0: lance da partida, né? Nem houve cabeça com cabeça, foi mais o braço ali do jogador egípcio que acaba atingindo ali a face do Danilo Santos, Rodrigo.
1: Preocupação pela dor, mas não é um lance que possa preocupar o Danilo em termos de Copa do Mundo, né? Maiago, eu já vou me deslocando para a zona mista. Acredito que tem sinal para eu seguir contigo aqui, mas só para nossa orientação geral, pegar um lugar bom para ouvir os jogadores, né?
0: Muito bem, já pode votar no teu craque do jogo aí, Rodrigo Oliveira. No craque da
1: Guimarães.
0: Partida. Bruno Guimarães. Bruno Guimarães é o craque do jogo para Rodrigo Oliveira. Vai terminar a partida em Cleveland. Não foi nem o jogador do Egito, né? Foi a bola que tocou no rosto do Danilo Santos. Ancelotti conversa com o quarto árbitro ali na beira do campo. Parece que não houve uma preocupação maior. E o jogo já poderia acabar, né? O seu mexicano aí, Adonai Escobedo. Vamos aproveitar, vou votar no Bruno Guimarães também pelo primeiro tempo, né, Munari? Porque o segundo tempo mudou muito o time. O Endrick entrou muito bem, aproveitou mais que o Igor Thiago, né, Munari?
2: Sim, o Endrick sai fortalecido desse jogo. Se o Matheus Cunha balançar, eu acho que o Endrick vai passando o Igor Thiago nessa disputa pela vaga do centroavante. É, acho que dois votos seriam bons aí. Eu vou com o Bruno Guimarães, tá? Junto com o Rodrigo. Mas o Rafinha, ele teve uma participação importante, né? Ele dá o passe pro gol do Endrick e ele, no primeiro tempo, ele deixou o Vini na cara do gol, né? Era pro Vini ter feito o gol naquele lance do Rafinha. Então o Rafinha acabou tendo uma participação importante. Mas o melhor em campo foi no primeiro tempo, né? Quando teve o time titular, o melhor foi mesmo o Bruno Guimarães.
0: 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Vai terminar o jogo em Cleveland. Danilo Santos está pedindo para voltar, ele teve que sair após ser atendido pelo médico do Brasil dentro de campo, já são 51:15, lá na frente o Brasil tem momentaneamente um jogador agora a menos, o Bremer está dando chutão para o Luiz Henrique nas costas ali do Alá, Luiz Henrique evita a saída e o jogador egípcio Alá está tocando para fora pela linha lateral, 52 minutos, daqui a uma semana o Brasil estreia na Copa. Contra Marrocos. Depois, né? De 28 anos, voltaremos a ter um Brasil e Marrocos na Copa do Mundo. Em 1998, o Brasil se deu muito bem, ganhou por 3 a 0 aquela Copa. Seleção que tinha Ronaldo, que tinha Rivaldo, que tinha Bebeto e era treinada pelo Zagallo. Aponta para o centro, Adonai Escobedo do México. Fim de jogo em Cleveland. O Brasil encerra sua preparação para a Copa do Mundo com vitória sobre o Egito, 2-1, Arruda!
3: Um ano de Carlo Ancelotti, Gustavo Maiago na seleção brasileira, 12 jogos disputados, sobe para 7 vitórias e o aproveitamento cresce para 64%. O Brasil, Maiago, que jamais ao longo da história sequer empatou com o Egito, 7 jogos, 7 vitórias, 100% contra a equipe africana. Volta a campo no próximo sábado, na estreia da Copa do Mundo. O duelo é contra o Marrocos, justamente na abertura do Grupo C, 7 horas da noite, em New Jersey.
0: 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O comentário final de Cristiano Munari, dentro do futebol da Gaúcha. Claro que o Munari vai voltar mais ainda dentro do balanço final. Mas o Brasil jogou pro gasto, ganhou do Egito. E agora é tudo Copa do Mundo, Munari.
2: É, um bom jogo do Brasil, tá? Dentro do que é um jogo, há menos de uma semana da estreia, né? É, com a dificuldade que teve a lesão do Wesley, que comprometeu o teste do Paquetá pela direita, porque o Brasil perdeu o lateral com a capacidade ofensiva, tanto que no segundo tempo entra o Luiz Henrique por ali. Primeiro tempo, o Brasil errou no lance do gol, o Marquinhos, né? Uma falha individual do Marquinhos. Mas fez o gol, teve 5 chances claras no primeiro tempo, né? O gol mais 4 chances, então poderia ter saído em vantagem já. No segundo tempo tem as trocas, começa acelerando, faz o gol com o Endrick, depois claramente reduz o ritmo, né? Puxou o freio de mão ali. E mesmo assim não sofreu, né? O Everton não fez nenhuma defesa difícil. Então assim, era o último amistoso, não era para correr muitos riscos. Acho que ficou faltando esse teste maior, né? Com o Paquetá como meia, com o Wesley, é um prejuízo que a seleção tem. Mas dentro do que foi o jogo, o Endrick aproveita muito bem a chance, né? O centroavante que fez gol, Igor Thiago perdeu 2 grandes chances, não aproveitou a chance. Acho que o Igor Thiago, ele perdeu hoje a chance de ser titular na estreia. Ou vai ser mantido o Matheus Cunha, ou aí o Endrick acaba passando o jogador que foi o vice-artilheiro da Premier League, o Igor Thiago, hoje não foi bem.
0: Tem mais Cristiano Munari em seguida no balanço final da Gaúcha. 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Futebol da Gaúcha agora se volta para a Copa do Mundo a partir da próxima quinta-feira. México e África do Sul. Abertura da Copa às 4 da tarde de quinta-feira, 11 de junho. Coreia do Sul e República Tcheca no final da noite de quinta-feira. Depois tem jogos de sexta-feira e a estreia do Brasil no sábado. Então, muito mais Copa aqui na Gaúcha. A partir de agora, o TSG em Lisboa deu o Brasil em cima do Egito 2-1. E daqui a uma semana, o desafio já é valendo pontos. O Brasil passou pelo Egito. Que vem a Marrocos, Jason.
1: Valeu, Gustavo Manhago, que comandou a vitória brasileira 2-1 nos Estados Unidos. O Brasil vence o Egito no último teste antes da Copa do Mundo. O Lucas Arruda fez o levantamento. Um ano de Carlo Ancelotti no comando da nossa seleção. E o jogo termina. Mas uma preocupação, e grave preocupação, continua. O estado físico clínico médico do lateral Wesley, que saiu ainda no primeiro tempo. Tirem as crianças da sala, porque a Copa do Mundo 2026 vem aí para o Brasil.
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1: Estamos no ar com o balanço final, 9 horas mais 11 minutos para a repercussão do último amistoso com vitória brasileira. E já volto para Cleveland, tem chamado Rodrigo Oliveira.
5: Estou no túnel de acesso aos vestiários. Eu não terei nesse momento a condição de ouvir jogadores, mas terei o visual da saída dos atletas de Egito e Brasil. Inicialmente passo os jogadores do Egito. Semblante de cansaço, não noto, obviamente... o time perdeu, mas não tem aquele abatimento de uma derrota, sabe? Tentando interpretar o semblante dos jogadores, é como se os atletas estivessem deixando o campo com a sensação de que competimos com o Brasil. E os atletas da seleção seguem no campo, eu tenho aqui acesso ao monitor também, os jogadores da seleção vão fazer uma saudação à torcida. Eu tô retido aqui no túnel, porque eu tô no caminho para a zona mista, onde a gente vai ouvir os jogadores. Só que pelas regras do estádio, eu só posso cruzar o túnel rumo à zona mista quando todos os jogadores dos dois times estiverem nos vestiários. Isso porque o acesso é o mesmo. Então, para evitar que os repórteres tenham acesso aos jogadores, existe essa regra. Por enquanto, eu só vejo jogadores do Egito. E passou o Salah antes. Os jogadores do Brasil, não. Os jogadores do Brasil estão no campo, estou vendo pelo monitor. O Alexandro faz uma saudação à torcida, jogadores bem cansados, jogo no calor, intensidade, mas os jogadores do Brasil, ao contrário dos egípcios, tem menos torcedor do Egito aqui, né? Os do Brasil optaram por ficar no campo para fazer uma saudação à torcida. Eu vou ficar muito atento, viu, Jason, ao Wesley, o lateral direito Wesley, se é que ele vai passar, se é que ele já não foi pro vestiário. Agora estão vindo os jogadores, passa o Taffarel, preparador de goleiros, seguido pelo Alexandro. O vestiário do Brasil já é logo depois da saída do túnel. Léo Pereira, Bremer, os membros da comissão técnica. Marquinhos está passando agora com colete. E deixa eu ver se o pessoal vai falar alguma coisa comigo. O goleiro Chobeir, passa o Martinelli. Jogadores do Brasil passando reto, semblante... Vou fazer de novo a interpretação de semblantes, viu, Geiso? Jogadores nada satisfeitos com a atuação, apesar da vitória. Não noto sorrisos, ó, passa o Danilo. É um semblante de abatimento de todos os jogadores que passam. Não tem ninguém sorrindo, ninguém comemorando a vitória, resultado positivo, o Brasil ganhou, faltando uma semana para a estreia na Copa. Muito pelo contrário. Passa agora o Marquinhos Trocur, auxiliar de preparação de goleiros, goleiro Everton... é um semblante sério de abatimento. O Brasil entende que não jogou aquilo que é capaz de jogar. Passa o Alisson, agora cumprimenta o Chobeir, goleiro do Egito. O Alisson está ali com um semblante mais sereno. Não vou dizer que está vibrando, mas a gente não vê, no caso do Alisson, aquela tristeza dos demais. Mas se a gente pudesse resumir o semblante dos jogadores da seleção, é de abatimento pela atuação e não de comemoração por conta da vitória. Rodrigo, Vini Júnior tietado agora, viu, gente?
6: Será que esse abatimento não tem a ver com o que aconteceu no primeiro tempo com o Wesley? Porque os caras foram pro vestiário e provavelmente já receberam alguma notícia, Rodrigo. E aí, como os caras são amigos, são conhecidos, vivem no mesmo ambiente, será que isso não pode ser um reflexo do que aconteceu com o Wesley, que sentiu? Para você que tá chegando agora, aqui no balanço final, o Wesley, com 15 minutos de jogo praticamente, sentiu um desconforto na virilha e precisou sair de campo. Será que isso não tem a ver, Rodrigo?
5: É uma excelente leitura tua, viu, Jason? A gente não tem ainda a informação do que aconteceu com o Wesley, possivelmente nem os jogadores têm. Mas é um fato, que é no mínimo uma suspeita de lesão preocupante. E os jogadores sabem disso. E não só pelo que representa para a seleção brasileira a eventualidade de perder o Wesley. Mas a dor do companheiro, né? Todos esses jogadores sabem o que é o drama de tu correr o risco de perder a Copa do Mundo antes de estrear. Então eu concordo contigo. Agora, se o Brasil tivesse vencido jogando bem, eu acredito que o semblante dos atletas seria outro. Eu vou tentar descrever aqui como se a gente estivesse na arena do Grêmio. Os jogadores do Grêmio, por exemplo, para ir para o vestiário, saem do campo, já pegam um túnel reto, à direita. E é o que a seleção brasileira faz. Já os jogadores do Egito, é como se fosse o visitante da arena. Passa mais adiante e cruza à direita. O Alisson agora está trocando a camiseta com o Chobeir. O Alisson voltou do vestiário para cumprimentar o Chobeir. Agora passa ali um oficial da organização pedindo autógrafo do Alisson. Ele tem o moral de ser jogador do Liverpool, né? A gente tem acesso mais ao visual dos jogadores do Egito do que do Brasil. Us. Mixed zone. Agora o cara aqui está organizando quem é que vai para a zona mista e quem é que vai para a coletiva para organizar. Acho que dá para ouvir, né, o pessoal. Então, estamos é para organizar uma fila. Então, por favor, pode ir.
6: Você vai para a Mix Zone, né, Rodrigo?
5: Eu vou para a Mix Zone. É aquele momento em que o repórter tem que fazer uma escolha, né?
6: Não, mas tá boa essa escolha.
5: Então, eu fiquei na fila aqui da zona mista. Quem vai para a coletiva fica numa outra fila. Só que ninguém pode se mexer enquanto os jogadores dos dois times não estiverem nos vestiários. E ainda tem egípcios passando por aqui, viu, Jason? Eu chamo assim quando tiver uma condição, quando tiver um atrativo melhor.
6: Não, fica à vontade. Rodrigo Oliveira, canal aberto para o Rodrigo Oliveira. Se ele espirrar, a gente ouve aqui na Gaúcha. Canal aberto para Rodrigo Oliveira, que está no palco do jogo, está indo para a zona mista. E aí essa divisão, quando o Carlo Ancelotti for para a entrevista, a gente vai colocar a entrevista na íntegra, o Rodrigo vai ficar na zona mista, passam os jogadores, nem que a gente tenha que dar uma pausa no Ancelotti. A gente ouve o Rodrigo com os atletas e vai indo e vindo da coletiva do Ancelotti, mas é importante a gente ouvir o técnico da seleção brasileira hoje, muito por conta, Munari, desse problemaço que pode se transformar o Wesley, né? Tendo confirmado ou não uma lesão. Antes de chamar o Munari para o seu destaque também, eu informo que estamos no ar no balanço final para KTO. 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
3: Começou
6: a rodada.
3: Deixa eu destacar, Jason, antes, lá no Texas tem bola rolando, 11 minutos de jogo, 0 para a Argentina, 0 para Honduras. Messi, McAllister, Enzo Fernandes e Depol no banco de reservas. O Dibu Martínez, goleiro, sequer está na escalação por conta do problema na mão que ele está vivendo. E o destaque também para o Riai, lateral do Palmeiras, que está em campo com a seleção argentina, amistoso internacional rolando.
6: Cristiano Munari, a importância da gaúcha estar no local, estar no evento com o Rodrigo Oliveira, vendo os jogadores saindo de campo, semblante na entrada do vestiário, e a leitura do Rodrigo é de um grupo que não sai de campo satisfeito. E aí a gente pode fazer a leitura. Foi pela atuação... Tem a informação do Wesley, a lesão que pode tirá-lo de, quem sabe, uma fase de grupos da Copa do Mundo ou até mesmo da competição, Munari.
2: Pois é, o Rodrigo traz essa informação aí. Acho que eu tô contigo assim na leitura de ser muito mais em relação ao Wesley, né? Acho que isso pesa bastante o clima da... dos jogadores. O jogador sente muito isso, né? A Copa do Mundo é o sonho. Por mais que o Wesley seja jovem, ninguém sabe como é que vai estar o nível técnico dele daqui a 4 anos, ninguém sabe se vai surgir daqui a pouco, podem surgir 2 laterais melhores que ele, enfim. Então assim, a chance agora de ficar fora de uma Copa do Mundo tão perto, tá no grupo, e o jogador sente, né? O Wesley, pelo jeito que ele sentiu, eu acho que isso afeta. O Arruda falou, né, agora do que a Argentina tá em campo. A Argentina teve no jogo contra a Mauritânia, que foi um amistoso na Bombonera, na última data FIFA. Me fugiu agora o nome do centroavante, Arruda, o centroavante que tu gosta lá do Racing, da França lá.
3: O do Estrasburgo?
2: É,
3: o Panicelli.
2: Panicelli. O Panicelli rompeu o ligamento cruzado no último treino antes do jogo. No último treino antes do jogo. E a Argentina fez um jogo horroroso contra a Mauritânia, ganhou de 2-1. O goleiro Dibu fez um monte de defesa e depois do jogo o Scaloni falou: não quero dar desculpa, mas o clima pesou depois da lesão e os jogadores foram pro campo nesse clima. Então, eu acho que o segundo tempo do Brasil hoje, assim, não era nem foi uma lesão grave do Wesley, né? Se foi, foi muscular. Mas eu acho que isso pesou também. Claramente o Brasil tirou o pé no segundo tempo, assim, fez o 2-1 e parou. E o Egito também não. O Egito não forçou muito, né? Então eu acho que esse tipo de coisa, faltando uma semana, quando acontece. Ele pesa assim o ambiente do jogo como um todo.
6: A gente quer te ouvir. A gente quer te ouvir. Na verdade, lembra, né, o seu recado no @gaúchaesportes. Bota no chat ali a tua opinião sobre o jogo, sobre a vitória do Brasil pelo placar de 2-1. Daqui a pouco a gente coloca no ar e coloca na tela também o teu recado, @gaúchaesportes no YouTube, tá certo? Rodrigo Oliveira, voltamos a Cleveland.
5: Há pouco presenciei a passagem do Hendrick do campo para o vestiário. E o Hendrick, pô, foi um cara que foi bem, que fez o gol, que certamente ganhou pontos com o Ancelotti. Ele estava com um semblante de poucos amigos. Se tinha alguém, não sei se vocês concordam comigo, que teria motivo, pô, para chegar sorrindo no vestiário, pô, aproveitei minha chance, era o Hendrick. Agora, ele estava com uma cara de poucos amigos, aí um egípcio pediu para trocar a camiseta. Ele trocou, foi gentil, mas dava para ver que ele não estava animado. Então... se o Hendrick estava batido, para mim já é o suficiente para a gente ver que a seleção sentiu o jogo. Não sei se a atuação, que não foi a esperada, ou se já sentiu essa eventualidade ou possibilidade de o lateral direito Wesley ficar fora da Copa por conta da suspeita de lesão preocupante. Acabei de chegar aqui na zona mista. Olha, uma zona mista bem pequena, viu? Bem pequena. Faremos o possível aqui para... ouvir os jogadores.
6: Rodrigo Oliveira, Jason, direto do palco do jogo. Fala, Rudan.
3: O Hendrick marcou o 4º gol pela seleção brasileira em 17 jogos. Ele não balançava as redes desde aqueles 3 primeiros gols que ele fez no início de 2024, contra a Espanha, Inglaterra e contra o México. Só que nesse ano ele já participou de gols na vitória contra a Croácia. 2 assistências e talvez ali, o Munari pode falar melhor, tenha cravado a sua convocação para a Copa do Mundo. Mas em relação aos 17 jogos e 4 gols marcados, em termos de jogos, porque em minutos a contagem é muito menor. O Hendrick precisa de pouco tempo para fazer gols com a camisa amarelinha.
6: Ô Munari, Hendrick é a nossa melhor notícia desse amistoso contra... a seleção do Egito e daqui a pouco até para uma titularidade, para colocar ele no ataque na Copa do Mundo?
2: Não só agora, né? Já foi a melhor notícia lá no começo da era Dorival, né? Teve a era Dorival nesse ciclo de Copa do Mundo, que ele faz os gols ali que o Arruda lembra, né? Contra a Inglaterra, contra a Espanha. E curiosamente ele perde espaço depois, né? Vem a Copa América em 24... O Pedro, que apontava para ser o centroavante titular, sofre uma lesão antes da Copa América. E mesmo assim o Hendrick jogou muito menos do que a gente imaginava, né, na seleção. E não jogou com o Ancelotti no Real Madrid. Até tinha dúvida do quanto o Ancelotti gostava dele, mas ele acabou cravando o lugar dele depois daquele jogo contra a Croácia, né? E para mim é daí que pode sair alguma coisa diferente, né? A gente fala muito sobre a questão do talento, de faltar talento, né? Eu não acho que falte talento se tu tem o Rafinha e o Vini, né? Um titular do Barcelona, outro titular do Real Madrid. Mas para acompanhar eles, falta um jogador mais pesado, porque perdeu o Rodrigo, porque perdeu o Estevão e porque a gente não sabe como é que vai estar o Neymar. Endrick e Rayan são esses garotos que eles podem dar um salto na carreira, talvez, na próxima Copa, seja a Copa que o Endrick chegue como o melhor do mundo. Não duvido que isso possa acontecer, que o Rayan chegue como o melhor do mundo. Mas hoje eles são os caras que podem dar esse salto, porque o Martinelli tem um teto, o Luiz Henrique tem um teto, o Igor Thiago tem um teto, o Matheus Cunha também. Do Rayan e do Endrick a gente não sabe. E pode ser que o jogador estoure durante a Copa do Mundo. Na última Copa do Mundo, o Julian Alvarez chegou na Copa, ele era reserva do City e ele não tinha 10 jogos como titular da seleção argentina. E ele assumiu a posição. O Endrick tem talento para ser um Julian Alvarez, por que não? Né? Então acho que do Endrick dá para esperar muita coisa. É aí o Matheus Cunha que se cuide, né? Porque seria a vaga do Matheus Cunha que ele ocuparia.
6: Olha só, o Munari, da escalação de hoje, tira o Paquetá, bota o Endrick, centraliza o Rafinha e vão para cima deles, Munari.
2: O senhor tá bastante ofensivo, né, gente?
5: Ah, mas faceríssimo,
6: só um pouquinho, tem que ganhar, rapaz. São 8 jogos, vamos pra cima deles.
2: Eu acho assim, começa com o Matheus Cunha, tá? Eu acho que ele não vai colocar o Endrick como titular já contra Marrocos. Eu acho que começa o Matheus Cunha, Vini, Rafinha, aí tu tem Casimiro, tu tem o Bruno Guimarães, faltou um, né? Quem vai ser esse? Paquetá? Pelo teste hoje, mas aí eu acho que a lesão do Wesley pode mudar isso. Pra mim, se confirmada a lesão do Wesley, o desfalque dele na estreia, e tu vai ter que botar o Ibanez ou o Danilo, que são zagueiros, na lateral direita, eu acho que dele vai com os 4 atacantes. E aí essa leitura que o Rodrigo fez, né? O Luiz Henrique parece estar à frente do Martinelli hoje. Eu acho que ele começaria a Copa do Mundo com o Luiz Henrique pela direita, e aí o Rafinha por dentro, pode ser Rafinha e Vini por dentro, com o Matheus Cunha na esquerda, como foi contra o Panamá. E aí se o Endrick atropelar, o Endrick entra no lugar do Matheus Cunha, vai jogar por dentro e aí o Rafinha vem jogar pelo lado. Eu acho que o time mais titular dele foi o do Panamá, né? Com o Luiz Henrique por ali. Porque a posição que seria do Estevão, né? O time titular do Brasil estava definido. O quarteto, Estevão, Vini, Rafinha e Matheus Cunha. A lesão do Estevão é que abriu essa dúvida de um atacante ou até mesmo de ser mais um meia. E aí, se o Endrick ganhar a posição, vai ser do Matheus Cunha.
6: Muito bem, este Cristiano Munari aqui no Balanço Final. Estamos repercutindo a vitória brasileira pelo placar de 2-1 no último teste, antes da Copa do Mundo. Agora é valendo. Você participa no @ Gaúcha Esportes. Daqui a pouco eu vou com mais alguns recados. Tem duas chamadas. Público, Rodrigo.
5: Primeiro, quero saber se consigo chegar bem com imagens aqui da zona mista. É uma zona mista pequena, mas a gente vai se ajudando aqui, né? Já estou a postos para ouvir os jogadores. Público 64.311 torcedores. Agradecer a colega aqui, Aline Fanelli, da Band News, que passou a informação. Olha, considerando que a capacidade do estádio 64? É de 67 mil, é um público bem bom. Agora, muita gente chegou com o primeiro tempo em andamento. Como eu dizia, né? Não é um público de Cleveland. É um público do meio-oeste americano, de outros estados, público que achou muito caro o ingresso da Copa e aproveitou para ver um amistoso com preço mais acessível.
6: Este Rodrigo Oliveira, direto da Zona Mista, lá em Cleveland. Fala agora, Lucas Arruda.
3: Sobre cortes da Copa do Mundo, nas últimas 24 horas, Jason, dois jogadores de seleções importantes foram cortados. Da Alemanha, o jovem de apenas 18 anos, Lennart Kahl, uma das joias do Bayern de Munique, ele foi cortado desta edição da Copa do Mundo por lesão. E da mesma forma, na Argentina, o zagueiro Leonardo Balerdi, do Olympique de Marseille da França, também foi cortado. A expectativa para saber quem serão os seus substitutos, especialmente na Argentina. As opções, o Munari pode falar melhor, o Senesi, zagueiro que vai para o Tottenham, e o próprio Riai, que está em campo, jogador do Palmeiras. Cortes e baixas para a Copa do Mundo nos últimos minutos, Jason.
6: 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Muito bem, no sinal, 9h30, daqui a pouco entrevista coletiva com o Carlo Ancelotti. Você segue ligado aqui também com imagens no nosso canal no arroba Gaúcho Esportes. O pessoal está participando e está aqui repercutindo, claro, o resultado, né? E eu queria te perguntar, Munari, com relação ao Wesley, né? O que fazer em confirmada uma lesão? Ah, temos as imagens. Atenção, atenção. Rodrigo Oliveira está na zona mista do estádio e agora com imagens da zona mista. Você quer ouvir e ver a zona mista que será ocupada daqui a pouco por jogadores brasileiros? Você entra no arroba Gaúcha Esportes. A imagem do Rodrigo Oliveira está ali mostrando a zona mista, a movimentação.
7: Tem uma careca aí, o CCD já chegou?
6: Nós temos um careca e eles têm uma careca também.
7: É o CCD?
6: Na live. Mas começa a coletiva de Carlo Ancelotti. Então vamos com o som do Carlo Ancelotti?
8: Que tem pensando em time de Copa do Mundo?
9: É um jogador que tem esta qualidade. Muito potente, muito bem posicionado na área. Tem oportunidade, marcou. Um jogador importante para nós. Tem que seguir. Eu acho que todos os jogadores são importantes, com diferentes características. Mateo pode ser que não finaliza como o Hendrik, mas é muito importante para a construção do jogo.
10: Ancelotti, Raíza Simplício da Placar. Eu queria entender, você hoje colocou o Rafinha próximo do Vinícius Júnior e me pareceu que não funcionou muito bem. Queria entender de você se você acredita que funcionou, se você gostou disso que você viu. E agora não tem mais jogos amistosos, não tem mais teste, Copa do Mundo. Você já tem o seu 11 titular para encarar o Marrocos ou você ainda tem dúvidas?
9: Bom, eu tenho a escalação inicial para jogar contra o Marrocos. Sim, eu tenho. A ideia é clara. Eu acho que a dupla Vinícius Rafinha funcionou muito bem, porque combinaram bem, tivemos oportunidade daquela posição. Eu acho que o partido dos dois foi muito bom.
11: Carlo, aqui, boa noite, Leonardo Pereira do Portal Jogada 10. Esse jogo contra o Egito, há uma semana de Copa do Mundo, ele te dá mais certezas ou dúvidas para a estreia contra o Marrocos?
9: Obrigado. Mais certeza, porque o equipe estava. Eu acho que o equipe está bem. 60 minutos do jogo foi um jogo muito bom, a nível defensivo, a nível ofensivo. Pressionamos alto, bem. O equipe jogou com intensidade, respeitando o plano do jogo. Então, muita mais certeza.
12: Mr. Ancelotti, beside Salah and Marmoush, who is the most player impressed you in Egypt?
9: Sorry?
12: Who is the best player who most impressed you in the Egypt?
9: I think I'm not doing evaluation of the players on the pitch. I think Egypt played a good game, really well organized defensively, tried to play counter-attack. They are dangerous strikers in front, really fast. But in general, Egypt played a good game, my opinion.
5: Disse que o Egito tentou jogar no contra-ataque, tem atacantes rápidos.
13: Um abraço, professor.
5: E que o Egito fez um bom jogo
6: com atacantes perigosos.
5: Exatamente.
6: Vamos lá, vamos com o Paraná, abraço.
13: O senhor tem, como o senhor já respondeu a nossa colega Raíssa aqui, que o senhor tem já o time pronto para o domingo, escalado. Mas o senhor acredita que a peça defensiva, com a ausência do Wesley pela lesão e pelos problemas de cansaço do Gabriel Magalhães, e ainda pela má situação de Marquinhos no lance do gol da equipe egípcia, muda alguma coisa daquilo que o senhor tinha na cabeça inicialmente ou não?
9: Uma pena a lesão de Wesley, uma pena. Agora temos já jogadores que podem reemplaçar a ele. E depois, Marquinhos e Gabriel são indiscutíveis para o próximo jogo. São os jogadores que jogaram até o último jogo, na final de Champions. E agora não estão 100%. Han treinado muito com a equipe, então, agora temos uma semana de tempo. Vamos treinar bem. Eles vão estar preparados para o jogo.
14: Right. Don Carlo, I just want to ask you, congratulations to your son, David, on getting the Lille managing job. Can you talk about him getting that job there? And if you had Brazil versus Canada in the World Cup final, would your wife Marianne chill on Brazil or chill on Canada?
9: Brazil.
5: Pela ligação do Ancelotti com o Canadá.
6: Não entendi.
5: É que o Ancelotti ele tem casa no Canadá, ele tem uma ligação forte com o Canadá, daí o colega perguntou como é que seria enfrentar o Canadá numa final. Uma coisa mais ou menos assim.
6: Meu Deus.
5: É tipo isso.
6: Valeu, Rodrigo. Vamos lá.
7: Enfrentar o Canadá numa final seria uma barbada, né?
15: The change of the tactics from coach Hossam Hassan between three in the central defense in the start of the next half. Do you think that your strikers feel better when the middle of the Egyptian team have less players than when another player from the defense go to the central? We start to have the ball again.
9: I didn't understand your question. Sorry.
15: I'm talking about the formation, about the three defense.
6: O Carleto não está entendendo a pergunta do cidadão.
5: Ele perguntou se os atacantes do Brasil se sentiram mais confortáveis no segundo tempo quando o Egito mudou o sistema tático. Foi isso que ele perguntou.
6: Vamos ver.
15: Egypt.
6: Agora
15: ele
6: entendeu.
15: In the start of the next half, this was bad for Egypt and it was good for Brazil.
9: I think it was more difficult the second half to find space because they were really close. They played better. I think the Egypt, for the fact that they can change the system, is more dangerous for this reason. They can defend with four at the back, with five, without any problem. And for us, it was more difficult second half to find the solution.
5: Disse que foi mais difícil no segundo tempo encontrar espaços no ataque porque o Egito estava mais fechado, mais compacto com a linha de cinco. Vamos ouvir a próxima pergunta.
16: Alisson, Neymar, Marquinhos, Casimiro, Danilo. É mais fácil ou mais difícil ter um elenco com tantos líderes, especialmente esses líderes? Obrigado e boa sorte.
9: Treinar esse elenco é muito fácil, não só porque temos líderes de um nível muito alto, a nível territorial, a nível de qualidades, mas também porque o elenco é feito da profissionais muito sérios, que querem muito a seleção, então o ambiente até agora é muito bom. E creio que agora chegamos a esta última semana, mas eu acho que a equipe está no caminho correto.
17: Mr. Brown, GTV, a gente está vendo muitos jogadores se destacando vindo do banco, né, com muita fome de mostrar serviço. Hoje o Endrick marcou o gol, o Fabinho, né, jogou muito bem, entre outros, Luiz Henrique. A última campeã do mundo, que foi a Argentina, ela mudou, né, a formação em todos os jogos, tanto em termos de formação quanto em atletas. Não repetiu nenhuma vez a formação da equipe. Pode ser um caminho para essa seleção brasileira, tendo em vista que você assume no meio do ciclo, vendo tantos jogadores renderem vindo do banco, pode ser uma ideia ou você trabalha com 11 iniciais e tentando encontrar uma única equipe para jogar majoritariamente?
9: Eu acho que os recursos no banco da seleção são muito, muito importantes e temos que aproveitar disso, sem nenhum tipo de dúvida. Eu sei perfeitamente que os 5 cambios que podemos fazer vão ajudar muito o equipo, porque há recursos no banco, sejam o que sejam, é muito, muito importante. Hoje não jogou um jogador muito importante, que era Ian, que podia marcar a diferença também. Ele, o recurso no banco, vai ser, eu acho, podia ser uma chave do êxito também.
18: Mister, o senhor disse que o Wesley vai fazer exame ainda, vai ser avaliado. Na impossibilidade dele vir a disputar a Copa, o senhor tem opções na sua lista larga. Mas também tem outras opções, tem opções na lateral, na lista, sobrando. Mas tem outras opções que o senhor pode escolher quem o senhor quiser. O senhor optaria por um lateral que tem na lista ou por uma outra posição, um outro jogador para cumprir essa falta, eventual falta, caso ela venha a ser necessária?
9: A melhor solução possível para que possa ajudar a equipe, temos que esperar amanhã para ver que diagnóstico sai e depois eu acho que ele terá tempo para recuperar, estar conosco nesta Copa do Mundo, se não temos que escolher outro e temos tempo para fazê-lo.
19: Hola Carlos, ¿qué tal? Joel del Río del diario Marca. Eres seguramente el entrenador que mejor conoce y más entiende a Vinicius. Contigo se ha sacado siempre su mejor versión, al menos hasta la fecha. Pero yo me preguntaba si crees que necesitas algo diferente que hablar con Vinicius para que el brasileño vuelva a sacar su mejor versión en este Mundial.
9: No tengo que hablar con él porque yo he hecho que... Él va a sacar su mejor versión en este Mundial.
20: Ancelotti, Wellington Campos da Rádio Itatiaia. Luiz Danilo, lateral, zagueiro. O senhor foi o primeiro que o senhor convocou. O senhor pretende utilizá-los, se não tiver o Wesley, como lateral direito, ou ele continua sendo o seu coringa?
9: Bom, Danilo pode jogar em todas as posições. Agora precisamos por... A lesão do Wesley, precisamos ele como lateral direito, aí pode jogar também Ibáñez, como jogou o jogo contra Panamá. Agora, de momento, são estas a solução para a lesão de Wesley. Pero, repito, vamos esperar amanhã o diagnóstico e depois vamos a tomar a decisão necessária.
20: Obrigado, mister. Obrigado a todos. Até a próxima.
6: Tá aí, portanto, a entrevista de Carlo Ancelotti. Olha, Rodrigo, não sei, só se a gente perdeu alguma manifestação antes da entrevista, mas eu fiquei preocupado porque demorou muito para se perguntar sobre o Wesley, que é a principal notícia, Munari, nesse pós-jogo. E assim...
5: Mas, ô, Jason.
6: Oi, fala, Rodrigo.
5: É verdade, foi uma coletiva muito intercalada por conta das perguntas dos egípcios, né, que queriam saber mais sobre o Egito. Aí teve o colega ali, provavelmente do Canadá, que quis saber do Canadá. Mas o que mais me chamou a atenção foi o Ancelotti já usar o termo lesão.
6: Lesão, exato.
5: Ele não disse suspeita de lesão, ele falou lesão.
6: Aí,
5: o Wesley tem uma lesão.
6: Aí, eu tenho certeza que se o Rodrigo Oliveira estivesse na frente do Carleto e o microfone fosse para ele, Rodrigo Oliveira iria perguntar: Mister, que lesão é essa que tem o Wesley? Né? Já tem a confirmação, ele até fala, né, Rodrigo, de esperar amanhã, né, vai fazer exames, o Wesley, claro, mas ele já tem a informação, o Carlo Ancelotti, Munari, já tem a informação. Ele, mais de uma vez na coletiva, ele falou lesão. Wesley, lesão.
5: Sobre isso, Geiso, a gente tem a experiência de acompanhar muito no dia a dia da dupla Grenal. É quase um padrão. Quando alguém tem um problema muscular, o médico ou o treinador diz: a gente tem que esperar 24 horas, fazer a ressonância e o jogador vai ser reavaliado. E muitas vezes se confirma a lesão e algumas vezes não. Agora, é muito raro o treinador ou o médico usar o termo lesão logo após o jogo, antes do exame. Ficou nítido que o Ancelotti já sabe pelo exame feito pelo Wesley, que conhece o seu corpo, exato, que ele está lesionado. A questão é a extensão da lesão, se é uma lesão que requer o corte ou se é uma lesão como a do Neymar, por exemplo, em que há perspectiva de recuperação breve, um estiramento 1, por exemplo. Então, eu ainda não vou dizer, o Wesley está fora, mas é uma preocupação muito forte e pelo Ancelotti ter usado o termo lesão, dá pra dizer que ele tá praticamente fora, porque se é desconforto, tudo bem. Agora, lesão muscular, eu não lembro de uma lesão muscular ser curada em menos de uma semana.
6: E as informações

0: Ele primeiro fala, ah, eu acredito que ele vai ter tempo para recuperar, né? Porque foi a frase que foi a posição dele lá atrás do Neymar, né? Quando ele deu aquela coletiva falando sobre o Neymar depois da confirmação da lesão, ele disse que eram aqueles 26 que não iriam mudar, né? Mas depois, na mesma sequência, ele já diz que se tiver que trocar, vai ter tempo para pensar, né? É óbvio, ele tem que levar um lateral, porque tem uma dificuldade de lateral. Até essa poderia ter sido feita uma pergunta também para ele sobre isso, né? Porque os laterais reservas que ele tem, Danilo e Ibanez, são completamente diferentes do Wesley. Então tem um impacto grande também na mecânica do time, né? Mas assim, ele confirmou, né? O Gabriel Magalhães, que não jogou hoje, vai ser titular com o Marquinhos, né? Ele falou sobre eles não terem treinado, estarem desgastados. Então talvez até isso explique também o Martinelli ter sido a última opção para entrar. Né, mas então Marquinhos e Gabriel Magalhães, ele disse ter uma ideia bem clara da escalação, né, mas não disse ter a escalação definida, tem uma ideia clara. Talvez tenha ainda uma dúvida. E ele gostou de Vini Rafinha, falou que o Brasil durante 60 minutos foi bem no jogo. Eu acho que dentro do que é um amistoso, não é um jogo de Copa do Mundo, um amistoso, eu concordo com ele. Assim, o primeiro tempo o Brasil criou chances para ganhar o jogo. Né, foram cinco chances claras, fez um gol, entregou um gol para o Egito num erro do Marquinhos. E depois, no segundo tempo, começa pressionando até fazer o gol. E depois que faz o gol, de fato, dá uma segurada no jogo. Vini e Rafinha, as jogadas do primeiro tempo foram com eles, né? E o Rafinha não ficou preso à ponta, não foi nada disso. Ele tinha uma função de marcar pelo lado quando o Brasil defendia, mas o Brasil rapidamente atacava e vinha para dentro. O Vini fazia a ponta. Eu acho que funcionou bem essa mecânica ali. Faltou no primeiro tempo o Igor Thiago aproveitar mais. Mas pelo Wesley, é que pela experiência do Ancelotti, ele já sabe que é uma lesão dessa aí, ele não vai contar com o Wesley tão cedo.
1: Outra.
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1: 9 horas 47 minutos. Eu faço um convite para você. Se você quiser, estamos com imagens. E aí, o Rodrigo Oliveira está na zona mista, lá do estádio, em Cleveland, com imagens ao vivo e vai mostrar para você, né, a imagem real, tempo real, da passagem dos jogadores. E daqui a pouco vai mostrar para você, por exemplo, o Wesley passando na zona mista. E a gente vai poder ver a caminhada do lateral, da seleção brasileira que sai desse jogo amistoso contra o Egito com suspeita de lesão na virilha. @gauchaesportes, @gauchaesportes no YouTube. 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Inventaram um pênalti para a Argentina, é isso,
4: É, eu
1: Arruda?
4: achei meio estranho, tá? Mas a
1: Foi
4: Argentina.
1: absolutamente nada.
4: É, o Tagliafico dentro da área recebeu um toque, não sei se é suficiente para queda, mas tem gol da Argentina de pênalti, Lautaro Martínez. 1 Argentina 0 Honduras, 41 da etapa inicial. O jogo no Texas é o penúltimo amistoso da Argentina antes da Copa. Tem
1: Se
4: mais um.
1: precisar de ajuda para ganhar de Honduras, imagino que vai sobrar na Copa do Mundo,
4: Pois
1: né?
4: é, né?
1: Muito bem.
4: Não veio.
1: Não veio.
4: Não
1: 9
4: veio.
1: horas e 49 minutos. Rodrigo Oliveira tá lá no estádio, na Zona Mista, mostrando tudo com imagens para você no @gauchaesportes. E a nossa audiência vai participando. Faça a sua pergunta para Cristiano Munari, o comentarista da Gaúcha, tá? E que vai responder aqui você participando. Deixa o teu like também, tá? Deixa o teu like, dá trabalho. Deixa o like e vai compartilhando a nossa live com
4: Se
1: imagens
4: inscreva, né?
1: direto lá de Cleveland.
4: Se inscreva no canal novo também, né?
1: Também, né? Tem que se inscrever no
4: Deixa eu botar uma
1: @gauchaesportes,
4: meta aí, né,
1: né?
4: Jesus? Botar uma meta para o pessoal nos ajudar.
1: Tem que nos ajudar, é o Gaúcho.

0: 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Me chamou a atenção uma pergunta ali também, Munari, com relação ao Vini Júnior. E eu acho que foi de um jornalista espanhol, né? Porque a curiosidade dele era com relação exclusivamente ao Vini Júnior. E o Carlo Ancelotti disse que não tem a menor dúvida de que o Vini Júnior vai apresentar sua melhor versão nessa Copa do Mundo. E o Vini é um dos mais criticados, né? Pela torcida, né? Por conta das suas apresentações que na seleção não são de encher os olhos, Munari.
1: Não são mesmo. Ele ganha posição, né, de titular na reta final na última Copa do Mundo, né? O Brasil chega na Copa do Mundo, o Vini não era titular, mas aí pelo bom momento no Real Madrid, ele acaba virando titular com o Tite. Não fez uma grande Copa, mas também, eu também não acho que tenha sido uma Copa ruim do Vini, tá? Não foi uma Copa de destaque, mas também não foi assim uma tragédia. Só que desde então se esperou muito mais do Vini do que ele ofereceu, né? Mas aí voltamos. Começa com o Ramon, 6 jogos do Diniz, Dorival, Ancelotti, 4 técnicos em 3 anos e meio. A Copa do Mundo de 22 foi em dezembro. 3 anos e meio. Tu não consolida time, se não consolida time, tu mata jogador. A gente tem muitos exemplos de seleções que, quando não estavam organizadas, ninguém conseguiu jogar. Então eu acho que isso também prejudicou o Vini. E agora é a Copa do Mundo, gente. Agora é a Copa do Mundo. O treinador que fez o Vini ser melhor do mundo, eu acho que o Vini nunca foi melhor do mundo de fato, assim. Pega, por exemplo, o Mbappé. O Mbappé é melhor que ele. Na comparação, o Mbappé, Vini, quem é melhor? É o Mbappé. Mas ele conseguiu ter uma temporada de melhor do mundo graças ao Ancelotti. E a partir disso é uma expectativa, né? O que o Ancelotti pode tirar dele. Hoje ele tentou isso, com o Rafinha no mesmo setor. Não é por acaso que o Rafinha tá jogando na esquerda, né? O único motivo para ter o Rafinha na esquerda lá atrás era porque tinha o Estevão pedindo passagem, que só joga pela direita. A partir do momento que tem a lesão do Estevão, o Rafinha podia voltar naturalmente para a direita. Mas o Ancelotti não está fazendo isso, ele está tentando deixar o Rafinha perto do Vini. Ou os dois por dentro, como foi contra o Panamá, ou o Rafinha caindo pela esquerda e quando para marcar, mas quando tem a bola o Vini também cai por ali. Ele está tentando aproximar os dois, não sei se vai funcionar, né? Mas é uma ideia ter o Rafinha mais perto do Vini e vamos ver se o Vini finalmente decola, né? Realmente, até hoje, ele deve com a camisa da seleção.
0: Cristiano Munari, comentarista da Gaúcha. Fala, Rodrigo Oliveira.
2: Quem nos acompanha em imagens pode ver Anderson Varejão e Mohamed Salah. O Varejão tem que se abaixar para conversar
0: com
2: o Salah.
0: Você está mostrando isso. Você está mostrando. Alô, você quer ver essa imagem? Rodrigo Oliveira está mostrando Varejão e Salah. No YouTube.
2: O Salah não passou na zona mista, tá? Agora eles estão tirando uma foto juntos. O Varejão, que tem 2,11 metros, tem que se abaixar. Aí cumprimenta o Salah. O Salah não passou na zona mista, passou por trás. Né? Tem colegas egípcios aqui que estão chamando. Colegas brasileiros chamando, mas o Salah nem em bola. E vários jogadores do Egito estão furando a zona mista, o que em tese não deveria acontecer, né? Como regra, o jogador precisa passar na zona mista. Ele pode até não falar com a imprensa, mas ele pode, ele precisa passar. Não é o que está acontecendo com vários jogadores do Egito.
0: É o jeitinho egipciano, né? Sempre tem, né? Sempre tem esse jeitinho aí. Sempre tem.
2: 9:50... Espero que os jogadores do Brasil não façam o mesmo.
0: 9:53. Rodrigo Oliveira, direto do estádio, está mostrando com imagens no arroba Gaúcha Esportes. Te inscreve no nosso canal. Muito obrigado pela audiência também no rádio, nos 93.7 da Gaúcha. Fica ligado aí, hein? Não nos abandonem. Tem muita coisa para acontecer ainda nesta noite pós-jogo da seleção, onde a gente sempre recupera para você. O Wesley é a principal preocupação do Brasil agora, a partir de agora. Quando é que o Brasil estreia? Data, horário, Lucas Arruda.
3: Uma semana, Jason, 7 dias para a estreia do Brasil na Copa do Mundo. Próximo sábado, às 7 horas da noite, em New Jersey, o Brasil abre o Grupo C contra Marrocos. É o período que o Brasil tem até a sua primeira participação na Copa do Mundo de 2026.
0: Olha, é uma semana para recuperar o Wesley com essa lesão, como disse o Ancelotti na entrevista, vai ser praticamente, acho impossível para estar em campo contra Marrocos, se não for cortado, né, Munari?
1: Ah, não, Marrocos esquece, Marrocos sem chance. questão é ficar com o jogador, né?
0: Que expectativa... Já tem um que é o Neymar.
1: É.
0: Vai ficar com mais um agora?
1: É, já tem o Neymar, né? O Neymar vai fazer exame amanhã. E a questão é a característica de jogo, né? O Brasil não tem laterais, né? O Danilo é muito tempo já é zagueiro. Já era zagueiro na Europa antes de voltar pro Flamengo. É, o Flamengo joga o Emerson Royal na lateral e não joga ele, né? Quando não tem o Varela. E o Ibanez nunca foi lateral também, né? O Ibanez eu lembro jogando na Roma. A Roma jogava com três zagueiros. O Ibanez, mesmo sendo destro, ele era o zagueiro da esquerda do trio. Então, assim, o Ibanez na lateral direita também já é uma adaptação. Então ele vai precisar ter um lateral, né? Nem que seja pro decorrer de um jogo. E aí tu vai ficar sem o Wesley quanto tempo? Um mês? Não tem como, né? Eu acho que ele quis medir as palavras ali. Mas se confirmar a lesão, vai ter que convocar alguém. É o Vitinho e o Paulo Henrique, né? O Rodrigo lembrou que tem.
0: O Juba, né? Não tá nessa lista?
1: Não, mas o Juba é esquerdo.
0: É.
1: Laterais. Aí tem o Kaique também do
3: Cruzeiro.
1: Do Cruzeiro, mas direito é o Vitinho. Eu acho que é o Vitinho, né? O Vitinho do Botafogo é o de nível mais alto. Jogou na Europa também e tal, Premier League. Mas assim, é muito menos do que o Wesley, né? Já cria um problema. Aí eu acho que a partir disso entra o treinador. Ele vai ter que mexer no posicionamento. Já no segundo tempo ele já fez um pouco mais. O gol do Brasil é com o Douglas Santos adiantado, né? Então acho que ele vai ter que inverter essa ordem dos laterais. Perdendo o Wesley, o lateral direito vai ficar com os dois zagueiros na saída e vai soltar mais o esquerdo. Que daí impacta em muitas coisas, não é uma coisa simples isso, né? Toda a mecânica de jogo, essa ideia, por exemplo, de ter o Rafinha na esquerda, se o teu lateral vai apoiar, vai ser o cara que vai atacar o tempo inteiro na esquerda, já não tem mais por que ter o Rafinha ali e o Vini, então já que tem o Vini, o Rafinha teria que vir para a direita, ou vai ter que jogar por dentro, mas aí tem que entrar o Rayan ou o Luiz Henrique pela direita. Mexe bastante coisa, a ausência do Wesley, ela vai ter um impacto muito grande na mecânica de jogo da seleção.
0: Muito bem, o Vitor Brits botou aqui, subiu agora na live, aqui no chat, no arroba Gaúcha Esportes. Muito obrigado pela audiência, deixa o teu like. Vini Júnior vai jogar essa Copa no carteiraço, o Endrick tá voando e o Ancelotti tá se fazendo de cego. Diz o Vitor Brits que, segundo ele, não tá vendo que o Endrick tá ultrapassando o Vini. Mas dá pra jogar, né? Vini, Endrick, Rafinha, todo mundo junto, né?
2: Ô, Geisa.
0: Oi, fala, Rodrigo.
2: Desculpa a interrupção aí. Não. Do raciocínio, mas chama a atenção o seguinte: os jogadores do Egito já passaram quase todos, muitos nem passaram pela zona mista, e ninguém do Brasil passou ainda. Como o Brasil vai daqui direto para Basking Ridge, o QG do Brasil ali no estado de Nova Jersey, vai do estádio direto para o aeroporto, é bem possível que os jogadores estejam jantando no vestiário. Então, talvez por isso essa pequena demora na zona do Brasil.
0: É, e aí fica a curiosidade para essa passagem aí do Wesley, né? Para a gente saber como que ele vai estar, né? Caminhando, esse visual é importante, o semblante, né? O Wesley aí com chance de, segundo o Ancelotti, de lesão que tem, né? Tem lesão o lateral da seleção brasileira. Lucas Arruda, tem bola rolando, a Argentina tá ganhando de Honduras, tem mais alguma outra partida em andamento?
3: Sim, dois jogos, né? Intervalo...
0: Bermuda, né? Bermuda ia jogar, não ia
3: Bermuda
0: jogar.
3: Sim, né? Perguntasse qual era o gentílico de Bermuda, né? Eu falei bermudiano.
0: Bermudiano, não
3: é? Porque o Google me passou mais cedo, né? Intervalo, viu? Nos dois jogos, nos amistosos que fecham o sábado, a Argentina no Texas está vencendo Honduras por 1-0, gol de pênalti do Lautaro Martínez. Mas assim, Jason, a disparidade técnica ela é impressionante entre as seleções. Argentina contra Honduras. E intervalo de jogo em Curaçao, Curaçao que vai à Copa, está empatando em 0-0 com Aruba. Os últimos dois jogos deste sábado de futebol de seleções.
0: Bom, segundo aqui... Perguntei para o pessoal que sabe aqui, o gentílico de Bermuda, Ilhas Bermudas, seria bermudense.
3: Tem os dois aqui, é bermudense e bermudiano. Tem o...
0: Bermudenho.
3: Aí não tem como saber. Aí não tem como saber, aí carece de fontes.
0: Bermudez.
3: Não, carece de fontes daí.
0: Tá aí, bom, podemos buscar isso aí. Se você sabe, o gentílico de
3: mas,
0: quem...
3: Mas neste caso aqui... A gente está falando de Aruba.
0: Ah, e Aruba? Como é que é Aruba?
3: Aí a gente tem que descobrir também, né? Vamos ver.
0: Aruba, também podemos descobrir aqui. A gente tem
3: para quem Arubano perguntar. Ou arubana, no gentílico. Nacionalidade tem relações com a Holanda, né? Uma ilha do Caribe.
0: Arubano. Muito bem. Aruba que está em campo contra...
3: Curaçao.
0: Curaçao,
3: esse, né? É o jogo.
0: O Curaçao vai para a Copa.
3: Curaçao e Aruba.
0: Aruba, infelizmente, ficou fora dessa Copa do Mundo.
2: Né? Por muito, são, né? Dois países, Aruba e Curaçao, são dois países que fazem parte do Reino dos Países Baixos. Eles não são países independentes. Uhum. Se você chegar nas Nações Unidas e disser que, ah, não, eu represento Curaçao, represento Aruba, não vai ser aceito, porque para as Nações Unidas é tudo parte da Holanda. Mas a FIFA, ela, por diversas razões, que a gente pode até avançar se vocês quiserem, ela filia muitos territórios que não são países independentes ou que são países não reconhecidos pelas Nações Unidas como seleções independentes. É o caso de Curaçao e de Aruba. Curaçao, por exemplo, só tem um jogador convocado que nasceu em Curaçao. Todos os outros 25 nasceram na Holanda.
0: Rodrigo Oliveira, né?
3: Bermuda.
0: É cultura.
3: Bermuda pura, apareceu aqui no nosso noticiário porque mais cedo perdeu para Cabo Verde. Foi essa a relação.
0: Ó, Cabo Verde. Cabo Verde, vai pra
3: Copa. Cabo Verde, sim. Comunidade lusófona, falando em português.
0: Fala português.
3: 3-0 Cabo Verde contra a Bermuda. Destaque para o gol do Gary Rodrigues. Gary Rodrigues, um dos principais jogadores, mas Bermuda também. Aliás, é uma seleção que passou longe da Copa
2: que
3: do
2: fala
3: Mundo.
2: Um português. E que faz parte do Reino Unido.
3: Isso aí.
2: É outra seleção que representa um país que não é considerado, que faz parte do Reino Unido. É um território ultramarino do Reino Unido nas Nações Unidas.
0: E que fala
2: tem um assento, mas tem seleção própria.
0: E que falam português é
3: Cabo Verde.
0: Cabo Verde, Portugal, Brasil,
3: Angola, Moçambique.
2: E acabou.
0: Não, mas na Copa.
3: Ah, da Copa são os três.
0: São os três, né? Falam português.
2: Quatro, né?
0: Quatro, tem mais um.
2: Ah, tá, não. Da Copa atual.
0: Da Copa, perfeito. Da Copa.
3: Isso aí.
0: Isso. Da Copa. Tá aí, estamos... Um pouco de cultura pra você aqui, né? Um pouco de cultura pra você aqui no Balanço Final. 10h02. Muito obrigado pela sua audiência na Gaúcha, no rádio, nos 93.7, nos aplicativos e também no YouTube. @ Gaúcha Esportes. Estamos com imagens, tá? Aí no YouTube você vai ouvir e ver Rodrigo Oliveira entrevistando os personagens da seleção brasileira. O Cristiano Munari, teve uma pergunta também para o Ancelotti, que foi muito interessante, sobre ele terminar essa série de amistosos com mais certezas ou dúvidas. Você acha que ele saiu, de fato, com mais certezas do que dúvidas ou ao contrário?
1: Não, acho que ele sai com uma dúvida só, certeza. Agora ele tem a questão da lateral, né? Eu acho que a lesão do Wesley, ela cria uma nova dúvida. Porque a zaga, vamos lá, o Alisson é o goleiro, ninguém discute isso. Gabriel Magalhães e Marquinhos são os zagueiros, apesar do erro do Marquinhos. Aí tu tem Bruno Guimarães e Casemiro, jogam. Tu tem Vini, Rafinha e Matheus Cunha. Tinha, antes da lesão do Wesley, tinha uma dúvida. Se iria jogar o Luiz Henrique pela direita ou o Paquetá, um meia. Era essa a dúvida que ele tinha antes. A partir do momento que ele perde o Wesley, eu acho que joga o Ibanez, né? Até porque o Ibanez foi testado antes que o Danilo contra o Padamá na direita. Mas pode ser que o fato de perder o Wesley, um lateral bastante ofensivo na direita, e ter que colocar um zagueiro, faça ele mexer na esquerda, onde o Alexandre era titular, porque o Alexandre ataca menos. E aí eu acho que como ele vai perder um lateral direito que ataca como o Wesley, ele pode usar um esquerdo mais ofensivo, o Douglas Santos. Eu acho que isso ele vai pensar nos próximos dias. E a questão do meio campo também pode ter um impacto a lesão do Wesley, que seria o Paquetá não jogar mais pela direita. Isso eu tenho certeza. Se o lateral for o Danilo ou se o lateral for o Ibanez, o Paquetá não vai jogar pelo lado direito, porque senão ele não tem ninguém para atacar por ali. É, ou pode acontecer do Paquetá jogar pela esquerda, então, que foi como jogou contra o Panamá no segundo tempo, né? Segundo tempo de Brasil e Panamá, tinha o Rayan aberto pela direita, Danilo e Fabinho por dentro e o Paquetá tava pela esquerda. Então acho que agora, porque daí o que acontece? Quando o Brasil defende, o Paquetá defende aberto, mas quando o Brasil ataca, o Paquetá vem para dentro e libera o corredor pro lateral. Não faz sentido tu escalar o Paquetá na direita, ele vir para dentro e liberar o corredor pro Danilo ou pro Ibanez. Não vai atacar com o Danilo e com o Ibanez, né? Então, eu acho que a lesão do Wesley, ela cria mais dúvidas do que as atuações, assim. O Igor Thiago poderia, porque eu acho que o Matheus Cunha é muito titular com ele, tá? O Igor Thiago poderia, fazendo gols hoje, criar uma dúvida. Mas não, foi mal. O Endrick, por não ter começado o jogo, já partiu atrás do Igor Thiago. Então, se o Endrick ganhou pontos com o gol, ele ganha pontos passando o Igor Thiago, mas não o Matheus Cunha. Pelo menos pro jogo contra Marrocos. Aí, a partir de Marrocos, aí pode ser que ele mude algumas hierarquias. Mas hoje eu acho que ainda não muda. Acho que o Endrick não passou o Matheus Cunha ainda, não.
2: Ô Munari e Jason, eu tô lembrando do amistoso Brasil e França. O Brasil perde por 2-1 em Boston. Eu estava nesse jogo. Ali o Gabriel Martinelli foi titular e era um modelo diferente do modelo que vem sendo adotado nesses últimos jogos. O Rafinha e o Gabriel Martinelli eram os pontas, eles até inverteram o lado durante o jogo. E o Vini Júnior é quem formava a dupla de ataque com o Matheus Cunha. No segundo jogo daquela data FIFA contra a Croácia, aí o Ancelotti faz vários testes e o Vini Júnior vai para a ponta e não sai mais da ponta. E o Gabriel Martinelli aparentemente perde degraus na hierarquia, porque hoje, como eu sublinhei na transmissão, no segundo tempo, entrou na ponta direita foi o Luiz Henrique e não o Gabriel Martinelli. Queria te ouvir sobre isso, Munari, porque o Martinelli parecia ter mais moral com o Ancelotti no início desse ano. Não vou nem falar do ciclo. No início desse ano. Agora, eu vi que na tua projeção tu nem considerou ele como uma opção no time titular.
1: Pois é, eu acho que ele perdeu espaço exatamente por isso, assim, porque a gente vê contra a França, aquela inversão, alguma coisa levou o Ancelotti a fazer a inversão dele com o Rafinha, né, no primeiro tempo, parece que tava mal no jogo, e ele inverte os lados, e já no jogo seguinte, como tu lembrou, contra a Croácia, é o jogo que ele escala João Pedro e Matheus Cunha juntos, e o João Pedro joga de centroavante e o Matheus Cunha vem fechar o lado esquerdo, e o Luiz Henrique joga pela direita. Então eu acho que o Martinelli perdeu espaço. É que assim, perdeu espaço também porque ele está tentando aproveitar Rafinha e Vini mais perto, né? Um do outro, mais próximos. É que o Vini exige uma mecânica de jogo, né? Porque ele quer ter o Vini como ponta na hora que o Brasil ataca, né? Aberto. Mas quando o Brasil defende, ele quer que um outro jogador feche esse espaço. Contra o Panamá, o Matheus Cunha fez isso. Isso dá vantagem para o Matheus Cunha em relação ao Igor Thiago, né? Porque o Matheus Cunha pode ser um atacante por dentro quando o Brasil tem a bola, mas pode voltar pelo lado. O Thiago não volta pelo lado, né? O Igor Thiago não volta pelo lado. Tanto que hoje ele botou o Rafinha no lado. E lembra que quando foi perguntado sobre o Neymar depois do jogo contra o Panamá, perguntaram qual a posição que o Neymar poderia jogar. E ele disse, olha, por dentro onde hoje jogaram Rafinha e Vini. Até algumas pessoas entenderam, ih, ele já deu um recado de que o Neymar não vai ser titular, né? Porque se os dois melhores do time estão por dentro... Mas não, hoje o Rafinha jogou pelo lado para o Igor Thiago jogar por dentro. Então, para o Neymar a boa notícia é essa, ele pode colocar o Rafinha pelo lado para encaixar o Neymar, se o Neymar lá na frente estiver bem fisicamente e tal. Mas eu acho que o Martinelli hoje ele ficou para trás, tá? Ele ficou bem para trás, porque... Até vamos combinar, o Martinelli é reserva do Arsenal, né? Também não fez uma grande temporada. E eu acho assim, toda a discussão que a gente teve lá atrás sobre o Neymar, eu, em nenhum momento, eu pensei em abrir mão do João Pedro, tá? O João Pedro acho que não deveria ter ficado fora. E aí, pro Neymar entrar, se fosse pro Neymar ser convocado, pra mim, quem sairia dos atacantes era o Martinelli. É o menor, assim, em qualidade de todos. E acabou ficando o Martinelli, saiu o João Pedro, que pode ser que ali na frente faça falta o João Pedro também.
0: Muito bem, 10 horas mais 8 minutos, estamos aguardando, o Rodrigo Oliveira está na zona mista do estádio, daqui a pouco começam a passar os jogadores no @ Gaúcha Esportes, no chat, o pessoal está participando, muito obrigado pela audiência, e aqui alguns recados importantes, como por exemplo, Curaçao, segundo o Vitor Brits, acho que ele está perguntando, Curaçao é aquela praia, Arruda, que fica entre Curumim e Arroio do Sal? Confere, é o Vitor Brits.
3: Confere.
0: É isso
3: confere,
0: aí.
3: Confere, é isso aí mesmo.
0: É. Confere. O Nando Silva tá falando que o gentílico de bermuda é shorts.
3: Gênio.
0: Nando,
3: gênio.
0: Excelente, Nando.
3: Gênio.
0: Excelente. É nesse sentido mesmo, tá certíssimo, tá? E tem outros recados aqui.
3: É o outro que ele...
0: É, o outro... Nando, aí segura, tá? Esse é o segundo recado e não vou ler. Mas é muito bom esse segundo recado. Você quer ler o que escreveu o Nando Silva no chat? Vai ali que ele falou um negócio sobre Curaçao, que é legal também.
3: Deixa eu puxar pra seriedade de novo a respeito dessas questões da atenção da seleção brasileira. É um quinto jogo consecutivo que a seleção brasileira é vazada. Tá, então, desde o amistoso com a Tunísia no ano passado, empate por 1-1, o Brasil sofre gol ou gols em todos os jogos. Contra a Tunísia, contra a França foi derrotado, 2 gols sofridos, contra a Croácia também acabou sendo vazado. No último final de semana levou 2 gols do Panamá no estádio Maracanã e neste sábado foi vazado pelo Egito no erro do Marquinhos. Então é um quinto jogo seguido que o time do Ancelotti sofre pelo menos 1 gol na partida.
0: Mas hoje não foi culpa do goleiro, né, o Munari? Tô vendo aqui que tá grenalizando a coisa, tá? Então, o pessoal tá pedindo pro...
2: Isso é a Copa inteira, viu, gente?
0: Vai ser, né, o Rodrigo? Vai ser o Alisson titular e o Everton, né, o pessoal vai fazer campanha. O Alisson dá uma rateada e os caras vão querer o Everton.
1: Não existe essa discussão, pelo amor de Deus, gente. O Alisson é o goleiro do Liverpool, há 10 anos na Europa, em 9, ele está entre os principais goleiros do mundo. Gente, essa discussão não existe. É, e hoje, igual, porque Fábio que ele teve, hoje o Marquinhos deixou, tocou a bola para trás, ali deixou o atacante cara a cara com ele. É, o Brasil, em termos de defesa, o Brasil, quando marcou, se comportou bem. O Alisson não fez nenhuma defesa, nem o Everton, assim, difícil. O Everton fez uma intervenção, ali num chute cruzado e tal. É, as duas chances do Egito, o gol é uma bola que o Marquinhos dá para trás errada, e uma segunda nem vira chance, mas de novo o Marquinhos dá o passe errado e o Alisson volta e consegue fazer o corte. Mas assim, gente, essa granalização não existe, desculpa. É, eu já falei tantas vezes sobre isso. O Alisson, a gente discute o Alisson com os melhores do mundo. É o Oblak ou o Alisson, é Courtois ou o Alisson, ele é menor que o Courtois, tá? Eu acho o Courtois muito melhor que ele, mas ele é desse nível. O Oblak, o Neuer foi muito maior que ele, mas hoje dá para discutir. O Dibu Martins, que já foi melhor do mundo, é desse nível. Né? O Everton é um goleiro muito bom para o futebol brasileiro, mas não é nesse nível. Não está no nível dos maiores goleiros do mundo, gente. Não tem essa discussão.
2: Mas, ô Munari, tu não acha que há um debate cabível entre quem é o reserva imediato do Alisson, se é o Everton ou o Ederson?
0: Ah, boa.
1: Também acho que tem uma diferença, tá? É mais porque o Ederson caiu de nível, né? O Ederson, ele sai do City pra jogar na Turquia. E ele ficou sem jogar no último... O Alisson teve lesões, né? Dessa temporada. O Ederson, ele foi punido depois do clássico lá, Fenerbahçe e Galatasaray, e ele não jogou. Desde abril que ele não jogava pelo clube turco. Mas eu ainda acho que não tem pro Ancelotti, tá? Acho que o Everton jogou hoje pra não ficar sem jogar em nenhum dos dois amistosos. Mas batam na madeira aí. O Alisson machuca amanhã, sábado joga o Ederson. Eu não tenho muita dúvida disso, não.
0: 10 horas 12 minutos, um abraço pro seu Hamilton, tá? Com o Martin Moura, tá mandando mensagem aqui. Abraço pro Martin, abraço também pro seu Hamilton. 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Ah, ô Rodrigo, tô preocupado com essa zona mista aí, hein?
2: O pessoal provavelmente tá jantando pra já sair daqui de banho tomado direto pro aeroporto. O Brasil pega o voo imediatamente até Basking Ridge, Nova Jersey. Eu não sei se quem nos acompanha na live consegue ver, mas tem ali um espelho. Um espelho convexo. Márcio Douzan, meu parceiro de Fabico do Lance. Puxou a palavra que estava me faltando.
0: Côncavo ou convexo?
2: É um espelho convexo, daqueles de estacionamento. Isso. Sabe, para tu ver se tá vindo carro no sentido contrário ou não. Então eu tô olhando pro espelho convexo e não tem movimentação nenhuma de jogadores. Mas quando os jogadores começarem a passar, eu vou ver primeiro no espelho convexo. Acho que tá pequenininho para vocês verem.
0: Não, mas eu consigo vendo, ver. Estamos vendo. Dá para ver.
2: Então,
0: dá para ver até o reflexo.
2: Dá para ver até o reflexo.
0: Até o reflexo da qualidade da câmera que o Rodrigo Oliveira tá na zona mista do estádio, mostrando com imagens para você no arroba Gaúcha Esportes. Vem pro nosso novo canal exclusivo do Esporte da Gaúcha, arroba Gaúcha Esportes. Tá bonito, Rodrigo. Rodrigo Oliveira tá mostrando tudo com imagens para você. E mostrando também cabeças brilhantes lá.
2: Zona mista é assim. Para quem não é familiarizado com zona mista na nossa audiência, isso é sempre assim, tá?
0: Sempre.
2: Tem uma cerca, aí de um lado passam os jogadores e no fundo os patrocinadores da competição, no caso, os patrocinadores da organização do amistoso. E do lado de cada cerca, a imprensa fica sem assim uma regra, não tem o meu lugar, o lugar do fulano, né? É por ordem de chegada, só que assim, aí aparece, vou dar um exemplo, o Vini Júnior fala num ponto da zona mista. Aí uma galera vai pro ponto da zona mista e aí a configuração de repórteres já embaralha. Então, o termo zona para definir a zona mista é uma belíssima definição. Aí aquela coisa aí, o cinegrafista que é a imagem no papel dele, mas aí tem o cara que coloca o microfone na frente ou a cabeça na frente e atrapalha a imagem. Oh, baixa aí, aquela tá bonito, coisa toda.
0: Tá bonito. Olha só, eu, 10h15 da noite, sábado, né? O pessoal tá em casa. Olha só, eu tô com a taça, a réplica que nós temos aqui da Copa do
3: bonita
0: Mundo.
3: Bonita essa,
0: né?
3: Hein?
0: Bonita essa taça, bonita, né? Bonita essa daí. Olha como fica bonito também na tela. Deixa lá, Rodrigo. Mostra aí o pessoal aí, Rodrigo. Olha só, nós não temos...
3: Qual é o maior reflexo?
0: Tu tem uma taça aí? Não tem, né, Rodrigo? Mas olha...
2: Não.
0: Dá pra fazer aqui um...
3: Saiu.
0: Pra quem
3: saiu
0: tá
3: do enquadramento
0: baixa
3: agora.
0: Baixa um pouquinho, bota no enquadramento
3: tem
0: aí.
3: Tem duas tá. ali agora.
2: Eu captei agora.
0: Agora dá pra ver, ó.
2: Vocês são muito bandidos.
0: Você quer entender? Você quer entender essa quinta série? 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No
2: isso
0: YouTube.
2: Lembra a participação do Marcelo De Bona naquele vídeo isso do Gaúcha Memes,
0: isso,
2: lembra?
0: É mais ou menos isso. O Rodrigo tem as suas taças lá e eu tô com a nossa aqui, ó. A nossa réplica da Copa do Mundo, né? Vocês gostam, né? Isso é sacanagem, aí vocês gostam, né? É. Se é coisa séria, não. Coisa séria, não. Mas a sacanagem
3: qual
0: a gente...
3: o maior reflexo da imagem agora?
0: Eu não sei. Eu
3: Porto acho Alegre que... ou Cleveland?
0: Eu acho que... Olha, Cleveland tá... Cleveland
3: tá reluzindo.
0: Tá reluzindo.
3: Muito bom. Muito
0: Cleveland
3: bom.
0: Tá reluzindo. Tá, chega de sacanagem, vamos falar sério.
3: Começou.
0: Fala, ô Arruda.
3: Deixa eu trazer, né? Sempre eu trazendo a seriedade sempre, de volta, sempre. Né? Começou o segundo tempo no Texas.
0: Imagina uma da madrugada, sábado que vem.
3: Minha, não. É,
0: mas não, já, na quinta pra sexta?
3: Não, é de sábado pra domingo e tem de terça pra quarta é também, aí. Tá? Mas é o seguinte, bola rolando no segundo tempo no Texas, 1 para a Argentina, 0 para a Honduras. O técnico Lionel Scaloni faz duas mudanças para o segundo tempo e o Depou está em campo neste momento. O Messi segue no banco de reservas, assim como os casos do Enzo Fernandes e do McAllister. Bola rolando, etapa final lá nos Estados Unidos.
0: Muito bem. Olha, últimos minutos do balanço final aqui na Gaúcha. Depois, na sequência, tem o Potter Entrevista. Né? Aí o Rodrigo Oliveira segue na zona mista, qualquer coisa também, você não vai perder nada dessa zona mista. Amanhã bem cedo já tem o Domingo Sport Show e muita informação para você, né? Você não vai perder absolutamente nada dessa zona mista e principalmente a informação envolvendo a situação com o lateral Wesley, tá? Que preocupa e, segundo disse o Carleto, na entrevista, o Carlo Ancelotti, ele tem lesão. Ele tem, sim, lesão. Vamos aguardar aí para saber a gravidade. Se ele fica com a seleção, você pode ser cortado, enfim, se perde só a primeira fase. Rodrigo, qual é a tua logística? Apresenta para nós aqui o teu futuro a partir de agora.
2: Eu amanhã acordo aqui em Cleveland, né? Saio daqui no que termina a zona mista. Só um parênteses, tá? O pessoal tá aumentando a largura do corredor da zona mista. Não entendi exatamente por quê. Talvez porque os jogadores possam passar tudo juntos, para não ter ali um empurra-empurra entre os atletas. Mas
0: eles vão passar todos juntos com o Wesley no meio. Vamos apostar?
2: É uma possibilidade.
0: Vamos apostar? Eu aposto contigo.
2: Bom, mas a minha logística é a seguinte. Eu durmo aqui em Cleveland... E o meu voo para Newark, em Nova Jersey, é só à noite. ali por 19h, porque Eduardo Gabardo estará lá recebendo a seleção brasileira e a gente segue nessa dobradinha acompanhando as informações da seleção. Chegou agora o Cássio Arregui, assessor de imprensa da seleção, está argumentando algo com os colegas da imprensa televisiva, daqui onde eu estou não consegui ouvir o que, que ele disse, mas o assessor de imprensa aparece na zona mista, sempre é uma esperança de que os jogadores estão vindo, viu, Jason?
0: Então, bom, vamos lá, estão os jogadores se aproximando, o assessor de imprensa já pintou na área.
2: A gente falou muito do exame do Wesley, importante lembrar que o Neymar tem exame na segunda-feira. Aliás, esse exame do Neymar é muito aguardado, porque o Ancelotti já disse que se o Neymar fizer o exame e o exame constatar que houve uma cicatrização na lesão na panturrilha, ele já volta aos treinos. Acho que é cedo ainda para projetar o Neymar no jogo de estreia contra o Marrocos. Agora, para a segunda rodada contra o Haiti, quem sabe fica no banco. Alisson está passando aqui, Vini Júnior, jogadores estão passando. Luiz Henrique, está falando Luiz Henrique, vamos tentar acompanhar.
4: Sim, a gente sempre que entra no segundo tempo é para ajudar a seleção brasileira, para ajudar os nossos companheiros. Então, sempre que a gente tiver a chance ali no decorrer da Copa do Mundo no segundo tempo, a gente vai querer entrar com vontade, para sempre poder fazer boas jogadas, dar assistência para nossos companheiros ou fazer gol. Então, por isso que em todos os momentos ali do segundo tempo que a gente entrar, a gente vai querer fazer a diferença.
5: Tio, o Luiz Henrique que o Brasil trouxe de resposta.
4: Então, ali a gente trouxe de resposta. Foi o nosso companheiro
2: Rodrigo Caetano falando sobre o Wesley.
6: Deve fazer o exame nele, obviamente que se fôssemos analisar a preparação nossa para a Copa, obviamente que não gostaríamos de ter esse tipo de preocupação hoje. Todos os cuidados foram tomados nessa preparação, né, de descanso, os exames, enfim. Mas esse tipo de situação que aconteceu com ele é inerente do jogo. Várias seleções, né, têm tido esse problema. A gente espera que amanhã os exames confirmem que ele não tem nada grave que possa ficar conosco. Qualquer diagnóstico, qualquer palavra agora é precipitada. A gente volta lá para New Jersey e no dia de amanhã a gente vai estar fazendo os exames comandados aí pelo Dr. Rodrigo Lasmar. E assim que tivermos uma posição, a gente vai comunicar a todos vocês de forma oficial.
2: Será amanhã, Rodrigo, o exame do Wesley? E como, dentro do que é possível, como está o jogador, o semblante, o mental? Porque o risco de perder uma Copa com certeza afeta qualquer um.
6: Bom, esse risco, como eu disse, infelizmente é inerente, né, a todo atleta por conta do período, alguns em final de temporada, e isso carrega essa carga, né, de jogos, enfim. O Wesley é um jogador muito importante, um jogador que cresceu demais, o próprio Mister falou sobre isso, o que ele cresceu, né, no futebol italiano, principalmente no setor defensivo, e enfim. É natural essa apreensão, que eu poderia te dizer que todos nós estamos preocupados, o que é natural, mas a gente espera que amanhã tenhamos uma boa notícia. Caso não seja dessa forma, a gente vai estar informando vocês.
2: Muito obrigado, Rodrigo. Rodrigo Caetano, coordenador executivo de seleções. Lucas Paquetá. Paquetá passou reto sem falar. Ficar no aguardo de mais atletas. Eu não consigo ver quem é que está vindo ali. É o Danilo, próximo. Conseguimos captar bem, Jason, o Luiz Henrique?
0: Sim, conseguimos ouvir o Luiz Henrique e principalmente o Rodrigo Caetano e esse exame do Wesley amanhã. Não descartou ainda, né, Rodrigo?
2: Não. Ele até disse, né? Ele falou que amanhã serão feitos os exames. Não especificou exame de imagem, exame clínico, mas para mim ficou intuitivo que é um exame de imagem.
0: Claro.
2: Agora a gente vai tentar ouvir o Danilo, que é o próximo. Né? O Luiz Henrique foi um dos que parou na zona mista. Aí, claro, é normal na zona mista alguns jogadores param em alguns pontos, não param em outros. E a gente vai ficar aqui no aguardo do Danilo, que é o próximo. Assim que tiver ele, eu chamo.
0: Rodrigo Oliveira está ouvindo os personagens, ouvindo e mostrando para você com imagens, tá? Você quer ouvir e ver na Gaúcha? Você ouve na Rádio Gaúcha, mas você pode no YouTube, arroba Gaúcha Esportes, ver. Vai, Rodrigo.
7: Danilo. Estamos listos, hemos hecho un buen trabajo, buena preparación. Tenemos un equipo con muchos jóvenes y algunos jugadores más expertos que podemos hacer un buen mix y vamos a intentar hacer bien el Mundial.
8: Muchos intentos sin gol, ¿qué ajustes tiene que hacer para estar listo para cuando empiece el Mundial?
7: Meter goles, eso tenemos que hacer.
2: ¿Cómo está Wesley? Wesley como líder do grupo, a preocupação com o companheiro?
7: Wesley tá chateado, tá cabisbaixo, obviamente, né? Mas a gente amanhã vai fazer os exames, né? Como o pessoal acho que já divulgou, vamos esperar, porque talvez possa ser um susto só, e a gente espera contar com ele, porque é uma peça importante para o nosso trabalho.
8: Voltando a jogar na lateral direita, né? No Flamengo você joga só na zaga. Como é que foi entrar no lugar do Wesley por ali?
7: Não, me senti bem, tranquilo. Acho que o futebol não tem muito segredo, na maioria das vezes. Obviamente, cada um com as suas características. Estava preparado para poder ajudar e satisfeito que a equipe correspondeu e venceu.
2: Tá aí o Danilo conversando conosco. Bom depoimento do Danilo, né? Com a esperança de que seja apenas um susto com o Wesley. Eu vou ver aqui quem é o próximo a passar, te informo, Jason.
0: Rodrigo Oliveira, direto da Zona Mista, lá em Cleveland, ouvindo os personagens e mostrando com imagens no arroba Gaúcha Esportes. Deixa o teu like e vai compartilhando. Bom, Munari, as informações, elas estão indo, né? No sentido de que realmente tem lesão. O Danilo falou aí em um Wesley cabisbaixo e amanhã tem lesão. Exame importante para constatar essa lesão.
1: O exame ele vai mostrar o tamanho da lesão, né? Mas pensando numa lesão muscular, assim, há tão curto, né, espaço para começar a Copa do Mundo. E o jogador também sente, né? O jogador sabe também a dor. Pelo que o jogador fala para o médico da dor, do movimento que ele não está fazendo, o médico com a experiência ele já tem uma noção se é grau 1, 2, 3, né?
2: Bruno Guimarães está falando sobre o gol.
9: O gol é sempre importante, é o momento mais importante do futebol, então não tem como não ficar feliz. É uma grande atuação da equipe, acho que no primeiro tempo a gente poderia ter sido mais eficaz, ter marcado mais gols, mas se Deus quiser fica para o jogo do Marrocos, o que vale foi a boa atuação de todos. E é seguir nessa pegada.
2: O que está mais ajustado no time para a Copa do Mundo e o que tem que melhorar, Bruno?
9: Acho que a gente tem que não tomar gol, com certeza, é uma Copa do Mundo, a gente sabe que qualquer golzinho, depois para correr atrás as equipes vão se fechar, né? Não é tomar gol e ser mais eficaz na frente, eu diria.
10: Para Telemundo, depois deste partido em Cleveland, se sentem acostumbrados ao clima nos Estados Unidos para este verano?
9: Sim, estamos acostumbrados, creo que hecho una gran partida hoy, estamos contentes e vamos tentar jogar muito bem contra Marrocos.
2: Tá aí o Bruno Guimarães, mais um.
11: Você conseguiu organizar muito bem o jogo. Você já se conhece há muito tempo. Como é que é ter um jogador com uma característica tão parecida, que gosta de jogar curto, gosta de ter passes curtos e jogar bem com você?
9: Para mim facilita muito jogar com ele. A gente tem um entrosamento já de muito tempo. Foi uma das minhas melhores duas aí, juntamente com o Joelito, um cara que eu mais gostei de jogar. A gente tem uma boa relação dentro e fora de campo. Então a gente se procura o jogo todo, acho que é bom. Eu vejo isso com bons olhos e, enfim, feliz pela atuação dele e de toda a equipe.
2: Tá aí o Bruno Guimarães conversando com a gente. Eu vou tentar pegar o Marquinhos. Vou pedir ajuda da nossa retaguarda para tentar compensar o áudio, porque está um pouco longe. Pô, muito obrigado aí ao parceiro que vai ceder o lugar dele. Vou tentar ouvir o Marquinhos, um dos líderes do grupo, capitão.
12: Talvez não comece o jogo, talvez venha para um segundo tempo ou entre ali. Então vai ser muito importante para a gente ter essas peças, né? Eu acho que o treinador também está usando esses momentos para fazer os últimos testes que ele poderia ter feito, né? E a gente com certeza chega confiante para esse primeiro jogo.
0: Você, como líder do grupo, como é que está a situação do Wesley, né? O que é que você pode falar sobre ele?
12: Acho que vai fazer o exame nos próximos dias e vai ver melhor o que aconteceu, mas é sempre triste quando a gente vê um companheiro saindo assim de jogo, né? Muito próximo de uma Copa do Mundo. Foi um pouquinho do adutor ali, não sei a gravidade e o tamanho do que aconteceu. Eles vão dar informações melhores para vocês, mas com certeza a gente espera que ele esteja com a gente na Copa do Mundo, que é um jogador muito importante.
13: Você, como líder, conversou com ele, tentou acalmar, passou alguma palavra ali de conforto para ele?
12: Sim, conversamos. Depois do jogo a gente estava ali perguntando para ele o que ele tinha sentido. Né? E ele realmente até mostrou o lance para a gente, como é que foi. Foi uma abertura na perna assim. E Acontece, né? Eu acho que, infelizmente, né? Eu acho que são coisas assim que pode acontecer na nossa carreira. A gente está sujeito ali quando a gente está atuando, quando a gente está jogando, os treinamentos, né? Então, acho que às vezes acontece, a gente tem que estar sempre do lado do nosso companheiro. É, vamos ver, não está nada definido, ele vai fazer o exame, vamos ver e espero que ele esteja com a gente na Copa.
2: O que o Brasil tira de mais positivo do jogo de hoje, Marquinhos?
12: Acho que cada vez mais nesses dois jogos mostrou, né, os recursos, a qualidade que a gente tem, né, no elenco todo, né, nos 26 jogadores que estão aí com a gente. A gente tem muita qualidade, talvez os jogadores hoje, e contra o Panamá, que não começaram jogando também, entraram no segundo tempo, fizeram um excelente trabalho, buscando resultado, buscando sempre melhorar o time. E é isso que a gente vai precisar cada vez mais numa competição como na Copa do Mundo.
14: Marquinhos, foi uma temporada muito desgastante para todos vocês, né? Você acabou de voltar da Champions, inclusive parabéns pelo título. O quanto que impacta o calor também que está aqui? Como é que vocês fazem para lidar com toda essa temporada pesada que foi e agora lidar com temperaturas aqui?
2: Aqui vai ficar longe, tá? Mas acho que ficou de bom tamanho, Marquinhos, gente.
0: Ótimo. E ele falou de adutor. Ele falou de adutor para você.
2: E ele usou o termo abrir.
0: Abriu. Ele disse que o Wesley mostrou para eles como foi o lance no vestiário. Rodrigo, é aquele negócio. Os caras sentiram de fato que o Wesley, pela manifestação do Marquinhos, o Wesley tá de fato com lesão. E não é lesão simples.
2: É. Falta sim uma ressonância magnética com um laudo que diga que teve, vamos lá, estiramento grau 1, estiramento grau 2. Eu estou sendo aqui bem otimista no diagnóstico. Eu acho que a grande dúvida é se é uma lesão grave o suficiente para ele ser cortado e o Carlo Ancelotti chamar outro jogador da pré-lista, e aí vai ser o debate se seria Vitinho ou Paulo Henrique, que são da função, ou um zagueiro, por exemplo, Thiago Silva, que foi especulado na última lista, com o Ibanhas e o Danilo sendo os laterais direitos. Agora, outra possibilidade é que seja uma lesão leve que permita a possibilidade de Wesley voltar ao time com a Copa do Mundo em andamento. Eu vou dar um exemplo. O próprio Danilo, que conversou com a gente há pouco, ele se lesionou no primeiro jogo da Copa do Mundo de 2022. E ele, claro, naquela altura não tinha como ser cortado porque a Copa já tinha começado. Mas ele ficou fora, ele foi desfalque, ele só voltou no jogo contra a Croácia jogando como lateral esquerdo. O lateral direito titular dos demais jogos foi o Éder Militão. No segundo jogo, aí o terceiro jogo contra Camarões, o Tite colocou reservas. Contra a Coreia do Sul foi o Militão de novo. Então isso já aconteceu numa Copa do Mundo, pode acontecer de o atleta se lesionar e voltar. Então, a confirmação, eventual confirmação de uma lesão do Wesley, não significa que ele está automaticamente cortado. Vai depender da gravidade. O Rodrigo Caetano está falando aqui com alguns colegas e o Matheus Cunha está vindo. Ainda está no outro ponto da zona mista. Eu vou seguir na marcação aqui, é o Matheus Cunha, para a gente ouvir.
0: Muito bem, jogadores, passando reta final, estamos aqui, claro, já estourando o nosso tempo, Rodrigo. Eu acho que o Matheus Cunha deve ser o último, né? Pelo que já passou aí de jogadores. Não, Wesley não passou ainda, né?
2: Não, mas eu acho que o Wesley não vai passar por aqui. Ninguém informou isso, mas assim, conhecendo como a banda toca, eu acho que a CBF vai preservar o Wesley.
0: Vai passar
2: porque
0: por onde...
2: Também assim, aí me colocando, a gente quer a imagem, a gente quer a informação, a gente quer ver como é que o Wesley tá caminhando, mas eu me coloco no lugar do jogador também, né? Ele tá num momento de tristeza, risco de perder a Copa. Eu entendo se a CBF preservá-lo de ter a sua imagem... triste, né? Rodando os noticiários amanhã. Mas eu não vi ele passar.
0: Ele vai sair por onde passou o Salá, provavelmente. 10 horas 33 minutos. Já estamos na reta finalíssima aqui do balanço final. O Matheus Cunha já vai falar com o Rodrigo Oliveira. Vamos aguardar aí os desdobramentos. O Brasil, ele, contra Marrocos, é favorito?
1: Claro, não, favorito.
0: Mas o Marrocos foi finalista da Copa das Nações.
3: Foi campeã, na verdade, campeã. Depois, né?
1: Perdeu, mas
3: foi no tribunal. No tribunal foi campeão, né?
1: Não, mas se o Brasil jogasse a Copa Africana das Nações, também seria finalista.
0: Também é?
1: Também, provavelmente seria campeão.
0: E aquele Marrocos que encantou na última Copa?
1: Não, foi uma grande Copa, né? Mas
2: O Marrocos foi campeão, né? Mais que finalista.
1: Não foi campeão, né? Perdeu o jogo, né?
2: Se tu olhar lá nos anais da Confederação Africana está escrito Marrocos campeão. É. Tudo bem que foi um título conquistado nos gabinetes, porque Senegal abandonou o campo. Não, mas o Brasil Senegal, vai pegar o campeão da...
1: Senegal abandonou o campo, voltou e ganhou o jogo, né?
2: É, só que para a Confederação Africana, eu não estou dizendo que para mim foi um absurdo, tá, Munari? Mas, oficialmente, o Brasil vai enfrentar a campeã da Copa Africana.
1: Isso aí. É. Não, mas assim, mas foi uma seleção que perdeu a final, né? E em casa, e ali tem muita coisa aconteceu ali. Toda a Copa Africana de Nações foi um troço, assim, olha, tem um jogo, não vou lembrar antes da... Porque tudo que aconteceu na final foi um absurdo, né? Mas teve um jogo também, acho que foi na semifinal. A semifinal foi contra a Nigéria, não? Acho que foi. Eu não lembro se foi na semifinal ou nas quartas, que teve o VAR, assim, o VAR simplesmente ele não funcionou em todos os lances que eram contra Marrocos. Então, assim, foi uma competição tanto quanto estranha. Mas, por exemplo, o momento tanto não era bom que o treinador caiu, né? Trocou o treinador depois ali da Copa Africana de Nações. Mas sim, é uma seleção boa, é a mais forte do grupo, assim. Mas eu não consigo olhar para Marrocos no jogo contra o Brasil e dizer que é favorita. Não, favoritismo é do Brasil. É um jogo difícil, óbvio, né? O Brasil agora tem mais uma perda importante. Eu acho que a gente às vezes também está relativizando os problemas do Brasil, né? O Brasil perdeu para a Copa do Mundo o Rodrigo, atacante do Real Madrid, o Estevão, que é a maior promessa da geração, o Militão, que seria lateral direito na seleção, ou zagueiro, o que ele quisesse, se ele tivesse em forma, né? E aí agora pode estar perdendo o Wesley, que é um outro jogador bastante promissor e que já fez uma temporada muito boa na Europa. Então isso tudo vai indo contra, né? Dificulta. Mas para a estreia, o Brasil ainda é o jogo mais difícil. Mas o Brasil é favorito.
0: Rodrigo, qual é a situação aí na zona mista, até por questão de horário, para a gente ajustar aqui?
2: O Matheus Cunha está falando no outro ponto ainda e eu espero que ele fale no nosso ponto aqui.
0: Tá.
2: Tem mais, não, Rodrigo Caetano tá falando bastante em vários pontos, né, e eu tô aguardando o Matheus Cunha, assim, o jogador, ele escolhe quando encerra a entrevista, tá, então, vários momentos, o jogador termina de falar, tem vários caras querendo perguntar, o jogador pode ir embora, e é direito dele, então a gente tá só pelo Matheus Cunha, a assessoria de imprensa tá junto, ali o Hugo Senna, um dos assessores de imprensa, tá junto, tá vindo agora, Matheus... Está cumprimentando ali um jornalista. Matheus, avaliação.
15: Fim dessa preparação da seleção brasileira agora para a Copa do Mundo. Time que, com 8 gols marcados, né, nesses dois amistosos, o ataque funcionando muito bem com você sendo uma dessas peças.
16: Não, fico muito feliz de estar ganhando jogos. Acho que, apesar da dificuldade, acho que o mais importante é ser resiliente. A gente está chegando no momento mais importante das nossas vidas. Então, acho que tem que, bom, ser resiliente, fazer tudo possível, entregar tudo, porque os momentos que a gente pode cogitar se cuidar já passaram. Agora eu acho que é matar ou morrer, porque é o mais importante.
2: O Brasil chega com dois modelos de ataque treinados. E qual o diferencial desse modelo que tem você como um 9 de mais mobilidade?
16: Cara, eu acho que o mais importante é representar o Brasil. Eu acho que, como você falou, é importante a gente ter formas diferentes de jogar, peças diferentes. Eu acho que para diferentes modelos de jogo isso é muito importante. E bom, sem dúvida nenhuma, acho que quem jogar tem que representar, porque já chegou o momento de desculpar, de dúvidas, e na hora do vamos ver, eu acho que é dar tudo da gente ser resiliente e ajudar o Brasil.
17: Matheus, olha só, deixa eu te fazer uma pergunta, porque você está carregando a camisa 9. Né? Eu queria que você falasse, o que o Ancelotti pede para você fazer dentro de campo, exatamente as suas funções? Porque você não é um 9 fixo, você é um cara que volta, joga muito de meia. E eu te pergunto isso porque o Brasil teve, em 2018, um atacante que usou a camisa 9, que fazia muito essa função de sair da área, e ele foi muito criticado porque não fazia gols. Eu queria que você falasse um pouco sobre isso, sobre o que o Ancelotti te pede, as suas funções exatamente.
16: Bom, eu acho assim, não fugindo da tua pergunta, mas eu acho que tudo que eu passei para chegar até aqui, 4 anos atrás eu estava fora da lista, desesperado para fazer parte dela, então eu acho que seria um pouco hipócrita da minha parte se importar tanto com as críticas de uma coisa que eu acho que é meu sonho, é o sonho de todo mundo, e quão privilegiado eu sou. Acho que faz parte da responsabilidade, não só vestir a 9, vestir a camisa do Brasil é muito responsável. Eu acho que todos os craques já usaram, a gente vai ser comparado, a gente vai sofrer em momentos por causa disso, porque a gente não vai ser eles. Mas assim, eu acho que tudo faz parte. Eu acho que faria qualquer coisa para estar vestindo essa camisa, a 9, a qualquer número que seja para estar aqui e sei da responsabilidade. Sei que o 9 vai sempre ter uma demanda de fazer gol e tudo isso, mas eu também não posso querer só pensar nisso e sair feliz porque fiz gol e o time perdendo. Então, acho que a função que ele me pede é ser eu. Acho que a maioria já me conhece também, de jogar um pouco flutuando entre linhas, criando muitas possibilidades. E, sem dúvida nenhuma, quando tiver a oportunidade de fazer gol, espero estar lá para preenchê-lo.
2: Tá aí, o pessoal da assessoria pede que o Matheus vá, porque tem...
0: Rodrigo.
2: Diga, Jason.
0: Não, assim, estouramos o nosso tempo, tá? A gente até esticou bastante.
2: Ficou de bom tamanho, né?
0: E amanhã você coloca o daqui a pouco, se outro jogador falar, você volta e...
2: Não, é o último.
0: É o último?
2: É o último, a gente passou a régua.
0: Então tá, fechou. Abraço pra ti, Rodrigo. Excelente.
2: Tamo junto, Jason.
0: Valeu, abraço. Obrigado. Munari, abraço, Munari. Valeu.
1: Valeu, Jason.
0: Valeu, obrigado. Arruda, valeu.
3: Valeu, valeu, até amanhã.
0: Abraço. Tchau, gente. Tchau, tchau.
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21: Começando mais um Potter Entrevista neste sábado à noite aqui na Rádio Gaúcha. Pensar que no próximo sábado, neste horário mais ou menos, a gente vai estar acompanhando toda a repercussão do primeiro jogo do Brasil na Copa do Mundo contra Marrocos, hein, galera? Contra Marrocos. A gente tá vivendo, na real, a emoção desse jogo do Brasil contra Marrocos, né? Mas estamos uma semana antes e o assunto aqui não é Copa do Mundo, apesar de a gente entrar um pouquinho nesse assunto. O nome do cara é Felipe Moura Brasil, um dos jornalistas mais seguidos, mais acompanhados, mais amado e mais odiado do Brasil. E tudo isso vai aparecer nesse papo aqui do Potter Entrevista, que é feito pela galera do O Clube, lá dentro do Araújo Viana. Construímos um estúdio dentro do Araújo Viana com a galera da Opinião Produtora, que também tá com a gente por aqui. De verdade. Vamos fazer o seguinte, pra não perder muito tempo, porque o papo tá bem legal, pra gente entender cenários brasileiros, o quanto a política ocupa a vida do brasileiro em todos os assuntos. Inclusive, sei lá, quer ver uma coisa? Neymar. Neymar é política aqui no Brasil. Felipe Moura Brasil, começamos o papo assim. Eu vou te mostrar uma coisa. Posso te mostrar?
22: Pode.
21: O dia, calma, deixa eu pegar o dia exatamente. Ele foi postado dia 10 de outubro de 2018.
22: É, nossa conversa, né? Eu ia falar isso agora.
21: Eu vou te colocar então aqui, olha só.
22: Eu me lembro bem.
21: Não, não é só nossa conversa, Felipe, é uma grande coincidência.
23: Começando um novo projeto
21: chamado... É o primeiro programa. Primeiro.
23: Vamos entrevistar pessoas que pensam completamente diferente, ou parecido, ou seja, a gente vai tentar ouvir as pessoas. Olha só que difícil.
21: Desse aqui que mudou, cara. Parei ele depois, aí agora retomei.
23: Seres humanos hoje em dia, só que vai ter um assunto principal. O assunto, agora, é esse que você está brigando com a sua família, com seus
21: amigos,
23: com seus namorados e namoradas,
21: como tudo atual, 2018,
23: amantes e não amantes, colegas de trabalho, o assunto é a eleição mais difícil da história do Brasil. A eleição de segundo turno entre Bolsonaro
21: e
23: Fernando Haddad. É. Aí é o seguinte, a gente vai pegar uma pessoa, vai conversar e ela vai falar o que quiser, certo? Aí você escute e vê se a pessoa tá certa ou se a pessoa tá errada. Daqui a pouco ela falou alguma coisa que você, opa, eu não prestava atenção nisso aí. Ou daqui a pouco ela falou uma coisa e você vai falar assim, meu Deus, que idiotice é essa? Certo? A primeira pessoa é Felipe Moura.
21: Olha
23: Brasil, analista,
21: antiquado,
23: jornalista,
21: Felipe.
23: Do site O Antagonista e também da rádio Jovem Pan. Ligando pra ele agora.
21: Telefone.
23: Alô? Felipe.
24: Oi, tudo bem, Luciano?
23: Como é que tá, meu? Beleza? Certo. Obrigado por ligar, cara. Desculpa, obrigado por atender.
4: Imagina, você falou pedir uns minutos, eu fui ao banheiro escovar o dente.
23: Tá lindo.
4: Correria aqui.
23: É melhor. Limpar a boca é melhor, né, Felipe?
4: É, exatamente.
23: É muito importante. Bom, Felipe, primeira coisa, cara, já vou te agradecendo porque tu é o primeiro entrevistado disso. É o primeiro cara que eu vou ouvir. Eu quero ouvir todo mundo de todos os lados. Se fossem vivos os maiores ditadores, os maiores políticos da história da humanidade, eu queria conversar com eles.
0: E olha agora, Felipe.
23: Queria saber o que eles pensavam, por que eles faziam aquilo. Eu não sei se tu tem essa mesma vontade.
4: Eu tenho, claro, mas a gente já tá gravando?
23: Já estão gravando.
5: A gente já tá gravando.
6: E a gente já tá gravando aqui também?
5: A gente já tá gravando aqui também.
6: Ele é malandro, né?
0: Cara, então obrigado, cara. Obrigado. Tu aceitou esse convite, enfim, né? Ele tá linkado aí na Rádio Gaúcha. Naquela época ele tava linkado à Rádio Atlântida, né? As duas fazem parte do grupo RBS. E esse projeto nasceu de um problema que a gente vivia e ainda vive, que é escutar pessoas. É muito complicado. Exatamente. Eu estava separando algumas perguntas aqui para a gente conversar e todas elas, eu podia pegar todas as perguntas. Eu escutei todo o episódio ontem.
6: Você sabe por quê?
0: Todas estão válidas.
6: Que eu me lembro bem desse episódio.

0: O governo continuar vigiando o poder, e foi exatamente aquilo que eu fiz. Então, eu anunciei ali exatamente o princípio que rege o meu jornalismo, de ser vigilante em relação ao poder, seja ele qual for. Tem muita gente que não entende, entrando já na sua pergunta de polarização, que a postura jornalística seja a de vigiar quem está no poder, seja quem for. As pessoas, porque muita gente no mercado da comunicação adere a um lado e fica só fazendo a propaganda desse lado e apontando a sujeira do outro, que alguém vá manter os mesmos princípios para apontar a sujeira de todos os lados dentro da mesma lógica, né? Quando incorrem em atitudes semelhantes, etc. E foi isso que eu fiz ao longo do governo Bolsonaro também. Agora o Lula está no governo, vigia o governo Lula também e sempre, o Supremo Tribunal Federal, o Congresso Nacional. Então foi uma resposta importante, uma dessas que marcam, que mostram, olha, isso aí eu já dizia lá atrás,
1: Como disse um ano
0: antes
1: antes
0: de
1: da
0: chegar.
1: entrevista, que o Bolsonaro ganha a eleição.
0: Pois é.
1: Não, até tu dá um adendo assim, tu fala assim, cara, uma eleição muda porque se descobrem coisas, o cara pode fazer uma burrada, enfim. Podem
0: Claro.
1: acontecer coisas até em prol dele que aparentemente não são, né? Vamos lá. A facada colabora na eleição, né? Óbvio, com o Bolsonaro ou não. Eu não quero nem entrar nesse tema. A eleição é um ser vivo.
0: Sim.
1: Ela muda cada dia, né? Mas, ó, se seguir na mesma toada, ele vai vencer. Eu lembro que a tua primeira resposta tem a ver com o PSDB, com o erro de entendimento do PSDB no, no, na época Geraldo Alckmin, né? Porque o Aécio quase tinha ganho uma eleição, 4 anos antes da nossa entrevista, né?
0: Exato.
1: Enfim. Mas deixa eu te falar um sentimento que eu tive. A gente fala bastante, quer dizer, eu te pergunto bastante, tu fala bastante sobre polarização, as famílias sendo destruídas, sabe? E quando a gente faz essa pergunta para alguém hoje, ou quando a gente conversa sobre isso, ainda tem um tom de importância, assim, no sentido de, pô, a gente tá brigando com isso, sabe? Eu acho tão infantil, 8 anos depois, eu estar tá perguntando isso. Isso é posto, sabe, Felipe? Não tem mais como mudar isso na sociedade. Já. Não é exatamente uma pergunta, assim. Eu achei tão infantil entrando nesse assunto contigo lá em. Eu acho que em 2018, não. Em 2018 a gente tava consolidando essa ideia de polarização, sabe? Mas hoje já não está posto isso. A gente não pode começar a trabalhar sem citar que existe polarização. Não é assim. Não é, é assim nos Estados Unidos, é assim em qualquer outro lugar. Por que que a gente está ainda apavorado com ela? Enfim.
0: É, como eu acho que é uma coisa ruim, pelo menos da maneira como é feita, essa batalha entre nós contra eles, eu acredito e luto para que mude. Então, acho que a gente precisa furar bolhas, a gente precisa mostrar exatamente aquilo que os políticos estão fazendo, para além daquilo que eles estão falando. E muitas vezes, em relação a lulismo e bolsonarismo, eu aponto que existe uma polarização de fachada. Claro que em relação a determinados temas. Porque no Congresso Nacional, e às vezes até em sanção presidencial, eles estão fazendo juntos. Eles estão votando juntos. Então, lulistas e bolsonaristas votaram juntos em mais de 400 pautas no Congresso Nacional. E isso não é informado para as suas respectivas bolhas. Um dos motivos pelos quais vale a pena você se informar fora da bolha. Se você está seguindo na rede social aqueles supostos comentaristas que viraram influencers, né, influenciadores, eles estão só apontando a sujeira do outro lado. São propagandistas ideológicos ou propagandistas do próprio grupo político. Você não está sendo informado daquilo que o grupo político faz junto com o adversário que diz combater. Então, por exemplo, os bolsonaristas votaram junto com os petistas e outros esquerdistas ali em torno, do PT em uma série de pautas como o afrouxamento da lei de improbidade administrativa, afrouxamento de leis penais, os jabutis, que são essas pegadinhas inseridas no pacote originalmente anticrime, mas que acabou blindando ali a classe política. Tinham três na época que foram sancionados pelo Jair Bolsonaro, sem protesto de ninguém da base bolsonarista, a criação da figura do juiz de garantias, que divide a primeira instância em duas, o Brasil já tem quatro, já é essa eternidade para alguém ser condenado. E claro, com um monte de brechas, principalmente nas cortes superiores, para que eles sejam aliviados. A restrição à prisão preventiva, a restrição à colaboração premiada, tudo isso foi sancionado pelo Bolsonaro, na época sob protesto do então ministro da Justiça e Segurança Pública, Sérgio Moro, mas não adiantou nada, ele sancionou. Votam a favor, do aumento do fundo partidário, do aumento do fundão eleitoral. Quer dizer, tudo aquilo que envolve mais dinheiro para os políticos e mais proteção contra investigações,
1: Não há
0: petistas
1: polarização.
0: e bolsonaristas votam junto. Não há qualquer polarização. Para você ter uma ideia, quem vota contra esse tipo de privilégio, porque talvez dê para a gente colocar tudo dentro dessa categoria de privilégio, são integrantes do Partido Novo, que está à direita e do PSOL, que está à esquerda. Muitas vezes contra. Em alguns aspectos ali,

0: pessoal pode votar a favor, mas em geral, o Partido Novo que está de um lado e o PSOL do outro, você vê que o prisma, essa clivagem ideológica não serve para determinadas pautas. E, no entanto, isso escapa completamente das pessoas que simplesmente acordam de manhã e veem os seus influenciadores favoritos no Instagram, fazendo aqueles vídeos todos de marketing, etc. Essas pessoas não querem desagradar o público. Eu costumo dizer que um dos motivos pelos quais eu acho que o público, os seus ouvintes, devem acompanhar o meu trabalho, eu estou com o meu canal de YouTube, youtube.com/FelipeMouraBrasil, é que eu não tenho nenhum compromisso em agradar você. Nenhum, nenhum. Então, aqui, em algum momento, eu vou desagradar o meu leitor, o meu espectador, o meu ouvinte. Quem tem um compromisso em afagar o próprio público vai fugir à verdade em algum momento, porque a verdade incomoda. Você quer um amigo que nunca diga a verdade para você? Não é amigo de verdade. Fala, olha, você está exagerando, olha, você precisa repensar, olha, você estava de cabeça quente naquele momento e tal. Pede desculpa para fulano, tal, não sei o quê. Será que essa é a escolha certa mesmo para você, na sua profissão, na sua vida amorosa e tal, na relação com seus pais? Amigo é aquele que diz a verdade. O jornalista, ele tem de dizer a verdade, independentemente dessa questão amical. Eu costumo dizer que Aristóteles, no ano 350 a.C., e aí você soma 350 com 2026, já estamos 2.376 anos atrás. Ele, no livro Ética Nicômaco, que foi um livro sobre ética que ele escreveu para o filho dele, que se chamava Nicômaco, não é nenhum termo, é o nome mesmo do filho, ele escreveu assim que é desejável e, sobretudo para filósofos, é obrigatório você sacrificar os seus laços pessoais mais íntimos em defesa da verdade. Embora ambos nos sejam caros, os laços pessoais íntimos e a verdade, deve-se preferir a verdade. Toda a minha trajetória no mercado da comunicação é marcada por isso, porque eu vi pessoas aderirem a um lado, traírem, vamos dizer assim, não a sua essência, porque provavelmente aquilo já estava lá, mas as premissas, os princípios que regiam as críticas que elas faziam a um governo anterior, para faturar mais numa emissora que passa a ganhar verba de publicidade com um governo novo, e aí ganha um microfone no horário nobre, e começa a passar pano para tudo que é sujeira daquele grupo político. Então é preciso sacrificar esse tipo de coisa. Então, saiba que eu vou desagradar você em algum momento, mas vai ser com esse rigor de trazer uma informação verdadeira sobre aquilo que está acontecendo, e eu separo o que é informação e o que é análise. Olha, esses são os fatos. Isso é o que a gente sabe até aqui. Sobre isso, existe ainda uma névoa, pode ser isso, pode ser aquilo e tal. Agora vamos analisar isso. Eu faço a minha análise e a pessoa vai acompanhando, mas ela sempre tem os fatos em primeiro lugar. O que acontece nesses discursos, nesses vídeos de rede social, de marketing, é que já tem um enviesamento. Os fatos já estão distorcidos para caber numa opinião, numa tese pré-concebida. E quem está adaptando o mundo para caber dentro da sua tese pré-concebida não está fazendo jornalismo.
1: Nossa, tem tanta coisa que eu quero entrar. Mas numa delas tu fala assim, a gente tem que sair da nossa bolha. E aí tu continua na tua toada. E eu acho que é aí que me permitas dizer que está a nossa atual inocência depois de um tempo. Porque é algo muito maior do que política estar dentro de uma bolha, né? Eu
0: Sim,
1: lembro
0: sim.
1: de e isso foi uma psiquiatra que me falou, de consulta, não foi uma entrevista. Eu tô lá mergulhado, eu disse que tive uma discussão com amigos, não sei o quê. Aí ela começou a analisar os amigos, assim. Tu consegue entender que quando tu fala de política no grupo do WhatsApp, tu não tá falando mais com eles do tema? Tu tá falando dos alicerces da vida deles.
0: Exato.
1: Tu tá batendo no prédio lá embaixo, tentando derrubar eles. Então eles não conseguem entender que tu está. Eu mostrei pra eles, pra ela a conversa. Aqui, ó, tu tá falando de fatos. Aconteceu isso, a gente tem que analisar isso, blá blá blá blá. E aí, os meus amigos falam assim, aí os meus amigos, não, mas que tu agora tá aí na RBS, tu não sei o que, tipo assim, sabe? Começou a ficar torto, assim, eu comecei a ver que não, tá errado aqui, mas aquilo me incomodou. E ela me deu essa dica, cara, quando é alicerce de vida, acabou a discussão.
0: Isso. E há uma palavra importante que você está usando, alicerce, porque no fundo é o que você está trazendo, tem tudo a ver com os estudos feitos pelo psicólogo social Jonathan Haidt, autor do livro A Mente Moralista, que é
1: Exatamente.
0: justamente sobre essa segregação das pessoas em razão de política e de religião. Então ele tem toda uma teoria baseada em um monte de estudos multidisciplinares sobre os pilares da matriz moral de cada indivíduo. Então, conforme a sua matriz moral, conforme o peso que você dá a determinados alicerces, você tem uma tendência mais à direita, você tem uma tendência mais à esquerda. Então, no campo da esquerda, existe o alicerce do cuidado, que é muito caro a pessoas com essa mentalidade, com essa predisposição, é o cuidado com os outros. É, e no campo da direita, você tem ali uma predominância de ordem, de justiça, esse tipo de alicerce. O que muitas pessoas perdem de vista é que não necessariamente os políticos representam esses alicerces. É que não necessariamente por se manifestarem preocupados com esse alicerce que é tão caro a determinados grupos de pessoas, eles agem de acordo e agem para resolver problemas reais que essas pessoas querem ver resolvidos. Então, é preciso haver uma distinção entre uma preocupação legítima que determinados grupos têm com o cuidado, que determinados grupos têm com a ordem, e aquilo que efetivamente os políticos fazem nesse sentido. E no Brasil, até por um déficit educacional, por um déficit cognitivo, falta essa capacidade de abstração, de discernimento. Então, muitas vezes o discurso é confundido com a prática. O fato de o sujeito estar em cima de um carro de som ou fazendo uma postagem na rede social dizendo que ele defende isso, ele é contra isso, não quer dizer que ele, na sua atitude, dentro da função do cargo público que ele ocupa, ele age nesse sentido. Não quer dizer que ele vota no Congresso Nacional nesse sentido. Não quer dizer que quando ele é presidente, ele veta ou sanciona um projeto com base nesses pilares, nesses alicerces. E é preciso acompanhar exatamente o que os políticos fazem. Mas aí o que acontece? É mais difícil, dá mais trabalho, exige mais tempo, exige maior capacidade de atenção, de você reter a sua atenção numa explicação mais demorada, porque a propaganda, muitas vezes, ela justamente é uma narrativa simplista, é uma síntese enganosa. O sujeito presta atenção 5 segundos no vídeo em rede social, ele já acredita que toda aquela retórica tem um histórico de prática, que ele pertence àquela tribo, ele se identifica com aquela tribo. E hoje, aliás, e as pesquisas atualmente mostram, muita coisa que eu venho falando há muito tempo, que a maioria dos brasileiros é contraditória nessas questões ideológicas. Então as pessoas não sabem exatamente o que é direita, o que é esquerda, etc. Elas simplesmente associam determinados discursos a determinadas pessoas e elas passam, muitas vezes de uma maneira estúpida, de uma maneira contraproducente, a entender determinadas pessoas que atuam na arena política como os representantes do grupo do bem contra o grupo do mal.
2: O primeiro bloco já foi, gente! Quem tá falando comigo aqui no Potter Entrevista é o Felipe Moura Brasil, jornalista de política, que fala de um dos assuntos mais complicados do mundo, né? E entende muito, muito, muito, muito. Como vocês podem acompanhar por aqui, a gente pode até não gostar da opinião do Felipe, tá? Mas saber que ele é bem informado e que ele, né, vai buscar nas suas fontes o que ele depois transforma em opinião, muito legal. E também transformar as informações dele nas nossas opiniões. Isso é uma dádiva. A gente ouviu um monte de gente e aí chega a nossa própria conclusão. Mas esse é papo pro segundo bloco. Fica por aqui que já volta o Potter Entrevista.
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12: 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Notícia na hora certa, no sinal 11 horas. União Europeia confirma veto à importação de carnes do Brasil a partir de setembro. Seleção brasileira vence o Egito por 2-1 no último amistoso antes da Copa do Mundo. Aposta de Brasília ganha sozinha prêmio de 30 milhões da Mega Sena. Números sorteados foram 9, 18, 26, 31, 53 e 58. Tempo firme na capital agora faz 17 graus. Amanhã, a chance de pancadas isoladas em todo o estado e de chuvas moderadas a fortes na fronteira oeste e na região central. 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
12: Movimento normal nas rodovias gaúchas, sem ocorrências reportadas pelas autoridades. Na capital, há fluxo de maior intensidade nas imediações do estádio Beira-Rio, onde ocorre o show do cantor Luan Santana.
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12: Um homem de 22 anos foi preso em Gravataí, na região metropolitana, suspeito de matar o próprio pai a facadas. A vítima foi identificada como Renato Conceição Batista, de 40 anos. Ele foi encontrado morto na manhã de ontem. Segundo a Polícia Civil, o crime ocorreu após uma discussão entre pai e filho durante consumo de bebida alcoólica. O filho teria desferido golpes de faca contra o pai e fugido do local logo depois. Ele foi localizado e preso por agentes da Delegacia de Homicídios ainda na sexta-feira. A faca usada no crime foi apreendida e o homem foi autuado por homicídio e encaminhado ao sistema prisional. 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Da redação, Camila Bengo.
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18: De onde vai tirar essa jogada para liquidar o time sueco, que resiste. Mauro entregando para Bebeto. De onde está esse pé salvador, essa cabeça? Vamos ver. Atenção, Romário. Gol do Brasil! Finalmente apareceu uma cabeça salvadora. Jorginho, Romário, cabeçada para o chão. Brasil 1-0.
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2: Estamos de volta. Estamos recebendo aqui no Pota Entrevista hoje, sábado à noite, o senhor Felipe Moura Brasil, jornalista de política. É um papo legal, tá sendo um papo legal. Quem tava no primeiro bloco já teve certeza disso. Foi o seguinte, vou parar de falar. Ele fala agora.
23: Felipe, eu trabalhei durante 13, 14 anos num programa da Rádio Gaúcha. Tu entrou algumas vezes com a gente, chamado Timeline. Ele, aliás, sim, uma incrível coincidência, ele tá...
0: Participei.
23: Exatamente.
0: Ontem do
23: Timeline. Tava no Timeline, enfim. Eu tava naquele programa, fiquei 13, 14 anos lá, tá? São 10 e 4. Aliás, isso que é importante, tá? Nós estamos gravando essa entrevista, já que a gente tá falando de política, dia 24 de abril de 26, 10 e 30, 10 e 40. Então, se acontecer alguma coisa depois disso, nós não temos culpa, a gente não sabe.
0: É.
23: Ainda, né? A gente não conseguiu ainda ver o futuro.
0: É bom deixar
23: claro. E aí, a gente lidou com poderes, né? A diferença de uma entrevista, como tu viveu alguns momentos de rádio, ao vivo, é que tudo interessa, toda sílaba interessa. Uhum. Então, às vezes, tu entrava ali com algum cara do STF, por exemplo, né? O ministro, começava a conversar, amenidades, Flamengo, que, bababá, daqui a pouco tu ia e entrava, né? Numa entrevista, eu estava na casa do meu sogro, na praia, em Torres, uma cidade aqui, e entrando com equipamento, vídeo, e tá no ar com a gente o Marco Aurélio Mello. Então, uhum, ministro, Kelly Matos está no estúdio, e acho que tá, acho que era só eu e a Kelly. E aí eu faço uma pergunta pra ele. Eu pergunto pra ele, ele tava criticando aquele começo das movimentações do Moraes, lembra?
0: Uhum.
23: Ele era um crítico daquele começo de tudo ali.
0: Como eu. Ao contrário do que muitas militâncias dizem, né?
23: Em
0: 2019,
23: eu
0: tava lá combatendo o inquérito das fake news na raiz.
23: Que começa pelo outro lado, né? Começa com a revista Oeste, né? Como é que exatamente?
0: É Cruzoé.
23: Cruzoé, desculpa.
0: A reportagem sobre o amigo Cruzoé, do amigo do meu pai, que era o codinome do exatamente. Toffoli na Odebrecht.
23: Troquei o nome das revistas.
0: E eu tava na revista naquela época, não estou mais.
23: Aí, eu pergunto, dou de presente pro Marco Aurélio Mello a pergunta. Falei assim, ministro, tem companheiro seu ou alguém aí entre vocês que usa capa por conta própria? É, e mais ou menos assim eu pergunto. E ele enlouqueceu, Felipe. Ele enlouqueceu. Disse que era um absurdo e que ia desligar. E aí a Kelly no ar, todo mundo assistindo aquilo, todo mundo, né, ouvindo, conseguiu contornar, falou de uma outra coisa. Aí ele viu, eu acho que ele entendeu errado a pergunta. E aí ele vem a responder e vem a ser crítico a algum colega dele. E eu sei que essa pauta é uma pauta que tu adora falar. Nosso Supremo Tribunal Federal.
0: Está cada vez pior, né? O Brasil tem a pior geração da história do Supremo Tribunal Federal agora.
23: Mas ele está ocupando uma brecha de poder? Ele não deveria estar, eu concordo contigo.
0: Uhum.
23: STF é para cuidar da justiça, seguir a Constituição e as suas leis, enfim. Mas a falta de outros poderes... Sabe aquele líquido que se espalha quando tem um vazio, assim, sabe? São duas coisas conjugadas...
0: Sim, eu não diria brecha, eu digo rabo preso. O grande problema é que os senadores têm medo de ser alvo de processo no Supremo Tribunal Federal, eles têm foro privilegiado, logo eles são julgados em caso de indício de crime ou qualquer coisa nesse sentido pelos ministros do STF, e portanto eles têm muito receio de mexer com os ministros do Supremo Tribunal Federal. E os togados, que deveriam ter uma autocontenção, eles aproveitam isso, esse poder que a caneta dá, e vão expandindo o seu poder e vão concentrando cada vez mais poder. Então, sem dúvida, você tem uma responsabilidade muito grande do Senado Federal, dos senadores, da maioria deles, fora uma ou outra exceção, como o senador Alessandro Vieira, que esse pessoal foi muito complacente com todas as medidas que foram trazendo mais poder autoritário para o Supremo Tribunal Federal. E esse foi um momento muito marcante em 2019, março de 2019, quando o Dias Toffoli, incomodado com o avanço da Lava Jato e com o avanço que não tinha nada a ver com a Lava Jato, era uma apuração paralela da Receita Federal e que tinha um grupo de trabalho que já estava atuando nisso há anos, atingiu 134 contribuintes, entre eles as esposas de dois ministros do STF, do próprio Toffoli e do Gilmar. E aí ele abriu de ofício esse inquérito, que está aberto há 7 anos, fazendo aniversário agora, sem fato objetivo, sem prazo definido e com uma interpretação elástica e absolutamente ilegítima, absurda, do artigo 43 do regimento, que era um artigo que previa que o presidente do STF pode abrir um inquérito de ofício se há uma infração penal, quer dizer, um crime cometido no ambiente físico do tribunal. Então, se alguém entra com uma arma no tribunal e tal para matar um ministro, ou roubaram alguma maleta de um ministro no Supremo Tribunal Federal, ele abre um inquérito ali, que é uma coisa menor, sobre algo que aconteceu no espaço físico do tribunal. E os ministros estavam preocupados com o avanço de investigações a respeito deles, com a revelação de informações comprometedoras a respeito deles, e contornaram a Procuradoria-Geral da República, portanto o Ministério Público, a PGR é a cabeça do Ministério Público Federal, para que eles próprios pudessem investigar e retaliar aqueles que os estavam incomodando. Então hoje, mesmo no mercado da comunicação, que é absolutamente lamentável, por mais que eu já tenha feito todas as cronologias detalhadas, com links, basta ver as reportagens da época. Se você não encontrar as minhas cronologias de 6 anos do inquérito das fake news, agora são 7, né? 5 anos de censura ou qualquer coisa nesse sentido, é só ver, procurar 2019 as matérias sobre abertura, você vai ver lá, Toffoli quer investigar os procuradores da Lava Jato, quer parar a investigação da Receita. Esses eram os motivos, era para combater true news, não era para combater fake news. É que depois veio esse lado aloprado da militância bolsonarista atacando Moraes por decisões que foram tomadas a partir de 1 ano e poucos meses depois da abertura do inquérito das fake news. E aí se legitimou a posteriori, de uma maneira retroativa, a abertura do inquérito, como não tem ameaças à democracia, etc. Conversa, isso aconteceu depois, dentro desse conceito que eles criaram, como se fossem defensores da democracia e não dessa república do escambo, em que a ganância predomina. Então, a partir dali, houve uma série de abusos cometidos. E a primeira decisão já foi o abuso, que foi você mandar tirar a reportagem do ar, que tratava do codinome do Toffoli na Odebrecht, que aparecia no e-mail do Marcelo Odebrecht para os executivos da empreiteira. Empreiteira que estava envolvida no escândalo do Petrolão. Ele se referia ao Toffoli como amigo do meu pai e depois explicou isso em colaboração premiada. Você tem um depoimento gravado em vídeo. Então, assim, absolutamente verdadeiro. Mas o Toffoli mandou uma mensagem para o Moraes, dizendo que era mentira, não sei o quê, xingando o site e tal, e o Moraes foi lá e derrubou. Quem constrangeu o Moraes a mandar a reportagem voltar para o ar? O Celso de Mello, que era o decano, era o mais antigo da corte, e sempre defendeu a liberdade de expressão. Aliás, nesse dia que a gente está gravando, na véspera, ontem, eu resgatei um trecho de um voto do Celso de Mello de 2018, num outro julgamento sobre lei das eleições, que ele fala duramente em defesa da liberdade de expressão. E foi 1 ano antes da abertura do inquérito das fake news, em 2019. Estava defendendo, inclusive, a liberdade de sátira, com a qual o Gilmar brigou. É um outro assunto. Mas, enfim, o Celso de Mello, em 2019, emitiu uma nota dura contra qualquer forma de censura. E aí o restante da imprensa veio junto também, veio uma pressão muito grande e o Moraes mandou aquela reportagem voltar ao ar. No caso da apuração da Receita, ele suspendeu a apuração, suspendeu os auditores fiscais, como se eles fossem potenciais criminosos, e depois de meses, sem qualquer prova contra aqueles auditores, ele mandou retornar ao cargo. Mas pergunta se voltou à apuração. Não, a apuração foi suspensa. Porque se pode investigar todo mundo no Brasil, menos ministro do Supremo Tribunal Federal. E é o que a gente está vendo agora no escândalo do Banco Master, onde o Gilmar Mendes ressuscita uma ação enterrada há 3 anos para blindar o Toffoli contra uma quebra de sigilo aprovada na CPI do crime organizado, de uma empresa ligada ao resort Itaiaia. Então você tem esses mecanismos de blindagem.
23: Tu tem algum medo? Já estamos num grau de ter medo?
0: Há muito tempo, né?
23: Pergunto medo pro CPF, Felipe, assim, tipo assim, alguma coisa chegou em ti?
0: Eu tô falando de uma maneira geral, antes de falar do CPF, essas pessoas, elas têm muito poder. E elas mesmas criaram esses meios de ação para retaliar e para se vingar de qualquer pessoa que mexa com elas. E a gente está num momento aqui, no momento dessa gravação, pelo menos, em que o Gilmar Mendes retalia políticos em todas as frentes. Então, o Alessandro Vieira fez um voto, uma opinião jurídica no relatório final da CPI do crime organizado, pedindo indiciamento por crime de responsabilidade, que é a base do impeachment, que, no fundo, resulta só em perda do cargo. A gente está falando em demitir um agente público, não está falando nem sequer em prender, em multar, etc. Mas por ele ter proposto isso, e se pode discutir se é o melhor caminho ou não, mas por ele ter proposto isso no exercício da sua atribuição parlamentar, num relatório que foi votado pelos pares e que acabou rejeitado, porque o governo Lula fez uma manobra para trocar 2 integrantes, 6-4 contra o relatório, se não tivesse trocado, seria 6-4 a favor. O Gilmar fez uma representação na PGR, comandada pelo seu ex-sócio Paulo Gournet, contra o Alessandro Vieira. Ele fez um pedido de inclusão no inquérito das fake news relatado pelo Alexandre de Moraes, do Romeu Zema, por ter publicado um vídeo de teatro de fantoches, cada um representando um ministro, Dias Toffoli e o próprio Gilmar Mendes, um humor satírico. E um dos motivos pelos quais eu resgatei o julgamento de 2018 que eu estava falando, que o Celso de Mello defendeu a liberdade de expressão, é justamente porque naquele julgamento os ministros do Supremo, por unanimidade, defenderam a liberdade de sátira. E o Gilmar agora quer retaliar um ex-governador que está enchendo a sua paciência com críticas legítimas, colocando essa faca no pescoço, estou dizendo metaforicamente, claro, de um processo que pesa contra ele, que às vezes é estendido no tempo, então ninguém decide nada, só para deixar lá com o processo para ver se constrange e não critica mais, com medo dos votos que os ministros possam dar no âmbito desse processo. O Gilmar fez a mesma coisa com o Sérgio Moro, por exemplo, que fez uma piada sobre pagamento de fiança, que é um instituto jurídico legal, não quer dizer suborno, existe uma interpretação da sociedade que o pagamento de fiança às vezes compra a liberdade, mas isso é uma crítica que se faz a que o prisioneiro, a pessoa que estava presa, né, ela tenha esse mecanismo, mas não é uma acusação de suborno. E ele, no âmbito de uma brincadeira de prisão de festa junina privada, fez uma piada sobre HC de Gilmar Mendes com fiança, e o Gilmar fez uma representação na PGR, naquela época comandada pelo Augusto Aras, indicado pelo Jair Bolsonaro, e o Aras acabou denunciando o Sérgio Moro, sem dizer o local, o contexto, a data, uma coisa horrorosa que aconteceu. Então, eles vão criando caminhos para retaliar quem ousa chegar neles. E o Zema usou essa expressão agora, de os intocáveis, que pegou bastante, e eles de fato são intocáveis. A questão é que é preciso criar maneiras de se investigar ministros do Supremo Tribunal Federal, e eles tentam bloquear todos esses caminhos. Então, você perguntou de medo. Olha, eu... em relação às coisas que eu falo com responsabilidade, porque eu não fico aqui acusando as pessoas, chamando fulano com nome e sobrenome, de ladrão, disso, daquilo, antes de ter elementos concretos para isso. Eu já fui retaliado por muita gente poderosa dentro do mercado da comunicação com retirada de microfone, com pressões, com fritura, etc. Mas eles sempre podem subir um degrau. E é preciso zelar com a vigilância jornalística para que eles não concentrem tanto poder e não tenham essa capacidade de reprimir toda a forma de exercício da liberdade de expressão, de crítica, de imprensa e de humor, porque isso é típico de regime totalitário.
23: Felipe, então tu tem medo?
0: Não, vou
23: trocar a palavra, receio.
0: Você sempre tem um receio.
23: A resposta foi... uma resposta...
0: É porque, assim,
23: bem colocadas...
0: É que quando se fala em medo, se passa uma impressão de que você está deixando de fazer alguma coisa em razão de algum eventual receio de um efeito imediato, negativo, autoritário contra você. Eu não estou deixando de fazer nada, assim. Eu sou jornalista e eu entendo o jornalismo de análise como... algo que precisa ser exercido em nome da vigilância da sociedade sobre as autoridades poderosas, e eu continuo fazendo o meu trabalho. O que a gente tem é cuidado, é a prudência, e muita gente acaba se travando por isso. Isso acaba gerando uma autocensura, que é o objetivo das autoridades quando elas buscam constranger as pessoas. Então existe muita autocensura no mercado da comunicação. Aquelas convenientes, evidentemente, mas aquelas também que é por medo. Mas eu continuo fazendo o meu trabalho, cara. Eu saí de veículos que não me permitiam falar algumas coisas que são verdadeiras, são comprovadas. Hoje estou com o meu canal, estou com essa parceria com o Podcast Levante, a gente precisa falar disso.
23: Exatamente.
0: E com o Flow News também. Toda terça faço um programa lá com o Igor Coelho, Carlos Tramontini, está sendo muito legal. E eu falo tudo, cara, seja sobre o Brasil, seja sobre o exterior.
23: Deixa eu pegar esse gancho, que ele é muito bom. O que te traz aqui ao estúdio é porque tu estás em Porto Alegre, o programa acontece em Porto Alegre, para quem que tá vindo aqui, chegando aqui pelo Felipe, né? Que o Felipe é uma figura nacional, enfim, e é um evento que aconteceu ontem. Nós estamos no dia 24, aconteceu no dia 23, que foi a gravação, né?
0: Foi um evento presencial mesmo, num teatro, né? No centro de eventos da PUC do Rio Grande do Sul. Foi maravilhoso, é sempre muito bom, porque hoje em dia é tudo muito virtual, né? Encontrar o seu público o nosso público do podcast Levante. Então tem gente que acompanha meu trabalho, que acompanha do Caio Blinder, do Samuel Felber, que fazem o podcast comigo, o André Lais, que foi convidado, que é o presidente executivo da Stand With Us Brasil, essa instituição de educação sobre Israel. Isso é muito importante nesse momento. Existem muitos preconceitos, muitas declarações generalizantes, e a gente estava falando aqui da polarização dentro do universo político brasileiro. E eu acho extraordinário, pois é, porque tudo que envolve Israel é isso aí elevado à milésima potência, em escala global e com efeitos concretos, violentos, assassinatos, torturas, em razão de ódio, em razão de paixões, em razão de ideologia, em razão de religião ou de distorção de religião, cada um faz o seu juízo sobre cada caso. E, para mim, é um desafio jornalístico e intelectual lidar com todas essas polarizações. Seja essa lulismo e bolsonarismo, seja Israel e todos aqueles que atacam o país, a questão do combate ao antissemitismo. Porque eu acho que tudo começa na palavra. A palavra liberta. E a gente precisa nomear as coisas objetivamente, distinguindo todas as suas nuances. Um dos problemas de falta de cognição, de educação, é justamente você tratar um monte de coisas como se fosse uma coisa só. E quando você faz isso em determinados assuntos, isso pode gerar muita violência. Então, por exemplo, as pessoas têm muita dificuldade de entender, aquelas que acabam sendo, vamos dizer assim, contagiadas por uma cobertura midiática enviesada ou por aquilo que ouviram de um professor na faculdade, elas não conseguem entender muito o que é Israel, o que é o governo de Israel, o que é um político do governo de Israel. Elas não concebem, muitas vezes, de outros países, entender que há outros políticos em Israel que estão criticando o político que está no governo, porque é uma democracia.
23: Aliás, o 7 de outubro é uma colaboração para um momento de divisão de Israel, se unir pelo 7 de outubro.
0: Porque exato. Não, você tem alguns acontecimentos.
23: Tinha um enfraquecimento naquela época do Netanyahu, né?
0: Exatamente.
23: E aí o 7 de outubro une, porque tinha uma causa maior para ser colocada, fortalece ele.
0: Não, sem dúvida, traz uma união, mas com uma série de dissonâncias internas, com uma série de discussões a respeito do que se deve fazer ou não, do quanto se deve fazer, qual é a medida de reação militar, deve se prolongar a guerra, não se deve, o que se deve fazer para trazer os reféns de volta, se deve continuar, mesmo pagando todo o preço, mesmo tendo problemas com a imagem do país no cenário internacional. Então você tem muitas discussões internas em Israel a respeito de tudo. E isso se perde completamente para quem olha de fora, para quem acompanha só o noticiário. Então, por exemplo, as pessoas falam, é pró-Israel, é anti-Israel, eu não sei exatamente do que elas estão falando. Porque, por exemplo, você pode defender a existência do Estado de Israel, como você defende a do Brasil, dos Estados Unidos, da Rússia, da Venezuela, da China, de qualquer país, independentemente do regime. Porque uma coisa é o país, uma coisa é o Estado, uma coisa é o território, outra coisa é o regime atual. E outra coisa é o povo, né? Então você tem o povo de Israel, você tem a comunidade judaica, você tem os judeus que moram lá, os judeus que moram fora de Israel, tudo isso são coisas diferentes. Então você pode defender a existência do Estado de Israel, que é absolutamente legítimo, embora tenha virado para determinados grupos muito odientos, que tem muito ódio a Israel, uma coisa horrível, né? As pessoas tratam o sionismo como se fosse um xingamento, você é sionista, você defende o Estado de Israel. Olha, defender a existência do Estado de Israel não é defender tudo que o atual governo de Israel faz, não é defender sempre o primeiro-ministro, não é... O primeiro-ministro, Benjamin Netanyahu, ele é criticado quase que diariamente pelos políticos opositores em Israel. Teve palestra aqui recentemente do Naftali Bennett, ele deu várias alfinetadas na gestão do Netanyahu. O Yair Lapid, todos os dias, está lá criticando o Netanyahu, embora defenda o combate ao terror e defenda a população, a existência do Estado de Israel. O Benny Gantz, que fez parte ali daquele gabinete do triunvirato de guerra, ele também criticou diversas decisões do Netanyahu. Então você tem ali uma democracia pujante, que está no debate midiático, inclusive. Então você pode perfeitamente defender a existência do Estado de Israel e entender que determinadas ações militares são equivocadas, que determinadas decisões políticas são equivocadas e que várias outras são certas. Porque, afinal, é um Estado pequenininho que está sendo atacado por todos os lados, por grupos terroristas financiados pelo regime do Irã, um regime que assumiu em 1979, depois de uma revolução interna, e que precisa defender a sua existência, porque senão aquela população é aniquilada. E lidar com isso é algo que muita gente fora do Oriente Médio não entende. E o André Lasch, no evento ontem, estava falando bastante a respeito disso. Então, aqui, Brasil, Estados Unidos, os países vizinhos, a gente está acostumado com a diplomacia. Mas a diplomacia no Oriente Médio é muito complicado, porque tem pessoas que, literalmente, por estatuto, elas defendem a eliminação do país. Elas defendem a eliminação do povo, varrer aquilo do mapa. Então, uma coisa que funciona muitas vezes no Oriente Médio é o medo. É você impor o medo para que o inimigo que quer matar você não ouse tentar. Porque se ele tentar e se ele conseguir, as pessoas já morreram. Então, você precisa fazer algo preventivamente. E Israel teve um momento de vulnerabilidade, um momento de erros militares, erros de inteligência que acabaram facilitando o ataque de 7 de outubro de 2023 pelo grupo terrorista Hamas, ali da faixa de Gaza, então, portanto, pelo sul do território israelense. Mais de 1.200 pessoas foram assassinadas, 251 foram levadas como reféns para a faixa de Gaza, e ninguém lá está mais disposto a dar qualquer brecha para que isso aconteça de novo. Porque se acontecer de novo, pode morrer esse número de pessoas ou mais. Então, tem determinadas medidas que precisam ser feitas. E eu queria que a guerra não acontecesse. Obviamente, eu defendo a paz. Agora, você como habitante de um território, você como uma pessoa que participa da administração pública de um estado, você precisa reagir quando você é atacado. Então, existe o legítimo direito de defesa de qualquer país. Obviamente, depois você vai discutir a medida da reação militar. E aí você tem um amplo debate sobre cada uma dessas ações, etc. Então, assim, esses discernimentos iniciais não tem nada a ver com ódio e paixão. É uma questão cognitiva. Você precisa saber quais são os elementos que estão em jogo e especificamente do que você está falando. Mas, em geral, as pessoas aderem à paixão ou ódio, então um lado está sempre errado, o outro lado está sempre certo.
23: Como é que se resolve o problema Palestina? O problema de existência, o problema de ser Palestina?
0: Bom,
23: quem tem essa resposta salva, né? Talvez salve uma região, enfim, né? Mas eu queria te ouvir sobre isso.
0: O professor Samuel Felber, que faz o podcast Levante com a gente, tem cursos a respeito disso, contando toda a história do Oriente Médio. São assuntos bastante complexos aqui para resumir. E o nosso podcast Levante, só bom deixar claro, vai ao ar toda terça-feira às 19 horas no canal do YouTube da Stand With Us Brasil. E lá a gente ajuda a esclarecer esses pontos.
2: E assim foi, gente. Acabamos mais um Potter Entrevista. 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É só chegar lá e procurar por Potter Entrevista Felipe Moura Brasil e vai achar lá rapidinho. 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Incrivelmente importante pra saber, né? Por quê? Mas enfim, os novos tempos. No próximo sábado, tem Copa do Mundo, tem jogo do Brasil. E aí aqui na Gaúcha, não vai ter o Potter Entrevista, tá? Mas vai ter no YouTube, como eu falei. Então se inscreve pra saber lá quem vai ser o nosso próximo convidado. Tchau, tchau.
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26: Os bombeiros estão conseguindo, Naline, fazer frente pelo que tu enxerga daí?
27: Sim, eles estão já, conseguiram controlar agora, dá pra visualizar aqui.
26: Muito obrigado pela disponibilidade. Imagina. Em entrar no ar com a gente.
27: Muito obrigada.
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26: Tem muito relato de acidente aqui em Porto Alegre, tá? Passei pro Leandro Rodrigues, mas a gente já vai dar os alertas. Tem relato de acidente e trânsito bem congestionado.
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26: Informações dos nossos ouvintes. Somente após mostrarem meu caso no Chamada Geral, a minha luz foi religada. Meu muito obrigado. A Gaúcha foi a minha voz, diz a Hélida Carvalho Vieira.
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34: Um marco para a história dos gaúchos completa 400 anos. As missões jesuíticas e os guaranis estão na base da formação do Rio Grande do Sul. Eu sou Leandro Stout e te conto esta história no Aconteceu no Rio Grande do Sul. Olá, seja muito bem-vindo, muito bem-vinda ao 8º e último episódio da temporada do Aconteceu no Rio Grande do Sul sobre os 400 anos das missões. Em cada programa abordamos um dos aspectos, contamos essa história riquíssima e cheia de detalhes que faz parte da formação do gaúcho e do início do Rio Grande do Sul que nós conhecemos e onde nós vivemos hoje. E para fechar a temporada, nós vamos falar sobre a expulsão dos jesuítas da América Espanhola e o que aconteceu com 7 povos das missões no hoje território do Rio Grande do Sul, depois que os padres, os missionários, foram embora. E a nossa convidada é a professora da Unicinos, coordenadora do projeto Missões Jesuítico Guaranis, História, Memória e Patrimônio, Maria Cristina Bon Martins. Muito bem-vinda, professora.
35: Muito obrigada. Um prazer estar aqui com vocês e fiquei muito honrada com o convite.
34: Essa temporada que tem o oferecimento de Colégio Anchieta, Rede Jesuíta de Educação e Unicinos, nossa sala de aula é o mundo. Vamos então para o ano da saída dos jesuítas dos 30 povos, no caso aqui no Rio Grande do Sul, 7 povos missioneiros. Por que os jesuítas precisaram deixar os povos e a convivência com os guaranis, professora? E quando?
35: Bem, eles foram obrigados a deixar, né? Recebeu-se uma ordem de expulsão, né? Emitida pelo monarca espanhol, Carlos III, que não justificou, né? Foi absolutamente silencioso e discreto sobre os motivos. Essa ordem foi emitida no começo do ano de 1767, e no ano seguinte, 1768, todos os jesuítas foram expulsos de todas as áreas do território, todos os territórios da monarquia espanhola. Então, não foi uma decisão que atingiu apenas os jesuítas do Paraguai, e quando eu falo aqui Paraguai, eu estou falando da província jesuítica Paraguai, e não só do Paraguai como uma governação do Império. Então, foram expulsos os jesuítas do Paraguai, mas também os jesuítas de todos os domínios, de todo o território americano, e também os europeus, os da Espanha. Aqui na região da província jesuítica do Paraguai, então, considerando os jesuítas que estavam nas missões, nas diversas missões, né? As missões de Guaranis eram umas delas, e os demais, os que estavam nos colégios, os que estavam trabalhando em outras obras, foram um pouco menos de 500, 449, se não me falha a memória. Era um número muito elevado se a gente considerar quantos estavam em outros espaços importantes. Era um pouquinho mais, inclusive, do que aqueles que estavam no Peru, que era um vice-reino importante. Vamos lembrar que essa expulsão e essa ação contra a Companhia de Jesus, ela não foi específica da monarquia espanhola. Portugal já tinha feito a mesma coisa, já tinha decretado a expulsão, Marquês de Pombal, né, as políticas pombalinas, já tinha decretado Pombal a expulsão dos jesuítas de Portugal e de seus territórios coloniais. Os jesuítas, então, foram buscados nas diversas missões, reunidos em Candelária, e depois levados a Buenos Aires, onde foram embarcados para Bolonha, Faenza, os chamados estados papais na Europa. Porque, vamos recordar também, que havia uma onda de crescente anti-jesuitismo. Então, enfim, a expulsão dos jesuítas deve ser das missões do Paraguai deve ser entendida dentro de um quadro maior, de conflitos da ordem, ou conflitos com a ordem, ou podemos entender também dentro de uma política de Estado da monarquia espanhola, como também na monarquia portuguesa, de limitar a autoridade de uma ordem religiosa muito importante, uma ordem religiosa que tinha um aspecto internacionalista ou internacional. Basta a gente ver a origem, os sobrenomes dos jesuítas que estão na América, né? Nem todos são espanhóis. Então, no momento em que a política de Estado espanhola era no sentido de fortalecimento da autoridade monárquica, ela mira para, digamos assim, uma política em relação à Igreja, ela mira naquela instituição que era a mais poderosa. E essa instituição vai ser expulsa e logo mais vai ser, inclusive, a ordem vai ser extinta. Então, existe todo um ambiente contrário aos jesuítas na Europa do século XVIII, uma sociedade que se quer ilustrada, uma sociedade que prima pelo racionalismo, pela modernização, em que a ordem dos jesuítas é vista, ao contrário disso, como sinônimo de atraso, como uma interferência na autoridade do Estado, que quer se afirmar cada vez mais. Então, ela representa uma face que prejudicaria esse fortalecimento da autoridade do Estado, e por isso esta medida. Então, a situação da companhia no Paraguai, nas missões, deve ser entendida dentro desse quadro maior, mas também dentro das especificidades e das tensões, conflitos e atritos que existiram aqui entre a ordem e as autoridades de governo que representavam a monarquia aqui na região. Tem dois aspectos, Leandro, para pensar aí.
34: Fazendo um recorte daí, para hoje território do Rio Grande do Sul, os sete povos das missões, qual era a situação desses povoados em 1768, quando os jesuítas, os padres, os missionários partem, vão embora?
35: Os povoados tinham vivido um período muito crítico, né? Nos anos anteriores. Essa situação de crise, ela começou a se estabelecer especialmente a partir do Tratado de Madrid e da inconformidade de parte dos indígenas das missões, especialmente as do Rio Grande do Sul, essas que tu diz, os sete povos, porque seriam aqueles que iam ser diretamente atingidos, aqueles que deveriam ser trasladados. Outros povoados, por exemplo, do outro lado do Rio Uruguai, não perderiam as sedes, mas teriam as suas áreas de estância atingidas. Mas, sem dúvida, esses sete, os sete povos orientais, como se chama, eram os mais duramente atingidos. E eles, então, manifestaram a sua desconformidade. O meu colega Eduardo falou semana passada sobre isso. Chegaram a ir à guerra. Até então, os povoados viviam uma situação bastante sólida, né? Bastante estável. As épocas mais duras de epidemias, de crises de alimentação tinham ficado para trás. Havia uma demografia sólida, né? Uma economia sólida e eficiente que sustentava internamente um modo de vida bastante conveniente, mas também relações comerciais. Mas, sem dúvida nenhuma, o Tratado de Madrid, que faz parte dessa política geral de reformulação do Estado, no século XVIII, ele é um ponto de inflexão. E a rebelião dos Guarani vai criar uma situação muito tensa. Né? Eles foram derrotados, mas eles tinham cometido um crime de lesa majestade, né? De insurreição. Também para os jesuítas, não é, Leandro? Eles também ficaram... Se já havia um mal-estar em relação aos jesuítas, por essas questões que eu te falava antes, né? E havia um mal-estar tanto das autoridades quanto das populações coloniais. Porque... Se acusava os jesuítas de enriquecerem às custas do trabalho indígena, de exercer uma competição desleal no campo da produção e do comércio, porque eles contariam com uma mão de obra que seria escrava. Né? Então, esse mal-estar se agrava, esse mal-estar se aprofunda, porque para os colonos os jesuítas insuflaram a guerra. Para os colonos e para o Estado, né? Para a monarquia, os jesuítas insuflaram a guerra. E entre os guaranis e os jesuítas também se cria, e aí os jesuítas dos sete povos, se cria uma situação também desconfortável, porque os jesuítas desconfiaram da lealdade dos padres nessas circunstâncias. Os padres tentaram convencê-los a abandonar. E sabes que num primeiro momento chegou a haver a evacuação dos povoados. Só que o Tratado de Madrid não foi executado, ele acabou sendo anulado. E pelo Tratado de Eupardo, e então os guaranis voltaram para os sete povos.
5: É, isso é um ponto importante, professor, até para contextualizar, para quem não acompanhou os episódios anteriores, quando a gente fala da Guerra Guaranítica, em 1756, derrotados, os guaranis vão para o outro lado do Rio Uruguai, onde hoje é território da Argentina, mais adiante do Paraguai. Mas logo em seguida, ali 1761, então em torno de 5 anos depois, eles acabam voltando já para aqueles povoados, mas em alguns casos até com destruição naquele período de ocupação. Exatamente. Dos portugueses. Já não era então esse cenário quando os jesuítas vão embora lá em 1768, já não era mais aquele cenário de esplendor anterior à guerra guaranítica.
35: Exatamente. Os povoados tinham sido fortemente atingidos tanto pela guerra quanto pela desocupação que eles tiveram que fazer. As estâncias ficaram abandonadas, a produção, né? As áreas agricultáveis abandonadas, os povoados sofreram saques. Então, de fato, quando eles regressam, há muito que reconstruir. Mas eu havia te dito que os povoados viviam uma situação estável, né, nos anos anteriores, no momento em que o conflito começou. Mas isso também não significa isento de tensões e de atritos, né? Eu falei que os guaranis vão manifestar um desconforto, uma desconfiança em relação aos jesuítas, que não teriam tomado o partido. É, o Partido dos Indígenas, como eles esperavam, por eles terem tentado fazer com que a ordem de transmigração tivesse sido obedecida. Mas durante todo o período missionário, as missões são uma experiência bem sucedida para o colonialismo. Elas funcionaram bem dentro daquilo que esperava o colonialismo. Então, houve sim uma convivência, né? Que permitiu criar uma experiência próspera, né? Sociedades prósperas e estáveis, mas nunca isenta de conflitos. Sempre houve conflitos que vão agora, sempre houve tensões, sempre houve fuga, sempre houve abandono, e que agora, nesse momento, tudo isso vai se intensificar muito mais. E com o fim, com a expulsão dos jesuítas, e com a troca de administração dos povoados, essa situação ainda vai, essa crise vai se acentuar, vai escalar essa crise. Mas no momento em que os jesuítas são expulsos, já se vivia um momento que, sem dúvida nenhuma, é diferente da experiência anterior. houve a atitude dos Guarani de não aceitar as decisões do tratado, suas tentativas de demover a monarquia, seu fracasso, a guerra, a transmigração, a volta. Então, é uma situação já que não é a mesma de antes de 1750.
5: E como fica essa organização política do cotidiano desses povos a partir da saída dos jesuítas? A gente já falou em episódios anteriores, né, que eram povoados grandes, 5, 6, até 7 mil pessoas só na digamos assim, nas cidades, centros urbanos, para dois jesuítas. Então eles tinham, claro, um papel importante, mas não faziam as coisas sozinhos. Os caciques tinham muito poder de decisão também, eram colegiados.

século, né, disso que era o pensamento corrente entre os intelectuais, as autoridades, que a gente chama de iluminismo, né, e que na Espanha é um iluminismo bastante filtrado, porque ele não faz a crítica da autoridade monárquica, mas faz a crítica a outros setores do Estado. Então, é racionalizar, é administrar com mais eficiência, secularizar, diminuir a influência da igreja. E esses princípios todos estão na crítica que os administradores espanhóis faziam às missões e no que eles vão tentar reverter. Eles vão fazer um giro na política até então, que até então orientava esses povoados. Então, se, por exemplo, né, os jesuítas tiveram durante os 150 e tantos anos autoridade civil e espiritual sobre os povoados, isso vai mudar completamente. Vão ser instituídos administradores leigos, responsáveis pela parte, da organização política e econômica, né, pela condução, pela administração do povoado, administradores leigos. E havia assim uma confiança muito grande, né, de que uma boa administração eficiente, racional, uma burocracia eficiente ia conseguir resultados econômicos importantes, e administradores religiosos só para as questões espirituais. Então ocorre uma secularização das reduções. Elas não estão mais sob a condução de uma ordem religiosa responsável por cuidar do todo. Existe uma administração civil de funcionários do Estado, e existe uma competência do campo espiritual, religioso, que vai ser dividida em três ordens, entre três ordens. Dominicanos, franciscanos e mercedários serão responsáveis. Os povoados vão ser distribuídos, os 30 povos, entre estas ordens. Uma outra questão bastante importante é que afeta, sem dúvida nenhuma, o cotidiano, o dia a dia, a vida e tudo mais, é que um dos princípios também desse pensamento ilustrado e do governador Bucarelli, que foi o sujeito que normatizou como seriam as reduções, as missões, como se organizariam essas reduções a partir dali, a partir de uma chamada, das chamadas instruções de Bucarelli, ele acreditava que era essencial a integração dos indígenas à sociedade colonial, que era uma coisa que os jesuítas tinham procurado mediar, né, evitar e mediar. Então, não que os guaranis, e vocês já falaram sobre isso, a sociedade, as reduções nunca foram impermeáveis, sempre houve contato, eles prestavam serviços para os governadores de Buenos Aires, de Assunção, inclusive serviços militares, prestavam serviços em obras públicas, mas era uma relação mediada pelos jesuítas. Isso vai deixar de existir e vai se estimular a vida, o assentamento de mestiços, de brancos, né, de não indígenas, o assentamento de não indígenas nos povoados. Se acreditava que essa relação dos indígenas com não indígenas, que os jesuítas tinham procurado evitar, seria importante para a sua civilização. Os indígenas eram vistos como rústicos. Esses administradores diziam, né, eles estão há 150 anos com os padres e ainda são como crianças. São indolentes, são incapazes, são imprevidentes, são preguiçosos. Eles precisam ser civilizados. Eles devem falar a nossa língua. Então, vai se instituir o castelhano, o espanhol, enquanto que anteriormente o guarani tinha sido a língua franca dentro dos povoados. Vai se favorecer a vinda e o assentamento de não indígenas nos povoados. Vai se estimular, tanto quanto Pombal, no Brasil, vai se estimular, ou vão se estimular, melhor dito, os casamentos interraciais, os casamentos mistos. E se imaginava que, como a raça europeia era superior, ela anularia as qualidades negativas, da raça indígena, né? O século XVIII começa a endurecer muitos preconceitos em relação aos indígenas, né? Uma coisa que vai se acentuar depois no XIX. Então, se pretende estimular o trabalho, a produção e o comércio, né? O trabalho comunitário que existia antes, que os jesuítas tinham preservado, e um dos motivos da singularidade e dos resultados do que aconteceu nessas missões.

0: Eu acredito que tenha sido essa combinação entre a cultura, a lógica, né, a forma como os Guarani viam o mundo, em que as instâncias econômica, social e política não estão divididas, elas são um todo, né, e que tinha sido de alguma maneira conservada, né, nas missões por conta de uma forma de trabalho que mantinha relações de trabalho, né, coletivo, comunitário, de consumo coletivo e comunitário. Isso era considerado um sintoma do atraso, né, e um elemento de atraso. E se deveria estimular a produtividade, né, uma produção orientada para o comércio e não para reproduzir relações sociais. Aí podias me dizer, mas existia comércio, os jesuítas comercializavam erva mate, algodão, sim, né? Mas uma parte da produção importante era preservada para reproduzir as relações sociais nas missões, o que era também a forma tradicional dos Guarani. E essa lógica toda, ela vai ser desmantelada a partir dessa perspectiva utilitarista, né? Mercantil. E essa é uma novidade, então, quer dizer, se desmantela esse regime comunitário em que as famílias tinham as suas terras e trabalhavam ali uma parte da semana, e havia também as terras coletivas que eram trabalhadas para sustentar as necessidades do coletivo. Então, é uma mudança muito significativa, muito radical mesmo.
1: Quando saberes se encontram, o novo acontece, Unicinos, nossa sala de aula é o mundo. Unicinos que oferece essa temporada do Aconteceu no Rio Grande do Sul sobre os 400 anos das missões. Professor, essa mudança no modelo político, religioso, de organização dos povos, representa num processo gradual esvaziamento, esses indígenas aos poucos, os guaranis vão saindo dos povos e voltando ao modelo antigo de vida?
0: Isso é um elemento que merece uma boa consideração, até para, digamos assim, revisar algumas interpretações que não são muito exatas. Por exemplo, isso de voltar ao modo antigo de vida. Como eu te disse há pouco, nunca deixou de haver porosidade, permeabilidade. Sempre houve indígenas saindo, muitos regressavam, muitos saíam, iam para as cidades ou se empregavam nas fazendas do entorno, depois regressavam. Então, nunca houve uma barreira tão impedidora, né, dessas movimentações, desse fluxo. Mas é claro que vai se intensificar muito nessa circunstância agora, é uma outra realidade. E vai haver, sim, bem dito, como bem dissestes, um esvaziamento, uma queda progressiva, né? E muito importante, uma queda progressiva e acentuada da população das missões. Agora, qual foi o destino desses indígenas que deixaram as missões? Durante muito tempo prevaleceu essa perspectiva de que voltaram para o mato, né? Eles voltaram para o mato. Mas há bons e importantes estudos contemporâneos sobre isso, evidenciando que não é isso, né?
1: Ah, é? Para onde foram?
0: Alguns podem e devem ter voltado, né, para o mato, né, para um modo de vida que nunca mais seria o mesmo, né, Leandro? Isso aí é uma coisa que a gente também tem que desconstruir. Não é possível que depois de 150 anos eles fossem viver como antes. Isso não existe, né? As sociedades, as culturas são dinâmicas, se transformam, elas estão no tempo, né? Então, muitos podem ter voltado, sim, para o mato. Muitos se empregaram, como eu disse, né, em fazendas, em propriedades, para trabalhar para proprietários rurais, e muitos foram para as cidades. Esses indígenas tinham adquirido um alto índice de capacitação. A governação do Rio da Prata tinha necessidade de uma mão de obra mais qualificada que ela não possuía na quantidade do desejado, do esperável, né? Havia uma demanda por pessoas especializadas em certos ofícios. Era um problema da economia regional. E esses indígenas representam, né, essa possibilidade. Eles trabalham com marcenaria, com alfaiataria, né? Eles trabalham com metalurgia, eles trabalham em construção, eles são bons agricultores, eles têm uma série de habilidades adquiridas nas reduções, no seu trabalho, nas escolas, que são muito demandados pela sociedade colonial. Então, muitos vão para as cidades. Esses indígenas, tendo vivido nas missões, eles adquiriram uma série de competências técnicas, mecânicas para o trabalho, mas também competências para entender esse mundo. Né? Eles podiam entender, eles entendiam os códigos desse mundo, né? E como eles poderiam transitar nesse mundo, tentando produzir aí, né, a maneira que melhor lhes fosse adequada de viver. Então, assim, essa redução da população também pode ser explicada por doenças. Na década de 70, por exemplo, há uma epidemia muito grande. Então, existem doenças, né, e existe sim muita deserção. E o rastreio desses indígenas é uma coisa que está sendo estudada. Para onde foram? Né? E as conclusões vão nesse caminho. Alguns, talvez a menor parte, tenham voltado a viver na mata, no monte, como dizem os documentos, né? Em espanhol eles diziam no monte. Outros tantos conseguiram se empregar em áreas rurais diversas e muitos foram para cidades, aonde passavam então a colocar os ofícios e as competências que eles aprenderam nas missões, né? A serviço da economia regional.
1: Professora da Unicinos, coordenadora do projeto Missões Jesuítico-Guaranis, História, Memórias e Patrimônio, Maria Cristina Bono Martins. Muito obrigado pela aula, professora. Até mais.
0: Eu que agradeço a oportunidade. Muito obrigada. Um bom dia para vocês.
1: A temporada que tem o oferecimento de Colégio Anchieta, Rede Jesuíta de Educação e Unicinos, nossa sala de aula é o mundo. A gente vai ficando por aqui nessa temporada, foram 8 episódios. Eu deixo um convite: todos os 7 anteriores já estão disponíveis para você assistir, ouvir quando quiser no YouTube da Gaúcha. Vai lá então, procura por Aconteceu no RS e poderá ter muito conteúdo, muita informação sobre essa história riquíssima, que é parte fundamental da origem do gaúcho e do que nós conhecemos hoje como o estado do Rio Grande do Sul. Até mais, tchau!
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13: 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Países da África Central têm quase 500 casos confirmados de ebola. INMET emite alerta amarelo para tempestades no Rio Grande do Sul na próxima segunda-feira. Filho é preso suspeito de matar o pai a facadas em Gravataí, na região metropolitana. Tempo firme na capital, agora faz 16 graus. Amanhã, a chance de pancadas isoladas em todo o estado e de chuvas moderadas a fortes na fronteira oeste e na região central. 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
13: A Polícia Rodoviária Federal atende neste momento a um acidente envolvendo um ônibus de passageiros no quilômetro 42 da Freeway, na região de Santo Antônio da Patrulha. O veículo saiu da pista enquanto trafegava no sentido litoral capital. Conforme a PRF, há entre 12 e 15 vítimas e um óbito já foi confirmado no local. Mais detalhes ainda não foram divulgados pelas autoridades.
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13: Uma aposta de Brasília, no Distrito Federal, ganhou sozinha um prêmio de mais de 30 milhões de reais na Mega Sena. Os números sorteados foram 9, 18, 26, 31, 53 e 58. O próximo concurso será realizado na terça-feira e deve pagar 3 milhões e meio. 5 postos de saúde de Porto Alegre estarão abertos amanhã para vacinação. As unidades Moab Caldas, José Mauro Ceretti, Assis Brasil, Bom Jesus e São Carlos funcionarão das 10 horas da manhã até as 7 da noite. Serão ofertadas doses contra a gripe, a Covid-19 e as demais vacinas do calendário vacinal, de acordo com os grupos prioritários. 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Da redação, Camila Bengo.
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5: Olá, amigas e amigos do programa Playlist, um ótimo final de semana para você que está conosco a partir de agora neste papo que eu sempre trago aos finais de semana, eu e a equipe e a família do Playlist, um papo sobre música, entrevista e jornalismo, mas claro, com um pouco de música. Como diz o nome do programa, Playlist, porque nós temos uma trilha sonora que eu peço sempre para o nosso convidado ou convidada escolher. Então a gente fica juntos agora, nesta próxima hora. Eu tenho o prazer de receber neste final de semana ela, que é uma das personagens mais importantes da história da indústria local, da música feita no Rio Grande do Sul. Não é artista, mas uma empresária. E nós vamos contar um pouco neste final de semana da história da ACIT, a primeira gravadora do Rio Grande do Sul, fundada em 1982 em Caxias do Sul, por Edson e Ivete Campanha. O Edson já nos deixou, já não está mais conosco desde 2021. E ao seu lado, ao longo dessas quase 4 décadas de trabalho juntos, a partir da fundação da gravadora, estava a Ivete, e é com ela que nós conversamos neste momento, ela que ainda responde como sócia proprietária da ACIT, segue atuando, a gravadora. Então, um prazer de receber aqui na Rádio Gaúcha, uma boa noite, tudo bem, Ivete, como é que você está?
14: Boa noite, Paulo, muito prazer em estar falando com você, contar um pouquinho, né, dessa história da ACIT, que no princípio foi fundada muito mais pensando exatamente só na possibilidade de os artistas do Sul terem aonde gravar, né? Porque na época eles gravavam tudo fora, né? Na RGE, Continental, gravadoras lá do centro, né? Então a gente teve essa ideia de fazer para possibilitar que o artista pudesse gravar aqui com nós, né? E, na verdade, eu quero te corrigir. O Edson Campanha não foi o fundador. Na verdade, a gente fundou, eu e meu ex-marido, que é o Carlos Troian, e o Edson começou a trabalhar com nós bem no início, como produtor musical. E depois eu vim me separar e assumir junto com o Edson, então.
5: Muito bem, feita esta importante correção, porque o sobrenome Campanha acaba, obviamente, né...
14: Brincando, é verdade.
5: É uma fusão, né, entre a história da Cíntia e a família Campanha, mas que começa,
14: exatamente,
5: então, pela Ivete e o seu ex-marido. Uhum. Bom, já começa por aí uma curiosidade, né, que muitos possivelmente não saibam. Ivete, qual era o referencial que vocês tinham naquele início da década de 1980, em que as coisas pareciam vir de outro planeta, falar de uma realidade da indústria fonográfica no Rio Grande do Sul? Porque você citou aí as gravadoras de Rio e São Paulo, né, onde os artistas tinham que ir para poder gravar, mas, bah, vamos fazer isso no Rio Grande do Sul, mas, pô, começa por onde, né? A gente fala primeiro de um investimento financeiro considerável, profissionais, expertise para preparar essa estrutura. Como é que foi isso lá no início, Ivete?
14: É, na verdade, assim, começou, vou te falar bem a real, numa lancheria, a gente tomando um café. E porque na época a gente tinha loja de LP, né? Que era o LP, não existia o CD nem DVD, era LP.
5: Uhum.
14: E nós tínhamos lojas em Caxias. E aí, numa conversa com uma pessoa de Porto Alegre, o Pingo, que eu acho que é bem conhecido também, que ele era produtor na época dos nossos artistas, mas nas gravadoras lá de cima. E ele disse, pô, vocês têm condição de a gente montar um selo aqui para oportunizar esses artistas a gravarem aqui e ter essa condição melhor. E assim surgiu o papo numa lancheria aqui de Caxias, conversando, e aí a gente começou a amadurecer a ideia e resolvemos investir nessa área. Começamos, assim, muito lentamente, né? Gravando, eu lembro que o primeiro disco foi o disco do Festival de Gaita Ponto aqui de Caxias do Sul.
5: Que legal, que legal. Mas eu digo, até mais anterior a isso, montar uma estrutura física, um estúdio, a operação de mixagem, de finalização, de masterização. Tudo isso, não havia profissionais no Rio Grande do Sul já prontos para isso, eu imagino, né?
14: Não tinha, e foi, na verdade, os estúdios a gente adquiriu, eu acho que já tínhamos 10 anos de selo, assim, né? Porque a gente gravava na antiga Isaec, gravava em Porto Alegre aí. Então, nós não tínhamos o estúdio, que na verdade a gente depois adquiriu o estúdio da antiga Isaec, né? Que era ali na Eduardo Chartier. Porque não se tinha realmente esses profissionais aqui em Caxias. Gravamos algumas coisas, tinha um estúdio aqui em Caxias, pequeno também, então, mas era precária a situação ainda, né? E a gente sempre procurou fazer primar qualidade. Então, a gente sempre tentou buscar profissionais. E aí que entra o Campanha, o Edson, que tocava, ele era músico, a princípio ele era músico, né? Um excelente profissional como músico, tocava demais. E ele começou a fazer as produções aqui em Caxias para nós. E aí ele já entrou na gravadora desde sempre, assim, na verdade, né? E aí nós começamos a crescer, a fazer, aí a gente começou a gravar os Trechirus, os Mirins, então, que eram nomes mais significativos na época, né?
5: Uhum.
14: E isso começou o crescimento.
5: Deixa eu dar uma pausa um pouco na trajetória da CIT e de Ivete Campanha para, na playlist deste final de semana, deixa eu ver aqui, a Ivete me mandou uma música, Querência Amada, Oswaldir e Carlos Magrão. Uhum. Quer falar um pouquinho sobre eles?
14: Sim, isso é bem bacana, eles gravavam na Continental ou na RGE, não lembro exatamente, e a gente batalhou para trazer, né, eles para a gravadora, porque era um nome importante. E na época eles tinham gravado Querência Amada, eu acho que é na Continental, se eu não me engano. E a gente trouxe eles para a City e eu pedi para que eles regravassem essa música, porque a música é linda, maravilhosa, tanto que ela é considerada, eu acho, o hino do Rio Grande do Sul, né? E na época o Magrão até foi muito resistente, ele não queria regravar, não, a gente já gravou essa música. E eu falei, não, mas eu acho que é importante para a gente trabalhar essa música novamente, porque ela merece. E aí entra o Campanha como produtor, que ele então fez essa a famosa introdução, né, que é dan, dan, dan, dan, que é maravilhosa. Uhum. Que ele teve a ideia de botar essa uma guitarra havaiana, que ele fez essa introdução e, na verdade, estourou a música, foi maravilhoso, porque teve até uma história interessante, que um jogador do Grêmio, na época, estava a Libertadores, e eles estavam para jogar a Libertadores, e ele cantou um pedacinho dessa música. E na época, meu divulgador teve a ideia de levar o Oswaldir e Carlos Magrão no estádio do Grêmio antes do jogo da Libertadores. E essa música aconteceu maravilhosamente bem. E muito também pela introdução, que ficou um trabalho lindo do Campanha.
5: Essa história dessa guitarra havaiana já apareceu aqui no playlist, então eu faço convite para quem está ouvindo o programa também a procurar a entrevista com Márcio Petraco, da banda TNT, responsável pela gravação dessa guitarra. Ele já contou essa história aqui para nós, Vete. Olha só como as coisas giram e trabalham juntas, né? Como esse círculo virtuoso, né? É bacana.
14: Sim,
5: então vamos lá. Vamos ouvir aqui então Querência Amada, de Oswaldir e Carlos Magrão, e eu já volto com a Ivete Campanha e a história da gravadora City.

0: Estamos de volta, você acabou de conferir Querência Amada, de Oswaldir e Carlos Magrão. Estamos conversando com Ivete Campanha, sócia fundadora, proprietária da gravadora City de Caxias do Sul. O que significa City, Ivete? Acho que talvez seja interessante, até porque é uma profusão de siglas, né? Quando a gente fala ISAEC é uma coisa, quando fala City é outra. Tu pode até explicar para nós um pouco dessa diferença e o que significa essa a sigla City?
1: A City é a junção das iniciais de Antônio, Carlos e Ivete Troian, na época. Que era o meu ex-marido, então Antônio Carlos e Ivete Troian, a City.
0: E a ISAEC já estava gravando em Porto Alegre, né?
1: Sim, época. Eles tinham os estúdios e a gente fazia, era praticamente, eles vendiam os horários para a City, né? Uhum. E aí a gente resolveu dar um peitaço, assim, e nessa época eu já assumi sozinha a gravadora, já estava sozinha, né? E eu disse, não, eu acho que é bacana a gente pensar em ter o nosso estúdio para poder, porque nesse tanto a gente já tinha muitos artistas já, os nossos regionais, porque eu, assim, vou te dizer, eu acho que todos passaram pela gravadora. E aí a gente queria qualidade, então nós compramos o que tinha da ISAEC e compramos mais equipamentos, que eu me lembro, assim, na época, não vou lembrar valores agora exatamente, mas era um absurdo, eu lembro que era uma dívida absurda, né? Que a gente pensou, meu Deus, como é que eu vou fazer para pagar isso? Mas, graças a Deus, deu tudo certo. A gente sempre trabalhou muito sério, muito honesto e divulgando muito, né? Então, nossos artistas e nos três estados do Sul, que foi, assim, uma época de ouro, eu falo, porque era música gaúcha, tocava em muitos lugares, né?
0: E qual foi o número de artistas máximo que a gravadora alcançou, assim, no seu casting, nesses contratos de gravação, essa fase de ouro, assim, para a gente ter uma ideia do impacto?
1: Nossa, a gente lançava, para você ter ideia, em média de 17 a 20 produtos mês.
0: Produtos, sim, álbuns, álbuns novos.
1: Álbuns novos.
0: Puxa vida, hein? Bastante coisa. Quase um era CD muita, por um LP, o álbum por dia.
1: Era assim, a gente virava estúdio dia e noite. Nós tínhamos horários variados, né? E não tinha, às vezes, tu deixava de lançar por não ter horário no estúdio para gravar. Então, foi uma época, nossa, vou te dizer assim, muito trabalho, mas que eu sempre falo assim, valeu a cada minuto o meu trabalho, eu acho que não é me exibir, mas eu acho que a City fez a diferença muito para muito artista, o nosso artista regional. Sim. E muitas bandas também gaúchas, pop, né, que gravaram com nós, que depois a gente fez o selo Antídoto também, então...
0: Que é mais focado no universo pop rock, daí o Antídoto.
1: Pop,
0: né?
1: Rock, isso aí.
0: Bom, a gente está conversando com a Ivete Campanha sobre a história da gravadora A City, um pouco dela, né, que é o que dá tempo. Na trilha sonora aqui, deixa eu ver, a gente tem também, Ivete, deixa eu ver aqui na ordem, tem Espantando o Bagual, Mano Lima, que quer falar um pouquinho do Mano Lima e dessa música?
1: O Mano Lima foi bem também interessante a vez que a gente foi conversar com ele, porque eu imaginava assim o Mano Lima, meu, né, muito, muito bagual. E eu pensava, meu Deus, como é que eu vou conversar com esse homem, né, para trazer ele para cá, para gravador. Mas foi muito bacana, porque a gente foi, daí o Campanha foi comigo, nós fomos lá na cidade dele, que é, acho que ele estava em Bagé. Não lembro exato. Eu sei que ele não estava na cidade dele, mas estava em outro
0: Não, não é
1: lugar.
0: Bagé, é.
1: Nossa, me deu um branco agora da
0: Enfim.
1: cidade do
0: Itaqui,
1: homem.
0: Itaqui.
1: Enfim,
0: Ele é na
1: não
0: tua.
1: é. Não, não é de Itaqui também, não. Mas tá, daqui a pouco a gente lembra de onde é o Mano Lima. Mas enfim, a gente foi e ele e o Campanha tiveram uma conexão muito boa, muito boa. Já começaram a fazer música, tanto que ele adorava a produção do Campanha, né? Em todos eles que ele fez com nós, com a gravadora, ele fez com o Campanha, porque ele tinha uma ligação, isso o Campanha tinha, que era muito interessante da parte dele, assim, ele tinha uma alegria de estar fazendo o que ele fazia, de estar produzindo, de corrigir o artista, de fazer com que ficasse o melhor, que ele tirava o sangue do cara, assim, para fazer o melhor, realmente. Então, tanto que o Mano Lima confiava, assim, muito nele, ele deixava o Campanha, ele falava o que ele gostaria, o Campanha fazia a musicalidade e o Mano botava a voz. Então, é bem bacana o trabalho e a ligação que eles tinham. E essa Espantando o Bagual foi uma das músicas que eles fizeram juntos.
0: Vamos ouvir então Mano Lima espantando o Bagual e nós já voltamos com mais histórias de Ivete Campanha e a gravadora City.

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13: Estamos de volta, programa que neste final de semana conta um pouquinho da história da gravadora City, fundada no início de 80, ali 82, em Caxias do Sul. Portanto, nós já estamos falando de uma trajetória de 44 anos, mais de 4 décadas de serviços prestados. E a crise do CD, do LP e essa mudança, né, essa convergência, Ivete, para o universo digital. Porque a gravadora segue atuando, né?
14: Sim, segue atuando.
13: Como é que foi esse processo para vocês?
14: É bem difícil, né? Porque primeiro foi a transformação de LP para CD, né? Que a gente meio que, na época, tu não tinha muito noção, né? De que, ai, será que vai dar o CD? Enfim. Mas aí foi tranquilo, porque a gente, então, se adaptou e começou a fazer no CD, né? Inclusive, fez coletâneas de bons LPs que tinha na época e se relançou em CD, e que foi maravilhoso como venda também, falando comercialmente, foi maravilhoso. Mas a transformação para mídia digital foi bem difícil, porque começou a cair muito, né, a venda. Então, por isso hoje a gente nem não tem mais loja física, né, não tem, a gente não vende mais nada de físico. Eu tenho, inclusive, em casa mais de 40 mil CDs, DVDs, e que não tem venda, infelizmente não tem mais local para vender, né? Hoje a gente vende um pouco para colecionador ou alguém que quer ter, né, ainda alguma coisa físico, mas infelizmente isso foi uma queda absurda, tanto para a gravadora como para o próprio artista, né? Porque ele também vendia muito o seu produto no baile, né, nos shows, enfim. E hoje não, hoje a gente tem que se adaptar com as mídias digitais, o que não foi fácil, né, para a minha geração. Já era uma coisa nova, foi novo, a gente teve que aprender a fazer, a como lidar com isso. Foi um baque considerável, viu? Vou te dizer que é difícil, porque a gente estava acostumada com um sistema de negócio, uma maneira de vender a música, de fazer, né? E hoje não, hoje o artista, todo mundo tem o seu, a sua mesa, faz em casa, faz uma música, não tem mais essa coisa de... E é eu vou te falar assim, que eu até brigo muito com os artistas, porque eu acho que a junção é que fazia a coisa acontecer. Quando você trabalha em equipe, em grupo, e junta, fortalece. E hoje não, né? Acaba que cada um põe no seu canal, cada um ajeita de uma maneira que lhe convém melhor, né? Até Sim. porque não tem mais como a gravadora investir, eu não tenho mais venda, entendeu? Que eu possa investir nesse novo artista, gravar, fazer divulgação, então isso dificultou bastante.
13: Estamos conversando com Ivete Campanha, gravadora City, lá de Caxias do Sul, uma das primeiras gravadoras aqui do Rio Grande do Sul. Aliás, dentro dessa linha do tempo da cronologia entre a City e a Isaek, a gente então coloca as duas de forma contemporânea? Foi por aí, Ivete?
14: Sim, eu acho que é a mesma época.
13: Uhum. É muito curioso isso. Bom, eu queria das tuas músicas aqui que tu falasse um pouquinho sobre os irmãos Bertucci, né? A gente tá falando da Serra Gaúcha, tá falando de expoentes aí da música nativista, né? Popularizaram o uso da gaita. São influências aí para grandes artistas, né, da história do Rio Grande do Sul. Fala um pouquinho dos Bertucci e da escolha por essa música, que é o Cambicho de Baile.
14: O Bertucci, para nós aqui, é uma referência, né, para o Brasil. Eu acho que foram os pioneiros a desbravar a música do Rio Grande do Sul. Então, e o Campanha tocou por 20 anos nos Bertucci, ele foi músico dos Bertucci, então ele tinha uma relação, nossa, de pai e filho com o seu Adelar, né? Porque o Oneide nos deixou muito cedo. Eu lembro que um pouquinho antes dele falecer, que tinha falecido a esposa dele também num acidente, a Flávia, e eu fui conversar com ele até para a gente resgatar, fazer algumas coisas juntos, né, na gravadora. E depois ele acabou falecendo, não deu tempo. Mas o seu Adelar era da casa, né? Então era muito, muito interessante, porque ele vinha sempre direto. Ele morava em Curitiba, mas toda vez que vinha a Caxias, ia na gravadora e chamava Campanha de Socó, não sei porquê, era o apelido Socó. Que ele deu, Socó. E ele vinha e sempre brincando, sempre muito bom astral, seu Adelar. E essa música Cambicho de Baile foi o Campanha com o Gilney, que é o filho do que hoje toca, né, brilhantemente, até o nome dos Bertucci. Ele tem um museu aqui em Criúva e continua com o legado dos Bertucci. E o Cambicho de Baile, o Gilney, que era um gurizinho, né, ele e o Campanha fizeram dentro do ônibus. Ele contou essa história, até a gente gravou um documentário, eu fiz um documentário para o Campanha, que não lancei ainda, mas assim que lançar vou te mandar um. E ele contou que eles fizeram dentro do ônibus, que ele e o Campanha começaram a rir, e o Gilney começou a falar algumas coisas, e o Campanha complementou e saiu o Cambicho de Baile.
13: Então, vamos ouvir então, vamos apresentar aqui a nossa audiência, Cambicho de Baile, um pouco da história da música do Rio Grande através dos irmãos Bertucci, e nós já voltamos para a reta final.

0: Acabamos de conferir os irmãos Bertucci, e como eu sabia que ia acontecer, né? É muita história, estamos falando de 4 décadas da trajetória da gravadora City, tendo aí à frente, neste legado, a Ivete Campanha, nossa convidada, tocando aí Querência Amada, Espantando Bagual, do Mano Lima, música de Os Bertucci. Tem outras músicas também do próprio Edson Campanha, de Ivonir Machado, Délcio Tavares. Mas pra gente encerrar então, Ivete, antes de tudo, muito obrigado, considerações finais e um pouco então dessa música que a gente usa aqui na Rádio Gaúcha pra encerrar, e eu deixo as demais como extra lá no Spotify, que é a música Romã, Luiz Carlos Borges e Edson Campanha. Qual é a história da música?
1: Eles fizeram esse CD, eles fizeram uma turnê na Alemanha, Suíça, vários lugares. E eles foram só os dois, o Borges e o Campanha, que o Borges foi na gaita e ele no violão. Então, uma história bem bonita. Eles gravaram um CD lá na Europa, uhum, e depois a gente gravou um aqui. Então, e essa música eles fizeram lá em parceria também. Então, ela é só tocada, é a gaita do Borges e o Campanha tocando violão. Então, o Borges fez uma parceria maravilhosa a vida toda com o Campanha. E também, assim, falando de todos os artistas, Pedro Taça, Grupo Rodeio, os Monarcas, César Oliveira e Rogério Melo, Baitaco, Serranos, bandas também, São Marino, Terceira Dimensão, artistas todos, bandas que passaram pela City e passaram pela produção do Campanha, né? Então, acho que o Borges também foi uma referência de artista dentro da gravadora, muito bacana. Monarcas, que até hoje a gente tem uma relação linda, né, seu Gildinho, que nos deixou há pouco, mas na verdade, assim, eu acho que a gente tem uma relação muito bacana, com respeito por todos os artistas e do que a gente fez, da trajetória, e o Campanha principalmente, assim, ele tem mais de 1.000 CDs gravados como produtor.
0: Que legal.
1: É uma história, uma vida, né? Então ele tinha uns jargão assim que era muito legal. Ele chegava no estúdio e dizia: não estou ouvindo música, não estou ouvindo música. Ou então, quando o artista andava antes do tempo da música, ele dizia: não corra, papai, não corra, papai. Então ele fazia tudo com muita alegria, e foi uma parceria maravilhosa, porque eu também sempre amei o que eu fiz, não tinha tempo ruim para mim, estava sempre na estrada, sempre trabalhando com meus artistas, criando projetos, inclusive criamos o Festim, parceria com o Diário Gaúcho na época. Então foi coisas lindas, e que realmente o tempo é curto para contar tanta história, né, de 44 anos de gravadora.
0: Ivete, muito prazer poder ter tido essa conversa contigo, te ouvir da tua voz, um pouco dessa trajetória importante da gravadora City, né, de Caxias do Sul, que fez parte aí de muitos ouvintes, certamente já tiveram contato, se é que não os tem ainda, CDs, LPs de artistas que essa gravadora ajudou a promover e, por tabela, promover a cultura aqui do Rio.

Eduarda Brum, Fabrício Correia, Christian Rafael, Fernando Bortolin, grande elenco, nossa gloriosa equipe técnica. E a todos um ótimo final de semana. Muito obrigado pela companhia e até a semana que vem. Tchau.

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Se você está em busca de uma série que combina romance, drama e um toque de aventura, Sanditon é uma excelente escolha. Baseada no romance inacabado de Jane Austen, a série se passa em uma nova cidade litorânea da Inglaterra, onde a protagonista, Charlotte Haywood, busca um futuro mais vibrante e cheio de possibilidades.

Revolução explora muito bem as complexidades das relações sociais e o desejo de liberdade feminina, colocando muito bem em vários de seus capítulos. Os personagens são bem desenvolvidos, cada um com as suas próprias ambições e desafios, o que torna a narrativa ainda mais atraente.

Além disso, a direção e a cinematografia são impecáveis, trazendo a vida e a estética do século XIX com uma modernidade que atrai tanto os fãs de Austen quanto novos espectadores.

Outro aspecto fascinante de Sandtown é a sua trilha sonora envolvente, que contempla perfeitamente as emoções retratadas nas cenas da época.

Sende então não só captura a essência do seu material de origem, mas também oferece uma nova perspectiva sobre as questões contemporâneas, como identidade e autodescoberta. Cada episódio deixa um gostinho de quero mais, tornando-a uma ótima escolha para maratonar e discutir com os amigos.

0: A série tem apenas 3 temporadas, com 18 episódios ao todo, e está disponível na íntegra na Globoplay.
1: Eu sou Denise Cruz e essa foi mais uma edição do Músicas de Série, com a produção de Vicente Damasco.
2: 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Grave acidente com ônibus na freeway deixa ao menos um morto e mais de 12 feridos. Filho é preso suspeito de matar o próprio pai a facadas em Gravataí. Países da África Central têm quase 500 casos confirmados de ebola. Tempo nublado em Porto Alegre, agora faz 21 graus. Há chance de pancadas de chuva isoladas em todo o estado. Na fronteira oeste e região central, a previsão é de chuvas moderadas e fortes. Nas demais áreas, o sol ainda deve aparecer, alternando com períodos de maior nebulosidade. 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
2: A Polícia Rodoviária Federal atende neste momento um acidente envolvendo um ônibus de passageiros no quilômetro 42 na Freeway, próximo ao município de Glorinha. O veículo saiu da pista enquanto trafegava no sentido litoral-capital. Conforme a PRF, há entre 12 e 15 vítimas e um óbito já foi confirmado no local. Por enquanto, ainda não há mais informações divulgadas pelas autoridades.
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2: Babalorixá e radialista Danilo Andrade, conhecido como Pai Danilo de Oxalá, morreu neste sábado em Porto Alegre. Ele tinha 75 anos. Pai Danilo estava internado no Hospital de Pronto-Socorro da capital após sofrer uma fratura no fêmur. Ele também realizava tratamento de hemodiálise. Colorado declarado, Pai Danilo ganhou projeção por suas previsões envolvendo Grêmio e Internacional. Uma mulher de 55 anos foi morta a facadas neste sábado em Carlos Barbosa, na Serra. O companheiro dela, de 56 anos, é o suspeito do crime. Ela não tinha medida protetiva contra o homem, e o nome da vítima e do suspeito não foram divulgados. Esse é o 37º feminicídio registrado no Rio Grande do Sul em 2026. 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Da redação, Isadora Terra.
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10: Domingo Sport Show, às 9:30 da manhã. de décadas ele transitou entre a academia e o poder, como professor, formulador de ideias e protagonista de decisões que marcaram a economia brasileira. Foi ministro da Fazenda em um dos períodos mais instáveis do país, comandou a reforma do Estado nos anos 1990 e se consolidou como um dos principais pensadores do desenvolvimento no Brasil. Continua produzindo, debatendo e defendendo o novo desenvolvimentismo. Hoje, o Conversas Cruzadas recebe Luiz Carlos Bresser, a quem eu já quero chamar aqui para a nossa conversa e agradecer a generosidade de nos atender. Professor Bresser, seja muito bem-vindo.
11: Muito obrigado pelo convite, é um grande prazer estar aqui com vocês.
10: Professor, quando a gente trabalha aqui no programa Entrevistas, a gente mescla, né, um pouco dos assuntos atuais com a trajetória do nosso entrevistado, e eu queria começar justamente por isso, né? O senhor tem um nome muito associado ao período que foi ministro, né? Foi ministro do governo Sarney, foi ministro do governo Fernando Henrique, mas tem uma trajetória bem mais ampla que isso, como professor, uma trajetória no setor privado também. Queria que o senhor começasse dando um resumão para a gente aqui.
11: Bom, eu sou formado em Direito. Depois é que eu fiz, mais tarde é que eu fiz o meu mestrado em Business, e aí fiz o doutorado e a livre docência em Economia. O mestrado em Business Administration, ou Administração de Empresas, foi nos Estados Unidos. E o doutorado e a livre docência na USP. Quer dizer, quando eu era muito jovem, eu pretendia ser juiz de direito, né? Mas, de repente, eu entrei em contato com as ideias dos intelectuais nacionalistas desenvolvimentistas do ISEB, e logo depois também com as ideias de Celso Furtado, e em consequência desse contato, que foi uma revelação para mim, eu entendi o Brasil historicamente como uma sociedade que tinha sido colonial até 1822 e depois, ao invés de se tornar independente, se tornara semicolonial, incapaz de promover o seu real desenvolvimento, subordinada à Inglaterra, à França e depois aos Estados Unidos. E, finalmente, a partir de 1930, tem um grande desenvolvimento econômico. Quer dizer, que é um grande processo de desenvolvimento usando a estratégia desenvolvimentista, ou nacional desenvolvimentista. E foi isso que me fascinou, e então eu resolvi que eu seria sociólogo ou economista do desenvolvimento, se eu tinha 20 anos. E, afinal, quer dizer, acabei sendo economista.
10: Mas, o senhor estava na faculdade de Direito e fez essa decisão ou pela economia ou pela sociologia, é isso?
11: Isso mesmo, mas eu já estava começando o terceiro ano, eu já estava noivo, então eu não tinha nenhum contato com as escolas de sociologia ou de economia, então eu resolvi completar o meu curso, E depois procurar, ao nível de pós-graduação, uma oportunidade para mudar para a área que eu preferia, que é a sociologia ou a economia do desenvolvimento econômico. Aí apareceu uma oportunidade, que foi que a Fundação Getúlio Vargas estava desenvolvendo a sua Escola de Administração de Empresas de São Paulo, e precisava de jovens professores, e então estava contratando jovens que não sabiam administração de empresas, mas que mostravam capacidade de aprendê-la. Primeiro durante um ano no Brasil, e depois durante um ano e meio fazendo um mestrado em administração de empresas na Michigan State University, com uma passagem depois por Harvard. E foi o que eu fiz. E realmente abriu um espaço novo para mim. Quer dizer, quando eu voltei, eu já quis fazer doutorado na USP. Afinal, quem me aceitou não foi o Florestan Fernandes, mas foi o Delfim Neto. De forma que o meu orientador original foi o Antônio Delfim Neto, um notável economista desenvolvimentista. E que se acomodou, infelizmente, com o regime militar. Mas isso é outra história. O fato é que ele me aceitou e eu acabei fazendo o doutorado e depois a livre docência lá na USP.
12: Professor, em que momento começa a sua trajetória no Pão de Açúcar? É paralelamente ao seu doutorado?
11: É, porque quando eu comecei o meu trabalho de doutorado ainda em 62, mas já no final de 63, eu recebi um convite para trabalhar com o Pão de Açúcar. E eu falei, tudo bem, desde que seja meio período, né? O Abílio Diniz não gostou muito, né? Mas o seu Santos topou, né? E eu, que era uma condição para mim, eu não queria, não abria. Então eu passei a trabalhar meio período com o Pão de Açúcar. Na verdade, um pouco mais. Eu dividi a semana em 10 períodos, 5 manhãs e 5 tardes, e eu ficava, por conta do Pão de Açúcar, 6 períodos. E 4 períodos que eu chamava escola, que era tudo que era estudando, ou dando aula, né, ou escrevendo papers ou livros. E então, foi isso que eu fiz. E eu então ajudei a construir o Pão de Açúcar. Eu comecei do zero, né, e o Abílio sempre dizia, e é verdade, que quem realmente construiu o Pão de Açúcar foi ele, né, e eu. Né, eu fui o grande auxiliar dele em todo o período. Os 20 anos que foram necessários para desenvolver o Pão de Açúcar e torná-la a maior empresa de varejo do Brasil. Isso naquela época. Então foi uma grande experiência no setor privado também, que para mim foi muito boa.
12: O senhor passou por diversas fases do Brasil, da industrialização até os debates atuais que falam em desglobalização. Isso. Queria ouvir um pouco do senhor, o que mudou na sua forma de pensar?
11: Bem, olha, eu sempre fui um pouco de esquerda, né? O que eu chamo de centro-esquerda. Nunca fui comunista, nem, mas eu era de centro-esquerda e com isso criava alguns conflitos. Mas no Pão de Açúcar não tinha problema, porque eu fiz uma espécie de separação. Quer dizer, eu falava de economia e de desenvolvimento econômico. Isso era meu tema. E eu dava entrevistas, isso, aquilo. Mas, quando se tratava de falar sobre o Pão de Açúcar, quem falava era o Abílio, né? Que era amigo meu. Né? Então, assim ficou razoavelmente bem dividido o trabalho. Eu comecei, então, fazendo o doutorado, devagar, quer dizer, e... Naquela época, foi logo que começou, eu fui em 62 que eu comecei, mas logo em 64 começou o regime militar. E eu sempre fui contra o regime militar. Eu não fui para a luta armada ou coisa que valha, mas eu era crítico do regime militar e nunca aceitei nenhum convite para trabalhar junto com o regime militar. E o que foi muito bom, né? Porque o regime militar foi um retrocesso político que houve no Brasil, para o qual não havia necessidade. Então, aí quando chega a transição democrática chegou em 1985. Nesse momento, eu já era secretário do governo, do grande governador André Franco Montoro. Quando o Montoro foi candidato a governador e foi eleito, em 1980, a eleição em 82, ele começou a governar em 83. E eu participei da campanha dele, não é? Que era contra o regime militar, e fui E quando o Montoro foi eleito, ele me escolheu para ser presidente do Banespa, que era o Banco do Estado de São Paulo, quer dizer que ainda não tinha sido privatizado. Depois foi feito um absurdo no governo Quercia e privatizaram o banco. Então, e depois, dois anos depois, o Montoro me convidou para ser secretário do governo. Eu não era político, mas tratei de me virar para ser político também, na medida do possível, né? Mas eu era muito mais um técnico.
12: O senhor falou, né, que sempre foi um homem de centro-esquerda, né, que foi contra o regime militar. E o senhor também foi um homem público de partido, né? Foi do PMDB, foi do PSDB, mas pediu desligamento já há vários anos. Por que que o senhor optou por não estar mais num partido?
11: Então, eu fui do PMDB porque era o partido que estava, que se opunha ao regime militar, né? Isso durante os 20 anos de luta contra o regime militar, o PMDB teve esse papel. O chefe do PMDB era o Dr. Ulisses Guimarães, uma grande figura, né? Que eu admirava e respeitava, né? De forma que eu estava muito feliz no regime. Aí, quando chegou em 88, 87 antes, já feita a transição democrática, o PMDB de São Paulo foi dominado pelo Orestes Quercia, que foi governador de São Paulo. E o Quercia tinha uma política muito diferente da que o Montoro, o Mário Covas, o Fernando Henrique e, modestamente, eu adotávamos, né? Que era essa posição de centro-esquerda. De forma que nós decidimos, em 87, criar o PSDB, como é que chama? O Partido da Social Democracia Brasileira, o PSDB. E fundamos. Foi fundado em 88, eu fui membro fundador. E lá permaneci. E depois ajudei a eleger o Fernando Henrique Cardoso. E depois ele me convidou para ser secretário da Administração Federal e Reforma do Estado, coisa que eu aceitei. E foi uma grande experiência para mim. Então, nesse período, eu estava, quer dizer, eu estava desenvolvendo as minhas ideias e o governo do Fernando Henrique, do ponto de vista econômico, foi uma grande decepção para mim. Do ponto de vista social, do ponto de vista democrático, foi ótimo. Ele era um homem, ele era um democrata, ele é um democrata, ele é um homem que defende os direitos humanos, portanto, estava tudo ótimo e me deu apoio moderado, que ele não era muito bom de administração, não. Mas me deu um apoio mais ou menos e eu tive que me virar no setor da administração pública. Agora, na parte econômica ele foi muito ruim. Ele adotou imediatamente o neoliberalismo. Ele nomeou para seus ministros na área econômica os economistas da PUC do Rio de Janeiro, que tinham feito o plano real. E o Plano Real tinha garantido a eleição do Fernando Henrique, né? Foi um plano muito bem bolado, baseado na teoria da inflação inercial, que eu desenvolvera originalmente, mas também, especialmente o André Lara Rezende, teve uma participação importante, não é? Porque ele desenvolveu o método de neutralizar a inflação inercial que foi usado no Plano Cruzado, com a moeda indexada. As outras ideias foram basicamente minhas e do Nakano, Yoshiaki Nakano, que eu escrevi os trabalhos sobre a inflação inercial com ele, especialmente um paper chamado fatores aceleradores, mantenedores e sancionadores da inflação. E era um paper curioso, porque no título já estava toda a teoria. Quer dizer, a inflação tinha choques de demanda ou de oferta que aceleravam a inflação. Tinha a indexação formal e informal que mantinha a taxa de inflação naquele nível, não deixava que baixasse. Né? Só podia subir, descer não podia. Né? E terceiro, tinha o fator sancionador, que era a moeda. A moeda não era causa de inflação de jeito nenhum, isso é bobagem dos ex-monetaristas, ninguém é mais monetarista no mundo hoje, né? mas os monetaristas aborreciam bastante naquela época. E, na verdade, o aumento da quantidade de moeda sanciona a inflação. Por quê? Porque você precisa de... A moeda é como um lubrificante, que lubrifica o sistema econômico. Né? Então, quando você tem inflação, né, isso faz com que a quantidade real de moeda diminua. Então, você precisa emitir moeda para manter o grau de liquidez ou a quantidade de lubrificante necessário, que é a liquidez, para o sistema. Enfim, então, com essa ideia, afinal, eu não consegui acabar com a inflação, antes não conseguiram no plano cruzado, os meus amigos da PUC, depois eu, né, também não consegui. Aí eu planejei fazer um plano muito semelhante ao plano real, mas eu não tinha apoio do presidente suficiente para fazer ajuste fiscal, não consegui fazer esse ajuste e achei melhor de sair, pedir demissão.
12: A sua saída do PSDB tem a ver com essa decepção que o senhor mencionou com a política econômica do governo Fernando Henrique?
11: Totalmente. Quer dizer, depois que terminou o governo Fernando Henrique, eu primeiro ainda eu passei 6 meses como ministro da Ciência e Tecnologia. Quer dizer, isso aí já era o segundo mandato do Fernando Henrique. Mas eu realmente não estava de acordo com a política econômica do governo. Era uma política ortodoxa e eu sou um economista heterodoxo. Né? Sempre fui. Né? Quer dizer, ou seja... Como desenvolvimentista, eu era heterodoxo. Como keynesiano, eu era heterodoxo. E depois eu desenvolvi uma nova teoria baseada na teoria keynesiana e na teoria desenvolvimentista clássica, né, estruturalista clássica, e também o novo desenvolvimentismo é heterodoxo. O ortodoxo é a teoria econômica neoclássica, que serve de base para o... E é uma teoria, a meu ver, essencialmente equivocada, porque usa um método hipotético-dedutivo que é apropriado para a matemática, jamais para uma ciência substantiva como a economia. Então, por favor.
12: Não, o senhor pincelou que não teve condições de permanecer no governo Sarney, pediu para sair. Queria ouvir mais um pouquinho do senhor que condições eram essas e o que o senhor tirou de aprendizado desse período, que ele foi curto, mas ele foi super intenso também, né? Uma época bastante complicada da história do país.
11: Foi um período fascinante, não é? Porque aí eu já estava indo para frente, mas vamos falar sobre isso. Quer dizer, quando eu cheguei no Ministério da Fazenda, primeiro me perguntaram, por que que você aceitou? Né? Porque a situação era de crise tão total, né? O Brasil estava em moratória da dívida externa, a inflação estava entre 15% e 20% ao mês, quer dizer, as reservas internacionais estavam praticamente zeradas. Era uma situação. As empresas que tinham aumentado muito as suas vendas e suas despesas em 86, o que deu uma euforia em todo o mundo, quando os preços pararam de crescer com o plano cruzado. Né? Logo em seguida, quando o plano cruzado rebentou, e foi isso que aconteceu, ele rebentou, e aí a inflação voltou de chofre, quer dizer, os salários caíram imediatamente, as empresas que estavam endividadas se aproximaram da falência, os estados também que tinham aumentado as suas receitas ficaram também numa situação falimentar, e eu tinha que segurar tudo isso. Tinha que segurar tudo isso, que é a crise imediata, e tinha que resolver conseguir acabar com a inflação e fazer e montar um sistema para acabar com o problema da dívida externa, para resolver o problema da dívida externa e da moratória. Porque eu dizia, eu não saio da moratória se não for para ter uma solução que seja viável, para eu não voltar para a moratória no dia seguinte, só para agradar os americanos lá. Então, então foi o que eu fiz. Né? Eu fiz o chamado Plano Bresser, que infelizmente não deu certo. Eu previa que ia ser difícil que desse eu e o Nakano, porque os preços relativos estavam muito desequilibrados. Então, só o congelamento com tablita não era suficiente. Então aí eu fracassei, vamos dizer assim. Então eu planejei fazer, depois eu estava planejando fazer já o segundo plano no começo de 88, mas aí não fiz. Preferi sair do governo. Agora, mas ao mesmo tempo eu precisava resolver o problema da dívida externa. E essa foi um sucesso. Né? Por que foi um sucesso? Porque eu fiquei atrás de uma solução. E eu conversava com Deus e todo mundo, né, durante 2 meses. Até que um dia chegou para mim o Roberto Gianetti, quer dizer, que é meu amigo, e ele disse que também estava atrás de uma solução, ele sabia que eu estava procurando e eu falava com ele, e ele disse, eu achei uma solução, acho que eu achei. Ele virou para mim, o que é? Olha, me contaram que lá na cidade de Nova York, no ano passado, quer dizer, nós estávamos em 1978, quer dizer, em 1977, a cidade de Nova York estava quebrada. E então eles contrataram um financista chamado Felix Hoatin. E esse financista propôs a securitização da dívida. O que é isso? É transformar todas as dívidas que os bancos... Porque naquela época... As cidades ou o Brasil, os países, faziam as suas dívidas assinando contrato com os bancos. Quer dizer, em vez de você assinar contratos com os bancos lançam títulos, securities. E esses títulos, então, são comprados. Quer dizer, o Brasil lança os títulos e os bancos e outras pessoas, indivíduos, etc., através de corretoras, compram os títulos. Então, com o sistema de securitização, você espalha toda a dívida para um monte de gente e você pode depois transformar aquela dívida em securities, toda a dívida em securities, porque já praticamente já fez isso, quando as pessoas aceitaram, né? E com isso você acaba com o problema da dívida. Você vai ter que pagar, você vai pagar com desconto, porque o desconto é feito no mercado, né? Porque os títulos não valem o valor de face, os títulos valem menos. Né? Portanto, o desconto que eu queria já é dado pelo mercado. Um sistema ótimo. Eu falei, isso aqui é uma maravilha, eu vou fazer. E fiz. Ninguém fazia isso naquela época. Eu contratei dois bancos internacionais para me ajudar. Eu fiz um belo trabalho, né? E eu tive que enfrentar o ministro, o secretário do Tesouro americano, o James Baker, que era o secretário do Tesouro, que era burrão, né? E não consegui me ajudar, né? Me atrapalhou, na verdade. Quer dizer, mas o fato concreto é que, enquanto eu permaneci ministro, o problema não foi resolvido. Mas dois anos depois, quando o Baker saiu do governo e entrou o Nicholas Brady, que era ministro do George Bush pai, né? O Nicholas Brady pegou o meu plano rigorosamente, igual, letra por letra, e adotou, né? Foi engraçado, mas antes disso foi engraçado quando eu cheguei a Washington. O Baker tinha recusado o meu plano, né? De maneira muito deselegante, que eu não vou contar aqui porque fica muito comprido, né? E eu estava bastante bravo com isso. Estava puto, vamos colocar assim. Mas aí eu cheguei em Washington e o vice-diretor do FMI, que também era secretário da reunião, ele me chamou e disse: olha, todo mundo só fala agora, os bancos especialmente, só falam da sua proposta. Porque eles tinham percebido que a proposta que eu estava fazendo era ótima para eles. Eles estavam encalacrados naqueles contratos, do qual eles não conseguiam sair, fazendo a securitização, o desconto que já estava feito na prática se fazia formalmente, se fazia efetivamente, e os bancos começavam novamente a poder fazer negócios, que estavam todos eles paralisados também. E o resultado foi aquela reunião do FMI e do Banco Mundial, que acontece uma vez por ano. Aquele ano de 87 foi um grande sucesso. E dois meses depois, o Brady, né, adotou o meu plano. E foi resolvido o problema da dívida externa.
12: Eu vi uma entrevista do senhor, e até recente ela, que o senhor falou um pouco sobre a falta de condição de ficar no governo e tinha a ver com dois temas que são ainda, né, atuais, que um é a existência do Centrão e a outra é o presidente não estar disposto a fazer um ajuste fiscal, né? O senhor defendia que para a sua ideia dar certo precisava também de um ajuste fiscal.
11: Claro, precisava um ajuste fiscal e ele não tinha condições porque, infelizmente, o Sarney, né, resolveu que queria ficar 5 anos no governo. Uma bobagem, ele tinha combinado com todo mundo que ia ser 4 anos. Né? Aí, para conseguir 5, foi aí que surgiu o Centrão. O Centrão surgiu nesse momento. Né? E o Centrão começou a estabelecer as suas condições, como nós conhecemos até hoje. E com isso o Sarney, então, não podia fazer ajuste, porque o Centrão não queria saber de ajuste. Né? Continua não querendo hoje. Né? Isso já faz tanto tempo. Né? Faz 45 anos? É por aí. 20, é. Não, não é 45, 35 anos. Mas enfim, isso foi uma coisa. E realmente eu precisava do ajuste fiscal, que o Sarney não podia dar. Então estava certo, o que você viu aí nessa entrevista minha estava certo. Agora, eu estava falando já de uma coisa mais posterior. Eu saí do governo Sarney porque eu não tinha condições, eu resolvi que o presidente não tinha condições de me fazer um ajuste fiscal que eu precisava. Então, né, eu também queria fazer uma reforma tributária, fazendo com que os dividendos passassem a ser tributados, não eram naquela época. E ele também não tinha poder, ou não queria fazer, não se sentia com poder para fazer, então saí. Agora, já no governo Fernando Henrique, Eu fiz a reforma, que eu chamo reforma gerencial do Estado. Né? Foi uma grande aventura. Não foi tão interessante quanto... Mas foi mais quanto o Ministério da Fazenda, que foi muito difícil, mas foi mais prazerosa, porque eu inventei coisas novas, e as coisas novas, a teoria nova sobre como reformar o aparelho do Estado, né, a gestão pública, deram certo, né, e tornaram-se um padrão para que continua sendo ensinado em todas as escolas de administração de empresas pelo Brasil afora.
12: Nos conta um pouco, professor, sobre essas iniciativas, né, e colocando elas no contexto, né, o Brasil veio de um contexto de ditadura, depois teve um presidente que enfrentou uma hiperinflação, depois teve um impeachment de outro presidente, enfim, contexto político também era complicado. O que, que foi possível implantar nessa reforma que o senhor chama de gerencial?
11: Então, eles preferem dizer reforma da gestão pública, mas eu prefiro falar reforma gerencial. Porque eu tinha experiência já de ensinar administração pública na FGV, a um nível de pós-graduação, inclusive. Eu tinha criado um curso, ou presidido uma comissão que criou toda a pós-graduação em administração pública na GV. Então eu tinha experiência e tinha minhas ideias. E a ideia fundamental é que o sistema burocrático que foi implantado pelo Getúlio Vargas, a reforma burocrática que foi implantada pelo Getúlio Vargas em 1936-37, né, com o DASP, né, que foi uma reforma muito importante, digamos, uma reforma weberiana, porque seguindo as ideias de Max Weber. Esse tipo de administração pública era muito ineficiente, porque muito rígido, muito baseado em regulamentos a serem seguidos rigidamente e a supervisão direta de tudo. E o burocrata era um mero executor das ideias, das determinações políticas do parlamento. Eu disse, isso evidentemente é muito ineficiente. Nós precisamos fazer uma reforma do aparelho do Estado, quer dizer, da organização do Estado e da forma de gerir o Estado, são duas coisas, para que então nós possamos ter uma administração mais eficiente. Não é? E então eu propus que uma reforma, primeiro a reforma da estrutura do Estado, ou do aparelho do Estado. Nessa reforma, eu fiz uma distinção entre as atividades exclusivas de Estado e as atividades não exclusivas de Estado. Então, a atividade dos juízes, por exemplo, ou a atividade dos fiscais do Ministério da Fazenda, ou qualquer outro fiscais, eles exercem funções exclusivas de Estado. Eles têm o direito, eles têm o poder de te multar, de te prender. Né? Então, né? Isso é exclusivo de Estado, e, portanto, o Estado é que deve fazer. Não pode... Agora, há muitas atividades que não são exclusivas de Estado, mas o Estado faz. Por exemplo, ele patrocina universidades. Não é? Mas os professores das universidades não fazem uma atividade exclusiva de Estado. O que eles ensinam na escola pública, na universidade pública, na universidade privada se ensina a mesma coisa, ou pode se ensinar a mesma coisa. A mesma coisa com uma orquestra sinfônica. Uma orquestra sinfônica pode ser sustentada pelo Estado, mas também, se eu deixar por conta do setor privado, ele também faz. Então, eu propus que o Estado passasse a realizar as atividades que não eram exclusivas, não mais diretamente pelo próprio Estado, mas através de organizações sociais. E nós criamos, então, as organizações sociais, que eram entidades que, sem fins lucrativos, que eu chamei de públicas não estatais. Eram públicas que estavam voltadas para o interesse público. Não estatais porque não faziam parte do aparelho do Estado. Eram, faziam parte do setor privado, ou do setor público não estatal, como eu chamava. Para não ser chamado de puramente setor privado. Setor privado é que busca lucro ou consumo das pessoas. Havia também as chamadas agências executivas, e com isso eu conseguiu-se montar uma teoria e uma estrutura que se podia, então, fazer a reforma do Estado com base nela. Por outro lado, havia a ideia de mudar a gestão. E qual era a mudança na gestão que se propôs, que foi amplamente discutida e adotada também? Que foi, em vez de você administrar por supervisão direta e regulamentos rígidos, você afrouxa os regulamentos, não é? E define os resultados que você quer atingir, não é? E depois faz uma gestão por resultados a serem atingidos, que são contratados entre o Estado, não é? As agências próprias do Estado e a organização social que vai realizar essas tarefas, não é? Isso também foi adotado e foi um enorme sucesso. Hoje tem uma quantidade enorme de organizações sociais em todos os níveis da federação, nível federal, estadual e municipal. De forma que essa foi a reforma. Foi uma reforma realmente que foi muito agradável. Eu formei uma equipe boa, eu fiquei 4 anos dirigindo essa equipe. Então, enfim, foi um bom trabalho que me deixou satisfeito.
12: O senhor estava fazendo a reforma do Estado, mas o senhor é economista, tinha sido ministro da Fazenda e estava num governo em que o senhor era crítico a algumas ideias também. Como era essa, a sua relação com a ala econômica do governo?
11: Com a ala econômica, eles eram meus amigos, mas na segunda semana eu já percebi que já não eram mais. Porque não é só que eles não estavam interessados nas minhas ideias, eles não estavam interessados em qualquer ideia minha, quer dizer, e não queriam nem ouvir. Então eu falei, tá bom, então deixei, né? Que fazer, né? Então o que eu fazia é que toda... Eu tinha um despacho, uma audiência com o presidente uma vez por mês, mais ou menos, não tinha mais que isso. E nessa reunião ele sempre me perguntava sobre a economia. E eu sempre dizia que a economia não andava bem. E que havia uma grande valorização do câmbio, e que essa grande valorização do câmbio, né, ia nos trazer problemas. E ele dizia que as minhas ideias eram ótimas, né, mas não fazia absolutamente nada. O Fernando Henrique era sempre muito amável, ele sempre estava de acordo com todo mundo, né? Mas ele ficava com as ideias que ele tinha. E as ideias que ele tinha, infelizmente, comprado o neoliberalismo no plano econômico. Né? Tinha deixado de ser esquerda e virado centro-direita. Sim.
12: Depois da reforma liderada pelo senhor, o senhor vê que o Brasil avançou na eficiência da administração pública, porque ainda hoje se fala numa necessidade de uma reforma administrativa, né?
11: Não, sempre se fala, mas eu acho que houve um grande avanço, né? E que essa etapa foi realizada.
12: Agora, perfeito, minha dúvida... Desculpa, professor, não, mas minha dúvida, só para complementar a minha pergunta, é se continuou se avançando ou se hoje a gente tem uma situação muito parecida com a que o senhor deixou ali no final dos anos 90?
11: Eu acho que não é tão parecida, não. Quer dizer, porque de qualquer forma essas ideias foram muitas implementadas, estão aí, né? O que acontece é que há certas a certas coisas que os atuais reformistas que querem fazer a reforma do Estado atualmente, a ministra Duzek, né?
12: Esther Duzek.
11: Esther Duzek. Ela é economista pura e simples. Eu não, não sou economista pura e simples. Eu sou economista, sociólogo, cientista político, quase marxista. É uma coisa muito diferente. Eu não sou marxista. Mas, enfim. Então, ela, a ideia dela é reduzir o custo do Estado. A minha reforma não visava reduzir o custo do Estado. Os economistas pensavam que eu queria, mas eu falei, não, eu não estou visando, eu estou querendo, com o mesmo dinheiro, ter resultados melhores. É isso que eu quero. Eu não quero diminuir a despesa do Estado, porque a despesa no Estado, na área social, que era principalmente o que eu estava propondo, né, as organizações sociais, da área social e também na área dos centros de pesquisa do Estado. Nessas áreas, não é, se pode melhorar muito a qualidade do trabalho, não é? E se você poupar dinheiro, você poupa dinheiro, mas não diminui, não diminui o gasto. Você usa o dinheiro agora melhor para melhorar a qualidade. Então foi muito bom. Já o que estão fazendo aí é querer reduzir pura e simplesmente a despesa do Estado com a administração. E isso é complicado, não é, não é fácil não. Não sei se eles vão conseguir grande coisa. Eu desconfio que não vão conseguir nada. Mas, enfim, não é o caso de... Enfim, de qualquer forma, eu como eu discordava do governo Fernando Henrique, em junho de... Na verdade, ele me demitiu em junho. Eu nunca tinha

0: a dizer coisas para ele do que devia fazer. E entre as coisas, disseram que deviam me demitir, né? Porque também estava criando algumas dificuldades, que eu sempre crio. Então me demitiu, né? O que foi ótimo, né? Porque eu fiquei livre do governo e eu passei aí mais 2 anos quieto, não falando nada. Mas depois de 2 anos, eu achei que eu já tinha ficado quieto bastante tempo e comecei a fazer a minha crítica, né, da economia, da política econômica do governo Fernando Henrique. E aí, então, eu rompi com os seus economistas. Não rompi com o Fernando Henrique, porque é impossível romper com ele, graças a Deus, ele é ótimo.
1: Professor, a gente está chegando no fim do programa, mas não queria deixar de lhe perguntar que o ministro Fernando Haddad acabou de deixar o governo, ostentando alguns indicadores macroeconômicos satisfatórios, né? Teve uma inflação controlada, o desemprego batendo um recorde, né, de pleno emprego, né? Mas ele sai muito criticado também e ainda com o apelido de Taxade. Eu queria ouvir do senhor qual a avaliação que o senhor faz sobre o tempo que ele permaneceu no Ministério da Fazenda.
0: Olha, eu acho que o Fernando Haddad é um grande político, um notável político, é um bom economista, né? Não acho que até hoje nunca provou ser notável economista, mas é um homem que entende de economia, né? E como ministro da Fazenda, ele foi ótimo para fazer o que era possível fazer. Por que foi ótimo para fazer o que era possível fazer? Porque ele, como já tinha acontecido no governo Lula anteriormente, ele não conseguiu mudar o sistema. Quer dizer, o sistema continua sendo dominado por capitalistas rentistas e financistas neoliberais que querem uma intervenção mínima do Estado na economia. Isso é incompatível com o crescimento econômico. É compatível com esse crescimento, essa quase estagnação a que eu já me referi. Para que ele pudesse realmente promover o crescimento do país mais firmemente, ele teria, primeiro, que se opor e conseguir reduzir o déficit em conta corrente. Mas ele sequer se propôs a isso. Ele percebeu que isso seria muito difícil e muito impopular. E não tentou. Segundo, ele também não tentou neutralizar a doença holandesa. Depois quando ele estava, acho que no segundo ou terceiro ano do seu mandato, seu mandato, segundo, ele veio me visitar, passou uma manhã inteira aqui no meu escritório, ele mais o Guilherme Mello e o Galípolo, que naquela época era um assessor também dele. E eu preparei toda uma apresentação para eles, apresentação não slides, apresentação falada e com papel. Mas afinal eu falei assim: olha, Fernando, eu só quero duas coisas de você, só duas, mais nada. Eu quero que você declare que, uma vez que volte a aparecer a doença holandesa, que hoje não tem doença holandesa no Brasil, hoje é 2 anos atrás, ou 3 anos atrás, agora quase, que você diga que está pronto para enfrentá-la. Não precisa dizer como, de que jeito, nada. Só dizendo que você reconhece que existe um problema de doença holandesa no Brasil, que não é permanente, que só acontece em bons e commodities, e que você vai tomar. E que o governo está preparado para isso, não é? Para não deixar, não é, que a indústria entre em colapso por causa dessa doença, novo ciclo de doença holandesa. Segundo, você crie um departamentozinho bem pequeno, não pode, não precisa ser grande, mas um departamento que se chame departamento,

0: coordenadoria, qualquer nome que se arranje, né, de política cambial. Ou seja, que você esteja dizendo que você acha que faz parte das suas funções como ministro da Fazenda ter uma política cambial, como o Brasil, aliás, sempre teve até 1980. Ele não fez nenhuma das duas coisas. Meu amigo, mas não, ele achou que não tinha condições políticas para isso e não fez. Né? Ah, é uma pena. Eu acho ele podia ser presidente do Brasil, ele pode ser, agora eu espero que ele seja governador. É um político realmente com dotes privilegiados e um espírito público muito grandes. Mas ele reconhece as suas limitações, coisa que eu nem sempre reconheço.
1: Professor Luiz Carlos Bresser Pereira, foi uma honra receber o senhor aqui no Conversas Cruzadas. Agradeço a entrevista.
0: Muito obrigado. Foi um grande prazer também essa entrevista aqui para você.

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Se você está procurando uma série de nostalgia e ação, Cobra Kai é uma excelente escolha. A série, que dá continuidade à icônica saga de Karate Kid, consegue equilibrar perfeitamente o respeito pelo material original com os mesmos atores do filme antigo, em uma narrativa moderna e com personagens cativantes.

34 anos após os eventos do primeiro filme, a série revisita a rivalidade de Johnny Lawrence e Daniel LaRusso. Dessa vez, a história é contada em grande parte do ponto de vista de Johnny, que tenta encontrar redenção ao reabrir o antigo local de treinamento de karatê, Cobra Kai. Esse novo começo desencadeia uma série de eventos que mexem não só com os personagens originais, mas também com uma nova geração de lutadores de karatê, onde um dos protagonistas se encanta com o estilo de luta utilizada por Johnny e busca aprender mais para dar fim no bullying que está sofrendo.

0: Se você gostou dos filmes de Karate Kid ou está apenas em busca de uma série divertida e cheia de energia, Cobra Kai merece um lugar na sua lista. Eu sou Denise Cruz e essas são as boas dicas de hoje, com edição de Vicente Nolasco e colaboração de Enzo Veirich.
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2: 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Filho suspeito de matar o próprio pai a facadas é preso em Gravataí. Inmet emite alerta amarelo para tempestades no Rio Grande do Sul. O aviso é válido até a próxima segunda-feira. Eleitores do Peru vão às urnas neste domingo para eleger o nono presidente do país dos últimos 10 anos. Céu nublado em Porto Alegre, agora faz 16 graus. Há chances de pancadas de chuva isolados em todo o estado. Na fronteira oeste e região central, a previsão é de chuvas moderadas e fortes. Nas demais áreas, o sol ainda deve aparecer, alternando com maior período de nebulosidade. 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
2: Polícia Rodoviária Federal atende a um acidente envolvendo um ônibus de passageiros no quilômetro 42 da Freeway, em Glorinha. O veículo saiu da pista enquanto trafegava no sentido litoral-capital. Conforme a PRF, há entre 12 e 15 vítimas. Um óbito foi confirmado no local. Segundo informações do Corpo de Bombeiros, a empresa Expresso Nordeste saiu de Curitiba às 10 horas e estava indo a Porto Alegre. Mas detalhes ainda não foram divulgados pelas autoridades.
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2: Ao menos 12 pessoas ficam feridas em tiroteio em Ohio, nos Estados Unidos. A troca de tiros ocorreu próximo de um festival que celebra a história e cultura da região. As vítimas do confronto têm entre 14 e 61 anos. A polícia americana ainda busca pelos suspeitos. Bispo nomeado pelo Papa Leão XIV é morto a tiros em Moçambique. O católico foi assassinado no sábado em sua própria residência, na cidade de Quelimane. Segundo a polícia moçambicana, Osório Sitório Afonso foi atingido no peito pelos disparos. Em nota, o Vaticano informou que o Papa Leão XIV recebeu a notícia com profunda tristeza e lamentou o ato de violência que resultou na morte do bispo. 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Da redação, Isadora Terra.
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11: Primecast no ar com mais uma edição sobre a nossa NBA e edição de final, porque temos definidos... Mano Ramos está muito feliz aqui, enquanto o outro lado da família tá triste. Ficou poético aqui, né? O apresentador com o lado vencedor e o lado perdedor. Mas o lado perdedor tem uma nova torcida nesta decisão da NBA.
12: E vai seguir sendo o lado perdedor.
11: Vamos ver, né? O programa já começou muito bom, né? Estamos desfalcados com alguns mascarados. Decidiram folgar, tirar férias, Copa do Mundo chegando, NBA na final e tão de boa, né? Um grande abraço pro Alberto Funk e pro Lucas Katsurayama, né? Mas estou muito bem acompanhado aqui no nosso Primecast ao vivo no YouTube de Gaúcha Esportes. Você que está nos acompanhando também em GZH, em Gaúcha, sejam muito bem-vindos. E também quem nos ouve nos aplicativos de áudio, seja Spotify, YouTube Music, Anchor, Deezer, outras plataformas. E também um grande abraço, uma boa madrugada para quem nos ouve também na Rádio Gaúcha. O Primecast às vezes aparece ali, nos ouvem e as pessoas ficam sem acreditar, não é mesmo, Mano Ramos? Tudo bem contigo?
12: Oiê, boa tarde. É um dia muito feliz hoje, né? Tô muito feliz. Não achei que o Spurs fosse chegar tão rápido numa final depois de tanto tempo, mas eu não desisti, eu acreditei até o fim. Estou muito, muito, muito feliz e acho que agora estou mais confiante do que eu estava em qualquer outra série.
11: Confiança é bom, não é mesmo, Rafael Ramos?
13: É isso, tudo
11: Porque
13: bem?
11: Porque no último programa tu estava bem confiante e quebrou a cara. Tudo bem contigo? Recuperado?
13: Tudo bem, fora o basquete. Eu não larguei o basquete, né? E dia triste, contrapondo, né? O dia feliz. Mas foi uma disputa, acho que bem legal, e depois a gente vai aí trazer mais detalhes, tentar entender o que aconteceu. E agora sou totalmente New York Knicks.
11: É, temos uma nova torcida, então, um novo torcedor.
13: E hoje aqui nós estamos que nem o OKC, sem totalmente desfalcado.
11: É, né? O nosso Chet Holmgren, o Lucas Katsurayama, o que só tenta 2 arremessos no jogo.
13: É, eu não vou citar isso aí das lesões, mas quero ver se uma outra pessoa vai citar, pra ver se, né...
11: Vamos ver, né? Estamos falando de NBA aqui, né? O Rodrigo Medeiros perguntou: é aqui que falam de João Fonseca? Não, no YouTube de Gaúcha Esportes falamos, ontem tivemos até live, infelizmente o João Fonseca perdeu, mas falaremos bastante aqui no YouTube de Gaúcha Esportes sobre o fenômeno e também sobre outros esportes, que Copa do Mundo tá chegando, mas também nada vai parar, né? Temos Fórmula 1, tantas outras coisas. O Rodrigo até pergunta: vale mais a pena assistir a um jogo de NFL ou NBA? Depende, é a minha resposta. Eu, como fã dos dois, um jogo de playoff da NBA às vezes se sobrepõe a um jogo de NFL. Mas playoff da NFL pra mim é insuperável.
12: É, mas é que se tu não entende muito bem a NFL, talvez seja melhor assistir a NBA.
13: É mais fácil de...
11: Faz sentido. O Tomás Pires, torcedor do Spurs, Go Spurs. fanzaço, um grande abraço pro meu bruxo, que comprou um moletom do Spurs empolgado também na final. A nação Spurs tá crescendo aqui. O Egrish, consulado porto-alegrense do Boston Celtics, estará fechado com o San Antonio Spurs.
12: Vamos, muito obrigado, gente.
11: A torcida do San Antonio Spurs é a que mais cresce no Rio Grande do Sul, inclusive.
12: Com certeza.
11: Né? As pesquisas apontam, né, Manu Ramos? Vamos começar, então, o nosso Primecast sempre na parceria de Racon Consórcios, com segurança, com planejamento, conquiste. 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Na nossa técnica temos o Léo Farias, o Guilherme Reis e a Ana Ruffi. E eu quero que você participe com a gente aqui ao vivo no nosso chat do YouTube de Gaúcho Esportes. E também deixe aqui nos comentários quem será o campeão e qual será o placar, né? Porque os palpites aqui geralmente são errados. E eu fui acusado de vários erros. Mas eu apostei no San Antonio Spurs para passar.
13: 4-2, né?
11: Tudo bem. E apostei no Knicks para passar 4-1, passou.
12: E tu não, mas você passou pro Spurs. Tu apostou no Spurs pra chegar na final do Oeste. Da final do Oeste pra final da NBA, tu apostou no OKC?
11: Não.
12: Sim, tu semana falou passada, pro Rafa.
11: Não.
12: E tu falou ainda que ele ia ficar brabo. Falou, falou.
11: Então eu falei que ele ia ficar brabo porque...
12: Porque tu tava indo com ele e tu era pé frio.
11: Não.
13: Será? Não sei, então,
11: não sei. Vamos, o Katsurayama foi um dos mentirosos.
13: É,
11: do grupo,
13: ele apostou,
11: né?
13: Nos
11: ele
13: dois, aí fica
11: foi
13: fácil.
11: Foi mentiroso, né? Claro. Mas eu acreditava no Spurs. Eu tenho prints que eu palpitei antes da série começar.
12: Tá, mas depois da semana passada tu falou
11: não,
12: que ia
11: ser. Não, eu falei brincando pra ele. Eu falei, vou apostar no...
12: Brincando.
13: Não, fácil, né? Brincando,
11: calma lá.
13: Eu sei que eu e o Beto erramos.
12: Eu acertei, Spurs em 7.
11: Teremos palpites. Os nossos folgados também mandaram os palpites aqui. E o pessoal já vai colocando, o Tomás fala Spurs em 7, e quero saber de você o que você espera dessa final. A gente vai falar muito disso, mas a gente vai começar com um assunto triste antes, né? Que é a queda do atual campeão. É triste, né?
12: É triste. Não sei pra quem, mas é triste.
11: A dinastia que muitos falavam que ia começar, não começou, né? Acabou. O que aconteceu, Rafael Ramos? Abre teu coração pra nós aqui, porque... Eu acho que é necessário, né, a gente fazer uma reflexão sobre o que o OKC vai fazer. Porque, falando sério agora, é uma derrota, óbvio, dolorida, mas que expõe alguns problemas desse time que é basicamente perfeito, mas precisa ser perfeito para vencer o Victor Wembanyama. E a gente tem algumas janelas ali que o OKC pode escolher. E o que tu faria? Eu quero saber de ti primeiro, o que deu de errado na tua visão? Foram as lesões mesmo? Faltou um apoio maior pro Shea? Porque... Foi uma derrota, acho que bem dolorida, né, pro torcedor do Thunder.
13: É, bastante, principalmente depois da vitória no jogo 5, que foi uma vitória já com os desfalques, em que as coisas deram certo e aí depois... Eu até tinha feito lá, o OKC não tinha perdido duas seguidas nos playoffs desde 2024 lá pro Dallas. Então é isso, eu me policiei bastante aqui pra, antes de falar dos problemas do OKC, exaltar o Spurs, realmente.
11: Pô, que bonito isso aí. Isso daí é humildade na sua essência.
13: A marcação que foi feita nos 7 jogos foi algo assim... sempre falava muito da intensidade do OKC, fez isso que fez ele chegar ao título. E o Spurs mostrou isso, os 5 jogadores marcando. Não tem um banco muito... Não tem muitas opções do banco, mas mesmo assim conseguiu superar tudo isso. A questão do Wembanyama, ele tem muito a evoluir ainda, mas ele já é... muito impactante. E aí vem os pontos que começam a refletir no que o OKC sofreu bastante. O Shea, ele tava decepcionando na série, mas a gente não pode falar mal do jogo 7 que ele fez. Faltou companhia. Principal ponto que fica em dúvida, acho que eu não sou fã de ficar falando das lesões, uhum, que nem alguns falam do Pacers na temporada passada. Não, não é o meu caso, acho que a gente tinha que superar isso, mas Chet Holmgren, sim, tem um ponto de interrogação. O meu ponto de interrogação é até se ele seguirá sendo jogador de basquete, porque ele não pode disputar 33 minutos e arremessar 2 arremessos só, não tem como. Fora isso, tá, depois ele vai seguir a carreira, tá, ele vai ser o quê? Um ala pivô ou um pivô, e assim vai indo. E acho que o OKC não tem que ser, não tem como ser, não é da história da franquia ser agressivo em trocas, se desfazer de muitos jogadores. Acho que isso não vai acontecer. Tem que achar um caminho daí de como reforçar o elenco para combater o Wembanyama. E também tem essa questão dos valores, do que está gastando, que também tem que diminuir.
11: Tu trouxe um ponto que eu acho que é, historicamente o OKC não é de fazer essas loucuras. Só que historicamente a gente não vê a NBA com uma aberração como é o Victor Wembanyama. Ou seja, se tu vai querer vencer no Oeste, não tô nem falando do Leste, que já é um sonho, acho que ainda pior. Mas se tu quer bater agora o San Antonio Spurs de Victor Wembanyama, que não é só o Wemby, a Manu vai trazer vários destaques aqui, que é um time fantástico e muito jovem. Mas se tu quer bater o Victor Wembanyama, tu vai ter que se arriscar, tu vai ter que fazer alguma coisa diferente pra não neutralizar, porque eu acho que é impossível neutralizar o Wembanyama. Mas é muito do que foi feito com o Jokic. Fazer ele sangrar menos. É. E talvez, tipo... Porque o problema é, tu vai até neutralizar um pouco o Wembanyama, mas tu vai abrir muito espaço para os outros jogarem, tem muito talento ali.
13: Tem.
11: Eu acho que se o OKC quiser realmente disputar com o San Antonio Spurs pelos próximos 4, 5 anos, aproveitar ainda muito o auge do Shea, né, que ainda tem muitos anos pela frente, precisa de um cara que consiga bater de frente com o Wembanyama. Porque neste momento... Ah, teve o Hartenstein em alguns momentos que conseguiu até fazer um calorzinho ali nele, fazer uns floaterzinhos, conseguia ganhar em rebotes. Mas, cara, o Wembanyama, ele é só ele sair do garrafão que ele destrói o Hartenstein. E daí tu esperava quem nisso? O Chet Holmgren pra marcar ele.
13: Isso.
11: O Chet Holmgren foi inexistente na série. É. Vergonhosa a série dele, uma das piores séries que eu já vi.
12: Que a gente pode parar de comparar os dois, né? Que tinha essa comparação quando eles eram mais jovens. E até perguntaram pro Wemby, né? Acho que foi antes do jogo 7, foi depois do jogo 6. Perguntaram pra ele sobre os dois, assim, tipo, fazendo uma comparação. E a resposta dele, não tem comparação. Ele não é nem parecido comigo. E
13: O Wemby é um pouco magoado com o Chet.
12: Não,
13: talvez,
12: total.
13: Talvez
12: mas
13: questão das
12: não,
13: das
12: eu acho
13: seleções...
12: que é muito, mas era o momento dele de
13: claro,
12: falar isso, né?
11: É que teve o confronto Estados Unidos e França no Sub-19, europeu, no Mundial Sub-19. Em que a França perdeu, né? Os Estados Unidos também tinham uma seleção mais forte.
13: Claro.
11: E o Wembanyama foi o melhor jogador disparado da partida. Só que quem ganhou o MVP foi o Holmgren, que não foi nem o melhor dos Estados Unidos. Ele terminou com, sei lá, 10 pontos.
13: Sim.
11: Só que ele ganhou isso e se criou uma rivalidade. E a mídia, principalmente dos Estados Unidos, criou uma rivalidade...
12: Que não existe.
11: Que, tipo, eu acho legal a narrativa. É legal, pô, tu criar uma narrativa em cima disso. Se o Chet Holmgren jogasse o que ele sabe, seria uma disputa, assim, pelo menos legal de se assistir. Só que ele foi muito abaixo, ele foi pífio e patético.
12: E ainda pisou no pé dos outros.
13: Só ele. Aí tem essa questão, realmente, o Wembanyama não tem comparação, concordo. Só que o chat daí, ele jogou com medo, com receio, totalmente travado, e mudou todo o jogo dele completamente, ele não fez nada dele. Sim. Aí essa questão, ele vai crescer, ele tá jogando mais como ala pivô, sem mobilidade. Ou ele vai ser um pivô, só que aí não pega rebote.
11: Sem força também.
13: Sem força.
11: E se for por comparação, quem bateu no Holmgren foi Julian Champagne, que é a posição 4 lá do
13: isso,
11: San Antonio.
13: Isso.
11: O Julian Champagne foi basicamente o número 2 do time em alguns momentos. Foi fantástico o que ele fez. O Holmgren em nenhum momento foi o número 2. Porque tu não tinha o Jalen Williams. Às vezes o Caruso começou muito bem a série, caiu. Daí veio o McCann, Kenzon Wallace. Só que são caras bancários que tem um outro papel no jogo. O Shea chegou um momento que ele falava, cara, eu preciso de ajuda.
13: É isso.
11: Ele quase estava pedindo socorro.
12: Mas até no último jogo, o Caruso teve mais tempo em quadra do que o Chet. Tipo assim, ele não é nem o titular, ele foi ali tentar dar uma mão. Claro, ele vinha muito melhor na série, mas não é pra isso acontecer,
13: claro,
12: né?
13: Aí fica pensando, envolver o Chet em uma troca. Primeiro...
11: Quem vai querer,
13: é isso. Isso pensa muito pela questão do salário. Ele vai ter um salário alto a partir da próxima temporada. Mas...
11: É 250 milhões, né?
13: Isso.
12: Gente.
13: Em 5 anos, ele e o Jalen Williams assinaram pelo valor quase máximo.
11: Sim.
13: O Shea ainda deu um descontinho ainda.
11: É. Pra mim, assim, ou o Jalen Williams vai ser trocado ou o Chet. Um dos dois eu acho que não vai jogar a temporada que vem. Pode até começar, mas eu acho que o Oklahoma vai fazer algum movimento.
13: Eu tenho esse receio pela questão da história da franquia mesmo. Tu abandonar um cara que foi draftado como número 2.
11: Sim. E por mais que eu queira muito o Giannis no Miami, eu acho que o Giannis vai parar no Oeste, porque o Giannis é uma das poucas pessoas neste mundo capaz de nem parar o Wembanyama, mas de fazer uma disputa justa.
13: Sim.
11: Porque o Wembanyama é mais experiente, ele tem um físico também avantajado.
12: Ao contrário.
11: Hã?
12: O Giannis é mais experiente.
11: Isso, o Giannis. O Wembanyama aparece também, né? O cara tá há 2 anos na liga e já tá fazendo isso. Até o Aguirre fala ali ontem que querem subir para pick 10 no draft, então existem muitos cenários pro Oklahoma. Óbvio que se tu mantiver o elenco que tu tem, talvez saudável vencesse ali. Se o Jalen Williams estivesse saudável, talvez vencesse isso, a série no jogo 7 ou até antes. Mas é o se, né? O se não existe, né, Manu? Então, acho que San Antonio fez o que tinha que fazer. aproveitou que o Jalen Williams, o número 2, não estava disponível, mas o De'Aaron Fox perdeu algum tempo, o Dylan Harper também perdeu tempo e, pô, ele demorou a voltar para a série, e o San Antonio teve armas para ganhar, com um banco, acho que bem inferior, né?
12: Não, um banco muito inferior, e uma coisa que a gente falou muito é da idade, né, deles, da experiência, a gente bateu isso em todos os episódios, e eu até cheguei a falar semana passada que eu achava que a diferença seria é o querer, né, que eu achei que eles, por serem até mais jovens também, às vezes tu é mais intenso sendo mais jovem, tu quer muito, e eu acho que isso fez a diferença. E acho que o Spurs achou uma maneira de ganhar sem anular o Shai, porque ele foi o cestinha da última partida. Ele realmente anulou todas as outras pessoas e meio que, tipo, joga sozinho. Às vezes o jogar sozinho ele resolve, mas nessa última ele não resolveu, porque eu acho que todo o Spurs estava junto, tipo, vamos ir, a gente tem que ganhar. E eu não sei nem, assim, quem elogiar de tão bem que todos foram, principalmente nesses dois últimos jogos. Assim, ganhou fora de casa, sabe? Um jogo 7 contra o favorito. Tudo bem, tava desfalcado. Fez um jogo... Foram jogos, assim, parelhos a série inteira. Então,
13: o intervalo foi... O intervalo terminou, tava equilibrado, não tinha aquela diferença, não, ou 10 pontos.
12: Não, e nem foi tanto, assim, a diferença perto dos outros jogos,
13: isso.
12: Né?
13: Isso, e aí é isso, vai chegando no momento mais decisivo, e o Spurs, ele não, em nenhum momento ele titubeou, assim, não, teve um apagão que pudesse dizer, ah, é por causa que eles não têm tanta experiência. Não teve isso. E aí teve o Champagne, realmente, ele voltou a ser muito impactante na bola de 3. O banco, até o Cornet, deu uma enterrada. E quando
11: coisa, Block by Cornet.
13: Quando acontece isso, tem que... Né?
12: E eu acho que até uma cena dessa que representa muito querer é a enterrada do Vassell no fim do jogo, assim. Tipo, o jogo tava ganho ali, a galera usava mais, ele foi enterrou, tipo, ele tava mostrando.
13: E isso mostra um pouco do OKC, assim, o jeito estranho que tava. Porque não, isso não ia irritar porque já era o fim, mas ele fez num outro jogo, não sei se no 3 ou no 4, que é aquilo de ficar batendo bola pra acabar, zerar o cronômetro, e ele foi lá e enterrou. Não aconteceu nada. Ninguém deu uma chegadinha ali, pô.
12: Faltou uma maldade ali, faltou alguém.
11: Acho que agora que o Oklahoma realmente viu que tem um adversário à altura, questão de mentalidade precisa mudar também, né? Porque a mentalidade de alguns jogos parecia que o Oklahoma a qualquer momento ia ganhar esse jogo. E eles tinham essa confiança. E alguns até ganharam. Porque o Spurs, basicamente, o primeiro quarto era todo dominado pelo time de San Antonio. Daí saiu o Wembanyama e o Oklahoma conseguia voltar pro jogo. Daí equilibrava. Então ficou um pouco desse sentimento. Só que e o Wembanyama, em alguns momentos, ficava muito tempo no banco, né, Manu? Acho que era
12: Ficava nos outros jogos, principalmente, né?
11: Pô, era meio que assustador isso. Pô, teu melhor jogador, o Wembanyama, não pode ficar tanto tempo no banco. Ele precisa, ainda mais num jogo desses, né?
13: Acho que só como, enfim, quem olha do Thunder, assim, o jogo que mais dói, assim, vamos usar a palavra, foi o jogo 1. Porque teve eu lembro, o lance do Shai e do AJ Mitchell, que eles lá não tava no final da primeira prorrogação. Podia fazer uma vantagem de 5 pontos.
11: Sim.
13: E eles erraram, e aí o Spurs voltou e acabou empatando e depois ganhou na outra. Foi o jogo mais doloroso, foi um, assim.
11: Sim, e acho que foi o melhor também, né?
13: Melhor,
11: o jogo
13: 1
11: foi absurdo. A expectativa é até que se repetisse. Eu acho que ficou um pouco, cada jogo... Tu falou bem, né, Manu? Tinha jogo que, pô, tu não sabia o que estava acontecendo com os seus jogadores. E o Ava também. Então, o jogo 7 eu acho que foi até parelho, mas daí o San Antonio estava com uma energia muito diferente, né? Pô, Keldon Johnson, que jogador, assim, que bancário bom.
13: O melhor jogo dele foi o 7.
11: O Dylan Harper.
12: Sim, até falavam que ele estava muito desaparecido nos outros jogos, e daí o 7, que ele precisava aparecer, ele apareceu. Dylan Harper foi só crescendo. O Stephen Kessel, quando jogou sem o Fox, teve, tipo, vários turnovers. Tipo, vários mesmo.
11: O Stephen Kessel começou com 20 turnovers em dois jogos.
12: Aí foi, tipo, 20 em dois jogos. Daí o Fox voltou e ele quase não teve nenhum.
13: Assim. E teve, eu tenho certeza de acho que dois lances do Keldon Johnson pra cima do Chet no garrafão. Não pode
12: deixar. O Keldon Johnson, que não é tão alto,
13: não,
12: né?
13: Não, tipo,
11: a energia dele é absurda. É porque
13: isso.
11: Ele pegou um rebote ofensivo e conseguiu uma N1. Pô, isso daí muda jogo. O Keldon Johnson matando bola de 3, assim, tipo, na cara do Lu Dort. São esses tipos de jogadas, acho que faltaram também o OKC. Porque o Shai é diferenciado, o Shai eu acho que não tava na sua melhor versão também. Mas, pô, uma marcação violenta em cima dele. Acho que o OKC vai levar aprendizados. Pode ser que não faça nenhum movimento arriscado. Mas eu acho que vai voltar pelo menos com uma mentalidade diferente na próxima temporada. Tem que voltar, né?
13: Sim.
11: Porque o Oeste, a tendência é que esses dois times dominem e tem uma terceira via que pode, claro, incomodar. Não sabemos quem é no momento, mas vai aparecer em acho que em vários anos seguidos, pelo menos vai ter um time tentando incomodar e que pode complicar a vida dos dois. A NBA agradece por isso, né? Porque no Oeste é fantástico. No Leste é já uma outra história que a gente nem traz tanto aqui, né?
12: Não, a gente nem fala do Leste.
11: Então é isso. Até o Rodrigo pergunta se faz tempo que o Spurs não chega nas finais. É tipo o Cleveland Browns na NFL. O Spurs não chega desde 2015.
12: Ganhou em 14 e 17 fez as finais do Oeste, né?
11: Acho que isso, mas as finais da NBA...
12: É o último ano que ganhou, eu acho.
11: Ganhou em 14 e perdeu em 13, né?
12: Isso, ganha depois do... Ou ganha antes em cima do LeBron?
11: Não, ganha...
12: Antes e perde depois. Fez duas seguidas, não fez?
11: Isso, ganha depois e perde antes. Porque o Miami chegou em 3 finais seguidas. Ganhou do Dallas... Não, perdeu pro Dallas em 2011, né?
13: Isso,
11: não, ganhou do Thunder, né?
13: Thunder em 2012.
11: Isso, ganhou do
12: mas
11: Thunder...
12: Mas não faz tanto tempo assim, isso, né? No geral.
11: Isso, ganhou do Thunder em 2012, ganhou do San Antonio em 2013 e perdeu em 2014 e 15. Isso. Tá. Então faz sentido. E perguntou se é tipo o Browns. Não, o Browns é um time da NFL.
12: É, 14 é a última. É, não, o Spurs é... Apesar de ser time do interior, é time grande.
11: O Spurs que em 99 disputou a primeira, ganhou do Knicks, né? 4-1.
12: E viu que tem muitas semelhanças com 99. Já viu isso?
11: É?
12: Tem muitas, vou te falar. Traga, então,
11: porque a gente vai trazer as chaves para cada equipe ser campeã, né?
12: Ó, 99 as semelhanças. Foi a primeira vez do Wemby numa final de playoff, né? E Tim no playoff, Duncan. O Tim Duncan foi aos 23, o Wemby aos 22. Na trajetória de 99, eliminaram Blazers e Timberwolves e tiveram um grande rival, que agora foi o KC e na época era o Lakers. As finais foram contra o Knicks, e aí falta ver se vai ganhar ou não. Que nem Tim Duncan foi MVP das finais de campeão. E aí...
11: Mas tem boas chances, né? Pô. As chances são grandes. Vamos falar um pouco, Ramos, já conseguiu desabafar bastante? Tá um pouco melhor?
13: Um pouco melhor.
11: Tá, que bom. Aqui é uma sessão de terapia também pra você. E muito importante que você que está nos acompanhando, deixe o seu like aqui, porque somos mais de 480 aparelhos conectados e temos poucos likes. Eu quero mais likes de vocês e também quero que se inscrevam no canal de Gaúcha Esportes, porque é muito importante. Perfil novo, também temos da Rádio Gaúcha, GZH, mas se você gosta de conteúdo de esporte, futebol, NFL, basquete, tênis, Fórmula 1, quem você gostar, a gente vai estar aqui, claro, melhor cobertura da Copa do Mundo, da maior Copa do Mundo de todos os tempos, teremos aqui também a cobertura em Gaúcha Esportes. Vamos falar então dessas chaves, aproveitar que estamos falando de Spurs. Manu, tu que tá muito confiante.
12: Muito.
11: Eu quero que tu diga quais são as chaves pro Spurs ganhar. É bola no Wembanyama e deu?
12: Sim, mas eu trago duas fora de campo. Três importantíssimas. O cachorrinho aquele falou Spurs em 7. Já começa por aí.
11: Isso é verdade.
12: Temos as freiras de San Antonio. E eu acho que fora de quadra a gente tem que fazer uma coisa que não deu tão certo nas finais do Oeste, que é o mando de quadra. Levar em conta. Claro que a gente ganhou em 7 jogos não tendo mando, mas a gente perdeu o jogo em casa. Eu acho que ganhando em casa, tipo assim, os dois primeiros já é um caminho bem, bem grande e garantido, principalmente pela força do Madison Square Garden, que eles não perdem nunca lá. Então eu acho que é muito importante isso. Mas dentro de quadra, eu acho que além de jogar no Wembanyama e ele jogar mais minutos, é seguir nessa batida do querer, sabe? De pensar, tipo, pô, a gente é muito jovem, a grande maioria, só tem, dos titulares, só um nasceu, tá, já era nascido. Sim. Quando o Knicks foi pra última final, que é o Fox, que tem 28 anos, todos os outros nasceram depois. O veterano Fox. Velho Fox. E eu acho que é muito de continuar nessa batida do querer, pensar que eles podem fazer a história muito jovem, a seguir nessa batida do que foi os últimos jogos, os 6 e o 7, porque eu acho que esse é o caminho, sabe? Eu não mexeria tanto. Agora não tenho que mexer tanto, sabe?
11: E tu, Rafa Ramos, qual que tu acha que são essas chaves pro Spurs ser campeão? Tu que sofreu na mão deles.
13: Acho que o Spurs mostrou até agora também que eles não precisam depender tanto do Wembanyama. Ele não precisa fazer uma partida de 41 pontos como foi o jogo 1. O jogo 7 ele fez, acho que...
11: 22.
12: Ele não fez mais 40 em nenhum, né?
11: Ele fez 33, isso. Acho que no jogo 2 ou 3. E 28.
13: Mas 20. Ele continua impactando quando ele tá lá no garrafão, Chet Holmgren, que eu diga. Mas... Eu concordo com a Manu nessa questão que é do querer, traduzindo para a intensidade. A marcação, o poder de marcação, eu fiquei muito... Não é surpresa, mas foi, eu achei muito, muito coordenado, assim. O OKC, cara, ele teve dificuldades sem o Jalen Williams, depois sem o Mitchell, mas tu tocava, fazia, armava jogadas, estratégias, ia em velocidade, mas sempre tinha um jogador do Spurs bem posicionado. E a questão do Knicks ele tem um quinteto que tem mais força na bola de três. Então essa marcação vai ter que funcionar muito. Vai ter que ser, a questão, acho que a chave é a intensidade.
11: Eu concordo contigo, dos dois lados, né? Porque eu acho que, se tu for pegar o elenco do Knicks, é um time muito intenso, né? Eu acho que a chance do Knicks passa muito por essa intensidade. Além da força do Madison Square Garden, pô, é um time que a todo momento vai brigar por rebote e sabe que precisa desses rebotes, porque nem sempre a bola vai estar caindo, então... Tentar lotar jogadores de falta, né? O Stephen Castle, a gente viu a todo momento, acho que o Castle precisa tomar mais atenção nas faltas do que nos turnovers em alguns momentos, porque no final do jogo tu precisa dele pra marcar o Jalen Brunson, e tu vai ter que ter os teus jogadores sempre intensos, porque os jogadores do Knicks pra mim são uns, como é que é, o Romulo Mendonça fala, são uns cães alados, são absurdos, né? É absurda a intensidade que tem esse time do Spurs. E eu acho que o Wembanyama, ele tem que conseguir se mexer bastante nesses matchups, principalmente contra o Anunoby. O Anunoby é um bom marcador dele.
12: Ele é um dos marcadores que mais deu trabalho pro Embi durante a temporada regular. Então, assim, acho que pro Embi em si vai ser uma série mais difícil, particularmente, do que foi o OKC, sabe? Porque eu acho que realmente tem que cuidar nessa disputa dos dois ali, o quanto o Embi também não vai se irritar. Porque isso foi uma coisa que fez diferença nos jogos que ele ficou, foi expulso por falta, ficou fora. Então, eu acho que isso também é uma questão de cuidar muito.
13: Isso é uma coisa que me incomodou um pouco. Mas também é isso, eles queriam muito. Teve um lance que acho que foi o Castle que... O Caruso... Acho que foi até uma falta do Caruso que não foi marcada, que ele deu um tapa nas costas. E aí o Castle caiu e ele já ia levantar pra brigar. E chegou o Dylan Harper meio que segurando.
11: Não, ele pulou no chão e abraçou.
13: E ele é o mais jovem ali do...
11: Mentira, ele tem 30 anos.
12: Do quinteto ali.
13: Do trio, assim, do trio também. E ele fez isso. E tem essa questão de como... A questão das faltas, realmente. E tem o Jalen Brunson, quem vai marcar ele? Vai ser o Castle? Esse duelo também é bem importante, porque o Knicks centraliza mais no Brunson do que o Spurs no Wembanyama. Tem essa questão.
11: Falando agora um pouco, acho que, do Knicks, óbvio, o Jalen Brunson é um jogador clutch, né, que a gente tem que respeitar muito na fase decisiva. Cresceu demais, é um dos melhores armadores da liga, com toda certeza. Tu tem um Josh Hart, que eu acho que nos playoffs é o segundo melhor jogador em alguns momentos desse time do Knicks. A bola de três dele tá caindo. Ele é um cara que na defesa vai ajudar muito também a parar o Wembanyama, mas acho que a principal responsabilidade dele vai ser marcação de perímetro, champagne, pra não ficar livre. Tu vai ter que cuidar um pouco também o Keldon Johnson quando entrar. E acho que o Karl Anthony Towns tem uma função primordial também. Eu tava falando com o Leonardo Sasso, lá do nosso colega dos canais ESPN, tem uma matéria lá em GZH, inclusive sobre o que esperar dessa final. Ele traz um ponto importante, assim, que eu concordo muito com ele. O Karl Anthony Towns, ele tem que conseguir espaçar mais a quadra para, ou pelo menos, tirar o Embi do garrafão e facilitar as infiltrações, porque o Jalen Brunson é muito bom nisso, o Mikal Bridges, o Anunoby são muito bons nisso, ou, se tu tiver a liberdade, matar a bola de três. E o Karl Anthony Towns, quando ele quer, ele consegue matar a bola de três, mas quando ele também amassa o aro, pelo amor de Deus. É um negócio complicado, né, Rafa?
13: Essa é a chave. Ele vai ter esse espaço, tem que tirar o Wembanyama do garrafão, tem que criar esse espaço, movimentar ali. Coisa que o Chet tinha esse potencial. Durante a temporada, ele teve um número bom de bolas de três. Só que isso caiu a quase zero nos playoffs. Então, o Towns também tem uma... Ele pega muito rebote, mas ele também, às vezes, tem uns momentos, um pivô meio fofo.
11: Ah, sim. Mas é que eu acho que ele também tá muito pilhado nos playoffs, né? Cuidar com faltas, mas eu acho que ele tá com uma energia bem diferente. Esse time... Meu palpite é que o Knicks vai ser campeão, tá? Eu não acho que é o favorito. Eu acho que o Spurs é realmente favorito. Eu tô muito... com foco na aura que esse time tá. Tipo, parece que é um... o maior evento da história de Nova York. Vai ter uma Copa rolando lá.
12: Sim, e ninguém vai se importar, né?
11: É, tipo, basicamente ninguém vai se importar ninguém. Que a Copa tá rolando.
12: Sim,
11: lá.
12: Sim, porque vão estar todo mundo focado na NBA.
11: É, tipo, e é algo até que a gente vai falar com os nossos colegas que vão estar lá do grupo RBS. Cara, e vocês vão se assustar provavelmente, porque vai estar todo mundo falando de Knicks na decisão. E se o Knicks tiver pra ganhar o título, a cidade vai parar.
12: Que é um perigo, né? Porque a gente vê, por exemplo, as torcidas no futebol, na Copa do Mundo de clubes que teve, que pararam a cidade. Imagina Sim. se junta isso. Porque tem um dia que tem França e... Não sei, tem um jogo da França em Nova York. E é o dia da final, de um dos jogos da final. Aí, cara, tipo assim, e daí se é um dia que o Knicks vai ganhar o título, tá perto. E se... Que é a segurança, tipo assim...
11: Vai ser louco.
12: De tumulto, não segurança mais grave, né?
11: Os bichos estão doidos lá, eles estão malucos, né? Tomás até pergunta aqui... Com esse medo da marcação do Anunoby, né? Apesar dessa marcação, o Embiid tem 28 pontos de média contra os Knicks.
12: É bom, mas eu digo, é mais no 1x1, assim, que ele realmente foi o que mais incomoda, dificultou, né? Assim.
11: Ele pergunta se talvez não seja o momento do Fox aparecer, né? Tipo.
12: Ah, ele tinha que crescer mais, esse era um que tinha precisa, que vir, né? Mais. É, precisa.
11: Porque com pontuação, eu acho que ele tá deixando a desejar. Óbvio que se lesionou, demorou a engrenar. Mas eu acho que ele precisa ter mais a bola na mão e menos o Castle em alguns momentos.
13: O que eu sinto é que ele precisa de muito a bola na mão. Foi o jogo 3 que ele voltou, senti que ele ficou demais até. Depois ele, enfim, tu entende que os companheiros ali, por mais que sejam jovens, eles estavam indo bem, estavam infiltrando, estavam fazendo bola de 3. Deu uma diminuída. E aí, claro, ele perde um pouco de efetividade. Tem esse ponto.
12: Eu acho que faltou confiança pra ele também, em alguns momentos. Logo depois que ele voltou, teve um jogo que ele demorou muito pra pontuar. Eu não lembro se foi o 4 ou o 5, que, tipo, acho que tava entrando no intervalo e ele não tinha feito ponto, sabe? Tipo, e ele ia pra bandeja e errava a bandeja, eram umas coisas assim, sim. Tipo...
13: Sabe quando tu quer esquecer um evento traumático, mas aí, bem-vindo, Flash, eu lembrei agora, o Wembanyama ficou por uma falta, 7 minutos, tipo, pendurado, e... O Chet Holmgren que poderia ir pra cima.
11: Sim, não fez nada. Nesse momento aí, eu achei que o Embiid não ia terminar o jogo 7.
13: Porque a gente, a Manu falou, e o Embiid ele precisa melhorar essa questão comportamental. Até acho que também tem o fato, o lado positivo, que é porque ele quer muito. Ele quer, e ele não quer me desenvolver pra ganhar daqui a 2 anos. Não, quero ganhar agora. Bom. E o OKC ficou fugindo dele.
11: Mas cocota, né? Como diria o nosso amigo Baixinha.
12: Faltam umas crianças, né? Aí pra ter... vontade dos jovens.
11: Porque a criança que jogou bem do OKC foi o McKinney, né? Eles daí entram com vontade.
12: Sozinho, parece... né?
11: Mas o Ludort, pra mim, faz uma série deplorável também, né? A gente traz aqui, pô, teve alguns jogadores que não jogaram nada.
13: Voltando um pouco, também o futuro.
11: Desculpa
13: do...
11: voltar aí pra isso.
13: Futuro do OKC, não. Tem muito essa questão de não se desfazer de jogadores, mas tem a questão financeira, vai precisar, senão vai ter muita multa, não vai fechar. Aí tem o Ludort e o Hartenstein, que tem contratos que precisam ser definidos. Se for definir, se for escolher por um, o Ludor não fez nada. Não conseguiu marcar e a bola de 3.
11: Algo que se fala muito até, pensando em draft, o OKC tem a 12, né?
13: 14, isso, a 12 e a 17.
11: É. A 12. O OKC é um provável ali, daqui a pouco sai o Ludor, sai também o Hartenstein. Tem o Ademara, eu acho.
13: Sim, isso.
11: Que é de Michigan. Inclusive, eu vi um post de comparação, né? Os jogadores do San Antonio Spurs em idade... Tem basicamente a mesma idade dos campeões do college.
12: Nossa.
11: Tipo, tem basicamente um ano de diferença entre um e outro. E tem até um que é empatado. É absurdo isso, né? E um desses jogadores é o Mara, que tem 20 anos, é um pivô enorme, que pode ser um cara que é bastante técnico. É óbvio, tem que se desenvolver, não é um talento geracional. Mas daqui a pouco pode ser o que precisa pra tu bater mais de frente com o Wembanyama, né?
13: Esse foi um caminho que eu fiz depois da derrota, que é ver os prospectos e ver quem mais pode ajudar no futuro. E o Mara, ele tem a envergadura dele é igual a do Wembanyama, só que ele não tem bola de 3, então não vai ter espaçamento, é um pouco...
11: Até que tem um pouquinho de bolinha de 3, óbvio, tem que desenvolver, não é o Wembanyama, que é o Stephen Curry de 3 metros.
12: Uma coisa que, das comparações que eu vi que fizeram durante a série do chat do Wemby, é que eles começaram mais ou menos com o mesmo peso quando eles entraram na NBA. E o Embiid ganhou muita massa,
13: o
12: né?
13: O chat ficou parece estar tá emagrecendo.
12: O chat, ele, cara,
11: o chat
12: não
11: tem
12: sei.
11: Que ir lá pros monges, né? Acho que é o jeito.
12: Talvez. Mas ele, cara, ele precisa dar uma encorpada, assim. Ele é muito magrinho ainda, sabe, pra fazer jogo de corpo ali.
13: Há o outro caminho que o OKC ia juntar 12 a 17 pra ficar no top 10 e pegar o Jaxel Lendeborg, que é um ala pivô. Aí, com esse caminho, pedindo o chat pra jogar de pivô. Mas aí...
11: Mas daí vamos botar um wheyzinho na...
14: É, né? Vamos lá, comer um...
13: Precisa de...
14: Para de ovo ali, sei lá.
11: Ah, complicado, né? São caminhos, né? A gente vai também abordar o draft na medida do possível, né? Teremos uma Copa do Mundo também no meio disso. Mas a gente vai tentar trazer, principalmente em GZH, você acompanha conteúdo sobre... 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Vamos fazer o nosso mano a mano da final?
14: Vamos.
11: Porque não é só futebol que tem mano a mano.
14: Tenho um pouco de medo, porque não sei muita coisa do Knicks. Vou tentar fazer sem coração, tá?
11: Eu e o Rafa Ramos, a gente fez um pouquinho. Hoje eu iniciei a redação em um joguinho.
13: Bah, jogou, não tem
11: sensacional, como. 82-0.com. Quem quiser nos acompanhar e entrar...
14: Não conheço.
11: Vocês vão perder um pouco da vida de vocês. Porque a ideia do jogo é... Tem as eras da NBA, né? Década de 60 até a era atual. E é sorteado essa era e o time. E aparecem os jogadores que jogaram por esse time e as estatísticas. A ideia é montar um time com 5 jogadores.
13: O melhor time possível.
11: O melhor time possível que consiga fazer uma campanha 82-0 de acordo com as estatísticas somadas.
13: Sim.
11: Lucas Henrique conseguiu.
13: Ele até não deveria ser citado aqui hoje, porque ele
11: o mascarado Lucas Henrique.
13: Desmarcou de última hora, tava complicado. Mas ele fez 8-2-0.
11: Isso. Mas, enfim. Foi a única vez que a gente vai mencionar esse canalha.
13: Isso, né? Aí.
11: Não deve estar nos acompanhando agora.
13: E levou um ganso agora. Só ano que vem.
14: Só quando o time dele chegar na final.
13: Então.
11: Nunca vai. Dito tudo isso, deixa eu achar aqui o nosso grupo. E o Beto Funk não mandou o seu palpite, né?
13: Pô,
11: esse canalha.
14: Tá curtindo a
13: férias
14: vida, né?
13: Também, férias também, né?
11: Tá. Mas férias... o Beto Lema palpitou. Vamos começar nosso mano a mano. A gente separou 8 jogadores, né? Rotações mais curtas. Os 5 titulares mais 3 reservas mais utilizados. E os treinadores. Começando pelo armador. Mano Ramos, Jalen Brunson ou Stephen Castle?
14: Jalen Brunson.
11: E tu, Rafa Ramos?
13: Jalen Brunson. E eu achei que o Brunson tinha que ser com o Fox, mas a gente, né...
14: Ia ganhar igual.
13: Não, o Jalen Brunson ia ganhar de qualquer um, isso é verdade.
14: Não, quase, qualquer um.
11: O segundo armador, né, no New York Knicks é o Mikal Bridges contra o Darren Fox. E aí, Rafa Ramos?
13: Fox contra... Eu acho que o Fox, até por esse entendimento dele, ele precisa mostrar mais efetividade, mas eu acredito que ele possa fazer isso.
11: Tá. E tu, mano?
14: Na área da dúvida, Fox, né? Quem eu não conheceu, eu vou no time do Spurs, não tiver muito sorte.
11: Meu voto é no Mikal Bridges, tá? Pelo momento, eu acho que o Mikal Bridges entrega mais, mas o Fox eu tenho um potencial e já jogou mais, né? Então...
14: Segundo o Beto, vai ser o sexto homem do ano que vem, né?
11: O Darren Fox, sim.
14: Isso.
11: Porque o Dylan Harper vai ser o titular. Na posição 3, Oji Anunoby contra Devin Vassell. E aí, mano?
14: É Oji Anunoby.
13: Anunoby.
11: O Anunoby é diferenciado. A marcação dele é absurda. É um dos melhores defensores que tem. Acho que, talvez por não ter estatísticas tão avançadas de rebote e tal, ele não seja tão mencionado nas conversas de defensor do ano ou times de defesa.
13: Nossa, quinteto vai dar mais Knicks, né?
11: Por enquanto tá 2-1 pro Knicks. Na posição 4, Josh Hart ou Champagne?
14: Champagne. Pô, o que ele tá fazendo, vindo renegado do Philadelphia, Champagne.
11: E tu, Rafa Ramos?
13: Ele foi um ponto muito importante na vitória do Spurs contra o Thunder, mas eu ainda acho que ele é o jogador mais abaixo, assim, do quinteto. Então isso não quer dizer muito ser um quinteto que joga muito. Mas acho que pelo que o Josh Hart tem na marcação, que ele pode contribuir, eu vou nele.
11: São dois jogadores, acho que bem parecidos no quesito marcação, bola de três, o famoso 3&D, né, que tem na NBA hoje, porque eles não vão estar sempre fazendo pontos, infiltrações, mas estão ali no corner, e a defesa é um forte deles, mas eu vou com o Josh Hart, sou muito fã desse cara. O Champagne, que estava na cota Philadelphia 76ers de ajudar os outros, né?
14: Cara, isso aí, e ele ainda... Não, declarou, né, depois, não, agradecendo.
11: Foi uma troca ou eles dispensaram? Acho que eles
14: dispensaram pra contratar o cara que foi bem no Jogo das Estrelas lá.
11: Pra enterrada,
14: não sei o nome dele.
13: E o Jeremy Shoshak já é campeão.
14: Cara, eu ainda tava anotado aqui pra falar. Ele é tudo.
13: Eu vi uma matéria muito boa que falava que ele sabe como parar o Embaniano. Uhum. Aí alguém falou, ele fez isso no tempo que ele tava no Spurs.
11: 3-1 então pro nosso...
14: Tá, tu vai perguntar a próxima.
13: É, não precisa.
11: Óbvio.
13: Não.
11: Mano Ramos. Carl Anthony Towns, oh my God, ou Victor Wembanyama?
14: Ah, eu tenho dúvida, né? Wemby, óbvio.
11: E tu, Rafa Ramos?
13: Wemby.
11: Perfeito. Wemby 3-0, não tem muita discussão, né? Então temos 3-2 no quinteto titular. O banco acho que vai decidir isso, muito importante, né? Da primeira opção, dois guards. O McBride, o brasileiro McBride, porque ele é casado com a Ana Zortea.
14: Ah, tá.
11: É, o filho dele é
14: brasileiro. Tu viu que tu me traz a fofoca, eu já sei quem é, né?
11: Exatamente. Ou Dylan Harper.
14: Ah, aí, mano? Dylan Harper.
13: Não tem como, o Dylan Harper realmente ele mente a idade.
14: E assim, só uma coisa, voltando atrás, eu acho que devia ter sido muito considerado pra rookie do ano, tá? Porque assim, é que... se contasse toda a temporada, acho que a gente ia... Temporada e pós-temporada, acho que tá explicado, né?
11: É que daí é, tipo, injusto porque tem uns que não chegam, né?
14: Não, eu sei, mas não chegam porque também não ajudou o suficiente, né?
11: Não tem gente também, né? Pô, o Dylan Harper jogou num time com o Wembanyama. E o Kestle. Pô. Agora temos o Ian Shamet, que jogou um absurdo na série contra o Cavaliers. E o Keldon Johnson, né? Que eu acho que não tem muita discussão
14: aqui,
11: né?
14: Eu sou muito Keldinho e ele venceu o sexto homem, né? Não tem condições.
13: É, tem muito bem pra falar do nome do cara do Knicks, esqueci.
11: Ian Shamet.
13: Isso. Bem na bola de três, mantendo essa força do quinteto. Mas pelo jogo 7, Johnson...
11: Sim. Na real, eu botei 9 jogadores e mais o técnico, tá? Só pra deixar claro. Jordan Clarkson ou Carter Bryant? Duelo assim, que talvez eles não tenham muitos minutos, né? Mas são jogadores que estão aparecendo mais na rotação.
14: Eu acho que eu vou com o do Knicks aí, porque o Carter Bryant ainda não...
11: É muito gurizão, né?
14: Muito.
11: É.
14: Ele serve pra ir lavar as mãos ali no banheiro na hora do intervalo, mas ainda não.
13: É, o Clarkson também ele teve poucos minutos nos jogos excessivos contra o Cleveland, mas conseguia ainda ter uma efetividade nos arremessos. E o Carter Bryant, realmente, ele é muito, muito cru.
11: O Clarkson, tu sabe que vai ter algum jogo em que provavelmente ele vai entrar muito bem, vai matar, sei lá, umas 3 bolas de 3.
14: E tu não espera isso do Carter Bryant.
13: É.
14: Não
11: tu espera
14: que
11: uma
14: ele
11: boa
14: vai...
11: marcação dele.
14: É,
11: né?
14: Mas não que ele vai chegar e vai arrasar, vai ser o melhor jogo da carreira.
13: Tu espera um empurrão que o juiz não marca falta.
11: Começou, vai reclamar de falta agora. Não, peraí. Eu posso te mijando no cachorro.
13: Tá, que isso.
11: E por fim de jogadores, temos o Mitchell Robinson, que é dúvida, né? Ele não sei nem se vai conseguir jogar a série, porque ele tá com o dedo machucado.
14: Eu vi que ele ia até, eu não cheguei a olhar depois, mas que ele ia ficar disponível e ia jogar com uma atadura.
11: Ele não precisa arremessar, né? A missão dele não é arremessar.
14: É, mas
11: quanto ele, menos,
14: como
11: ele
14: é que tu vai segurar bem ali o rebote com o minguinho?
11: É. Não, ele não precisa, ele precisa bater no Wembanyama.
14: E se alguém bater na mão dele sem querer, assim, tipo, ops.
11: Ops.
13: É o dupla lá, o... Os pivôs, né? Só entram pra isso.
14: Se de repente acontecer.
11: O Mason Plumlee.
13: Isso.
14: Se acontecer.
11: Mas o meu voto é no Cornet. Só pelo blog by Cornet.
14: Ah, cara, não vou votar no Cornet.
11: Não?
14: Desculpa. Não.
11: Por quê?
14: Ai, não dá, né? Não tem como.
13: Tem como.
11: Cara, o Cornet, ele tá nas últimas finais, ele é decisivo, ele é um amuleto da sorte.
14: Tá, ele pode ser um amuleto,
13: não,
14: mas
13: realmente,
14: ele é melhor que outro.
13: Ele é sortudo, ele deve ser um cara legal de elenco, que tá sempre nos elencos bons.
11: Vou votar no Mitchell Robinson, não sabe nem bater lance livre.
13: É, ele tinha até a expectativa de que participasse mais da final, tivesse mais minutos, pela questão pra marcar, pra bater, pra machucar, realmente, assim, de cansar o Wembanyama. Com essa questão agora da lesão, da recuperação, vai voltar ali a ter uns poucos minutos.

0: Vocês trabalharam com o Popovich, né? Acho que os dois lá fora.
1: O do Knicks também, isso que você tá falando?
0: Acho que sim, isso
1: Não,
0: é.
1: não sei.
0: O Mike Brown tem muito mais experiência,
2: Ele
0: né?
2: chegou em final em 2007, né?
0: Isso. E ele tem como assistente, participou de dois títulos. O do Spurs, ele é muito bom. Uma coisa que deu a perceber na hora, o jogo tava virando pro Spurs para fazer uma corrida de não sei quantos pontos, ele parava, ele sempre parava no momento certo.
2: Eu
0: Mostrou uma.
2: tenho uma crítica ao Mitch Johnson, mas termina.
1: Ah, eu tinha várias ano passado, esse ano não tenho nenhuma.
0: Tô na dúvida.
2: Então segura teu voto.
0: Tá.
2: No momento que complicou, ele foi lá e ligou pro velho resolver.
1: Cara,
2: O
1: mas
2: velho
1: ele tem
2: Popovich.
1: fontes, né?
2: Ele foi lá e falou: Ô Popovich, chega aí no vestiário que a gente
1: Ele
2: tá
1: tem
2: precisando.
1: fontes.
2: Isso daí vai me fazer votar no Mike Brown.
1: Cara, mas ele tem apoio, entendeu?
2: Não
1: Ele
2: me
1: tem
2: interessa.
1: companhia. Isso é o time dele, é
2: Não.
1: ele.
2: É o meu voto é no Mike Brown. E tu,
0: É,
2: Rafael?
0: também vou.
2: Isso aí.
1: Só de raiva.
0: Precisava desse empurrão.
2: Então, 6-4 pro Knicks.
1: Ah, tudo bem, a gente vai ganhar dentro de quadro.
2: É o importante isso, né, Manu? Então temos os votos aqui da nossa equipe do Primecast, né? A que veio trabalhar hoje, né? Porque não estamos desfalcados, mas acho que a qualidade do elenco se sobrepõe, né? A gente ganha muito nisso. Vamos ver aqui
0: Palpites, tá nos
2: os
0: palpites.
2: palpites agora. Vamos falar aqui de uma série, para mim, equilibrada, tá?
1: Para
2: Para
1: mim
2: mim
1: também.
2: vai ter jogo
0: Temos
2: 7.
0: o Katsurayama
2: O
0: mandou.
2: Katsurayama falou que vai ser 4-2 pro Spurs.
1: Ele tá bem otimista. Eu vou de Spurs em 7 de novo.
2: Eu tô vendo bastante gente até comentando que é a melhor final mais equilibrada dos últimos anos, pré-final.
1: Eu tô vendo um monte de gente falar Spurs em 5. Assim,
2: Não,
1: adoraria
2: não
1: acreditar,
2: é
1: porém,
2: 99, né?
1: Spurs em 7.
2: Tá. E tu, Rafa Ramos?
0: É, tem a minha. Minha torcida seria pro Knicks.
1: Knicks em 4, né?
0: É. Não, em
2: Acabar
0: 7,
2: logo.
0: em 6. Mas a realidade, tudo que eu fiquei impactado com Spurs, eu diria Spurs em 6 também.
1: Ai, gente, vocês estão me deixando nervosa.
2: Vou te acalmar então. Knicks em 6.
1: Não, ai, eu tô ótima, né?
2: Sim?
1: Tu fala tudo errado, agora tu me deu o Knicks em 6, eu espero você ganhar em 4.
2: Knicks em 6.
1: Ah, tá, tá bom.
2: Sexto jogo em Nova York, título, a
1: Tá,
2: festa
1: mas
2: da
1: é que pra
2: torcida.
1: ganhar o sexto em Nova York tem que ganhar 2
2: Ué?
1: em San Antonio. Não, calma aí, né?
2: Tu acha que não é possível?
1: Não.
2: Então tá bom.
1: Ok, se ganhou um, né?
0: Sim.
1: Um. Só um, não?
0: Dois,
1: Acho que foi um só o
2: é,
1: jogo 3.
2: o jogo 1 hoje, 9:30, já vai ser a primeira vitória do Knicks, tá?
0: É,
2: Vai.
0: hoje eu acredito que sim, por
2: Sim.
0: causa do cansaço e
1: Não,
0: tudo.
1: gente, não vai perder o primeiro em
2: Não,
1: casa. Não
2: vai
1: vai.
2: perder o primeiro em casa e com um requinte de crueldade.
0: Opa.
2: Jalen Brunson.
1: Não, não. Acho que não vamos perder nenhum em casa.
0: É, tem essa questão
1: Será que vamos ganhar fora? Acho que não.
0: da
1: Mas não vai ganhar em casa.
0: força de jogar em casa como antes, mas acho que o desgaste
1: Não, mas
0: vai.
1: teve 4 dias para descansar, sendo que nos outros não teve dia nenhum para
0: São
1: descansar.
0: jovens, né?
1: São jovens. 4 dias.
2: Será que foram pra festa?
0: Estão tão focados que eu acho que
1: Não sei.
2: não. Ah,
1: Mas
2: isso
1: assim,
2: é importante.
1: mas
2: Isso entraria no momento fofoca da Manu, né?
1: entraria, né? Mas San Antonio fez festa, teve tipo parada na rua e tal. Não tão absurda quanto Nova York, não tão intensa, mas teve, né? Porque é uma cidade família, né? Tem freiras e tudo mais, então é mais calmo.
2: Perfeito.
0: Freiras.
2: Vai nessa. É, tem maldade no mundo inteiro. Faça como o Cássio Ricardo aqui, que deixou o like no nosso programa. Se você não deixou, então deixa aqui, se inscreva no canal de Gaúcho Esportes. E demos nosso palpite, Beto Funk não se manifestou, deve estar curtindo as belas praias do Nordeste, talvez, não sei.
1: Não
2: Onde você
1: sei.
2: acha que Beto Funk está agora, Mano
1: Ah,
2: Ramos?
1: e a última vez foi pro Nordeste, né? Deve ter ido de novo.
2: É. É, gosta do Nordeste, né?
1: Mas é bom, né?
2: É bom. E tu acha que tá onde o Beto Funk?
1: É
2: Ele.
1: palpite, Beto?
0: Vamos lá. Ah, pegar um friozinho em algum lugar, não?
2: Não, não sei. Serra
0: Tem.
2: Gaúcha, será que ele foi? Com a Amada? Não sabemos, né?
1: Olha só uma coisa que eu queria falar,
2: Ah.
1: que tentaram nos derrubar, né?
2: Quem?
1: Não sei falar o
2: O
1: nome
2: Chance
1: dele.
2: Charania?
1: Shane Sharane, que ele anunciou antes do jogo 7 que a gente ia perder o nosso técnico de defesa. Sean
0: Ah, é.
1: Sweeney, que ele foi contratado como head coach do Magic para a
0: Do
1: próxima
0: Magic.
1: temporada. Mas no caso, ele anunciou antes do jogo 7.
0: Sim,
1: Ele
0: sim.
1: tentou. Ele tentou fazer a parte dele,
0: Tentou
1: mas ele não
0: estabilizar. Os
1: conseguiu.
2: sinais estão aí, né?
1: Então aí. E eu acho só que é uma perda grande, assim. É, pensando que o Spurs é muito bom defensivamente, temos o Wemby, né, defensor do ano, e ele é o técnico especializado na defesa, sendo que o Mitch Johnson fica um pouco mais com o ataque, Então, acredito que tenham

0: mais auxiliares, porque o Spurs, como o Rafa lembrou, desde o Pop, ele passa muita gente ali para treinar e aprender, é realmente tipo uma escola. Então, acredito que é natural, mas é um olhar a mais para a temporada que vem, pensando que o principal técnico, sem ser o principal, né? O principal auxiliar, tá fora. E dizem que ele tem ótimo relacionamento com Antetokounmpo e podem estar pintando aí Orlando Magic
1: Pá,
0: na vida de um grego. Que
1: será?
0: porcaria,
1: Imagina tu jogar no Orlando Magic, né?
0: a
1: Pá.
0: Disney de graça todos os dias.
1: Disney é esse time do Orlando, né? Só tem pateta. Diga, vamos, tu quer falar mais alguma
2: Não, a gente
1: coisa?
2: vai falar depois, quando tiver o campeão, o Spurs ou o Knicks, do que o Spurs precisa fazer para os próximos anos. E ele tem, é muito, a questão é de melhorar o elenco, melhorar a rotação. Não precisa mudar muito, vai ter, se vai virar um Big Three, Dylan Harper, o Castle e o Wembanyama.
1: Sim, né? O draft caiu na mão também. Que franquia
2: É,
1: abençoada, né? Como é
0: sempre
1: abençoado.
0: muito obrigado, Adam Silver. Espero que tu seja muito feliz na tua vida
1: Como
0: sempre.
1: cai escolha boa, né, pra esse time.
2: Tem
1: Até
2: nós,
1: quando não
2: né?
1: cai a um, bah, o.
0: Pega
1: Daí,
0: dois.
1: não, não caiu a. Foi o Castle é 5, né?
0: Quatro.
1: 4, pô. Daí naquele draft saiu o pior jogador da história, o segundo e o terceiro. Daí o Castle foi na quarta posição, né?
2: É, daí,
1: Impressionante.
2: pô, quem se pega dois, pega o chat. Não dá, né? Pega um pivô que não.
1: Acontece. Mas é isso, Rafa Ramos, tu vai conseguir sobreviver, tu vai ficar bem, tá?
2: Obrigado.
1: Diga, Manu.
0: Jeremy Sochan, o
1: Ah, esse.
0: campeão da NBA.
1: É o primeiro, né?
0: Corpo fechado. Sabe que ele tem uma tatuagem escrita em português? Corpo fechado. Cara, esse é
1: Esse
0: cara,
1: é
0: ele é.
1: Cotoco, né?
0: Cara, ele é tudo, entendeu? Ele é incrível, eu
1: E campeão
0: adoro
1: da
0: ele.
1: NBA
0: E
1: porque
0: ele é
1: ele
0: campeão da NBA.
1: começou a temporada pelo
0: Ficou
1: Spurs.
0: até fevereiro, no Spurs e agora foi pro Knicks. Agora, em fevereiro foi pro Knicks. Jogou mais pelo Spurs do que pelo Knicks até agora.
1: E a arma secreta, né? Daqui a
0: Bah.
1: pouco pode entrar. Pra
0: Ah, cara,
1: quem?
0: vai entrar. Pode entrar, diz que ele vai falar. Ele deu uma entrevista falando que ele vai falar, né, os segredos do Spurs pro Knicks, mas assim.
1: Não, tá, não tem muito segredo, né?
0: Não.
1: Tem um cara de 2,24 m, não dá pra esconder esse maluco dali, né?
0: E eu tô curiosa pra ver o que ele vai fazer no cabelo pras finais, porque ele costuma fazer o cabelo temático com o clube e com o momento, então.
1: Perfeito. Vamos ficar atentos a Jeremy Sochan, né?
0: Eu adoro ele.
1: Gosto muito também
0: Querido.
1: dele. Fora de quadra, né? Ainda bem que não é do meu time. Fora de quadra deve ser uma pessoa muito legal. 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Rafa Ramos, até semana que vem.
2: Até mais.
1: Espero que tu também volte, Mano Ramos.
0: Volto, volto.
1: Então tá bom. Ah, óbvio que vai voltar, né? Quando
0: Agora não vou
1: tiver.
0: perder minha
1: Vai estar
0: chance.
1: 3-1 pro Knicks na série. Daí no dia, provavelmente o Spurs 3-2. Fecha a série 4-2 pro Knicks, né?
0: Não.
1: Agradecer o Léo Farias, o Guilherme Reis e a Ana Ruf na nossa técnica aqui de lives. E todo mundo que participou com a gente no chat, deixou seu like, se inscreveu em Gaúcho Esportes. Voltamos na próxima semana, na quarta-feira, 4 horas da tarde, ao vivo. E onde você estiver nos ouvindo também. Se você está fazendo esteira, se mantenha focado. Tchau.

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0: Nós voltamos aos postos de combustíveis aqui de Porto Alegre. Alô, Thiago Bittencourt.
1: Rodando, né, Andressa? A gente falou do posto da Santana, a audiência tá boa, viu? A gente saiu de lá, tinham pelo menos 10 carros aguardando para abastecer, depois que a gente disse que tava mais barato o preço do litro da gasolina comum.
0: Em outro ponto, acho que tu achou mais barato ainda, né, Guilherme Milman? Bom dia.
2: E aqui não teve reajuste ainda, viu? E é, inclusive, o valor mais barato, desde o início dessa blitz que a gente tá fazendo desde o início da manhã.
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0: Vamos ao Rio de Janeiro, mais uma vez, Josimar Farina.
4: Um morador aqui da Penha, carioca, ouvinte da Rádio Gaúcha, me abordou aqui, Thiago Bandeira.
5: Vim caminhando aqui agora pra cá, pra encontrar vocês, porque eu tava ouvindo a Gaúcha, né? Ouço a Gaúcha aqui o tempo todo, à noite também. E falei, pô, vou dar um pulo lá, falar com o Josimar.
4: Obrigado, viu, Thiago? Obrigado aí pela audiência.
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9: 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Porto Alegre terá 5 unidades de saúde abertas neste domingo para vacinação contra a gripe, Covid e demais doses do calendário vacinal. A aposta de Brasília ganha sozinha prêmio de R$ 30 milhões de reais da Mega Sena. Os números sorteados foram 9, 18, 26, 31, 53 e 58. Ponte de R$ 36 milhões de reais desaba e deixa 4 feridos no Acre. Tempo nublado em Porto Alegre, agora faz 16 graus. Há chance de pancadas de chuva isoladas em todo o estado. Na fronteira oeste e região central, a previsão é de chuvas moderadas e fortes. Nas demais áreas, o sol ainda deve aparecer, alternando com períodos de maior nebulosidade. 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
10: Uma mulher de 69 anos morreu e outras 12 pessoas ficaram feridas depois que um ônibus tombou na BR-290 em Glorinha. O acidente aconteceu por volta das 10h20 da noite deste sábado, na altura do quilômetro 42. Segundo o Corpo de Bombeiros, o ônibus partiu de Curitiba, no Paraná, às 10 da manhã, tendo Porto Alegre como destino. O motorista teria perdido o controle, saiu da pista, bateu numa defensa metálica e percorreu cerca de 100 metros encostado nela, até que acabou tombando em um barranco. A perícia vai apontar as causas do acidente. O motorista fez o exame do bafômetro voluntariamente, ele deu negativo para consumo de álcool. Outros passageiros ficaram feridos levemente, 2 estão em estado grave internados em hospital da região. Com o trânsito, Mari Silva.
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9: O Instituto Nacional de Meteorologia emitiu um alerta amarelo para a chance de temporal no Rio Grande do Sul. O comunicado é válido para a próxima segunda-feira. O aviso abrange quase todo o estado, exceto a faixa da divisa com Santa Catarina, parte dos campos de cima da serra e litoral norte. Nas demais regiões, a possibilidade de queda de granizo, rajadas de vento de até 60 km por hora e 50 milímetros de chuva no dia. União Europeia publicou decisão que retira o Brasil da lista de países considerados adequados às normas do bloco sobre o uso de antimicrobianos na pecuária. A medida ameaça exportações brasileiras de produtos de origem animal, que somam quase 2 bilhões de dólares por ano. Com isso, o Brasil fica proibido de exportar carne para a União Europeia a partir de 3 de setembro. Segundo o documento publicado, o Brasil não apresentou informações exigidas pela comissão que garantem que a carne brasileira cumpra os requisitos sobre os antimicrobianos. A União Europeia é o segundo maior mercado para carnes brasileiras, atrás apenas da China. 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Da redação, Isadora Terra.
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13: Hoje estamos aqui, como vocês bem sabem, com Dona Cíntia Maria Costa Chagas. Seja bem-vinda ao Rivotalks.
14: É Rivotrivotril, gente?
13: É.
15: Começou aí.
14: Ah, eu já gostei muito.
13: É isso.
15: A gente acredita na notícia na dose certa. Ah,
13: né? Exato.
15: Nem de mais, nem de menos.
14: Já gostei bastante.
15: Cíntia, a gente tenta essa entrevista há bastante tempo. E eu não sei o que você pensa sobre o universo, mas a gente estava conversando, acho que faz muito sentido que ela esteja acontecendo agora e não quando a gente começou a tentar te trazer aqui, porque você é uma figura com um posicionamento hoje que conversa muito com a nossa grande missão com os nossos produtos, que é lembrar as pessoas que existe o cinza, né? que as nuances existem.
14: Sim.
15: Só que nem sempre foi assim. Durante algum tempo você foi muito identificada como alguém de direita, alguém que não tinha muita maleabilidade dos pensamentos para conversar com pessoas que...
14: maneira inteligente de dizer que eu era intransigente.
13: Não. Pelo menos é como as pessoas diziam.
15: Uma pessoa que ele manja de linguagem.
14: Ele é muito,
15: né?
14: Polido. Ele já começou de modo eufemístico. Muito obrigada, Gabriel. Prossiga, perdão pela interrupção.
15: Não, maravilhoso. Mas hoje você se diz uma mulher que é absolutamente conservadora. Mas seu livro preferido é Madame Bovary. Você escreveu um livro com a Manuela Dávila, ainda sendo uma mulher que se identifica com a direita. O que que te fez sair do ou é preto ou é branco? Maturidade, cansaço da internet? Ou então essa percepção de que todo radicalismo às vezes acaba virando performance?
14: Talvez essa percepção de que o radicalismo é burro mesmo.
15: Uhum.
14: O radicalismo diminui as nossas capacidades, de um modo geral, cognitivas, de abstração, de interpretação. E honestamente, eu não sei o que me fez chegar a pensamentos naquela época tão, tão radicais. Talvez eu tenha sido engolida pela vaidade do algoritmo. Uhum. Isso é muito humano.
15: Claro.
14: Não é correto, mas é muito humano.
15: Claro.
14: E talvez eu tenha me deixado levar por essa vaidade. Eu não sei exatamente o que fez com que eu chegasse ali.
15: Uhum.
14: Talvez o dialeto não binário tenha uhum. sido um grande causador. Uhum. É, pensando aqui o dialeto não binário, porque eu me opus veementemente a ele em novembro de 2020. Lembro-me porque foi no dia de uma das minhas separações. Eu me opus veementemente a ele nesse dia. E quem apoiava a minha visão sobre o dialeto não binário? A direita.
15: Claro.
14: E a direita mais extrema. Depois que eu soube que a própria esquerda não gostava muito Sim. desse dialeto, que ele era defendido só por um grupo muito, muito, muito pequeno na esquerda.
15: Uhum.
14: Então talvez eu tenha chegado até ali pelo dialeto não binário, pela vaidade, no que se refere aos algoritmos. Mas a sua pergunta não foi essa. A sua pergunta foi em que momento eu saí desse...
13: Você foi para
14: dessa visão.
13: É.
14: Quando eu senti na pele o meu problema em relação à violência doméstica, uhum. me fez mudar muito,
15: uhum.
14: muito. Porque eu me abri para o entendimento, foram justamente as feministas que me defenderam. E aquele clichê, ou a gente aprende pelo amor, ou a gente aprende pela dor. Uhum. Eu aprendi pela dor, mas considero tudo isso ocorreu em 2024. Considero que eu evoluí nesses últimos 2 anos, quase uns 10. Eu estou mais feliz, eu tenho uma compreensão de mundo mais plural e eu olho para mim hoje como uma pessoa em aprendizado. E naquela época eu me achava feita. Que burra, né?
13: Entendi, entendi. Naquela época... Um ano atrás, digamos assim.
15: Dois anos.
13: É uma coisa muito impressionante, assim. É. E eu
15: Isso
13: acho...
15: é um movimento dolorido, né?
13: Na verdade, não é que eu acho impressionante. Eu acho que estudando a tua história, eu vi o quanto você é humana, entendeu? Porque a gente vê a Cíntia daquele jeito ali e parece que você é tão, tão, tão polida, tão perfeita, tão...
14: Me explica por obséquio daquele jeito ali.
13: Daquele jeito ali,
14: entendi,
13: é isso.
14: Esse ali.
13: Esse ali é o polida, o perfeito, o impecável, o com aquelas opiniões muito pré-estabelecidas e pré-determinadas.
15: Bem construídas.
13: Mas pensa, muito bem construídas, é tudo muito impecável.
14: É mesmo?
13: É tudo muito impecável no seu perfil, no seu jeito, na sua aparência. As coisas são impecáveis. E eu acho que quando eu vi a sua história, eu fui vendo tanto que você não é tão impecável assim. Tanto que quando você era criança, a sua mãe te perguntava, o que você quer ser, Cíntia? Você falava, eu quero ser rica e famosa. E muita gente poderia esconder isso justamente por uma vergonha, admitir isso poderia dar uma vergonha em alguém. Você só quer ser rica e famosa e você admite, e eu acho, me corrija se eu estiver errada, mas tem muito papel da sua avó, Dona Orlandina, aí nesse traço de personalidade seu, aquela pessoa Sim. que tem a convicção estabelecida, e é isso aí. O que eu quero saber não é o que necessariamente você herdou da Dona Orlandina, mas o que a sua personagem, Cíntia, essa que a gente vê nas redes, tem da Dona Orlandina Costa? O que veio para essa personagem pública da sua avó que te criou?
14: A obstinação pelo trabalho, mas isso se encontra com a parte que não é personagem. Uhum. Eu amo trabalhar. Eu sempre quis ser rica e famosa, talvez por ter sido a menina pobre que estudava no colégio de gente rica. Uhum. Então, rica entra aí. O famosa, talvez por... Eu brinco que todo mundo que quer ser famoso, na verdade, teve problema com o pai e com a mãe, entendeu? A mamãe nunca ia ver as minhas coisas. Ela nunca ia lá bater palma pra mim.
13: Entendi.
14: Entendeu? A mamãe tava lá fazendo as coisas dela. Então, talvez o aplauso materno que me foi negado tenha sido um motivador para que eu gostasse tanto de aplauso, porque eu adoro aplauso.
15: Uhum.
14: Adoro. Quando eu estou lá, eu estou palestrando e há ali 4-3 mil pessoas, eu vejo aquelas pessoas me aplaudindo, eu falo, nossa.
13: Uhum. É tipo, cresce energia no videogame, assim, né? Tipo, a torrinha de energia.
15: É, estamina.
14: É. E E essa minha personagem é uma personagem que gosta muito, muito de dinheiro mesmo, como eu gosto, que gosta muito da fama e que trabalha muito. Então, para mim, as coisas se coincidem muito.
13: Tá.
14: Não sei se a minha resposta foi o que você queria.
13: Não, mas é isso. É porque eu não sei se tinha algum traço, às vezes, de personalidade da dona Olandina.
14: Ah, da vovó ali.
13: Que tá
14: não,
13: nessa personagem.
14: Vovó era uma mulher muito simples. Muito simples. Ela sempre foi muito educada, muito polida.
13: Polida.
14: Sim. Ela me ensinou, que eu, desde criança, quando alguém me falava, como vai? Tudo bem? Oi, tudo bem? Eu tinha de responder, vou bem, obrigada, e a senhora?
13: Isso.
14: E sempre com a postura ereta, isso sim. Agora eu entendi a sua pergunta. Isso eu herdei dela, a questão da educação, ainda que a vovó não fosse uma pessoa que dominasse regras de etiqueta.
13: Uhum.
14: Porque
13: tá.
14: Nasceu em família muito simples, ou num local em que isso não era valorizado. Uhum. Até pelo contrário, porque ela teve que trabalhar muito, desde cedo. Ela lutava pela subsistência. Eu fiz o meu primeiro curso de etiqueta com 10 anos de idade. Eu disse à vovó o seguinte, vó, olha, eu vou ser muito rica, né? E vou ser muito famosa, né? Então, o que que eu quero? Eu quero um curso de etiqueta, porque eu não posso fazer feio quando eu chegar lá.
15: Uhum.
14: E a minha avó, muito bem. É isso aí. Então, eu fui catequizada para dar certo na vida profissional.
13: Uhum, uhum.
14: Catequizada.
15: O que é extremamente feminista, né? Mas a gente
14: o que é extremamente feminista. As minhas amigas feministas de carteirinha, que sempre as tive,
15: uhum,
14: sempre me disseram, você, naquela época, você é a antifeminista mais feminista do mundo, você é um engodo.
13: A Marilis Pereira Jorge fala isso pra mim. Ela fala, para de dizer que você não é feminista. Isso é ruim, que você, no fundo, você é.
14: Pois é.
15: Você é sensível às palavras, né? Não
14: muito.
15: Só pelo seu ofício. A gente entrevistou aqui uma vez o Carpinejá, e o Carpinejá escreveu certa vez uma coluna sobre uma coluna que o meu avô, que era um jornalista muito conhecido no Rio Grande do Sul, tinha escrito, ele disse que a coluna inteira é sensacional, o texto todo ele fala sobre o impacto que ele teve quando ele leu na coluna do meu avô a palavra claudicante.
14: Claudicante.
15: Ele diz que saiu ele da leitura da coluna completamente claudicante pelas ruas de Porto Alegre, uma coisa sensacional. Você está sempre atenta ao vocabulário de todo mundo?
14: Meu amor, eu corrijo até na hora H. Uhum.
13: Já foi tema.
14: Você imagina o que é a minha vida.
13: Meter aí dentro pesa pra você,
14: Eu ia
13: né?
14: falar isso, mas eu fiquei sem coragem.
13: Entendi. Eu falo pra você.
14: Muito obrigada. Esse pleonasmo é péssimo.
15: Como que está faz? Sendo redundante.
14: Meu amor, imagina. Redundância.
15: Muito bom.
14: Redundância.
13: Não dá.
14: É automático, por exemplo, ar-condicionado. Eu olho para um ar-condicionado e penso, ar-condicionado, plural, ares condicionados. Talvez porque eu tenha sofrido muito com a reforma ortográfica.
15: Porque
14: existe uma generala dentro de mim. Então veio a tal da reforma, eu falei, meu Deus do céu, eu preciso aprender isso. Aí eu fiz o mesmo curso de reforma duas vezes com o Nani. Duas vezes para eu tentar internalizar essas regras. Então, o meu medo de não saber foi tamanho que hoje eu olho para tudo e vou pensando como que se escreve.
13: Mas existe um lugar onde termina o português necessário e começa o luxo da linguagem? Ou qual é esse limite? Porque você é uma mulher que falou, eu gosto de tudo que seja muito prático e útil na vida das pessoas. Então, em que momento que termina o que é prático e começa o luxo da linguagem?
14: Luxo na linguagem, para mim, é ter um português tão bom que se compreenda facilmente Machado de Assis.
15: Tá.
14: E esse é o meu objetivo no Brasil. Eu quero que as pessoas consigam ler os clássicos.
15: Ela é ambiciosa.
13: Muito!
15: Ela é uma mulher ambiciosa.
14: Bem, eu ensinei o brasileiro que o correto é chiquíssimo e não chiquérrimo.
15: É uma coisa que não se escuta mais.
13: Não,
15: chiquérrimo. Por sua causa. É. Eu me sinto burra
14: agora,
15: toda vez que eu penso.
14: Você não sabe o medo que eu tenho, Gabriel. Porque é o seguinte: o superlativo, por exemplo, magríssimo.
15: Uhum.
14: A gramática, até pouco tempo, só aceitava magríssimo E macérrimo, porque vem de macer, do latim macer, chiquíssimo.
15: Chiquíssimo.
14: Macérrimo. Fulano é macérrimo, muito mais chique do que magríssimo. Tá. Magríssimo, macérrimo. De tantos brasileiros falarem magérrimo, magérrimo foi para os dicionários. E o meu medo de acordar amanhã, aliás, neste momento,
13: alguém tá botando.
14: Já está lá no vocabulário ortográfico da língua portuguesa, o Volpe, que tem valor legal, ele está acima de todos os dicionários. E o meu medo de ir pro Volpe, o tal do magérrimo, gente, acabou meu marketing.
15: Qualquer hora.
14: Magérrimo não. Ou chiquérrimo.
15: Não, mas eu acho que você veio num momento importantíssimo, porque ninguém mais fala.
14: É,
15: você não ouve mais chiquérrimo.
14: É. Na hora em que o dicionário aceitar isso, eu vou falar, gente, acabou. Mas chique, chique.
13: É
14: chiquíssimo é dizer. Chiquíssimo.
13: Isso.
14: Não, isso aí é modernidade. Esquece.
15: Mas tem uma coisa curiosa, acho que até uma ironia fina, assim, porque a personagem arrogante, chiquíssima, que corrige o português dos outros, que diz que top é cafona, fala os nomes que são cafonas, aquilo é maravilhoso. E é um jeito que você encontrou de ensinar norma culta às pessoas. Porque é muito difícil você querer ensinar norma culta às pessoas, tem uma linha tênue aí, eu acho, entre ensinar norma culta e se acabar virando uma fiscal de pobre, né? A gente sabe que as pessoas não têm, a maioria delas não tem acesso ao português básico que dirá a norma culta. Você acha que o que acabou cativando as pessoas é que você extrapola tanto nessa coisa da fiscalização da linguagem do pobre, que todo mundo entende essa ironia, ou é a correção do português?
14: Não, é a vontade que o pobre tem de ficar rico. Porque a manicure que assiste aos meus vídeos me diz, eu quero ser a manicure mais chique do meu salão.
13: Uhum. É a Cláudia que foi sua aluna?
14: A Cláudia. Eu tive uma aluna que era empregada doméstica e hoje é concursada. Fez direito, tirou a OAB e é concursada. E ela vai subindo de concurso. Uhum. É lindo de ver. Nós nos tornamos amigas. Ela frequenta a minha casa. Eu gosto dela demais. Ainda que ela seja de ultradireita e hoje em dia ela fique me xingando o tempo inteiro. Eu falei, Cláudia, eu vou cortar relações com você. Você pare de me criticar. Mas, pois bem. O pobre quer falar bem. O pobre quer ascender econômica, social e profissionalmente. E ele sabe, hoje em dia, que para que ele ascenda socialmente, ele precisará de uma boa comunicação, não somente de um bom português, mas de uma boa postura.
15: Claro.
14: Eu entendo que eu glamourizei a língua portuguesa.
15: Uhum.
14: Tornou-se chique falar bem. E isso se deve a mim, sim.
15: Ah, eu acho total. Mas ninguém se ofende. É muito.
13: É isso.
14: As pessoas não se ofendem?
15: Eu acho. Ah, quem se ofende é porque não entendeu o conteúdo,
13: no início,
15: eu imagino.
13: Eu lembro que eu já vi o conteúdo da Cintia. Uma vez pintou num grupo do meu trabalho um vídeo seu. E aí uma pessoa falou assim: mas isso é personagem ou ela é assim? Será? Eu lembro que esse foi o debate em torno do seu vídeo. No início, as pessoas podiam até achar estranho, depois elas entenderam. Eu acho que elas curtiram.
14: Você tem a mesma voz da Gabriela.
13: Ela Duarte.
14: Duarte.
13: Todo mundo fala isso.
14: Gabi, saudade, beijo. Adoro Gabi.
13: Todo mundo fala isso pra mim há muitos e muitos anos. Tem uma fala dela da Chiquinha Gonzaga, que ela fala, a minha mãe é negra e eu tenho muito orgulho disso. Todo mundo pediu pra eu falar isso.
15: Igual.
14: Gente, que coisa.
13: Só que ela tem um tom um pouquinho mais agudo do que o meu. Eu tenho a voz um pouquinho mais assentada. Até se eu relaxo, ela fica mais.
14: Foi inevitável falar.
13: Não, tudo bem. Você tem um pouquinho de TDAH?
14: Eu acho que sim.
13: Tem um. Eu já notei isso em vários podcasts.
15: E agora a conversa vai longe.
14: Olha,
15: agora somos seis conversando.
14: Uma vez eu fui a um psiquiatra. Eu adorei isso. Eu fui, porque de fato eu esqueço a chave dentro da geladeira. Não sei como que até hoje as minhas casas, as casas em que eu morei, não pegaram fogo. E eu sempre usei isso para fazer piada. Então, eu estou no meio da aula, quando eu dava aula, ou no meio da palestra. Eu falo, gente, o que eu ia dizer mesmo? E aí todo mundo ri. Aí, no sétimo, o que eu estava dizendo mesmo?
13: As pessoas entendem.
14: O povo já está me zoando.
15: Claro,
14: né?
15: Claro.
14: E uma vez eu fui a um psiquiatra e ele falou... ele me fez um pedido, vários pedidos de exames para detectar o que eu tenho na cabeça. Aí ele fez assim, ó, segurando os exames. Eu no seu lugar não faria. E segurando os exames. Aí eu, por quê? Aí ele, porque a sua genialidade vem disso. É. Aí tirou a mão. Mas fique à vontade.
15: Pode ler.
14: Talvez você perca dinheiro se curando. Aí eu falei, pode deixar, deixei tudo lá em cima da mesa.
13: Não,
14: nunca
13: mas depois
14: fiz um
13: a gente
14: exame.
13: Conversa no off, eu vou te explicar aqui. Calma, também não é
15: Cecília
13: assim.
15: Cecília vai medicar assim, te achar.
13: Não vou medicar jamais, só vou explicar a minha.
14: Lembrando
13: nossa,
14: que a automedicação
13: nossa...
14: se escreve junto sem mim.
13: Por favor.
15: De eu achei que ela ia dizer mal, psiquiatra.
13: Não, lembrando.
15: Por favor, né?
13: A gente pensou uma forma diferente de fazer aquelas brincadeiras com você. Com a seguinte pergunta. O que te dá mais tesão? E aí eu quero que você me responda.
15: Toma um gole.
14: O que, que é isso?
13: Tá? Mesóclise ou próclise?
14: Uma mesóclise, meso é meio, né? Então um negócio bem...
13: Entendi, é uma coisa muito bem colocada.
14: Bem colocada ali tá. No meio, acho que combina mais.
13: O que te dá mais tesão? Ponto e vírgula ou travessão?
14: Depende. Por quê? Porque o ponto e vírgula, como o próprio nome diz, ele está entre o ponto final e a vírgula. Ele é um meio termo. Muitas vezes esse meio termo, num momento de paquera, num momento em que você está conhecendo o indivíduo, é bom. Mas chega a hora em que tem que ter o travessão.
13: Travessão é aquilo que te direciona para um pensamento. A explicação de um... Né?
14: É o travessão.
13: É,
14: travessão.
15: É
13: isso. A palavra erudita na hora H ou a frase simples perfeita?
14: Depende da palavra erudita.
15: Você sabe que em Portugal, os portugueses usam a expressão estou a vir. Quando eles estão a vir. É.
14: Agora eu pensei em inglês, olha que coisa, I'm coming.
15: Que é, exatamente.
14: Uh-huh. Estou a vir.
15: Estou a vir.
14: Estou a vir. É, eu preferiria não ouvir, estou a vir.
13: Então talvez a frase simples, perfeita, case.
14: É, a frase simples, tá. Perfeita.
13: Texto longo e denso ou frase curta, matadora?
15: Isso foi
14: olha, lugar. Como eu gosto muito de ler, os textos longos me parecem mais aprazíveis. Dada a minha...
13: Tá.
14: A minha... O meu gostar.
15: Perfeito.
14: Eu gosto muito de ler, assim. Uma coisa
15: isso
14: maravilhosa.
15: Isso foi para um lugar muito interessante.
13: Discurso direto ou indireto?
14: Ai, direto, né?
13: É.
14: Direto. Mas existe o indireto livre ainda, hein?
13: Vamos focar só em dois. Metáfora ou objetividade?
14: Metáfora.
13: Reticência ou ponto final?
14: Eu adoro as reticências. As reticências são uma pontuação da função emotiva da linguagem, ele lembra?
15: Mas são muito mal utilizadas.
13: Ele briga comigo que eu gosto de usar reticências, ponto de exclamação.
15: Eu tenho vontade. Porque não, o que isso diz?
13: É uma coisa...
14: Ela é muito emotiva. Qual que é seu signo?
13: Geminiana.
14: É, da comunicação. Ela se comunica de forma plural.
13: Isso.
15: É porque vale para os dois. Você põe reticência e exclamação, o que me causa confusão sobremaneira.
13: Ah.
15: E você também usa reticências e interrogação. Aí eu quero morrer. Porque me parece que você já está dando uma posição na resposta.
14: Qual que é seu signo?
15: Eu também sou de Gêmeos.
14: Ave Maria.
13: Mas só que o ascendente dele é Câncer e o meu é Touro.
14: Então a gente fica meio parado, né?
13: E a gente tem uma coisa mais teimosa com uma coisa mais rancorosa.
14: Mas as reticências são maravilhosas.
15: Eu gosto.
14: Eu tenho certeza de que as reticências são muito mais sexuais do que o ponto final.
13: Com certeza.
14: Porque as reticências trabalham com o que está por ser dito. Se você mandar uma mensagem assim para um homem com quem você está ficando, você não ligou, ponto. É uma coisa. Você não ligou, interrogação.
15: Uma bronca.
14: Agora, você não ligou reticências?
13: Você não ligou.
15: Você tá dizendo que tem espaço para ligar.
14: Meu filho, não liga não para você ver, você
13: isso,
14: vai perder.
13: Né?
14: Você
13: deixa.
14: Ó, quem não abre, como é quem não dá assistência, abre porta para
15: concorrência.
14: Isso aí.
13: E pra gente fechar, Madame Bovary ou Fernando Pessoa?
14: Madame Bovary.
13: Sempre.
14: Sempre.
13: Tá.
14: Não apesar sei nem de que por eu onde tenho, eu volto o, agora. Eu amo. Vocês conhecem um poema do Fernando Pessoa, Se Te Queres Matar?
13: Eu ia falar dele.
14: Eu li antes de ontem, depois que eu bebi. Eu bebo e leio, adoro. É, eu faço isso sozinha,
15: sabia?
14: Eu sou muito legal. Eu sou muito legal. Eu queria não ser eu pra ser minha amiga. Tanto que eu acho. Aliás, eu queria não ser eu pra me pegar, que é melhor ainda. É, não, mas não tô te cantando, não.
15: Não, de não. Ah, tá. Fica tranquilo. Minha autoestima ela é muito elevada, mas não é esse
13: ponto. É, eu tô muito à vontade.
15: Coisa boa.
13: Graças a Deus.
14: O que eu tava falando?
13: A gente tava no Madame Bovary, Se Te Queres Matar.
14: Se Te Queres Matar, aquilo é bom demais.
13: Por isso que eu botei isso, porque eu sei que você gosta.
14: Aquilo é bom demais. Se Te Queres Matar, gente, aquilo é lindo.
13: Mas aproveitando que a gente citou Madame Bovary, então, você se considera uma conservadora nata, eu já vi você falando isso.
14: Não sei mais.
13: Não sabe mais. Mas uma vez você já
14: não me considero mais nada.
13: Uhum. É, porque assim, você é empreendedora, você é independente, você é vaidosa, né? O que, que exatamente você ia querer conservar, a não ser a língua portuguesa?
15: Isso ela tenta, coitada.
14: Isso eu tento, isso eu tento. Tem uns modernismos aí que me incomodam.
13: Tá.
14: E que eu também não gostaria de dizer, que, porque agora eu sou cintinha, paz e amor.
13: Também não.
14: É, mas existem uns modernismos que me parecem... Por exemplo, desse eu posso falar. A pessoa que acorda e se sente um gato, que se identifica com um gato.
13: Não, é,
14: tá entendendo?
13: O nome?
15: Ah, o Therian.
13: O Therian.
14: O que, que é isso?
15: É o nome disso aí.
14: Ah, então. Essas coisas. E aí o conservador não gosta disso.
15: Eu tenho um amigo que diz que não existem Therians. Existe uma pessoa com depressão não tratada.
14: Gostei desse amigo seu. Ele pode participar do nosso encontro.
13: Pode, perfeito, com perfeito. Certeza. A gente já ia colocar ele no rolê mesmo.
15: Porque tem um pouco disso, né?
14: Então, a parte quando me perguntam, você, afinal de contas, é conservador ou não é? E aí eu sempre respondo, hoje em dia, não me coloquem em nada, que eu já fui muito taxada e nem eu sei mais quem que eu sou.
13: Sente achaguismo.
14: Isso, sente achaguismo. Mas, agora com a sua pergunta que foi mais específica, o que me incomoda... São essas coisas.
13: Muito alucinada.
14: É, e aí, e essas coisas encontram eco, não na sua totalidade, mas encontram eco no progressismo.
15: Sim. Tá.
14: Elas não encontram eco no conservadorismo.
13: Uhum.
14: Então, talvez aí, eu não gosto de... Eu não gosto, não. Eu não...
13: Simpatiza de todo.
14: E ótimo, mais um eufemismo.
13: Isso.
14: Não, não, isso.
13: Não
14: isso
13: se reconhece, não se identifica.
14: Com um gato, ainda que eu seja
13: não,
14: uma gata.
13: Eu tô maravilhosa.
14: Olha, eu hoje eu tô muito tiazona da Sequita.
3: Voltamos já com o segundo bloco da entrevista do Rivotalks dessa semana.
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11: Estamos de volta e você confere agora a segunda parte da entrevista do Rivotalks dessa semana.
12: Qual é o rótulo que mais dá preguiça?
13: O mais cansativo que você já recebeu?
14: Você me lembrou um filme? Já volto para a pergunta.
13: Claro, claro.
14: Que é o... Eu tenho 2 filmes preferidos. Desconstruindo Harry, do Woody Allen.
13: Uhum.
14: E As Invasões Bárbaras, do Denis Arcand, que é a continuação do declínio do Império Americano. E há um trecho de As Invasões Bárbaras em que aqueles intelectuais se juntam e começam a falar todos os ismos que eles já seguiram na vida. E aí eles vão falando, comunismo... blá, blá, blá, blá, blá, blá, blá. Aí no fim eles falam, mas a única coisa que a gente não foi na vida, que a gente não adotou na vida, é o cretinismo. É muito interessante. Eles falam vários ismos. Aliás, o sufixo ismo é o quê? É a coisa de seguir a doutrina, muitas vezes. Pode ser também da doença, alcoolismo. Mas por que eu tô falando disso? A pergunta era, o que me cansa?
13: O mais preguiçoso. Mais preguiça.
14: Quando a pessoa me chama hoje de feminista... Isso me cansa, porque quem está me xingando de feminista, quem usa essa palavra como xingamento, não faz ideia de quem eu sou, do que eu vivi e do que é o feminismo. Então isso me cansa, porque é um xingamento burro.
13: Uhum.
14: Limitado.
13: Mas você rejeita o rótulo, não falando especificamente dessa conotação negativa. Você rejeita o rótulo de feminista.
14: Eu rejeito.
13: Mesmo que ele não seja um xingamento.
14: Sim, sim. Eu rejeito porque a partir do momento em que eu me auto-intitular feminista, eu não alcanço o grupo que eu alcanço e que, modéstia à parte, somente eu tenho alcançado no Brasil.
15: Então, e que você quer que ouça mais e que fale mais.
14: Exatamente,
15: né?
14: Porque. E que eu quero que morra menos.
15: Isso.
14: Porque a mulher conservadora é, sim, a mulher que tem mais chances de apanhar. Eu estive lá, eu sei o que eu estou falando. Única e exclusivamente pelo fato de ela não discutir o tema. Porque o tema violência contra a mulher ficou muito, muito, muito, muito atrelado ao feminismo. E existe essa visão estereotipada segundo a qual a mulher feminista é aquela mulher de axilas por fazer, que está gritando na Paulista.
13: Cabelo azul.
14: E pegando crucifixo e passando na genitália. Não existe isso?
15: Existe,
13: esse estereótipo.
14: Exato. Então, infelizmente, por causa desse estereótipo, muitas mulheres morrem, muitas mulheres apanham, porque elas não querem nem conversar sobre o assunto. E eu posso falar sim, porque eu perdi aproximadamente 200 mil seguidores quando eu aderi à pauta. 200 mil seguidores. Agora que eu estou voltando a recuperar esses seguidores, 200 mil seguidores. E elas escreviam pra mim: sou feminista, pra que falar disso? Ai, que mimimi, vai resolver o seu problema em casa, em briga de marido e mulher. Você tinha que falar só de português, só de português, e por aí vai. Então, me parece contraproducente, claro, me colocar como feminista, porque eu vou perder a minha interlocução com essas mulheres. Eu fui dar entrevista pro Breno Altman e me cobraram, falaram: mas peraí, você não acha que na posição que você ocupa, da forma como vocês estão fazendo, foi um seguidor dele, na posição que você ocupa, você deveria ler para falar do assunto? E a minha resposta foi: eu falo da minha experiência. Eu não tenho essa ambição. Isso, eu tenho o meu conteúdo, que é língua portuguesa, oratória e etiqueta. Ele é o meu conteúdo. Eu não vou fazer desse um novo conteúdo. Eu vou, na medida do possível, tentar alertar as mulheres em uma ação que eu prometi às feministas lá atrás.
13: E porque seu lugar de fala, né? Que é para deixar todo mundo alucinado também.
14: Do meu, o que você quer dizer com o meu lugar de fala?
13: Falando do lugar, porque acho que esse é o conceito original.
14: Não achei
13: que
14: você estivesse brincando com a expressão lugar de fala.
13: Não, é isso, no fim das contas é isso.
15: Porque se você usar essa expressão, aí você vai ser extrema esquerda, entendeu?
13: Quando, na verdade, o lugar de fala é o óbvio, né? É só a gente saber, qualquer um pode falar sobre qualquer coisa, desde que saiba de onde está falando.
14: Eu tenho impressão, talvez errônea, por isso é uma impressão, que hoje a extrema esquerda, e quando eu digo extrema esquerda, eu estou falando dos defensores do Todes, essa galera não gosta de mim, e tudo bem, dou razão a eles, que eu fui a maior voz contra a linguagem, o dialeto não binário no Brasil, e os extremistas de direita. Então eu estou feliz, porque...
15: Claro. Fiquem aí, tá ótimo.
14: Né? É isso.
13: E tem mais gente.
14: Agrado
13: fora
14: a um público maior hoje.
13: Claro.
14: Agrado a um público maior. E não tenho obrigação com nada. Não tenho obrigações.
13: Ninguém tem que nada,
15: é a nossa premissa. Mas se tem uma pessoa que te ajudou a ficar com essa pecha de extrema esquerda, é esta senhora aqui.
16: Surpresa! Sou eu, Cíntia, minha amiga querida. Que alegria te ver brilhando tanto e cada vez mais. A minha pergunta é uma pergunta sobre um tema que a gente já conversou muitas vezes, que tu explana sempre com muita graça, mas que tem um sentido muito objetivo na vida das mulheres. Eu quero que tu fales sobre o fato de não seres mãe e de teres tomado essa decisão de forma consciente. Um beijo, muito amor.
14: Ela é linda. Poxa, a Manuela é uma mulher muito bonita. Eu sempre que encontro a Manuela, eu falo: você é bonita, né? Acho a Manuela muito bonita e quase não usa maquiagem. Tá, a pergunta é: por que que eu não quero ser mãe?
13: Não, eu pedi pra você falar
15: sobre esse tema.
13: Sobre esse assunto que você, de forma muito consciente, escolheu não ser mãe.
14: Eu nunca quis ser mãe nem por 5 minutos.
13: Nunca te deu essa... aquela cosquinha no útero, nada.
14: Nada, nada. Porque o meu objetivo sempre foi ser rica e famosa, não rica, famosa e mãe. Não que uma coisa impeça a outra.
13: Sim, claro, claro.
14: É óbvio que não. Mas eu cresci no meio de muitos gays. Meus melhores amigos são gays. Eu sou aquela mulher que anda cheia de viado em volta. E são amigos de 15, 20, 25 anos de amizade, que eu amo profundamente. E eu sempre olhei para a vida deles, de homens sem filhos. Então eu nunca questionei tanto a minha de mulher sem filhos. Porque para mim é normal. E agora, por que isso? Então, a minha primeira resposta diz respeito ao meu não questionamento, à ausência de questionamento. Eu sempre achei muito normal não ter filho. E por que não ter? Porque eu gosto de dormir. Porque eu gosto de viajar. Porque eu gosto da minha rotina. Minha rotina é sensacional. Porque eu gosto de silêncio. Porque atividades simples do dia a dia me tiram do eixo. Sabe?
15: Você é uma generala com você mesmo.
14: Ter de lidar com imprevistos me tira do eixo de chorar.
15: Não dá pra ser mãe mesmo, não.
14: Exato. E a maternidade é algo muito, muito visceral. É muito bonito. É uma entrega absoluta, pelo menos no meu ponto de vista, eu que nunca fui mãe nem serei. E eu não estou disposta a fazer essa entrega absoluta. A minha entrega absoluta é a mim. Porque eu não sei, gente, daqui a pouco eu morro, entendeu? Eu quero fazer tudo. Você falou hedonista, sou. E agora a extrema-direita me chama, né, de egoísta. Qual que é a sua serventia para o mundo? Que legado que você vai deixar? E eu falo que
13: esse povo... Por não querer ter filhos.
14: Por não querer ter filhos. Que eu sou um contra-exemplo. Como que uma mulher... com tanta voz, fala para todos ouvirem que ela não quer ser mãe. Se todas pensassem como eu, sou muito criticada pela extrema-direita.
13: Isso é muito alucinante, né? Porque enquanto você estava respondendo agora, eu estava pensando exatamente o oposto. É muito generoso com o mundo você ter a consciência de que
15: não dá conta.
13: Não daria conta de ser mãe.
14: Não, eu ia enlouquecer.
13: Porque uma mulher na sua posição, com as suas características, mas que não se desse conta disso...
15: Ia criar uma criança frustrada, triste.
13: Esse é um problema para todo mundo. Tem muitas que fazem isso.
14: Eu li um livro chamado Mães Arrependidas, que está à venda na Amazon. Você compra esse e compra os meus também.
15: Tá.
14: E os deles, se eles tiverem. Eu não sei
15: ainda
14: se...
15: não,
13: em breve,
15: ainda não.
13: Um dia.
14: E são relatos de mães que se arrependeram. É óbvio que elas não têm coragem de falar, claro. Ah, eu não gosto do meu filho, não é isso? Todas falam, todas elas. Amo meu filho, mas se pudesse voltar atrás, não teria sido mãe. Não me reconheço. E não é, ah, tá com depressão pós-parto. É gente que é mãe há 20 anos. Não me reconheço. Tinha uma vida muito melhor antes, etc. E eu, conversando com o padre Fábio também há muitos anos, ele fez o prefácio do meu primeiro livro. E aí eu em Nova York, de novo em Nova York,
15: uma garrafa de vinho.
14: Uma garrafa de vinho na mão. Me liga o padre. Ô, Cíntia, tô fazendo aqui seu prefácio e tô falando aqui de congelamento de óvulos. Que história é essa que você vai congelar óvulos? Como assim? Você resolveu ter filho? Eu não tô sabendo? Eu falei, não. E aí eu só na

0: porque
1: Não, mas você já respondeu
0: eu
1: a
0: nunca.
1: pergunta.
0: Eu gosto da minha vida como é. E se a gente pensar nos homens, os homens têm filhos, mas a vida deles não muda tanto
1: Não.
0: assim. Aí todos eles falam: ah, mas a nossa responsabilidade aumenta. Pô, é claro, você vai fazer o que eu adoro fazer, que é trabalhar mais.
1: Sim.
0: E a sua.
1: Quando você se dispõe também a.
0: É, você vai trabalhar mais porque aumentou.
1: Eu vi um Reels maravilhoso essa semana que era como dormir no terceiro trimestre da gestação. Seja o pai.
0: Excelente. Eu tenho um pensamento talvez masculino, não sei. E eu não brincava muito de boneca. Não brincava, nunca gostei muito. Eu gostava de brincar de avião.
1: Ah, tá.
0: Eu construía a casinha, mas na hora de brincar, oi, oi, oi, oi, oi, eu parava. Eu adorava construir casinha e brincar de avião.
1: Entendi.
0: Entendeu? Poderia ter sido piloto
1: Eu
0: também.
1: vou ser pai agora, daqui a pouco. Vou sair daqui e vou pra maternidade, de verdade.
0: Parabéns!
1: Já,
0: É.
1: já.
0: Mas é verdade. Qual é o seu
1: E
0: nome?
1: Laila.
0: Laila, ótimo.
1: Laila
0: Não
1: Matos
0: tem Y,
1: Laila.
0: não tem.
1: Nada, não.
0: Não.
1: Laila com I, tudo direitinho. Um L
0: Graças a
1: só
0: Deus.
1: em
0: Deus é
1: cada
0: pai, não
1: lugar.
0: padrasto.
1: E, ao conhecer a sua história e ouvir você falando sobre a ausência paterna, eu queria te pedir um conselho. Como uma mulher que reconhece as suas cicatrizes por conta disso, você fala abertamente sobre isso, e uma mulher que também optou por não ter filhos, que conselho você me dá, sendo que eu vou ser pai de uma menina daqui a pouco?
0: A presença, porque o que mais me faltou foi isso. O pai precisa ser presente. Quem me dera se eu tivesse tido um pai que me buscasse na escola, que recebesse aqueles presentes manuais
1: Do
0: feitos
1: Dia dos Pais, né?
0: com pauzinho ali de picolé. É, quem me dera se eu puder, porque eu entreguei para o meu avô até os 4 anos, mas meu avô morreu. Então, a presença. Eu só posso falar a partir da minha perspectiva. E a minha perspectiva é a perspectiva da falta. Então, seja presente o máximo que você puder. Ai, que
1: A
0: lindo,
1: meta é
0: né?
1: essa. A gente
0: Pronto,
1: fez
0: falei.
1: isso ou aquilo, vamos fazer agora que ele resta um. Você vai escolhendo um entre as duas opções, ela vai ficando até o final. A pergunta é: o que é mais terrível de ler ou de escutar? Começando por menas ou fazem 2 anos?
0: Menas.
1: Menas. Menas ou eu vi ele?
0: Menas.
1: Menas ou seja?
0: Seja.
1: Seja ou para mim fazer.
0: Vou tomar um Rivotril.
1: Tá dando taquicardia.
0: Para mim fazer.
1: Sabe, a avó lá do Rio Grande do Sul, esse é um erro
0: Nossa, sul do
1: extremamente
0: Brasil, muito.
1: recorrente. Para mim
0: É?
1: fazer, para mim ir, nanana. E a minha avó, toda vez que ela fala para mim fazer, eu viro e digo: eu, vó. Aí ela vira e fala: tu? É tu que vai ou sou eu?
0: Excelente essa avó. Adorei, debochada.
1: Seja ou. Aí um português corporativo. Venho através desta.
0: Nossa, seja.
1: Seja ou houveram problemas.
0: Houveram problemas. Não aguento houveram problemas. Eu quero matar quem fala houveram problemas.
1: Temos um problema com houveram problemas.
0: Temos. Houveram problemas com relação a isso.
1: Houveram problemas ou gratidão como agradecimento? O uso da
0: Gratidão.
1: puta.
0: Gratidão. A pessoa que fala gratidão me irrita profundamente. Gratidão não é forma de agradecimento. Gratidão é sentimento dos mais nobres. Entendeu?
1: Isso.
0: E a Ariano Suassuna falava isso. A gente precisa ter respeito com as palavras. Se ele falou uma vez, foi Chimbinha, acho que é do Chimbinha, que alguém falou que o Chimbinha era genial. Aí ele falou: se usarmos o adjetivo genial para o Chimbinha, o que usaremos para Beethoven, para Mozart? As
1: Verdade.
0: palavras têm peso. Então,
1: É o que eu digo que aconteceu com a palavra golpe.
0: alguém lhe vende um pão na padaria e você diz gratidão. O que que você vai dizer para o obstetra? O que que você vai dizer? Aí, ó, o seu obstetra,
1: É isso.
0: hoje, entendeu? Se eu uso gratidão para o pão na padaria, o obstetra, gente.
1: Sobra o que para ele?
0: É
1: Sobra
0: isso.
1: nada.
0: Gratiluz. Tô brincando.
1: Gratiluz.
0: Isso
1: Gratidão
0: aí.
1: como agradecimento ou a nível de? Ela fica brava, olha, ela
0: É isso.
1: imediatamente muda a expressão.

0: Que difícil. A nível D. Porque a nível D mostra que a pessoa não sabe. Gratidão, ela é só idiota.
1: Entendi. Uma é falta de conhecimento da pessoa.
0: Exato. É um humanizador, entendeu? Tá.
2: Perfeito.
0: O cara que fala gratidão, ele quer ser legal.
2: Entendi. Ele tá com. Um
0: agora, o a nível D é ignorância. Né? É.
2: A nível D ou nada a ver com H? Porque o nada a ver com H.
0: Nada a ver com H.
2: Nada a ver com H ou de menor? Sessão de tortura com Cíntia Chagas aqui agora.
0: E vou ficar com o de menor,
2: tá.
0: Porque o nada a ver eu tenho de ler. O de menor eu ouço o tempo todo.
2: Perfeito. É, ele é de menor ou isso é de grátis?
0: Não, vou continuar com o de menor, porque ninguém fala de graça. Não é possível, vai ser o Mussum, Mussum falava. O Mussum falava. Ó, falava. O Mussum falava.
2: Ai, muito bom.
0: Vou acreditar que ninguém use isso.
2: Perfeito. De menor ou a gente junto? No sentido de nós.
0: Nós.
2: Né?
0: A gente junto.
2: Certo.
0: Ainda mais se esse a gente junto fizer parte de um convite. Para um jantar.
1: Nossa,
0: com alguém
1: é impossível.
2: Não, não.
0: Que anseia.
2: Se o agente junto fizer parte de um convite para uma janta.
0: Para uma janta.
2: Aí você morre.
1: Nossa.
0: De alguém que anseia me pegar.
2: Putz, aí.
0: Aí me dá raiva, sabe? Acabou. Por quê? Porque o que eu penso? Como eu permiti que essa pessoa chegasse até mim?
1: Sim. Não, impossível.
0: E me enviasse uma mensagem.
1: Sim. Isso.
0: Entendeu? Aí eu entro num processo de autoflagelação que se escreve junto.
1: Pensei da gente. Rolar uma janta. A gente, pô, nossa.
2: Não dá, né?
0: Não dá, não.
2: E por fim, então, a gente junto ou a pessoa que erra o mas e o mais. Não na língua falada, lógico, porque as convencionou-se, né? Que dá no mesmo. Mas...
0: A pessoa que confunde... Mais e mais. Me dá muito na escrita. Que geralmente essa pessoa também não põe a vírgula. Então vem dois erros de uma vez.
2: Claro.
0: Que ela não sabe.
2: Mas sem.
0: Que antes do mas vem vírgula. Mas porém, enquanto tudo, vem no entanto, entretanto.
1: É isso.
2: São os haters que mais me irritam também. São os analfabetos.
0: Pois é, você vai me xingar. Xingue, me xingue.
2: Ou é feio ou não sabe escrever.
1: Ainda mais no seu, cara.
2: Eu tenho essa teoria.
1: Não é?
0: Eu nunca me xingaria por escrito.
2: Aliás, é isso.
0: Deve ser porque eu leio e eu vou automaticamente pensando, que imbecil.
2: É que.
0: Nossa, mas não sabe nem isso.
2: Mas a pessoa.
0: Eu vou avaliando
2: tem que ter
0: a pessoa.
2: Uma autoestima grande.
0: E geralmente, o pior é que agora eles me xingam também usando o chat GPT. E a linguagem do chat GPT é uma linguagem pobre.
2: É, claro.
0: Pobre tanto no ponto de vista vocabular, quanto no ponto de vista sintático. É muito, ela não possui autoria. Aquilo ali é um desserviço à humanidade.
1: Você
0: perceba que eles usam adjetivos de modo repetitivo. Tudo é elegância, não é?
2: Uh-huh.
0: É a elegância que vem antes. Você entra sem pedir permissão. Tudo é silencioso, outro adjetivo que eles amam. Tudo é um domínio silencioso. Ai, odeio chat.
2: E as estruturas, tem os vícios também, né?
1: Isso.
0: Ah, outra
2: coisa. Cíntia não é uma mulher.
0: Exato.
2: É uma deusa.
0: São umas fórmulas. Não é? É. Não. Agora, olha como que. Olha, gente, a humanidade. Alguém disse pra mim o seguinte: você fica aí. Eu não uso o chat GPT para isso.
2: Claro.
0: Eu uso pra pesquisar, pra escrever. Escrever é meu ofício.
2: Sim.
0: E eu escrevi alguma coisa, e a pessoa. Você precisa parar de usar chat GPT porque você está usando aqueles traços.
1: O travessão, eu sempre usei muito o travessão.
0: Eu passei uma vida usando o travessão.
1: Exato.
0: Agora eu vou ter que parar de usar o meu travessão porque um tal de chat GPT usa isso como se bebesse água.
1: Sempre eu me orgulhei tanto do meu travessão.
0: Mas eu
1: sempre
0: também.
1: Tão bem usado.
0: Eu também.
1: Aí vem o chat GPT e banaliza o
0: banaliza,
1: meu travessão.
0: Banaliza. É a banalização do travessão.
1: Muito triste.
0: Se ele fosse um ser humano, olha...
1: Já tava em desuso. Como tá um pouco?
0: Pois é.
2: Não mais agora por causa do chat, né?
1: Eu não. Falei de outra versão.
2: Entendi. É, tá bom.
0: É, nós três, olha, ela pensou numa coisa, você pensou em outra e eu pensei em uma terceira.
2: Essa é a maravilha da língua, né?
0: É, exatamente.
2: Se é que faz sentido.
1: Obrigada,
2: que prazer.
0: Sou eu quem agradece, adorei. Muito, muito, muito obrigada.
2: Vocês ouviram, né? Sou eu quem agradece.
1: Tá?
0: Podemos falar. Sou eu que agradeço. É o meu furor pedagógico.
1: Vai, por favor.
0: Nem me perguntaram, eu já tô falando.
2: Por favor.
0: Sou eu que agradeço. Sou eu quem agradeço. Agora, chique. Chique. Chiquíssimo. É dizer sou eu quem agradece. Na terceira pessoa.
1: Tá bom? Mara o quê? Maravilhosa.
2: Aprendido.
1: E para você, só se informar mais para ter o quê? Uma riqueza vocabular.
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1: A gente espera vocês.
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5: 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Uma mulher de 69 anos morreu e outras 12 pessoas ficaram feridas depois que um ônibus tombou na BR-290 em Glorinha. IMET emite alerta amarelo para tempestades no Rio Grande do Sul, válido até a próxima segunda-feira. Países da África Central têm quase 500 casos confirmados de ebola. Céu nublado em Porto Alegre, agora faz 16 graus. Há chances de pancadas de chuva isoladas em todo o estado. Na fronteira oeste e região central, a previsão é de chuvas moderadas e fortes. Nas demais áreas, o sol ainda deve aparecer, alternando com períodos de maior nebulosidade. 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
5: Uma mulher de 69 anos morreu e outras 12 pessoas ficaram feridas depois que um ônibus tombou na BR-290, em Glorinha. O acidente aconteceu no final da noite de sábado, na altura do quilômetro 42 da rodovia. Segundo informações do Corpo de Bombeiros, o ônibus partiu de Curitiba, no Paraná, às 10 da manhã, tendo Porto Alegre como destino. Na capital, não há ocorrências de trânsito, segundo a EPTC.
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5: Um homem de 22 anos foi preso em Gravataí, na região metropolitana, suspeito de matar o próprio pai a facadas. A vítima foi identificada como Renato Conceição Batista, de 40 anos. Ele foi encontrado morto na manhã de sábado, segundo a Polícia Civil. O crime ocorreu após uma discussão entre pai e filho, durante o consumo de bebida alcoólica. O filho teria desferido golpes de faca contra o pai e fugido do local logo depois. Ele foi localizado e preso por agentes da Delegacia de Homicídios ainda na noite de sábado. A faca usada no crime foi apreendida e o homem foi autuado por homicídio e encaminhado ao sistema prisional. 5 postos de saúde de Porto Alegre estarão abertos amanhã para vacinação. As unidades da Moab Caldas, José Mauro Cerati, Assis Brasil, Bom Jesus e São Carlos funcionarão das 10 horas da manhã até as 7 horas da noite. Serão ofertados doses contra a vacina da gripe, Covid e as demais vacinas do calendário vacinal, de acordo com os grupos prioritários. 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Da redação, Isadora Terra.

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5: Colin aqui na Califórnia, um abraço pra ti e também pro Diego Neri, que está na Austrália. Conheço ele de Porto Alegre, falo de Los Angeles, abração Felipe Fernandes. Ou seja, em Los Angeles, um amigo mandando um abraço pra outro lá em Sydney, na Austrália, aqui pela Rádio Gaúcha. 996995218. Perceberam que há pouco eu li uma mensagem da Califórnia, do Felipe Fernandes, mandando um abraço pro Diego Neri. E vocês acreditam que agora o Diego Neri da Austrália mandou o agradecimento? Outro abraço para Felipe Fernandes, é um grande amigão meu, Diego Neri, de Sydney para a Califórnia. O rádio é um negócio fantástico, né?
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15: Bom dia, tudo bem? Vamos começar mais uma reprise do Paralelas aqui na Rádio Gaúcha. Eu sou a Juliana Bublitz e vou conduzir uma conversa muito legal com quem tem o que dizer. Começa agora mais um Paralelas aqui nos estúdios do Grupo RBS em Porto Alegre. E hoje eu recebo um casalzaço, um casal que eu já estou atrás há um tempo, estou muito feliz de tê-los aqui por 2 motivos. Primeiro, porque ela é um mulherão, em todos os sentidos. Empresária, jornalista, sommelier, sabe tudo do universo de vinhos. E ele, bom, ele é um tetracampeão mundial de futebol. Um goleiro, ele pegou todas na Copa do Mundo de 94. É, mais do que isso, ele é coordenador da preparação de goleiros da CBF hoje em dia. E não só isso, ele também entende de vinhos. Inclusive, a gente vai falar aqui mais de vinho do que de futebol, tá? Já vou avisando para quem está nos assistindo. É um prazer receber aqui Andréa e Cláudio Taffarel. Vocês são muito bem-vindos.
16: Muito obrigada.
17: Emocionada com essa introdução.
18: Assim, Andréa. Andréa, a introdução é a melhor parte da entrevista. Né? Porque campeão, mulherão, depois é aquele problema lá.
17: Real, é isso?
15: Mas vocês sabem que aqui a gente gosta de destacar histórias inspiradoras. O meu trabalho é um pouco isso. A minha coluna na Zero Hora, aqui o Paralelas, a gente gosta de trazer pessoas que têm o que dizer e que estão ajudando a alavancar a imagem do Rio Grande do Sul de várias formas, né? Porque não é só no esporte, mas aqui também com vinhos de altíssima qualidade. Né? Deixa eu só explicar, antes da gente começar a falar, a Andréa e o Cláudio, eles têm uma importadora de vinhos que chama Italy Import, isso. Né? Que está há alguns anos já no mercado e eles estão trazendo vinhos de altíssima qualidade da Itália para cá. E eles estão nos principais restaurantes do Brasil, aqui do Rio Grande do Sul, estão em hotéis. É um trabalho incrível. Eu conheci a Andréa lá no Hotel Wood, no Ocre, que é o restaurante da Roberta Sudbrack, que é hoje uma das maiores chefes do Brasil, que é
16: verdade,
15: gaúcha.
16: É verdade.
15: E a Andréa fez
16: outra
15: lá,
16: gaúcha.
15: Outra gaúcha, né? Os gaúchos estão dominando. E a Andréa fez lá uma degustação e tal, e eu achei incrível o trabalho. Por isso também eu quis trazer os dois aqui. E também bacana. Porque o Taffarel, poxa, a gente conhece ele com a luva de goleiro, né? Tá lá no gol e tal. E tem essa pegada
18: usando
15: do vinho.
18: Luva. Só pra dizer que eu tô usando luva pra fazer as caixas.
16: Pra fazer caixa.
15: Ah, é.
18: Então eu tô usando volteiro. Da luva.
15: Mas, gente, antes da gente falar do vinho, eu queria que vocês contassem um pouquinho pro nosso público, quem tá nos acompanhando, como é que vocês se conheceram, que história de amor é essa? Vocês estão juntos há um tempão já, né?
18: Pô, ela lembra mais, né?
17: Eu sabia que ia sobrar pra mim. Porque daí eu conto detalhes. E tu fica debochando que eu conto, né?
18: Mas não, é um detalhe assim que tu lembra
16: então,
18: mais.
16: Então, André, né? Aqui é tua colega. Eu sou jornalista, então, de formação. Me formei na PUC em 90. Mas em março de 89, eu fui fazer uma entrevista com esse rapaz para o jornal Experiência da PUC. Né? Então, o jornal Experiência é o jornal onde a gente, no último ano de faculdade, pelo menos isso era assim no meu tempo, né, em que a gente tinha essa convivência com redação e pauta dada por o professor que fazia a pauta, então a gente tinha que ir atrás das coisas. E aí ele tinha colocado para mim a história de fazer uma entrevista com um goleiro ou do Inter ou do Grêmio. Entende? Como eu sou coloradíssima, coloradésima, eu disse, não, imagina, vou fazer com o Taffarel, né? E aí foi uma mão para conseguir marcar a entrevista com ele. Imagina, se já é difícil, sendo um meio de comunicação instituído, imagina eu.
18: Na época era tudo mais fácil. Vai tirar no portão 8, vou fazer
16: vou
18: tirar entrevista.
16: No portão 8, só que ninguém atendia.
18: Que agora tá mais assessor.
16: E
18: tá
16: aí fui lá, fiz a entrevista com ele, eu, a minha colega, que era a Hilda, não me lembro agora sobre o nome dela, mas a Hilda passou por aqui também, teve uma trajetória, agora ela tá em Brasília, se não me engano, e com o Dan Berger, que era o fotógrafo. Então todos eles ainda, hoje em dia, assim, trabalhando no ramo, digamos assim, e eu acabei saindo, só fiz a entrevista com o rapaz. Na época eu também tinha um programa de TV, mas era...
18: Papos e Pratos,
16: isso mesmo. E fiz a entrevista com ele, nos conhecemos, e depois ele ligou para mim e disse que queria fazer uma entrevista comigo. Daí começou.
15: Vocês então, tinham 20 e poucos anos, assim.
16: Eu acho que eu tinha 20, fiz 21 já namorando ele, e o Cláudio tinha 22.
15: E aí, Taffarel se apaixonou e nunca mais deixou...
18: É assim. Até agora, né? Continuamos essa história aí, foi muito legal, sim. Vai lá. Andréa, sim, tem me ajudado muito em todos. Sempre me ajudou, né? Sempre uma mulher muito presente, desde o início. Né? Foi bacana isso aí.
15: E tu é um cara família, né?
18: Sou. Gosto. Sempre gostei, né?
16: Sim.
18: Porque esse mundo de futebol te afasta muito, né? Da tua casa, da tua família, teus compromissos, tuas viagens. Mas quando tu tá em casa, tu tem que estar ali em casa, né? Não tem que estar fazendo outras coisas, tem que estar com a família mesmo, né? Tanto é que as crianças, segunda-feira, geralmente, eles não ganham
16: para
18: aula,
16: né? Não ganham para escola, nossos filhos, segunda-feira, não ganham para escola.
18: Sabe, é um dia que a gente estava ali, fiquei em casa, então vamos curtir. Então, a gente preservou sempre muito isso, né?
15: Que legal. Vocês têm dois filhos, um casal?
16: Dois filhos, um casal, e já temos dois netos.
15: Sério?
16: Sim, que são os filhos da Kate, né? Da Caterine, que é a mais velha. Né?
15: Ela tem quantos anos?
16: Ela tem 31. 31 a Kate e 30 o Dodo. Isso. Eles têm um ano só de diferença, os dois filhos, né?
15: Uhum.
16: E a Kate tem dois filhos, um de 3 anos e um de 7 meses.
15: Então já é o vô Tafarel agora?
16: Já é o vô.
15: Como é que eles se chamam? Vô Tafa?
16: Não, vovô. E a vovó. Sem nomes, assim. Vovô e a vovó.
18: Eu sou a Andréia, é a vovó mesmo, né? Porque eles gostam muito mais dela, né?
15: Ah, não.
18: O Thomas só quer me bater, né? Essa, a brincadeira dele.
16: A brincadeira dele com o vô é de luta.
18: É de luta.
16: Agora tá começando a jogar bola também.
18: Também é. Agora se interessar. Esse último verão, agora aqui na praia, ele tava jogando bola, coisa e tá.
15: Então, Farel, tu é um cara tranquilo com a imagem, né? Porque tu não é um cara que aparece muito em entrevistas, que é mais. Um pouco mais retraído, talvez, não sei se essa é a palavra, mas é diferente. Tem tantos jogadores hoje no mundo futebolístico que parece que são mais astros e popstar do que qualquer outra coisa, né? Tu é de outra geração.
18: Mas, exatamente, acho que é a geração, né? Hoje o jogador entendeu também que o externo conta bastante, né? Para uma renovação, sabe? Eu acho que. E o uso da imagem deles, né? Eu ainda sou daquela geração antiga, né, coisa, mas eu, assim, em relação a essas entrevistas, eu no início, assim, um tempo atrás eu dava bastante, assim, né, agora eu tô, assim, um pouco, sabe, querendo parar, sabe, parar no sentido, assim, de, eu acho que a minha história eu já contei várias vezes, sabe, e por isso eu achei legal esse bate-papo aqui, porque são outras coisas que a gente também vai falar, né. Não vai ser sempre a mesma coisa. Ah, como é que foi o pênalti? Ah, como é que foi isso aqui?
15: Ele não aguenta.
18: Vai estar no meio, mas não é só isso aí, sabe?
15: Claro, então, claro.
18: Sabe, deixar um pouco de lado aquela história lá, deixar só na lembrança mesmo.
15: Na minha lembrança é incrível. Eu tinha 14, 15 anos, estava em Santa Cruz do Sul, na Avenida do Imigrante, onde os meus tios têm uma casa, e toda a família se juntou, a gente tinha uma TV de tubo, sabe aquelas antigas? Ficou todo mundo de mão dada na frente da TV, enlouquecido, na hora dos pênaltis.
18: Imagina agora na praia lá, a quantidade de pessoas, né, do interior, né? Porque a praia ali, Capão, Atlântico...
16: Sim, porque tem que contar que o Cláudio veraneou esse ano depois de muitos anos, né? Porque durante primeiro teve o período do Galatasaray, que ele ficou 11 anos treinando lá. Sete anos treinando lá. E depois ficou esses 4 anos do Liverpool. No meio, existiu a pandemia. Né? Então, durante todo esse tempo, o Cláudio foi uma pessoa que não aproveitou a coisa da praia, etc. A gente ia pra praia que eu dizia assim, meu Deus, esse homem lá no frio, coitado, uma neve, uma coisa... Ficava até com pena de dizer. E esse ano ele veraneou depois de todos esses... Então, não, 11 anos.
18: Peguei sol, né? Peguei sol, porque eu cheguei transparente.
15: Tá bem bronzeadinho.
18: Eu tava transparente numa
16: assim,
18: forma...
16: assim, era uma brancura, assim, uma coisa impressionante.
15: E que praia que vocês foram?
16: Atlântida.
15: Isso. E aí o pessoal te abordou. Claro, né?
18: Mas é legal isso, eu queria dizer isso aí, que é muito legal essa lembrança, né, que ficou, né, na cabeça das pessoas, e fazia crianças, 3-4 anos, eu taparei, sabe, eu acho muito bacana isso aí, essa história, assim, que essas pessoas, ou como tu, né, que teve aquela sensação naquele momento lá, passar pro filho, isso, eu acho que isso aí...
16: E aí a gurizada vai pra internet, né? E aí descobrem coisas, e eu acho engraçado que a primeira vez, que o primeiro impacto é tipo assim, ah, o pai fala, ó, é o Tafarel, isso e aquilo. Aí a criança fica meio assim, né? No dia seguinte já vem assim, íntimo, porque daí ele já foi pra internet, já pesquisou
15: tudo. Daí os caras encontram aquele meme do Galvão e do Pelé.
16: Então...
15: É tetra! Ninguém... Não, aquilo ali não passa batido pra ninguém, né?
16: É isso mesmo.
15: Mas foi um período legal, né, Tafarel?
18: Não,
15: eu imagino
18: legal,
15: que assim, pra tua vida, assim...
18: 94, aquela conquista pro torcedor brasileiro, pra nossa geração, né? Dunga, Romário, Bebeto, Jorginho, Prango, né? Todo mundo ali, sabe? Eu acho que marcou demais, assim, a carreira, a vida de todos nós, né? Então, uma lembrança, assim, que é inesquecível, né?
15: Claro. E dali tu nunca mais mais parou, né? Porque, claro, tá, tu saiu do gol, mas tu segue na profissão agora. Isso, preparando é. Goleiros.
18: Uma coisa até foi sem querer, né? Porque eu até falava para o André que duas coisas eu não queria ser depois que parasse de jogar, né? Que era representante de jogador, né? Empresário. E treinador de goleiro. Ela não me pergunta por quê, né? Primeira coisa que eu fui fazer...
17: Foi ser empresário.
18: Empresário.
17: Logo em seguida, sim.
18: É, cinco anos, pá, aí chegou um momento, não dá mais. Aí recebo uma ligação lá do Fatiterim, um ex-treinador meu do Galatasaray, dizendo, vem ser meu treinador de goleiro aqui no Galatasaray. Eu disse, mas, mister, eu não sou treinador de goleiro, né? Não, mas tu vai ser, fala com a André, porque é ela que manda. E daí depois me dá uma resposta.
17: Horrível,
18: aí a André disse, olha, vai, vê.
17: Eu disse pra ele, se tu não sabe fazer isso, quem é que sabe?
18: Isso aí foi em 2011.
17: Não é?
18: 2011, até hoje eu tô trabalhando nisso.
17: É isso.
15: Então, e tá sendo prazeroso? Tá curtindo?
18: Demais, é. Demais. Pena que sim, que eu já tô, né, chegando numa idade, hein, 60 anos. E sabe que não tô com aquele vigor, coisa, queria estar um pouco mais jovem, assim, para poder dar mais, né? Mas ainda estou conseguindo trabalhar legal.
15: Sabe que os 60 são os novos, sei lá, 40?
17: Exato, eu acho que a nossa geração mudou muito. A gente se cuidou muito.
18: É que quando a gente chega nessa idade, a gente começa a encarar dessa forma. Olha, tem que ficar jovem, né? Tem que... Não, mas isso é verdade, mudou bastante, assim, né?
15: Então é um cara que se cuida, assim, fisicamente, se alimenta bem.
17: É cuidado e se cuida.
18: É.
15: Dizem.
18: Eu vou dizer que o vinho tá fazendo bem
15: também. Dizem que uma tacinha de vinho todo dia, resveratrol, né? Que é o elemento aquele que potencializa a longevidade.
18: Nós chegamos à conclusão que uma taça não tá dando só, né?
15: Tem que ser mais.
18: Não, mas a gente é um estilo assim que. Não, em função agora, né, da Italy Import, né? A gente acaba, assim, degustando mais.
17: Degustando
18: até
17: mais.
18: Até para sentir a sensação de um prato com o vinho.
17: Exato.
18: Sabe? Então, acho que isso aí a gente vai melhorando até para dar dicas para as pessoas, né? Então, sim, o nosso consumo, assim, ele aumentou. Mas o vinho é uma bebida, assim, que não... Sabe? Ela tem uma coisa diferente das outras bebidas, né? Ela é uma coisa que agrega, que alegra. Mas não
17: que
18: te alegra demais.
17: Da leveza.
18: Da leveza, é. Sabe? Sabe, quando a gente faz uma massa, por exemplo, faz uma massa.
17: A gente cozinha muito em casa.
18: Faz muito,
17: A gente cozinha muito em casa.
15: Vocês dois. Tafarel dois. Também cozinha?
17: Sim, sim.
18: Eu faço uma matriciana aqui muito, muito boa.
17: E é o melhor churrasco do mundo.
15: Olha.
17: Não existe igual.
15: Já
17: estou
15: querendo
17: igual.
15: Ser convidado para
17: nessa
15: casa. Não existe
17: igual. Pode perguntar para qualquer pessoa que tenha provado o churrasco dele se tem igual. Não tem. Não tem igual. Que
18: maravilha. Saiu do zero, né? Saiu do zero.
17: Saiu do zero. Saiu muito do zero.
18: Eu lembro em 93, eu acho, antes da Copa de 94, o pessoal da EBS aqui fazia aquelas matérias. O rei das matérias.
17: Fazia uma matéria contando a historinha sempre.
18: O Dunga, né? Ele foi fazer, e o Dunga com o trator, né? E eu lá em casa, que vou fazer um churrasco. Botei uma carne, não sabia o que
17: pegou uma picanha inteira colocou no espeto.
18: Meu.
17: E colocou na churrasqueira do nosso primeiro apartamento, assim, juntos, né? Gente, assim, ó, era cômico.
18: Não, pra dizer que eu melhorei.
17: Melhorei. E começou realmente do zero, assim. Ele aprendeu a fazer churrasco de adulto, assim, sabe?
18: Então, essa coisa, assim, daí tu fazer um prato, fazer uma matriciana, pede um vinho, né? Então tu... Pá, que e vinho, o que tu acha? Vamos experimentar esse aqui, claro, ou com a carne. Claro. É muito legal.
15: E, gente, Tafarel, como é que começou essa relação com o vinho? Porque todo mundo te conhece do esporte, do futebol. Mas o vinho, como é que entrou na vida?
18: Eu acho que entrou a partir do momento que nós pisamos na Itália, né?
17: É, acho que sim.
18: Aqui, quando ainda eu estava no Brasil, aqui em 90, o que nós bebíamos era...
17: Keep Cooler,
15: vocês bebiam? Não acredito.
18: Não, gostava
15: do Keep Cooler,
18: né,
15: o vinho italiano.
17: Não, e a gente
18: não,
17: gostava.
18: Nós gostávamos muito.
17: A gente gostava.
15: Mas eu tô falando isso, mas eu também bebia. Quem é que
18: todo mundo a gente gostava demais. E aí, chegando na Itália, a Itália tem uma relação assim, com o vinho, que, como a gente tem com a água aqui, né?
17: Exato.
18: Para eles, botar uma coisa é botar um vinho, né?
17: Exato.
18: Então, eu concentrava. E na concentração de sábado à noite para jogar domingo, eles botavam duas garrafas de vinho na mesa, né, para toda a delegação, e cada um se servia mais uma coisa, sabe, só para sentir. E ali, assim, começou, eu achava muito estranho, né, o vinho, porque não bebia. E aí nós, como a gente estava em Parma tem Lambrusco, Parma tem a Malvasia...
17: Que são vinhos mais leves e são vinhos gaseificados, assim, quer dizer, são gaseificados, são vinhos, eles não são espumantes, eles são frisantes.
15: Isso. São mais fáceis de beber.
17: Exato, né?
18: Quase doces. quase isso, 2 anos. A gente começou isso. Com doce também lá, né?
16: O braqueto, o moscato, que a gente adorava.
18: É isso aí.
16: E todo mundo ria de nós.
18: Nossa.
16: A gente, imagina, era vinho de sobremesa. Sim. E a gente... Não,
18: todo mundo ria, eu ri do Casimiro. Eu fui para Madrid, na casa do Casimiro. A esposa dele fez uma lasanha. E eu tinha levado um grande vinho italiano, mas um grande vinho. Pensei, ah, ele deve tomar vinho, coisa... Pegou meu vinho, guardou, aí vem a lasanha, ele vem com vinho doce.
16: Sim.
18: Tava começando também,
16: tava,
18: né?
16: Então eu entendi também. Que ela... a gente entendeu perfeitamente a situação.
18: Mas ali foi um negócio assim, gente. Mas não foi assim um negócio, pá, começamos no vinho. Não.
16: Não.
18: Foi a coisa
16: foi
18: muito tranquila.
16: Muito aos poucos.
18: Talvez quando eu tenha ido para o Galatasaray, a gente começou um pouco, se interessar.
16: Uma convivência também com os romenos, com o Adi, com o Popesco.
18: Sabe?
16: Eles já tinham...
18: Gente que gostava de vinho.
16: Já eram mais velhos que a gente, gostavam de vinhos. Aí começaram a... Aí quando viajavam, o Cláudio seguia eles nas lojas e começava a comprar... E a gente começou a provar.
18: Exato. E aí foi indo.
16: Aí a gente aproveitou também que estava na Itália e começou a visitar produtores, que eu acho que é a parte mais encantadora.
18: Esse aí,
16: nós voltamos para a Itália depois da Turquia. Voltamos 3 anos para a Itália, correto?
18: Isso mesmo.
16: Então, nessa época aí, a gente evoluiu bastante. Essa época foi a época do nosso crescimento. A gente já tinha os filhos... A Caterina e o Douro devia ter aqui uns 10 anos, 11 anos, por aí. Já, a gente levava eles junto, tadinhos.
15: E era um momento que o enoturismo ainda estava nascendo, como uma atividade organizada.
16: Nós viajávamos de mapa, né? Com um mapa na mão. E eu reclamava, às vezes, das vinícolas e dizia, mas vocês têm que colocar mais indicações, mais placas, para a gente conseguir chegar. Eles me olhavam, assim, né? Mas até porque eu expunha essa dificuldade e porque tinha um potencial imenso. E a gente via isso claramente. Claramente.
18: E começamos pela Toscana.
16: E a gente começou pela Toscana.
15: Que
18: maravilha. Né? A região era Toscana.
16: A nossa região era Toscana, exatamente. Tanto que quando a gente abriu a importadora, a gente começou também com vinhos da Toscana, porque era onde a gente tinha maior número de relacionamento assim, com os produtores, porque a gente começou a trazer produtores, amigos nossos, que não tinham importador. Né? Foi assim que tudo começou.
15: Mas essa história da empresa veio bem depois. Primeiro, vocês fizeram todo esse circuito.
16: Eu agora fiz uma ligação, mas é que é justamente...
15: Porque eu li em algum lugar que muito dessa decisão de abrir uma empresa tem a ver com o filho de vocês, que se apaixonou por esse universo justamente nesses passeios.
16: Exato.
15: E entendeu que poderia... se tornar uma atividade mesmo da família.
18: Eu não sei se
15: família.
18: Ele se apaixonou, assim.
16: Não sei se ele se traumatizou.
18: Ele traumatizou. Mas ele chegou num momento e disse, pô, vocês gostam tanto de vinho, estão sempre viajando, sempre visitando cantinas, coisas, por que não abrimos um negócio, então?
15: Claro.
18: E era uma época que a gente também estava pensando, pá, vamos ver alguma coisa para fazer para ele. Então é isso aí, vamos abrir mesmo.
15: E isso faz 7 anos que a empresa
16: faz 7 anos. Exato, porque o Dodo fazia faculdade de comércio exterior. Né? E então aí a importadora tinha todo sentido, né? E até porque ele fica, a gente conhecendo o vinho e ele acompanhando a parte operacional, que não é fácil. Porque assim é. A importação, assim, no Brasil, ela é cheia de requintes de crueldade.
15: Sim, porque tem toda a burocracia. Né?
16: Tem uma burocracia grande, tem uma burocracia mutante, né? Tem as coisas que elas mudam com muita velocidade.
18: De uma importação
16: assim,
18: para outra.
16: De uma importação para outra. Muita
18: mudança.
16: E às vezes
18: os produtores, às vezes, não ficam sem... Mas como?
16: Eles não conseguem, por exemplo, deixar impresso. A gente sabe que existe a famosa etiqueta de importação, que é aquilo que vai atrás do vinho, com todos os dados exigidos daqui. Então, por exemplo, às vezes eles não conseguem deixar aquilo pronto de uma importação para outra, para reutilizar, porque muda. Né?
15: E falando em produtores, quantos produtores vocês têm em parceria? São quantos parceiros da empresa?
16: Hoje em dia são...
18: Quase 15.
16: Não, são 15, 16
18: agora.
16: Os dois.
15: E todos italianos de diferentes regiões.
18: Só trabalha com a Itália.
16: Com a Itália.
15: E não só Toscana.
16: Hoje em dia a gente tem produtores do norte, do sul, do centro. A gente agora trouxe Alto Adige Trentino, que é bem o norte, extremo norte da Itália, praticamente chegando na Áustria. Né? E a gente tem Puglia, a gente tem Sicília.
18: Nós começamos a primeira importação, um vinho só, o Lecúpule.
16: Tinha o Lecúpule com a produção deles de Toscana e de Sicília. A gente tinha Montelori,
18: tá.
16: E a gente tinha Rietine já na primeira importação.
18: Ah, é verdade.
16: Exato.
18: Não, Rietine já na primeira
15: importação. E são quantas garrafas ano que vocês movimentam? Tem um número aproximado aí pra gente ter uma ideia?
16: É que é crescente, né? É que é crescer, graças a Deus, é crescente.
15: Agora nesse último ano,
16: exato. Mas, por exemplo, em 2025, a gente importou em torno de 12 mil garrafas.
15: 12 mil garrafas? É. Nossa.
16: É isso, foram três importações distintas, né, com cerca de 3 a 4 mil garrafas em cada importação.
15: E só para ter uma ideia, assim, qual é o vinho mais caro do catálogo?
16: O vinho mais caro é o Brunello Poggio di Sotto, né, que em preço de site ele está R$3.600.
15: E esse é de onde?
16: Esse é da Toscana. Da Toscana. É, um Brunello de Montalcino. É.
15: E isso que eu falei no início da entrevista, vocês estão presentes hoje em grandes restaurantes brasileiros, restaurantes estrelados.
16: Assim,
15: estão aqui em Porto Alegre
16: aqui
15: também,
16: em Porto Alegre,
15: estão em Gramado.
16: Muitos
15: como é
16: restaurantes
15: que...
16: de Gramado, São Paulo, Rio de Janeiro.
15: Sensação.
16: Pois é, assim, tu sabe que eu sempre digo, né, São Paulo é muito mais fácil do que Porto Alegre, porque, por incrível que pareça, a gente começou a trabalhar restaurante em São Paulo. Né? Eu peguei a gente tem uma mala que cabe em 12 garrafas e me fui para São Paulo depois que eu tinha terminado o curso. Eu tinha professores, eu fiz bastante relação assim no mundo do vinho e pedi assim: gente, me ajudem, eu vou ter que visitar restaurantes aqui e vou ter que levar esses vinhos. E eu fui fazendo contato também pelo Instagram, isso e aquilo. Então foi Tuju, Fame, que na época se chamava Petit Rosso. O Pique, Hotel Emiliano, o Hotel Rosewood, depois que o sommelier que era do Tuju passou pro Rosewood, então levou a gente para lá, né? Então, assim, muitos, e hoje em dia, muitos restaurantes até menores, Il Capitale, Carpaccio, assim, se eu
15: não
16: ficar
15: dá
16: dizendo... Todos,
15: né? Em Porto Alegre são vários também.
16: Em Porto Alegre, vários também.
15: Quem quiser tomar um vinho do Tafarel, como é que faz?
16: Mas olha só aí. No Chica, no Bottega Maria, no Mesa, no Rancho, no Prego.
18: Benjamin.
16: No Benjamin. Ai, tem...
15: Vocês estão em todos os lugares.
16: Mama Gema agora
15: Gema,
16: no Jardino, exatamente. Então, a gente está por aí, né? O próprio grupo Pessim ali de Gramado, no Casa da Montanha, no Wood, no Ocre, no caso, né? Então, a gente está por aí, gente. Assim, ó, peçam os vinhos da importadora do Tafarel, que rola, não tem dúvida.
15: Eu quero saber uma pergunta que não quer calar. Carlo Ancelotti, italiano, técnico da seleção brasileira, já comprou vinho do Tafarel?
18: Ah, olha, eu chamei a atenção dele. Não, é verdade, porque quando ele chegou aí, nas primeiras vezes, eu levava os vinhos, coisa. Aí um dia eu dei uma caixa para ele, né? Ah, legal, obrigado, coisa. Depois passou, né? Eu falei para ele: não tem o 0800 mais. Ele acha, chega. Vai comprar coisa. Mas ele é acostumado, o pessoal dá muito presente para ele.
15: O Ancelotti é mão fechada, a verdade é essa.
18: Ele é mão fechada. É um parmigiano.
16: Parmigiano.
18: Mas é assim, um cara muito legal, Gosta do vinho, gosta bastante do vinho. E quando a gente tem a possibilidade, a gente toma uns vinhos juntos, sim.
15: E Tafarel, tu põe a mão no negócio mesmo? Tu ajuda? Eu li em algum lugar que tu ajuda, inclusive, a encaixotar os vinhos.
18: Sim, esse não é o maior... O maior trabalho
16: não é encaixotar, ele gosta de fazer caixas.
15: Como assim?
16: Ué, porque as caixas vêm desmontadas.
18: Desmontar, tem que montar a caixa.
16: E
18: não é
16: ele
18: fácil,
16: gosta
18: é.
16: De montar Fita. Mesmo. Assim, sabe assim, o Cláudio é muito prático, ele é muito manual. Não sei por que ele é goleiro. Mas, tudo que é feito com mão é uma coisa que ele gosta muito, né? Então, por exemplo, às vezes chegam os pallets lá. E a gente tem os espaços para colocar. Eu disse: tá, agora a gente vai ajeitando, vamos mudar esse aqui para lá. Blá, blá. Eu chego de tarde, ele já fez. Sabe assim, ele já mudou os vinhos de um lado para o outro, já colocou aqui. Ele gosta dessa coisa de mexer com mão e fazer. E assim são as caixas. E ele é que diz: vai acabar a caixa de 6. Tem que comprar a caixa de 4. Sabe assim, ele acompanha tudo
15: não
16: isso
15: machuca
16: muito
15: a mão.
16: De perto. Por isso que ele usa luvas. Por isso que ele te diz que usa
18: Às
16: luvas.
18: Às vezes dói também.
15: Mas usa qual luva?
18: Aquelas luvas de pedreirão.
15: Ah, tá, já achei que era luva de goleiro.
16: Não, de goleiro não daria.
18: Acho que nem daria para fazer.
15: E a empresa é aqui em Porto Alegre, sede?
16: Aqui em Porto Alegre mesmo, exatamente.
15: E vocês fazem várias importações por ano? Isso vem,
16: sim.
15: Chega
16: sim.
15: pelo Porto de Rio Grande? Como é que é o...
16: Porto de Rio Grande, chega pelo Porto de Rio Grande. A gente prefere fazer várias por ano e menores do que fazer grandes. A gente já fez, a gente já passou por várias, né, experiências.
18: Tem uma caminho já, né?
16: Já tem uma chegando agora. Sim, eu estou só torcendo porque não aconteça nada com esse negócio de guerra e coisa. Mas tem um navio navegando.
18: Não, às vezes...
16: Vindo, porque
18: dura o quê? Uma viagem de 25, 30 dias, né?
16: Sim.
18: Ela chega aqui no porto, está em greve.
16: Não é que está em greve, tem dado muito problema de congestionamento de portos.
15: É mesmo?
16: Exato. Tanto que, por exemplo, o navio saiu de Barcelona, passava em Gênova para pegar, entre outras coisas, os nossos vinhos, né? E o porto de Barcelona estava congestionado, o porto de Gênova estava congestionado, e na última importação, o de Rio Grande também estava congestionado, então ele foi a Montevidéu antes, depois voltou para Rio Grande, coisas assim, né? E a gente aqui, esperando, e o restaurante, tem o vinho já, não chegou.
18: Sabe? A gente sempre tem que se antenar quando o vinho tá ficando no final já, fazendo.
16: A gente já está colocando pedido. Por isso que a gente prefere os pedidos menores.
15: Gente, e vamos, assim, tem muitas pessoas que me acompanham, gostam de vinho, tem outras que estão começando no mundo do vinho. Que dica vocês dão para quem está começando, assim? Como é que se começa a beber vinho? Por onde começar?
18: É uma boa escolha, boa pergunta.
15: Ou difícil pergunta, porque depende muito do que tu vai comer.
16: É que depende mesmo se o início é o início. Porque às vezes as pessoas iniciaram com alguma outra coisa e aí estão migrando para o vinho italiano.
15: Vamos falar do vinho italiano. Assim, qual é um vinho bom, mediano, que seja não tão caro, que as pessoas pudessem introduzir nesse universo?
16: O vinho italiano, ele é um vinho gastronômico por excelência. Então, assim, ele é sempre um vinho que tem uma boa acidez, né? Mas ele é um vinho que vai acompanhar um prato.
15: Perfeito.
16: Então, eu acho que isso é a primeira coisa que tu tem que pensar, né? Então, em usar o vinho certo para o que tu vai comer, para o que tu vai escolher. Ah, vamos, gaúcho.
15: Churrasco.
16: Churrasco, né? Então, qualquer vinho que tu pegar de uva Sangiovese, seja ele o vinho de cento e poucos, ou seja ele o vinho de 3.600, o vinho de Sangiovese vai ficar sensacional com churrasco. Né? E por Sangiovese, tu entende um vinho que pode se chamar somente Sangiovese, como pode pedir um Chianti, que é 100% Sangiovese. O Brunello e o Rosso di Montalcino são 100% Sangiovese. Né? Então, isso te abre um leque de possibilidades impressionante. Né? E a Sangiovese é a uva italiana mais plantada, né? em todo o território italiano. E também é legal porque não é uma uva frequente nos vinhos gaúchos, por exemplo. Né? Ela não é. É porque ela é uma uva exigente, né? Difícil, mas que o italiano já aprendeu com maestria a lidar, a manusear, né? A cultivar. Então, assim, eu acho que hoje em dia, se o gauchão quiser provar um vinho italiano, comece por uma uva Sangiovese fechado.
18: Boa pedida.
15: E vocês trouxeram um presente aqui para o Paralelas, que está aqui na mesa. Fala um pouquinho desse vinho.
16: Então, são dois vinhos que eu vou falar para vocês, porque tem um produtor que eu adoro. Ele é um produtor da Toscana, mas ele é de uma zona nova que se chama Suvereto, que fica muito perto de Bolgheri, que é a Itália, a Toscana, digamos, perto do mar.
15: Ai,
16: então,
15: só.
16: Isso eu acho bárbaro, né?
15: E os rótulos são tão bonitos,
16: né? Os rótulos
15: né?
16: são lindos.
15: Eu não sei se eu sou meio influenciável, mas eu vejo um rótulo bonito, eu compro
18: então,
15: o vinho.
18: É interessante, mas às vezes a gente, quando vai visitar um produtor, a gente olha muito isso aqui também.
16: Claro,
18: né?
16: Tem que olhar, porque é o cartão de visita, é a apresentação do vinho. Então, deixa eu te explicar. Esse produtor é um flamingo, isso. Flamingo. Esse produtor, ele se chama Petra, né? Belvento, no caso, essa linha aqui. E eles compraram essas terras, é uma propriedade muito grande, porém, de vinho... De parte plantada de uvas, eles não têm tanto, mas eles fizeram um oásis ecológico para preservar esses animais. No caso aqui a gente tem a raposa, tu tem o flamingo que passa por lá, então para preservar essa fauna local, né? E aí eles homenagearam os animais, homenagearam esses animais da fauna local nos rótulos dos vinhos. Então, por exemplo, Ciliegiolo. Ciliegiolo é uma uva italiana autóctone, né? Assim como o Sangiovese, inclusive ele é da família do Sangiovese.
15: Autóctone quer dizer que nasceu lá.
16: Nasceu lá. Eu sempre digo assim para as pessoas, digo assim, você quer saber o que é autóctone? Tu já não aconteceu na tua casa de nascer pitanga, sabe assim, aquela outra planta jabuticaba, né? Elas nascem, né? Então, claro que hoje em dia os vinhedos são todos eles organizados e cultivados, mas as uvas dariam assim, no campo, num campo não cultivado, elas a parreira nasceria. Entende? Assim, porque ela realmente é do local. Né? Isso eu acho que é o que um dos grandes diferenciais, né, das uvas do Velho Mundo são essa possibilidade de que a planta ela é dali, ela nasceu ali. Então ela é perfeitamente adaptada àquela terra, àquele solo, àquele clima, né? Então isso eu acho que faz uma grande diferença, porque o produtor ele não tem que se esforçar muito para a coisa funcionar.
15: Vou provar, hein?
16: Então,
15: depois
16: pronto. Ciliegiolo, tá? Que homenageia a fauna local, acho que eu expliquei tudo, né, sobre esse produtor. E eles fazem vinhos que foram originados por um estudo do solo, que é uma outra coisa que eu acho bacana também, que as variedades elas são plantadas de acordo com aquilo que o solo e o terroir em si oferece para o desenvolvimento dessa uva.
15: Muito bom. Tafarel, quero te fazer... O Cláudio, vou te chamar de Cláudio, né? Cláudio, quero te
18: já
15: fazer
18: amigão,
15: uma...
18: Já amigão, já amigão.
15: Meu amigo íntimo, meu ídolo futebolístico. Ô Cláudio, uma pergunta sobre turismo, enoturismo. A pessoa que está nos vendo vai fazer uma viagem para a Itália, está planejando o roteiro e quer conhecer uma vinícola italiana. Qual é a dica de Cláudio Tafarel?
18: Mas se fosse assim um tempo atrás, eu ia dizer assim, prontamente, Toscana, né? Mas a gente tem conhecido cada região, assim, que é impressionante. E a Itália é uma coisa, assim, que tu pode fazer várias regiões, porque não é um país
16: difícil.
18: De dimensões, difícil de... Ah, tu aluga um carro ali, tu pode fazer o que tu quiser ali, né? Tu vai pra Toscana, tu pode ir pro Piemonte, vai pra ali pra Valpolicella, sabe? Vai pro Vêneto, é assim um...
16: Mas eu acho que a pergunta da Ju foi muito focada assim, em qual vinícola tu mandaria.
15: Ele tá fugindo da minha pergunta,
16: exato,
15: porque ele não quer se indispor com ninguém lá. Mas eu quero uma vinícola, Tafarel, vai.
18: Vai, podia falar, nossa...
15: Fala o que tu quiser, ó. Nós estamos te ouvindo aqui.
18: Eu acho que o Rieti, né?
16: Sim.
18: O Rieti, nós temos uma ligação muito, muito forte, né? Muito próxima.
16: Rieti, produtor da zona de Chianti Clássico.
18: Chianti Clássico.
15: Explica um pouco melhor para quem não conhece. Onde é que fica isso?
16: Explica, diz ele.
18: Fica perto de Firenze, fica nem uma hora de Firenze. Né?
15: Tá, dá para ir de carro.
18: Ali,
15: dá.
18: Exatamente, dá para ir de carro. Aliás, precisa de carro, porque ali não tem negócio de trem, coisa. Então, tu tem que estar com um carro, né? Então, essa vinícola aí está completando agora 55 anos, já passou de dois proprietários, né?
16: E é muito legal porque ela fica na zona Chianti Clássico, né? Chianti Clássico é a origem, é a zona original do Chianti. Chianti é a denominação de origem mais antiga da Itália, né? E briga com o vinho do Porto por ser a mais antiga da Europa, né? Então eles têm uma discussão de quem é que surgiu primeiro, se a Chianti Clássico, porque em termos de documentações, 1700, 1600, então eles têm lá uma briguinha entre o vinho do Porto e o Chianti Clássico. Mas então é uma zona originária, né? Então é muito legal toda a zona em si, as construções, a paisagem é belíssima. E Rieti, eu acho que tem uma parte moderna e uma parte histórica que encantam. Tem todo um envolvimento assim, com artes plásticas dentro também, bacana. Eles são muito inovadores nos sistemas. Então, eles têm o ovo de concreto e assim mesmo eles têm as paredes inteiras de barrica, sabe? Assim, então, tem todo um... Eu acho muito interessante. Os vinhos são espetaculares.
18: Espetaculares, é verdade.
15: Os vinhos são espetaculares. E, Cláudio, a Serra Gaúcha, Tu é gaúcho, nós somos gaúchos. A Serra Gaúcha está vivendo um boom do espumante, principalmente, né? Pinto Bandeira, enfim, nós temos espumantes ali que estão superando muito o champanhe, inclusive, na minha opinião, né? Meio bairrista, assim, mas como é que tu vê a Serra Gaúcha hoje, a produção de vinhos ali, te agrada?
18: Falou, não, eu acho que tu falou bem certo, né? Espumante, né? Porque eu acho que o solo, né, permite que se possa fazer uma boa espumante, até na praia, assim, nas ocasiões ali de jantares, a gente tomou as espumantes gaúchas aí.
15: Que
18: tem
15: vocês
18: dúvida,
15: beberam?
18: Assim, o que nós tomamos ali que não... Agora não me vem na cabeça o que foi tomado.
16: Eu me lembro que a gente tomou alguma coisa de Kavigaisen, que é mais ou menos o que todo mundo bebe, né?
18: Tá.
16: Mas, assim, não é à toa que a gente importa vinho italiano.
18: Mas eu acho essa questão.
16: Isso é uma coisa, assim, ó, que é muito ruim de dizer, é uma coisa antipática, assim.
15: Isso é polêmico, hein?
16: Não é bem polêmico, mas eu acho, assim, que... a gente tem que acreditar em coisas, a gente tem que ter as nossas próprias verdades e levar a vida da gente de acordo com aquilo que a gente realmente pensa, né? E eu acho que existem grandes pontos positivos, né, na questão do vinho brasileiro, né, e tudo mais, no vinho gaúcho, no vinho da Serra Gaúcha, acho que existem pontos positivos, mas eu acho que a gente tem sempre que colocar os pontos nos is, as coisas num determinado lugar, né? Quando a gente começa a falar em maravilhoso, excepcional, comparar com champanhe, por exemplo, eu acho que não é tão fácil assim, né? Não é tão fácil assim. Não é à toa que existe todo, como eu estava falando, história, a questão dos autóctones, a questão de toda uma técnica que foi desenvolvida durante anos, né? Muitos, muitos anos, séculos, né? Acho que tudo isso coloca as coisas numa determinada hierarquia. Eu estudei sobre vinho, né? Então, assim, fiz os cursos e tudo mais. E quando eu fiz os cursos, não existia nenhuma linha sobre vinho brasileiro. Existia sobre alguma coisa sobre vinho argentino, alguma coisa sobre vinho chileno, e nenhuma linha. E alguns alunos perguntaram, é um curso britânico, né? Mas alguns alunos perguntaram, mas por quê? E aí o professor brasileiro, sommelier, conhecido, diz assim... O vinho brasileiro ainda não tem relevância para ser considerado. Então, é muito bacana a gente aqui valorizar e tudo mais, mas a gente tem que entender que existem anos, séculos, milênios, né, de coisas acontecendo, né? Exato. Né? E uma coisa que é comprovadíssima é que a idade da videira é importantíssima para a qualidade do vinho. E existe uma limitação para a idade da videira quando ela faz dupla poda e quando ela é plantada em solo corrigido. Então, assim, sabe, são verdades, né? Que a gente,
15: não, claro,
16: que a gente tem que levar em consideração e que a gente tem que dizer.
18: Eu acho que
16: é constrangedor um pouco, sim, para mim.
18: Não,
16: é
18: depois, a gente começou nesse mundo do vinho na Itália.
16: Sim.
18: Então é difícil tu tomar italiano, aí tu chega aqui e tu ir pro vinho gaúcho, né?
15: Me parece que é uma caminhada também.
18: E depois a gente está nosso negócio é italiano mesmo.
16: Claro,
18: né? Então cada um tem o seu.
15: Eu acho que as vinícolas gaúchas estão numa caminhada e
18: não,
15: também
18: então,
15: a profissionalização
18: então,
15: do vinho aqui ela é mais recente. Isso tudo é um caminho que está se tomando.
18: Eu acho que então,
15: e a espumante tem denominação de origem, né? Agora é curioso, eu estive agora há pouco tempo na Serra, visitei várias vinícolas lá.
18: E todas bonitas, todas
15: lindas. Bom,
18: é
15: no turismo sensacional.
18: É isso aí.
15: E as degustações, Tafarel, elas estão cada vez mais focadas no espumante. Inclusive.
18: Mas eu acho que
15: em
18: esse
15: todas
18: é
15: as vinícolas.
18: Deles,
15: tu vai para Valduga, vai na Gaisse, vai, enfim, todas essas vinícolas, Don Giovanni, o espumante,
18: exato,
15: a grande aposta, porque talvez seja o que nos diferencie, né? Com um produto
18: que o
15: bom,
18: pode,
15: se não é melhor,
18: fazer.
15: Pelo menos ele tem uma característica própria.
18: Sim,
15: muito
16: característica
15: clara.
16: Própria, eu acho que é muito interessante.
18: Aí
16: e essa história de focar, né? Por exemplo, assim, por que vocês não trazem vinhos de outros lugares? Não, cara, assim, eu aprendi aqui. entendi aqui, sabe? Me encontro muito nisso, né? Então, assim, eu me sinto muito mais honesta se eu trabalhar desse jeito do que eu começar a trazer coisas de tudo quanto é lugar. E daí, daqui a pouco, um produtor de Bento me liga, ai, põe teus vinhos, meus vinhos aí também contigo. Não, ah,
15: claro,
16: entende?
15: É um negócio, um nicho de mercado,
16: né? Exato.
15: Tem uma característica muito
16: sua. É aquilo, marcada, né? E é bacana esse negócio, assim, sabe? É trabalhar a característica. Acho isso aí fantástico. Acho que seria um bom caminho. Boa.
15: Tafarel, será que o Hexa vem regado a vinho?
18: Poderia, hein? Poderia vir mesmo, hein? Eu acho que vou ter que levar uns vinhos para dar uma chamada na gurizada.
15: Mas dá
18: para
15: tomar vinho na concentração, não atrapalha lá os treinos e tal? Como é que é isso do ponto de vista físico?
18: Não toma. Mas assim, quando tem pós-jogo, né? Pós-jogo, tem uma folga, aí sim, aí tá liberado.
15: Quem sabe para celebrar uma vitória, uma goleada.
18: Lógico. Eu acho que vai ter, sim, vai ter vitórias, vai ter jogos, assim, importantes. E, assim, a seleção brasileira, ela está no... Se tu falar hoje, vai ganhar a Copa? Não, não vai ganhar. Mas é importante tu estar bem na Copa, né? Não adianta estar bem agora, ó, jogando, ganhando todo mundo e tudo mais. Chega lá, um gol contra, volta para casa. Então, eu acho que o foco tem que ser durante a Copa. Lógico, preparação, como a gente está fazendo agora, estudo, análise dos jogadores, acompanhamento... mas importante, começou a Copa do Mundo, aí sim, aí é fechar, é unir, é dar o melhor de cada um, é sem vaidade, é o bem para todo mundo, sabe? As coisas dão essa liga. 94 foi assim, né? O eliminatório é horrível, última rodada a gente classificou, saiu daqui totalmente desacreditado, mas chegou lá nos Estados Unidos, pá, assim, ó, sabe quando tu sente assim que, pá, é a nossa vez? Então espero que isso aconteça, né?
15: Tu tá otimista.
18: Eu tô otimista, sim, né? Quando tu vai pra Copa, tem que estar otimista.
15: E que vinhos tu vai levar? Já tem uma seleção preparada aí?
18: Mas olha, um vinho tem que ser vinho, né?
16: Tem que
18: ser potente, assim, pra... Então, potente, quem sabe,
16: quem,
18: né?
16: Quem sabe o potente.
18: Vamos levar o potente aí pra dar uma potenciada.
16: Tem um Cabernet Sauvignon que a gente tem que se chama potente.
18: Tem o da linha de baixo.
16: Isso. E aí... Boa ideia,

0: ter muita festa, vai ter
1: tá
0: muita
1: combinado,
0: festa.
1: Hein? Prometido.
2: Combinado,
1: prometido.
2: Fechado.
1: Vou torcer pra esse Brasil ganhar, meu Deus do céu, para tomar esse potente.
0: Vamos lá.
1: Gente, obrigada pela gentileza.
0: Obrigada.
1: Prazer receber vocês. Boa sorte, tá?
2: Obrigado.
1: Muito sucesso na empresa de
0: muito
1: vocês.
0: Muito obrigada, querida.
1: E muito sucesso na Copa. Eu desejo que a gente seja campeão. E que os nossos goleiros brilhem, que nem o Taffarel brilha.
2: Tomara, é isso aí.
1: Obrigado, valeu. Tá?
2: Obrigado.
0: Obrigado.
1: Beijo. E chegamos ao final de mais um Paralelas aqui na Rádio Gaúcha. Lembrando que ele é um programa semanal e todos os episódios você pode encontrar na íntegra no YouTube de GZH e nas plataformas de áudio. Um abraço a todos, tenham um ótimo domingo e até semana que vem.

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Para os fãs de séries turcas, vamos falar de Esqueça-me Se Puder, atualmente em cartaz na HBO Max. A encantadora paisagem de Istambul se mistura com uma trilha contagiante para contar a história de um casal que se reencontra tempos depois do divórcio.

0: que no início era uma vingança dos dois lados, acaba por aflorar ainda mais antigos sentimentos existentes entre eles.
1: Denedim, olmadı. Uğraştım, takmadın. Ne yapsam senin için yetmedi.
0: Quando Esther era jovem e trabalhava como garçonete, se casou com o pobre e humilde engenheiro Omar. Depois de alguns anos, se divorciaram, deixando muito rancor dos dois lados. Anos depois, Omar é presidente de uma grande empresa de tecnologia e Esther acaba virando uma de suas funcionárias. Isso é um gatilho para um plano de vingança entre os dois, que vivem ao longo da série momentos de reconciliação com momentos de muitas brigas.

Mas não se engane. Esqueça-me, se puder, não é um drama. É uma telenovela turca de comédia romântica baseada na obra da sul-coreana Cunning Single Lady. Ela fica irresistivelmente divertida quando a mãe de Omar aparece na trama e vive em pé de guerra com a vizinha, que é a mãe de ninguém menos que Esther. A atuação das duas encanta muito nessa série, pois uma não vive sem a outra, apesar de discutirem por absolutamente tudo.

decorrer, nada sai conforme o planejado. E em pouco tempo, o casal principal acaba em um quadrilátero amoroso com consequências hilárias. O amor verdadeiro tem uma segunda chance quando o casal percebe que estavam errados um sobre o outro o tempo todo.

0: aşkımızdan şüphe ederken ben inandım küçük bir mutlu ana.
1: Com 92% de aprovação pelos usuários do Google, anote então o nome dessa série. Esqueça-me se puder, porque realmente é uma ótima opção para você conferir.

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4: 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Ao menos 12 pessoas ficam feridas em tiroteio perto de festival cultural em Ohio, nos Estados Unidos. Eleitores do Peru vão às urnas neste domingo para eleger o 9º presidente do país dos últimos 10 anos. Ponte de R$ 36 milhões de reais desaba e deixa 4 feridos no Acre. Tempo nublado em Porto Alegre. Agora faz 16 graus. Há chance de pancadas de chuvas isoladas em todo o estado. Na fronteira oeste e região central, a previsão é de chuvas moderadas e fortes. Nas demais áreas, o sol ainda deve aparecer, alternando com períodos de maior nebulosidade. 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
4: Todos os passageiros do ônibus que tombou na Freeway em Glorinha foram resgatados. Uma mulher de 69 anos morreu. Duas vítimas em estado grave foram levadas ao Hospital Dom João Becker. Uma pessoa saiu sem ferimentos. Já as demais receberam atendimentos na UPA de Gravataí. Segundo a Polícia Rodoviária Federal, o condutor perdeu o controle da direção, saiu da pista, atingiu a proteção lateral da rodovia e tombou. O teste do bafômetro apontou o resultado negativo para álcool. As causas do acidente serão investigadas pelas autoridades.
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4: Bispo nomeado pelo Papa Leão XIV é morto a tiros em Moçambique. O católico foi assassinado no sábado em sua própria residência, na cidade de Quelimane. Segundo a polícia moçambicana, Osório Citor Afonso foi atingido no peito pelos disparos. Em nota, o Vaticano informou que o Papa Leão XIV recebeu a notícia com profunda tristeza e lamentou o ato de violência que resultou na morte do bispo. O Instituto Nacional de Meteorologia emitiu um alerta amarelo para a chance de temporal no Rio Grande do Sul. O comunicado é válido para a próxima segunda-feira. O aviso abrange quase todo o estado, exceto a faixa da divisa com Santa Catarina, parte dos campos de cima da serra e litoral norte. Nas demais regiões, a possibilidade de queda de granizo, rajadas de vento de até 60 km por hora e 50 milímetros de chuva no dia. 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Da redação, Isadora Terra.
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16: Colin aqui na Califórnia, um abraço pra ti e também pro Diego Neri, que está na Austrália. 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
1: Muito bom dia, começando o Gaúcha hoje deste domingo, dia 7 de junho de 2026. É o sétimo dia do sexto mês do ano, um domingo bem nublado, com possibilidade de chuva ainda pela manhã em alguns pontos da capital. Vai ser um dia nublado, vai aos 19 graus, não vai ter sol e aí chega a instabilidade. E aí vai ter chuva. Hoje domingo, segunda, terça, quarta chuva para aqui em Porto Alegre, mas volta quinta, chove sexta e aí o frio vem com força de novo. Próximo final de semana será gelado aqui em Porto Alegre. Pelo interior do estado, o domingo começando com 12 graus em Canela, 13 graus em Passo Fundo, 15 graus em Santa Cruz do Sul, 13 graus em Pelotas, 12 em Caxias, 15 em Santa Maria, 15 em Capão da Canoa, 14 graus em Uruguaiana, 14 graus em Bagé, 14 em Rio Grande, 12 graus em Gramado, 16 em Torres, 10 graus em São José dos Ausentes, 12 graus em Bento Gonçalves, onde está ocorrendo a Fenavinho e a Expo Bento. E para fechar, a última era Bento Gonçalves, que vai até dia 14, tá? A Fenavinho e Expo Bento vai até dia 14 lá em Bento Gonçalves, na Serra Gaúcha. Então é assim, temperatura amena nesse amanhecer, vai ter chuva em praticamente todo o estado durante toda essa semana. Daqui a pouquinho, Douglas Weber traz a previsão do tempo. Gaúcha hoje de domingo comigo, Thiago Bittencourt. Na central técnica, Eric Santos e Fabrício Correia. Na mesa de áudio, Renato Silva. Aqui nas gravações, o Domingo Sávio. Na produção, Douglas Weber. Bom dia, Douglas.
2: Bom dia, Thiago. Bom dia aos ouvintes. Um prazer enorme estar dividindo o microfone com você aqui neste domingo.
1: Estreando, né?
2: Estreando no Gaúcha hoje,
1: nós dominical. A gente já participou, trocou microfones na CBN, quando eu fazia o CBN Porto Alegre. Essa semana, na quinta, no feriado, e na sexta, o Douglas ficou na produção do Gaúcha hoje. Sábado também.
2: Também.
1: Hoje, domingo. Ah, hoje é essa semana que tu completa a cartelinha.
2: Isso.
1: Segunda, terça, quarta, quinta, sexta, sábado, domingo, segunda, terça, quarta. Aí vai, né?
2: Não dá ideia, Thiago, deixa assim.
1: E aí, no Gaúcha hoje de domingo é a primeira vez que nós estamos juntos, Douglas Weber, aqui na produção. Amanhã, Maria Stoltin estará.
2: Ah, é? Por quê?
1: Porque a Giovana Dullius emendou a folga do feriado com as férias.
2: Olha, que esperta.
1: É, acho que volta dia 23 de junho.
2: Tu é favorável dessa modalidade de férias?
1: Eu adoro férias. Adoro férias.
2: Eu gosto. As férias do trabalhador ali, 1, 2, 3 e 4... Dia 5 eu saí de férias também.
1: Então, boa!
2: Ficou legal. Também fiz a mesma modalidade. 1, 2, 3, 4 foi segunda-feira eu saí de férias.
1: Segunda-feira?
2: No feriado do trabalhador. Primeiro de maio, segundo de maio, terceiro de maio.
1: Entendi. Dia 5
2: tô saindo de férias. 4 de maio eu saí de férias.
1: É, tu sabes que eu gosto muito do que eu faço. Gosto muito do meu trabalho. Gosto muito mesmo.
2: E eu gosto muito do seu trabalho.
1: Eu gosto muito. Mas fazer nada é muito melhor.
2: Não faz nada, né?
1: Não, é difícil.
2: É difícil.
1: Ou às vezes eu tô atrapalhando, às vezes alguma coisa a gente sempre tá fazendo. Mas assim, não ter compromisso, assim, as séries, eu adoro as séries. Gosto muito das séries. Gaúcha hoje de domingo, que vai até às 6 horas da manhã para Panvel, Guaibacar, Banrisul, Macromix, Orquídea, Excelsior Pneus, Lojas Lebes e Contajá. Isso. Às 6 horas tem o Campo e Lavoura com a Gisele Leblen. Depois tem o Acerto de Contas com a Giane Guerra, o Galpão da Gaúcha.
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1: Douglas Weber, e o Domingo Sport Show é a programação
2: com Gustavo Manhaco
1: desse domingo. Aqui no programa teremos daqui a pouquinho a previsão do tempo com o Douglas Weber, o resumo dos fatos da semana.
2: Isso.
1: Teremos ainda o almanac, o futebol. Ontem tivemos o último amistoso da seleção brasileira antes da estreia na Copa do Mundo, jogo contra o Egito. Teremos economia com a Giane Guerra, obra com Josimar Farina, o Campo e Lavoura com a Carolina Pastel e a dica de cinema com o Tiziano Osório. Além disso, o Fabrício Carpinejar tem o seu comentário.
2: Verdade.
1: E a música da semana. Agora é hora da previsão do tempo. Douglas Weber, Cleocum está de folga, volta amanhã, 5 da manhã, junto com o Antônio Carlos Macedo. Mas hoje, Douglas Weber, previsão do tempo para os próximos dias, qual é?
2: Acabou, Thiago. Acabou aquele período de temperaturas amenas durante a manhã, né? Temperaturas aí, todo esse período que eu estive no Gaúcha hoje ali.
1: Esse período dois.
2: Três dias, calma.
1: Eu
2: começava o dia com 14 graus, né? E o sol, enfim, ia aparecendo e as nuvens iam tornando a temperatura mais agradável, chegando a quase 24 graus aí, né? Em torno do meio-dia, né? Mas agora não, agora vem o frio, né? sábado já foi, já não foi tão quente.
1: Sim.
2: E o domingo agora vem o frio. E o frio traz o quê? Traz umidade, traz a chuva. E daí vem lá da Argentina, vem a chuva, varrendo o estado aos poucos. A tendência é que aqui para a região da metropolitana aconteça no final da tarde. Tendência, pessoal.
1: De hoje.
2: Exatamente, de domingo para o final da tarde, para o começo da noite. E existe essa tendência aqui, os mapas aqui meteorológicos estão mostrando, mas às vezes aí essa nebulosidade ela demora um pouquinho mais, né? Ela vai lá, paga um pedágio e tudo mais e chega só de madrugada. Mas a tendência é no finalzinho da tarde vir essa chuva. Segunda-feira, a chuva está instalada, né?
1: Uhum.
2: Sábado, terça-feira, a chuva continua instalada. Na quarta-feira, a expectativa é que dê aquela alegria, assim, aquela...
1: Aparece um solzinho
2: ali solzinho.
1: Entre as nuvens, vai a 19 graus.
2: Mas ainda com frio, né, ainda... Né?
1: Sim, pelo menos no amanhecer é muito frio, 12 graus.
2: O que eu quero dizer é que não se empolgue, né?
1: Isso.
2: Não se empolgue, não põe edredom para lavar.
1: Porque sabe? Quinta?
2: Porque quinta-feira vai voltar, entendeu? E quinta-feira volta a chuva, né, não na mesma intensidade, né, não... Mas enfim, vai voltar a chuva, vai acontecer as chuvas, né, em pontos aí isolados do estado, na sexta também, e daí no sábado, novamente, a tendência é que o tempo abra. E daí, claro, daí tem domingo, muito frio. Né?
1: 8 graus domingo que vem aqui em Porto Alegre.
2: Isso.
1: Olha aqui, ó, Canela, domingo que vem, 3 graus está marcando
2: difícil,
1: aqui.
2: Difícil, hein, Thiago?
1: Vou ver aqui, acho que passou... Santa Maria...
2: Começa a corrida pelo frio, né?
1: Santa Maria, aqui, ó, que eu vi que estava frio também. Ó. Caxias do Sul, domingo que vem, 3 graus. Santa Maria, domingo que vem, 6 graus.
2: Uhum.
1: Vou ver aqui, ó. Uruguaiana, domingo que vem, 9 graus. É, Campos de Cima da Serra. Gramado, vamos lá. 3 graus domingo que vem.
2: Bom para vender ingresso.
1: Uhum. São José dos Ausentes, 3 graus no domingo que vem. E Bento Gonçalves, onde está ocorrendo, né?
2: Fena Vinho, Expo Bento.
1: 4 graus no
2: bom
1: domingo que vem.
2: Bom para tomar um vinho?
1: Domingo que vem, que vai ser o último dia da Fena Vinho Expo Bento. 4 graus a temperatura lá em Bento Gonçalves.
2: Bom para tomar um vinho.
1: É. Sempre é, para quem gosta, claro, né?
2: É.
1: Douglas Weber, com a previsão do tempo, enquanto o Cleocum está de folga, agora é hora do resumo da semana.
0: Segunda.
2: Feminicídios aumentam 20% nos primeiros 5 meses do ano no Rio Grande do Sul.
0: Terça.
1: Assembleia Legislativa aprova o fim da taxa de licenciamento de veículos no Rio Grande do Sul. Ainda é aguardada a sanção do governador Eduardo Leite.
0: Quarta.
2: Obras de duplicação da estrada Caminho do Meio têm início entre Viamão e Porto Alegre, com previsão de entrega do primeiro lote em 2028.
0: Quinta.
1: Procissões de Corpus Christi reúnem milhares de pessoas em Porto Alegre e no interior do estado.
0: Sexta.
2: PCC e Comando Vermelho passam a ser classificados como organizações terroristas pelo governo dos Estados Unidos.
1: Tá aí, os fatos que marcaram essa semana. Começamos com aquele balanço que a gente não gosta de noticiar, que é o aumento dos feminicídios, né? Casos muito recorrentes. Talvez, viu, Douglas, seja um dos crimes mais difíceis da polícia combater.
2: De prever, né?
1: Não tem como prever. Assim,
2: como prever.
1: Pode dizer assim, o relacionamento é abusivo, tem indícios, mas tem uma relação de afeto ali dentro também, nessa relação.
2: Exatamente. É desproporcional, né? A questão não é uma briga tão clara, enfim.
1: E assim...
2: Tem muito tabu.
1: Uhum, tem. É uma questão, tem uma questão social, sabe? De que...
2: Isso.
1: Envolvida, então assim, por isso que é muito complicado, é um crime que está sendo muito, muito difícil de diminuir os índices e diminuir o número de ocorrências. O fim da taxa de licenciamento de veículos, já estava, né, para horas que isso deveria acontecer. A estrada Caminho do Meio, nem se fala, né? Domingo Sávio que o diga, eu que o diga, esperemos ansiosamente para que ela seja concluída. Esperamos, mas é para 2028, o primeiro lote.
2: Thiago.
1: Mas de quantos? Eu não sei quantos lotes são, tu sabes?
2: É. Quando vê o primeiro lote é ali da rótula da Manoel Elias até a próxima esquina.
1: Não, mas vai começar lá em Viamão, vai começar lá pelo outro lado. Não, se começasse ali pela rótula, eu já estava feliz até, né? Não, começa pelo outro lado,
2: Então 2036 vai chegar ali para ti.
1: Eu disse os dias úteis da semana, é que quinta foi feriado, mas é um dia útil, né?
2: É, pra mim foi útil, mim, Thiago. Também. Tu trabalhou na quinta?
1: Trabalhei também.
2: Eu também. A gente, né? A notícia não faz férias.
1: Nenhum feriado.
2: E
1: muito bonitas as procissões, a confecção daqueles Tapetes, né?
2: Primeira vez que o tapete teve no Cristo Protetor Encantado.
1: Aham, uh-huh, primeira vez.
2: Que fizeram tapetes lá.
1: Muito legal.
2: Aqui em Porto Alegre teve ali na Catedral Metropolitana, isso. Né? Então, bem legal, bem interessante. Bom, bom.
1: E Marau. Marau também Marau teve.
2: Forte.
1: Tu sabe, e encerramos a semana com começando a valer, né? A classificação de isso. PCC e Comando Vermelho como organizações terroristas pelo governo dos Estados Unidos. Ainda não se tem muito, assim, o que, que isso efetivamente ocorre, vai significar. O governo federal tenta reverter. O que se sabe é que o governo dos Estados Unidos colocou PCC e Comando Vermelho junto numa lista, né, com uhum. Al-Qaeda, Boko Haram, Hezbollah, algumas gangues do cartel mexicano, equatoriano. Vamos ver. 100 organizações estariam nessa lista. Vamos ver o que efetivamente isso vai significar, né, Douglas?
2: É, vamos ver se vai mudar alguma coisa para o pessoal que sofre com esses grupos, né?
1: É. Vamos lá então, Gaúcha hoje deste domingo para Panvel, Guaibacar, Banrisul, Macromix, Orquídea, Excelsior Pneus, Lojas Leves e Contajá, vai para o Almanac. E o Gustavo Gossen com os fatos que marcaram esse dia 7 de junho na história.
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4: Dia Nacional da Liberdade de Imprensa. 1494, Espanha e Portugal assinavam o Tratado de Tordesilhas. 1970, nascia o capitão do Penta, Cafu. 1989.

morria a cantora Nara Leão. 2014. Morria o ex-jogador, eterno ídolo do Internacional, Fernandão. 2015. Morria o ator Christopher Lee. Um dos grandes papéis dele foi no filme Drácula, lá da década de 50. 2019. Eu sou...

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1: Morreu o músico Sergei, cantor e compositor, ícone do rock. 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
2: Muito obrigado, Gossen! Gaúcha hoje deste domingo, dia 7 de junho, é o último domingo antes do início da Copa do Mundo.
3: É isso.
2: Hoje é dia 7, amanhã é dia 8.
3: Isso.
2: Terça é dia 9.
3: Exato.
2: Quarta é dia 10. E dia 11 inicia a Copa do Mundo com a partida entre México e África do Sul.
3: Sabia que essa é a segunda vez na história da Copa que se repete essa partida?
2: É.
3: Como estreia, porque foi a partida de estreia da Copa do Mundo de 2010 na África do Sul.
2: E a África ganhou, lembra-se?
3: Eu acho que sim, porque era a geração dos
2: Bafana,
3: Bafana.
2: Deixa eu ver só.
3: México. E eu acho que era o Papai Joel o técnico aí, mas me falta essa memória.
2: Não, acho que ele não chegou aí pra Copa, viu, Douglas? Vou dizer pra ti.
3: Pode
2: México ser. E África do Sul na... Foi 1-1. Foi no Soccer City, em Joanesburgo. Tchabalala abriu o placar pros donos da casa e Rafa Márquez empatou pros mexicanos. Deixa eu ver aqui. O Parreira estava na...
3: Ah, eu sabia que era um brasileiro.
2: Isso, na África do Sul. E o Javier Aguirre era o técnico do México. É, os gols no segundo tempo. Tchabalala fez aos 10, lembra que ele faz a dancinha?
3: Sim.
2: E o Rafa Márquez empata aos 34 do segundo tempo. É, 2010, se repetindo a estreia. Deixa eu só pegar aqui, ó, o calendário dos jogos dessa semana. Ó, dia 11, quinta-feira, 4 da tarde, México e África do Sul. Ainda na quinta-feira, 11 da noite... Horário de Brasília, ficaremos acordados para ver, sabe o quê, Douglas?
3: O quê?
2: Coreia do Sul e República Tcheca.
3: Ah, um bom jogo.
2: Já na sexta-feira, às 16h, almoçaremos e logo em seguida iremos para a frente da TV assistir Canadá e Bósnia-Herzegovina.
3: Bom jogo também.
2: Sexta, 22h, aí sim, esse eu vou parar para ver de verdade. Estados Unidos e Paraguai.
3: Ah.
2: Bom jogo. No sábado... 16h, Catar e Suíça.
3: Uhum.
2: E às 19h, a estreia do Brasil contra Marrocos. 16h, o jogo que vai acontecer em... no MetLife Stadium, que é em Nova Jersey. Isso aí. MetLife Stadium em Nova Jersey, onde o Brasil estreia contra o Marrocos. No próximo sábado. E aí, Copa do Mundo, jogo todo dia. Ainda no sábado tem Haiti e Escócia, bom, 10 da noite, jogo do grupo do Brasil,
3: sim,
2: inclusive.
3: Exato, tem que ficar atenção.
2: Aí no domingo acordaremos... Não, domingo não, a gente sábado vai dormir tarde, porque é domingo 1h já, Austrália e Turquia. Depois domingo, 2h, no almocinho, Alemanha e Curaçao.
3: Esse aí, acho que...
2: No domingo, 5h, comendo aquele cafezinho da tarde, tomando um chimarrão, Roscan. Holanda e Japão. Esse jogo bom.
3: Bom.
2: Holanda e Japão. E aí domingo, 20h, Costa do Marfim e Equador.
3: É um jogo legal.
2: Domingo, 23h, Suécia e Tunísia.
3: É um jogo menos legal.
2: E é, a gente vai dormir tarde, vai acordar segunda com um pouco de sono. 1h, depois do almocinho, veremos Espanha e Cabo Verde.
3: É um bom jogo para quem odeia futebol.
2: É, às 16h de segunda, Bélgica e Egito. O Egito que foi o adversário do Brasil ontem, no amistoso
3: e tal.
2: E aí, às 19h, para quem gosta, e eu sei que tu gosta, né? A estreia da... Celeste, Arábia Saudita e Uruguai, segunda 19h.
3: Bom jogo.
2: E segunda 22h, fechando, esse eu não vou ver, Irã e Nova Zelândia.
3: É, esse aí é uma bomba.
2: Mas é isso aí, Copa do Mundo, então esse é o último domingo antes da estreia da Copa. E a gente vai fazer uma homenagem ao que aconteceu ontem na música da semana. Mas pra isso, tem que esperar o fim do programa, a gente vai pro intervalo. Na volta, tem mais Gaúcha hoje, de domingo.

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14: De volta com o Gaúcha hoje deste domingo, dia 7 de junho de 2026, um domingo nublado, vai ter chuva hoje. Assim, pode ter alguma pancada pela manhã, mas a chuva mais firme mesmo entre o final da tarde e o início da noite. E aí a semana toda vai ser de chuva. Ah, quarta-feira não vai chover. Tá, então tá, tira a quarta. Mas vai até o fim da semana e aí no sábado e domingo chega o frio.
15: Exato.
14: Aqui é o Rio Grande
15: do Sul. E aí essa é a certeza.
14: A certeza é que vai fazer frio e que vai fazer cada vez mais frio porque a gente vai chegando mais perto do inverno. Gaúcha hoje de domingo para Panvel, Guaibacar, Banrisul, Macromix, Orquídea, Excelsior Pneus, Lojas Lebes e Conta Já vai agora falar de futebol. Teve o Juventude na sexta jogando pela Série B, o Brasil no sábado ontem fazendo o amistoso contra o Egito e agora só Copa do Mundo. Quinta-feira, começo dos jogos, a bola começa a rolar e a equipe de esportes da Gaúcha já está no México, nos Estados Unidos e no Canadá.
16: Muito bom dia para quem nos acompanha no Gaúcha hoje. A seleção brasileira realizou o último amistoso antes do início da Copa do Mundo. Ontem, em Cleveland, nos Estados Unidos, venceu o Egito por 2-1 com gols de Bruno Guimarães e Endrick. O Zico descontou para a equipe africana. Esta foi a sétima vitória da era Carlo Ancelotti em 12 jogos. O técnico italiano, que completou um ano no comando da seleção na última sexta-feira. Ponto negativo deste jogo, a falha do Marquinhos no gol do Egito e o quinto jogo consecutivo do Brasil sendo vazado. A estreia da seleção está marcada para o próximo sábado, às 7 horas da noite, abrindo o Grupo C da Copa do Mundo contra a seleção de Marrocos. O Marrocos, na última Copa, disputou a fase semifinal e foi a quarta colocada no Catar. Bom, outros amistosos também aconteceram ontem, sábado. Destaque para a goleada da Bélgica 5-0 contra a Tunísia em Bruxelas, a vitória de Portugal por 2-1 sobre o Chile em Lisboa. Além desses jogos, os Estados Unidos anfitrião perdeu para a Alemanha por 2-1. Kai Havertz e Leroy Sané, os gols da Alemanha. A Argentina venceu Honduras por 2-0, jogando no Texas. Gols marcados por Lautaro Martínez de pênalti e também Giovanni Simeone. Para fechar os amistosos do sábado, a Inglaterra fez 1-0 na Nova Zelândia com o gol de Harry Kane e a Escócia, adversária do Brasil na primeira fase, venceu a Bolívia por 4-0, os 4 gols na etapa inicial. Nesse domingo, demais jogos. Destaque para a Croácia, 15-4, enfrenta a Eslovênia. Às 4 horas da tarde, Marrocos enfrenta a Noruega em Harrison. O Equador, às 5 horas, enfrenta a Guatemala e às 8 horas tem Colômbia contra a Jordânia. Da Central de Esportes para o Gaúcha hoje, Lucas Arruda.
14: Muito obrigado. Agora é hora de falar de economia. Estava em Madrid, não sei se continua, acho que continua, né?
15: Acho que continua.
14: No South Summit, acompanhando o South Summit Madrid, na Espanha, Gene Guerra e o seu destaque da economia.
17: Olá, bom dia. Assim como a Rádio Gaúcha fez quando esteve em Hanover, acompanhando a feira industrial na Alemanha, também se informou como é a jornada dos trabalhadores aqui na Espanha, onde o Grupo RBS fez na última semana a cobertura do South Summit Madrid, o evento de inovação. Pois então, é um debate quente no Brasil e também tem discussões aqui na Espanha. No país europeu, não há limitação de dias na semana, ou seja, é permitida a escala 6x1, mas a maioria é 5x2, ou seja, 5 dias de trabalho e 2 de folga. Já o máximo semanal é de 40 horas e há uma proposta do governo espanhol para reduzir a 37 horas e meia. A proposta está travada no Congresso. Em paralelo, foi reduzida pelo governo a 35 horas a jornada do servidor público, que é onde o governo pode decidir no canetaço, né? Em média, porém, os espanhóis trabalham 36,3 horas por semana. 36,3 horas por semana é a média, ou seja, tem quem trabalha mais, quem trabalha menos. Meia hora acima da média europeia e acima das 33,9 horas na Alemanha. Ou seja, a Espanha trabalha mais do que a Alemanha. Parte da explicação está na grande quantidade de trabalhadores em tempo parcial e nos acordos com as empresas. Outro tema em debate aqui na Espanha é a chamada jornada partida, uma característica tradicional da Espanha. E muitas empresas têm uma pausa longa no almoço associada à famosa siesta. O resultado é que as pessoas passam mais tempo fora de casa, isso que elas não querem, mesmo sem trabalhar mais horas efetivamente. Por isso, cresce a pressão para encurtar esses intervalos e concentrar a jornada. E nós fizemos uma entrevista com o presidente da Yale University, que é uma universidade de negócios aqui em Madrid, Diego Benromea, que é filho da Maria Benromea, que é a fundadora do South Summit. E Diego defendeu cautela na discussão sobre a redução da carga horária. Uma postura, uma posição muito parecida com a dos empresários do Brasil. Ele diz que não é uma questão de horas apenas, mas de produtividade. Diz que é preciso trabalhar muito e ser muito produtivo se quer se manter a qualidade de vida da Europa, que é fantástica, mas que é cara, ele disse, ele enfatizou bem. A presidente do Conselho de Administração do Magazine Luiza, Luiza Trajano, foi homenageada aqui no South Summit Madrid, recebeu o prêmio das mãos do rei da Espanha, Felipe VI, e Nós perguntamos para ela no podcast Nossa Economia de GZH sobre este assunto. Ela disse que não pode dar a opinião pessoal, porque se comprometeu com o Instituto de Desenvolvimento do Varejo, IDV, mas ela não acredita que será necessário o varejo voltar a fechar domingos no Brasil, caso a proposta passe no Congresso, atualmente está no Senado. E ela defende uma negociação entre empresas e trabalhadores para encontrar novos formatos. E chega a citar a possibilidade de as lojas abrirem mais tarde. Então, este é o posicionamento da Luísa Trajano. Reforço, ela não quis dar opinião dela sobre a redução da jornada, mas eu, na entrevista, fiquei com a impressão de que ela é favorável à redução da jornada semanal, que agora está tramitando no Congresso do Brasil. Qual é a proposta que está tramitando lá? Redução da jornada semanal de 44 para 40 horas semanais, que é o que já é o praticado aqui na Espanha. E também no Brasil está querendo se acabar com a escala 6x1, de 6 dias de trabalho e 1 de folga. Essa é a discussão do momento. E, ao que tudo indica, vai passar no Congresso, sim, entrar em vigor. E aí o empresariado já está buscando outras propostas, né, para modular isso, como facilitar, por exemplo, a contratação de pessoas por hora, né, e como fazer a jornada mais flexível para os trabalhadores que serão contratados para conseguir fechar a escala. Assunto que nós continuaremos abordando. Um ótimo domingo para vocês e recupere a cobertura da Rádio Gaúcha no South Summit Madrid em gzh.com.br/Giane Guerra.
14: Muito obrigado, Giane. Agora é hora de falar de obra. E quem traz os destaques das obras é o Josimar Farina.
18: Bom dia, Tiago. Bom dia, Douglas. Bom dia a todos os nossos ouvintes. A partir de março de 2027, quem se desloca entre Nova Petrópolis e Caxias do Sul poderá fazer um trajeto menor para percorrer essas duas cidades. Essa distância será encurtada em 5 quilômetros. Essa melhoria será viabilizada pela pavimentação e ampliação da estrada Caminho dos Pomeranos, que fica na localidade de São José do Caí, em Nova Petrópolis. A via tem aproximadamente 1 quilômetro, mas será ampliada em mais 3,7 km. A empresa Ponto Obras Pavimentadoras será responsável pela execução dos trabalhos. A ordem de início foi assinada nesta semana. Pelo serviço, a construtora vai receber R$ 13.690.000, recurso que virá do fundo do Plano Rio Grande do governo do estado. Além de ser mais segura que a BR-116, esta via ainda terá ciclofaixa e calçada para pedestres. Segundo a prefeitura, a pavimentação vai beneficiar especialmente o transporte escolar, o deslocamento de moradores, o acesso a serviços essenciais e o escoamento da produção agrícola, pecuária e leiteira das comunidades atendidas. Também deverá integrar as regiões das Hortências, o Vivinho e Vale do Caí. E como destacamos aqui, uma grande alternativa para não precisar pegar a BR-116, que tantos problemas tem na região, pista simples, muitos caminhões e um deslocamento que por vezes fica interrompido com quedas de barreira, já que a BR-116, seguidamente entre Nova Petrópolis e Caxias do Sul, enfrentam desmoronamentos. A partir então da execução dos trabalhos, que se espera que se cumpra, né, o prazo estimado, março de 2027, já deveremos ter a estrada Caminho dos Pomeranos pronta, finalizada, pavimentada, para melhorar, então, o deslocamento dos motoristas que percorrem estas duas importantes cidades da nossa Serra Gaúcha, Nova Petrópolis e Caxias do Sul. Uma obra que recebe o recurso do Fundo Rio Grande, uma autorização que chegou no destino das verbas que foram encaminhadas, e agora se tem, então, a expectativa de que, com recurso, com dinheiro, com a empresa escolhida, bem possível e provável que tenhamos a execução dos trabalhos dentro daquilo que for estimado de execução, né? Uma boa notícia para os moradores da Serra e também quem sobe a Serra e que precisa, por vezes, fazer o deslocamento entre essas duas cidades, né? São 5 quilômetros encurtados, mas alguns bons minutos que se ganha a partir do momento em que se passar a utilizar a estrada Caminho dos Pomeranos. Quem pergunta onde fica, como faz para acessar, ela fica na localidade de São José do Caí. Ela fica mais a leste do que a BR-116. Os caminhos ainda, né, os aplicativos de trânsito ainda não apontam tanto esse trajeto, porque ela é de pista simples, mas a partir do momento em que ela estiver pavimentada, certamente vai virar opção também, quem não conhece esse caminho, poder utilizar e chegar até o seu destino com mais facilidade. Era isso, desejo a todos um ótimo domingo e até amanhã.
14: Muito obrigado, Josimar. Agora é hora do destaque do Campo e Lavoura, e quem traz o destaque é a Carolina Pastel.
19: Olá, muito bom dia, Tiago. Bom dia também aos ouvintes. A safra brasileira de maçã, que está em plena colheita neste ano, vai ficar marcada pelo pingo de mel. É uma característica que surge em razão das condições climáticas. É mais comum na variedade Fuji, que tem uma colheita mais tardia e que, em resumo, deixa a fruta ainda mais doce. A manifestação dessa característica, Tiago, é um aspecto aquoso no coração da maçã e está relacionada ao frio. Temperaturas mais baixas fazem a planta reduzir um pouco a atividade da fruta, mas a folha continua mandando os assimilados, que são compostos orgânicos produzidos pela fotossíntese, principalmente açúcares, para lá. Em outras palavras, como tem mais açúcar e extravasou, digamos, esse açúcar das células, a fruta fica ainda mais aromática e mais doce, Tiago. Para o consumidor, a safra traz uma combinação, então, de volume maior e qualidade, e com essa marca extra, digamos, do pingo de mel, que não é exclusiva deste ano, vale lembrar, mas que se destaca neste ano por ter sido muito acentuada. O Brasil, neste ano, tem uma colheita estimada em 1 milhão 200 mil toneladas de fruta, depois de 2 anos seguidos, com invernos quentes e chuvosos, que deixaram a produção menor, em torno de 850 mil toneladas. Vale lembrar ainda, Tiago, que Santa Catarina é o estado com o maior volume de safra, seguido do Rio Grande do Sul e também do Paraná. A variedade predominante aqui na produção de maçãs é a Gala, em torno de 600 mil toneladas produzidas, seguida da Fuji, com cerca de 400 mil toneladas, e as demais variedades, cerca de 20 comerciais em todo o mundo, são aí o restante, cerca de 50 mil toneladas. Por falar em maçã e essas variedades, como deu para perceber, a Gala e a Fuji são responsáveis por praticamente toda a produção nacional, mas isso não quer dizer que o setor não tenha buscado novos caminhos, digamos, para diversificar os pomares. E isso tem a ver, inclusive, com a necessidade de enfrentar desafios que vão desde a mão de obra até o comportamento do consumidor, Tiago. A fórmula tem sido bem sucedida, claro, ao longo das últimas décadas. Eu digo, essa fórmula de mais ou menos 60% da produção ser Gala e 40%, quase 40%, ser Fuji, mas os produtores e pesquisadores têm intensificado testes com novas cultivares. A principal razão está na concentração da colheita, como grande parte dos pomares produz frutas em períodos semelhantes, aí tem uma elevada demanda por trabalhadores em uma janela relativamente curta do ano, mas tem também outras necessidades, como a ampliação de opções para o consumidor e a criação de novas cultivares adaptadas às mudanças climáticas. Com o Campo e Lavoura, Carolina Pastel.
14: Muito obrigado, Carolina! Gaúcha hoje de domingo para Panvel, Guaibacar, Banrisul, Macromix, Orquídea, Excelsior Pneus, Lojas Lebes e Contajá. Vai agora com o comentário de cinema do Tiziano Osório. Para esse domingo, essa semana nublada, qual é a dica, Tiziano? Bom dia!
20: Oi, pessoal! O governo federal lançou no final de maio o Tela Brasil, uma plataforma de streaming totalmente gratuita e dedicada à produção nacional de filmes e séries. Por enquanto, a plataforma só pode ser acessada na versão web, no site telabrasil.cultura.gov.br. Até o final de junho, devem entrar no ar os aplicativos para Android e iOS. Atenção, para acessar, tu tem de usar a senha da tua conta gov.br. Nessa largada, o Tela Brasil tem mais de 500 títulos disponíveis. Eu fiz uma peneira e separei 6 filmes que eu acho imperdíveis. Começo por 2 clássicos dos anos 60. Deus e o Diabo na Terra do Sol, do Glauber Rocha, que fala sobre a opressão dos coronéis no sertão nordestino e o fanatismo religioso. E São Paulo, Sociedade Anônima, do Luiz Sérgio Person, que continua atual, tanto por sua estética, quanto pelo retrato da desumanização do trabalho e da alienação urbana. Também já virou clássico A Hora da Estrela, da Suzana Amaral, filme que revelou para o mundo uma das grandes atrizes brasileiras, a paraibana Marcélia Cartacho, premiada com o Urso de Prata no Festival de Berlim de 1985. O quarto filme que eu indico merecia ser mais conhecido. Quase Dois Irmãos, da diretora Lúcia Murat, que mostra os bastidores do surgimento do Comando Vermelho, a partir da aproximação entre presos políticos e criminosos comuns das favelas cariocas no presídio da Ilha Grande, na época da ditadura militar. O pulsante cinema pernambucano é representado no Tela Brasil por um dos filmes que marcaram a sua ascensão, Cinema, Aspirina e Urubus, do diretor Marcelo Gomes. A trama se passa em 1942 e acompanha o convívio entre um mascate alemão fugido da Segunda Guerra Mundial e um retirante que deseja escapar da fome e da miséria indo em direção para o Rio de Janeiro. Eu fecho a lista com um documentário do diretor gaúcho Jorge Furtado, O Mercado de Notícias, que discute o papel da imprensa e a sua influência na democracia. Usando encenações teatrais e entrevistas com jornalistas renomados, o filme espelha, nos dias de hoje, a atualidade de questões éticas da profissão observadas por um dramaturgo inglês no século XVII. Se tu quiser conferir mais dicas para ver de graça no Tela Brasil, te convido a clicar na minha coluna em GZH.
14: Muito obrigado, Tiziano.
0: Ô, Douglas, assisti essa semana um filmezinho francês. Alguém falou pra mim que ia pra França. E aí eu fiquei pensando assim, bah, gosto muito do francês. Sabe que o meu filho e a minha esposa estão fazendo aquele... Tem um aplicativo de aula de Duolingo.
14: Sim.
0: Então, eles resolveram fazer em francês. Boa. Aí passa o dia todo ficando brincando, assim.
14: Je m'appelle,
0: Nicolas, je m'appelle, Marcel. Vamos lá.
14: Gente... Eu sei o que, francês que eu
0: Vai
14: sei.
0: Lá.
14: Gato.
0: Que é
14: Le Chien.
0: Le Chien.
14: Cachorro, que é Le Chat.
0: Aham.
14: Sei também...
0: Bonjour.
14: Bonjour, naturalmente, exato. E eu acho que esse... Ah, e Je suis désolé, que eu estou desolado.
0: Ah, né? muito
14: estou...
0: bom. É, até logo, ou até breve.
14: Abientôt.
0: Bonjour, bom dia.
14: Uhum.
0: Bonsoir, boa noite.
14: Boa noite?
0: Bom dia ou boa tarde mesmo, se usa-se o bonjour. Boa noite ao chegar, usa-se bonsoir, entendeu?
14: Isso aí.
0: No chegar. Boa noite ao ir dormir é o bon nuit.
14: Isso.
0: É isso aí. E aí tem um bom dia, um bon journée.
14: Ah, uma boa jornada pra
0: isso
14: você.
0: Isso aí. Muito bom. Muito bom. E tudo isso pra dizer que eu vi um filme francês muito legal. É, assim, tu já viu um lugar chamado Notting Hill?
14: Sim.
0: É a mesma coisa, só que ao contrário.
14: Com a mulher indo atrás de um cara famoso.
0: Isso aí.
14: Entendi.
0: Isso aí. Mas é bem legal. Ia na França e tal. Eu achei bem legal.
14: Gosto de comédias.
0: É, bem legal.
14: Românticas.
0: E eu queria dizer se tu visse o documentário do Tri, que tá na Netflix.
14: Ah, sim. Eu tô... não é da versão dramatizada, na verdade?
0: Isso, é um... Isso, não é um documentário.
14: Isso,
0: uma série.
14: Uma série dramática, né?
0: Isso, com, isso aí. Com o com Rodrigo com Santoro. O Bruno Mazzeo.
14: Isso, eu tava tentando lembrar qual o filho do Chico Anísio era.
0: É,
14: exatamente.
0: Isso aí. É, eu não consegui ver ainda.
14: Eu vi trechos, tá? Eu não cheguei a ver toda ainda.
0: É, diz que é bem legal, bem legal. Eu quero ver antes da quinta-feira, antes da Copa começar. Dito isso, né, veio o comentário do Tiziano falando de filme, série e tal, a gente acabou entrando na onda, agora é hora do Carpinejar, fazer o seu comentário aqui no Gaúcha hoje de domingo.
21: Bom dia, Tiago, bom dia, ouvintes. Há homens que se orgulham de suas conquistas. Eu me orgulho de conquistar a

0: Ele não tem medo de perdê-la. Não é por isso. É porque, pela primeira vez na vida, carrego o nome de alguém. Por dentro do aro está escrito Beatriz. É como se a minha pele fosse extensão da carne dela. A aliança não deixa de ser um antídoto para o narcisismo. Porque não sou apenas eu no mundo, nem no meu próprio corpo. Eu sou uma família. Até cuidar de mim passou a ser cuidar dela. Você busca durar, permanecer por mais tempo com aquela pessoa de quem você gosta. É impressionante, mas levar o nome da parceria que você escolheu para atravessar a vida é um assombro para a minha geração. Apegada à assinatura, treinada a colecionar pertences, a colocar um nome no livro, na esferográfica, no caderno, no estojo, na pastinha, na mochila, na mala, desde sempre. Fomos treinados para isso, para posse. E de repente vem um nome de alguém em você, com você, e não é você. E você aprende a se multiplicar para se repartir. Existe uma transgressão no uso da aliança, uma expansão da identidade. Você não está sozinho no mundo. Você tem alguém. E é um elo de confiança personalizado. Não é uma cópia. Por mais que outras pessoas tenham a mesma aliança, o mesmo modelo, simboliza o que eu vivi, o que eu vivo com a Beatriz, o que eu enfrento, enfrentei com a Beatriz, o que superamos lado a lado. Tanto que Beatriz e eu brincamos um com o outro. Não invente de morrer antes de mim. É a forma mais sincera que encontramos de declarar que jamais nos curaremos da saudade um do outro. Ah, feliz da vida que encontra o amor. Meu abraço.
1: Muito obrigado, Carpinejar. Gaúcha hoje deste domingo, dia 7 de junho, um domingo nublado. E eu já digo, vai chover durante toda a semana. E lá pro finalzinho da semana, como é que vai acontecer com a temperatura, Douglas?
2: Vai, ó, cair.
1: Cair. Vai esfriar. Bem esfriado. Ah, mas já tava frio. Então vai estar tá mais frio. Isso.
2: O Thiago vai ter que vir trabalhar de toca.
1: De toca,
2: aquela
1: cerola.
2: Aquela toca feia do Beatles lã. Que ele tem.
1: Toca, cerola, lã. E do Tottenham também, que escapou do rebaixamento.
2: Isso.
1: Tottenham, não, é toca, cerola, né, manta, luva, camisa térmica, o que tiver.
2: Aí.
1: Pra se proteger do frio. E é isso que a gente vai ter durante essa semana. Chuva e lá no finalzinho da semana, o frio. Agora chegou a hora, tão esperada.
2: Ela?
1: Ela. A música da semana. E vai ser essa.
3: Vambora, mostra pra mim, juntinho.

0: Sabe que eu tenho uma história muito legal. Teve um ano, eu acho que é 2024, que eles vêm fazer show aqui em Porto Alegre.
1: Sim, sim, sim.
0: No dia do meu aniversário, 10 de janeiro. E aí eu me lembro que teve uma festa de final de ano da firma e sortearam ingresso.
1: Sim.
0: E eu chulhei, assim, de todas as maneiras, não ganhei. Não ganhei, e aí caía bem no dia do meu aniversário e eu acabei não conseguindo
1: ir. Tua história é de ausência, então?
0: De ausência. Só que não. E aí o que acontece é que no ano seguinte, eles vieram de novo na mesma época. Só que daí dia 12. Sim. E aí eu disse, dessa vez eu vou. E aí eu já me joguei e aí fui. Bem legal o show. Bem legal mesmo, assim. É pra quem curtiu os anos 90, assistiu os programas de auditório,
1: isso,
0: ia pra festa.
1: Tu quer falar o nome?
0: É Donald Trump, tá tocando.
1: Ah, mas vai saber que tem alguém que nasceu em Marte.
0: Isso, também, né?
1: Ou alguém que simplesmente nasceu depois de 2010.
0: E pode, né? Já tá com 16 anos, né?
1: É.
0: E aí o que acontece é que aí eu fui ver o show. É muito legal, tá? Muito legal. A apresentação que eu fui aqui era o Beto Jamaica e o compadre Washington.
1: Sim.
0: E aí a participação só da

0: Camila
1: Melo.
0: Melo?
1: É. Mas ela só aparecia em algumas músicas, e aí tinham duas dançarinas e um dançarino que ficava lá no palco o tempo todo. E aí, assim, pá, é muita
0: Jacaré
1: memória.
0: Tá no Canadá,
1: memória afetiva. Mais. É, com a Luísa. E aí, a minha memória, a memória afetiva é muito boa mesmo, quando a gente ouve o El Chan. E aí, durante toda essa semana, quando foi anunciado o amistoso do Brasil, sim, com o Egito, no automático a mente vinha com: essa é a mistura do Brasil com o Egito. Vai! Não, essa é outra música.
0: É,
1: misturei. É do Havaí, né? Mistura do Brasil com o Egito. Vai. Alibaba.
0: Tô me fora do tempo aqui, tá, Thiago? Só vou te falar.
1: Alibaba. O Zadito tá no novo. Vai, canta comigo, meu. Eu vou botar aqui a letra pra tu cantar.
0: Tá.
1: Letra.
0: É que tu tá meio fora do tempo, daí eu tô me perdendo um pouco aqui.
1: Ó.
0: Tá o Beto Jamaica cantando num momento, canta depois.
1: Isso, isso aí, ó. Ó.
0: Tô que nem a. Como é que é a moça que errou o hino?
1: Ah, não erraram o hino, Alcione e o Belo.
0: Que isso, mas errou o retorno.
1: A Vanusa errou. A Vanusa errou porque tomou remédio. A Alcione e o Belo foi um problema técnico.
0: Tu parece Alcione e eu pareço o Belo.
1: É?
0: É.
1: É isso. Então, com o El Chan e a mistura do Brasil com o Egito, que jogaram ontem.
0: Exato.
1: E a gente na expectativa para o início da Copa na quinta.
0: É um jogo que não importou nada.
1: Nada. Foi só para movimentar.
0: Mas é só ali,
1: e pro pessoal de Cleveland.
0: Só pra gente usar. Eles fizeram, na verdade, só pra gente botar essa música pra
1: o
0: tocar.
1: O Cleveland Cavaliers, que foi eliminado da final da NBA. A final da NBA, tu sabe quem é que vai ser? San Antonio Spurs contra New York Knicks.
0: Eu acho estranho que a final da NBA não tenha um próprio nome, que nem o Super Bowl.
1: É verdade.
0: Já seria a Super Sexta.
1: E o Cleveland Browns é o time do futebol americano lá em Cleveland.
0: Isso, exatamente.
1: É isso, né? Não Chicago Bears.
0: Não é o...
1: É? Isso aí.
0: Eu tô confundindo com o Broncos, mas o Broncos
1: é
0: não
1: Denver.
0: É Denver, né?
1: Cleveland Browns. É isso aí, né? Cleveland Browns é o time de futebol americano de Cleveland. Que tem o Cavaliers na NBA.
0: É. Esse time do LeBron.
1: O Cleveland, né? Se eu não me engano, tá? Jogadores que... Cleveland é berço de vários jogadores que nasceram em Cleveland. Se eu não me engano... ó. Vai lá.
0: Vai.
1: Quem nasceu em Cleveland, Ohio, tá?
0: É Clevelandês.
1: O Travis Kelce é do futebol americano. Não, acho que não.
0: Onde? O Travis Kelce é do futebol americano.
1: Isso, mas eu queria saber da NBA. Eu me lembro que era isso. Aqui, ó. Parará, parará. Eu tinha isso. É, ele nasceu na cidade de Akron, no estado do Ohio. Entendeu? Mas ele também começou. Jogou pelo Cleveland Cavaliers. Cleveland é a cidade onde o Brasil jogou ontem contra o Egito. E aí fizemos a mistura do Brasil com o Egito. E aí hoje a gente tá tocando aqui no Gaúcha hoje deste domingo. Isso. Mais um pouquinho aí, ó. Vai! Eu sei, tá? Tem alguns termos, algumas palavras, assim, que, né, a década de 90 aceitava e hoje não são mais aceitáveis. E o Tchê usava.
0: Mas aí a gente ouve como um contexto histórico, né, Thiago?
1: Obrigado, Douglas Weber.
0: De nada, você.
1: Obrigado, Domingo Sávio. Obrigado aos ouvintes. Vem aí o Campo e Lavoura com a Gisele Leblen, depois o Acerto de Contas, o Galpão da Gaúcha, Domingo Sport Show. Obrigado ao Eric, obrigado ao Fabrício, obrigado ao Renato Silva. Bom domingo a todos, vem aí a chuva. 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Amanhã estaremos de volta com Antônio Carlos Macedo, Cléo Kuhn e a Maria Stolt na produção, 5 da manhã, com Gaúcha hoje de segunda-feira. Tudo ok, Douglas?
0: Tudo ok, ganha o Rio Grande do Sul.
1: Ganha o Rio Grande do Sul com muita informação, bem cedinho. Fiquem com a programação da Gaúcha, tchau!

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1: 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Exército de Israel afirma ter interceptado 2 projéteis disparados do Líbano. Uma mulher de 69 anos morreu e outras 12 pessoas ficaram feridas depois que um ônibus tombou na BR-290 em Glorinha. Aposta de Brasília ganha sozinha prêmio de R$30 milhões da Mega Sena. Os números sorteados foram 9, 18, 26, 31, 53 e 58. Céu nublado em Porto Alegre. Agora faz 16 graus. Há chances de pancadas de chuva isoladas em todo o estado. Na fronteira oeste e região central, a previsão é de chuvas moderadas e fortes. Nas demais áreas, o sol ainda deve aparecer, alternando com períodos de maior nebulosidade. 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
1: Trânsito é tranquilo em Porto Alegre. PTC não atende ocorrências com gravidade. Nas rodovias federais e estaduais, também não há acidentes graves ou novos bloqueios reportados. O atendimento à ocorrência do acidente de ônibus que tombou na Freeway já foi encerrado, segundo a Polícia Rodoviária Federal.
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1: O Peru vai às urnas neste domingo para escolher entre Keiko Fujimori e Roberto Sanches. Quem se eleger se tornará no dia 28 de julho o 9º presidente do país dos últimos 10 anos. O nome eleito deste domingo sucederá o presidente interino José Maria Balcazar Zelada, que não foi eleito, mas sim escolhido pelo Congresso para cumprir o mandato tampão entre a destituição de José Reri e nas eleições. Desde 28 de julho de 2016, nenhum político conseguiu governar o país por um mandato completo. 5 postos de saúde de Porto Alegre estarão abertos neste domingo para vacinação. As unidades Moab Caldas, José Mauro Cerati, Assis Brasil, Bom Jesus e São Carlos funcionarão das 10 horas da manhã às 7 horas da noite. Serão ofertadas doses contra a vacina da gripe, a Covid-19 e as demais vacinas do calendário vacinal, de acordo com os grupos prioritários. 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Da redação, Isadora Terra.
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3: 6 horas e 3 minutos.
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Após o silêncio da noite, o sol começa a despontar no horizonte, prenunciando um novo dia. 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

0: Bom dia, queridos irmãos e irmãs. Que a paz de nosso Senhor Jesus Cristo esteja com você nesse domingo.
1: Neste dia que inicia, pedimos a proteção de Deus, rezando: Vinde, Espírito Santo, enchei os corações dos vossos fiéis e acendei neles o fogo do vosso amor. Enviai o vosso Espírito e tudo será criado e renovareis a face da terra. Oremos. Ó Deus, que instruístes os corações dos vossos fiéis com a luz do Espírito Santo, fazei que apreciemos retamente todas as coisas segundo o mesmo Espírito e gozemos sempre da sua consolação. Por Cristo, Senhor nosso. Amém. Hoje, domingo, unindo-nos a todas as missas, celebrações, adoração e bênção do Santíssimo que estão acontecendo agora e durante o dia em muitas igrejas, louvemos o Senhor Jesus Cristo. Glória a Deus nas alturas e paz na terra aos homens por Ele amados. Senhor Deus, Rei dos céus, Deus Pai Todo-Poderoso, nós vos louvamos, nós vos bendizemos, nós vos adoramos, nós vos glorificamos, nós vos damos graças por vossa imensa glória. Senhor Jesus Cristo, Filho Unigênito, Senhor Deus, Cordeiro de Deus, Filho de Deus Pai, vós que tirais o pecado do mundo, tende piedade de nós. Vós que tirais o pecado do mundo, acolhei a nossa súplica. Vós que estais à direita do Pai, tende piedade de nós. Só vós sois o Santo, só vós o Senhor, só vós o Altíssimo Jesus Cristo, com o Espírito Santo, na glória de Deus Pai. Amém. Oração. Ó Deus, na presença dos apóstolos, vosso Filho subiu ao céu. Concedei, nós vos pedimos, que segundo sua promessa, ele esteja sempre conosco na terra, e nós mereçamos viver com ele no céu. Ele que é Deus e convosco vive e reina na unidade do Espírito Santo por todos os séculos dos séculos. Amém. E que pela intercessão de Maria Santíssima, Nossa Senhora da Salete, Deus Pai Todo-Poderoso, nos abençoe e nos proteja. Em nome do Pai, do Filho e do Espírito Santo. Amém. Um bom dia a todos.
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3: 6:08.
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6: Olá, meus queridos ouvintes, fãs e amigos, senhoras e senhores que nos ouvem nos mais diversificados lugares, por esta que é uma das nossas rádios parceiras e que agora tem o seu prestígio de sintonia. Sejam todos muito bem-vindos, uma honra tê-los conosco. Desde logo vai o meu abraço à gauchada do Rio Grande, aos catarinenses, aos paranaenses e aos demais irmãos em Cristo e conterrâneos do nosso querido Brasil. Nesta edição, vou repassar-lhes algumas pílulas para envelhecer com sabedoria, através dos ensinamentos e da experiência médica do Dr. Fernando Lucchesi. Sabedorias, informações, recomendações que extraio de seu fecundo livro, Pílulas para Prolongar a Juventude. Tenho feito com frequência consultas a esse importante livro, o qual eu assim o reputo. Depois do competente e inspirado poeta gaúcho Chico Fontella, trarei a poesia Aos Olhos do Pai. Meu amigo Ganso e eu iremos rodar músicas bonitas do nosso repertório e, como faixa especial, destacarei Semease a Guita la Boca, na interpretação do expressivo grupo vocal argentino Destino San Javier, em gravação ao vivo. Semease a Guita la Boca. E, no momento nobre, estarei realizando uma entrevista com o senhor Luiz Rogério Roya, idealizador do Instituto Família Roya, um dos nossos apoiadores do programa. Pela importância do tema e do assunto, o farei em 3 blocos. 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
6: 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Agora, a boa música do programa, quem nos dá o privilégio da audiência. Primeiramente, vamos rodar A Rancheira dos Serranos. E em seguida, a obra Dançador de Xote. Vai lá, Ganso!

0: Ouvimos Rancheira dos Serranos, do Antoninho Duarte, e em seguida do Adelar Bertucci, Dançador de Xote, ambas na interpretação dos Serranos. Faremos breve intervalo e logo estaremos regressando com a apresentação do programa para vocês. Vocês são a razão de estarmos aqui. Mais uma vez agradeço por sua audiência, queridos fãs e amigos. Até já!
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2: 6:20.
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0: De volta à agradável companhia de todos vocês, queridos ouvintes, com o programa Encontro com os Serranos. 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
0: 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Meus ouvintes, aqui no nosso encontro, trago-lhes pílulas para envelhecer com sabedoria, aos olhos e às informações de Dr. Fernando Lucchesi. A vida, para ser longa, deve ter significado e beleza. Sabedoria é a soma do conhecimento com o poder de efetuar mudanças. Aprendemos mais com nossos erros do que com nossos acertos. É mais fácil chegar ao sucesso do que mantê-lo. Isso escreveu Malcolm Forbes, essa frase. Já Lia Luft é parafraseada aqui pelo médico referido, quando disse: a passagem do tempo deve ser uma conquista e não uma perda. Prossegue o Dr. Lucchesi: a vida deve ser avaliada pelas realizações e não pelo tempo vivido. Conte sua idade pelos amigos que você reuniu e não pelos anos que você viveu. Assim escreveu Nietzsche. Envelhecer, chegar à terceira idade, é um privilégio que nem todos podemos desfrutar. Portanto, não se queixe. Nenhum homem sábio jamais desejou ser mais jovem. Jonathan Swift. Um rosto sorridente fala mais do que mil palavras, do que mil gestos, do que mil poemas do que 1000 livros. Idade é só um número na carteira de identidade. O que vale é a idade das células e das artérias. As rugas são condecorações adquiridas através do tempo. Valorize-as, orgulhe-se delas, pois foi difícil obtê-las. A velhice inicia quando trocamos nossos sonhos futuros por lamentações do passado. Acostume-se com a ideia. Você está numa fase que lembra as coisas que quer esquecer e esquece as coisas que quer lembrar. Na idade madura não podemos perder tempo. Um ano para o jovem não é nada, mas para nós é muito tempo. Cheguei aos 90, feliz e com saúde, pois nunca levei nada muito a sério. Ouvido de um paciente, diz o médico referido. Fui feliz em 3 casamentos porque nunca perguntei para nenhum dos meus maridos: de onde vens? Para onde vais? Por que chegaste tarde? Ouvido de uma paciente com 80 anos de idade e cheia de saúde, viúva 3 vezes. O brilho dos olhos esconde as rugas. Nossa bondade, nossa dignidade, nossas qualidades sobreviverão à nossa morte. Assim, com toda a sabedoria pessoal e profissional, escreveu e elencou aqui em seu livro o Dr. Fernando Lucchesi, uma vez que ele se valeu de assertivas ou de frases positivistas, como aquelas que nós mencionamos, passando também os autores das mesmas. Agora, vamos brindar-lhes com mais músicas gauchescas aqui no programa. É a vez de rodarmos Talho de Tramontina e depois Cheirando a Creolim. Vai lá, meu amigo.

0: Rodamos para todos vocês Talhe de Tramontina, uma chamarrita solo de minha autoria, Edson Dutra, em que, juntamente com os colegas dos Serranos, nós gravamos no nosso DVD instrumental Conhecendo o Rio Grande. Essa gravação foi feita lá nas missões em Santo Ângelo, quando visitamos a estátua do Tio Bilia e depois os redutos das missões e ainda aquela igreja maravilhosa que tem lá em Santo Ângelo, aquela catedral. Ali nesses três cenários eu executei Talha de Tramontina, uma gravação que ficou muito bonita, aconselho que vocês busquem aí na internet. Repito, nosso DVD instrumental, o primeiro DVD instrumental que gravamos, Conhecendo o Rio Grande do Sul. E em seguida rodamos do Alex Silveira e do André Teixeira, Cheirando a Creolim. Um breve intervalo e logo a sequência desta edição. Até já, meus ouvintes.
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2: 6:34.
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0: Regressando com o nosso encontro, a agradabilíssima companhia dos nossos fãs e amigos, por essa que é a sua rádio favorita, sua rádio do coração. 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
0: Agora no programa, a poesia do eminente poeta Chico Fontella, cujo título é Aos Olhos do Pai. Tendo como acompanhamento o dedilhar maravilhoso, violão de Marcelo Caminha. Pouco importa a idade na filosofia do tempo. O que vale é o sentimento alimentando a lembrança. A vida segue sua dança, num eterno vem e vai, porque aos olhos do pai, o filho é sempre uma criança. Seja na doce infância ou então na mocidade, anjo da guarda de verdade, zeloso e prestativo, um admirador cativo que nunca perde o trilho, sempre defendendo o filho enquanto continuar vivo. Alimenta os seus dias remoendo pensamentos, gritando aos quatro ventos seu amor, sua alegria, um orgulho que irradia espalhando emoção, sentimento sem noção do tigre lambendo a cria. Ser pai é presente divino no supremo da palavra. Sua prole, sua lavra, regalo do Criador. Exaltação e louvor, turbilhão de sentimentos, quando a vida traça tentos, ensinando o que é o amor. Ser pai é abrir caminhos para a sua descendência. É saber que sua essência ganhará continuidade. E a maior felicidade que um homem pode ter quando se vê renascer, rumbiando para a eternidade. Assim escreveu Luiz Augusto Ferreira dos Santos, o poeta com o codinome Chico Fontella, a quem eu mando um afetuoso abraço e os cumprimentos por colaborar com o programa e, sobretudo, por escrever tantas poesias, tantas letras tão bonitas. Que Deus dê muita saúde e cada vez mais inspiração a esse grande amigo e grande poeta, o Chico Fontella. Trazemos agora mais músicas para vocês. É a hora de rodarmos a faixa especial. E ela nos vem com o grupo Destino San Javier, com a música Semease Agüita La Boca, expressivo grupo vocal argentino, em gravação ao vivo, obra composta por Júlio Fontana e Pedro Favini. E depois, os serranos interpretam a obra Donos do Palco, de minha autoria, Edson Dutra. Vai lá, Ganso!
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0: Ouvimos como faixa especial Se me hace agüita la boca, com Destino San Javier. E concluindo este bloco, rodamos para vocês, de minha autoria, Edson Dutra, com a interpretação dos Serranos, Donos do Palco.
1: Depois de rodarmos as músicas anunciadas, faremos agora um pequeno intervalo e logo estaremos adentrando ao momento nobre, tendo como entrevistado o comerciante gaúcho catarinense Luiz Rogério Royer, idealizador do Instituto Família Royer. Até já!
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3: 6:47.
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0: De volta com o nosso encontro sob o prestígio da companhia de todos os nossos queridos ouvintes. 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
1: 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Regressando com o programa, saúdo ao amigo Luiz Rogério Royer, o qual, como comentei, foi o idealizador do Instituto Família Royer,

0: Eu sou o Luiz Rogério Royer, um dos fundadores e idealizadores do Instituto Família Royer, e estou aqui à sua disposição.
1: Prezado Luiz Rogério, tu és mesmo um gaúcho catarinense, com origem lá em Luxemburgo, cujos familiares Royer vieram para o Brasil?
0: Realmente, eu sou um gaúcho, sou missioneiro de Santo Ângelo, no Rio Grande do Sul. Há mais de 20 anos residindo com comércio e com jornalismo em Chapecó, Santa Catarina, mas sou sim descendentes do nosso trisavô Matias Royer, o primeiro primogênito do imigrante William Royer, que chegou ao Brasil lá de Luxemburgo, pelo porto da Holanda, em 1861. E de Porto Alegre, eles foram alocados, colocados na região da Linha Francesa. Antigamente interior de São João do Montenegro e atualmente interior do município de Barão, no Rio Grande do Sul. Eu e mais de 600 familiares e descendentes Royer já temos também a dupla cidadania luxemburguesa, com passaporte com RG luxemburguês. Então, a gente pode tanto morar, trabalhar, viver no Brasil, como podemos também trabalhar, viajar e viver lá no rico país do Luxemburgo.
1: Caro Luiz, qual a tua atividade profissional hoje?
0: Atualmente eu sou comerciante em Chapecó, Santa Catarina, juntamente com a minha esposa. Nós temos uma grande loja de tapetes importados, decorações, artigos para casa, para cama, uma linha completa de cortinados, persianas, almofadas, mantas, toda a linha de artigos de cama em Chapecó, Santa Catarina, no centro de Chapecó. Uma loja com mais de 700 metros quadrados, sempre à disposição de todos os amigos de Chapecó e da região e de todo o sul do Brasil.
1: Te anunciei aqui, amigo Luiz Rogério, como idealizador do Instituto Família Royer. Nos fale como surgiu a ideia da construção do primeiro prédio, onde foi e como está funcionando hoje.
0: Doutor Edson, a experiência da vida nos ensina os caminhos que devemos seguir. Eu cuidei de meu pai por 20 anos, e desses 20 anos, em torno de 6 anos, numa cadeira de rodas com amputação das duas pernas por causa da diabetes. E entendi que nós devemos ter cada vez mais amor ao próximo. Baseado nisso e no conjunto de ideias de unir e integrar os familiares e descendentes Royer, até porque eu estou também pesquisando e atualizando, pois pretendemos editar a coletânea com 9 livros dos descendentes dos imigrantes Royer no Brasil. Nos veio a ideia, então, de por que não deixar um grande legado e construirmos prédios para receber as pessoas idosas, idosos acima de 60 anos, que por via das vezes não tiveram, então, não têm o apoio familiar, o apoio dos filhos, o apoio dos descendentes para que sejam cuidados. Entendi, então, que eu deveria ser talvez a voz número um e unir a família em torno desse projeto de construção. Iniciamos, então, um projeto de construção. A primeira casa em Itapiranga, Santa Catarina, no interior do município, mais propriamente na comunidade de Linha Beleza, interior de Itapiranga, Santa Catarina. A construção está em franco desenvolvimento, tá? O nosso projeto é poder inaugurar até o final de 2027. Nós temos grandes beneméritos familiares que estão nos apoiando. Em especial, o benemérito presidente da filial de Itapiranga, o empresário na área de transportes e logística, o empresário Albano Royer, que é o nosso primo também, pois faz parte da família Royer, e ele entendeu que deveria nos ajudar financeiramente e deixar um grande legado às futuras gerações e a toda uma vasta comunidade. Até porque na região do extremo oeste catarinense, doutor Edson, não tem casas e clínicas dispostas a atender e receber esse público de 60 anos acima. Então, estamos muito felizes, contentes, diariamente acompanhando a construção e já nos organizando de tal forma para coordenar depois a transição no sentido de contratar funcionários, profissionais, médicos, enfermeiras, psicólogas, nutricionistas, fisioterapeutas, enfim, para que possamos atender muito bem esse público. Com certeza, doutor Edson, será a casa.

0: mais bem organizada e mais bonita, com um projeto excelente, com mais de 3 mil metros quadrados de construção, e deveremos ter espaço para até 104 idosos hospedados, com atendimento de 30 a 35 funcionários em 3 turnos, que vai ser o atendimento nessa casa. Então, eu me sinto muito feliz por poder estar liderando e desenvolvendo esse projeto, essa construção, ao lado da diretoria de Itapiranga, ao lado da diretoria de todo o Instituto Família Royer, e especialmente ao lado do empresário dos transportes, o senhor Albano Royer.
1: Por favor, nos informe como surgiu a ideia de construir outro Instituto Geriátrico Família Royer em Itapiranga, Santa Catarina, e quem está contribuindo fundamentalmente para a sua construção física.
0: Doutor Edson, como eu já havia informado, o nosso maior benemérito e que realmente está nos ajudando financeiramente com a construção do projeto em Itapiranga é o empresário Albano Royer. E através dele, através do coração enorme dele, é que nós teremos então esse privilégio de poder contar com esse centro geriátrico em Itapiranga, Santa Catarina. O porquê de escolher o município de Itapiranga? É muito simples. A família Royer, quando chegou ao Brasil, desembarcou em Porto Alegre e de Porto Alegre eles foram alocados na região de Barão, no Rio Grande do Sul. De Barão, no Rio Grande do Sul, o primogênito Matias Royer, que vem a ser o meu trisavô e bisavô do empresário Albano Royer, ele foi convidado a ser o primeiro professor da região da Estância Mariante, em Venâncio Aires. E de lá, então, os seus filhos, seus descendentes, filhos e filhas, vieram para a região do Porto Novo, que antigamente era chamado Itapiranga, né? Antigamente se chamava Porto Novo, pertencente na época a Chapecó. E aí, então, hoje temos ali, então, o município de Itapiranga. E nós entendemos, doutor Edson, de que deveríamos, primeiro, adquirir a área de terras onde foi construída uma casa estilo germânico em Chaimel, na Estância Mariante, em Venâncio Aires, e essa casa foi construída pelo meu trisavô Matias Royer. Nós entendemos que nós deveríamos tomar posse, adquirir do antigo proprietário essa propriedade. E lá nós adquirimos a casa e 12 hectares de terra. E essa casa já foi restaurada através do conjunto de esforços dos associados do Instituto Família Roy, e foi gasto em torno de R$ 250 mil para a restauração dessa casa, que hoje é um símbolo turístico da terra do chimarrão em Venâncio Aires. E nós entendemos que a primeira construção do centro geriátrico deveria ser em Itapiranga, até pela grande necessidade de toda a região que não tem uma casa na região para cuidar de idosos. Venâncio Aires, no primeiro momento, já tem uma casa onde estão sendo cuidados os idosos lá, e nós entendemos então que a primeira construção deveria ser em Itapiranga, por isso o nosso projeto de realizarmos em Itapiranga, e até porque é o município natural do empresário Albano Royer, até porque ele nasceu e se criou na região da Linha Beleza, em Itapiranga. Então, por isso também, nós podermos dotar aquela região, aquele município, com esse grande empreendimento filantrópico para Itapiranga.
1: Meu caro entrevistado, Luiz Rogério Royer, agora vamos brindar aos ouvintes do nosso programa com o sucesso dos serranos. É a vez de rodarmos Criado em Galpão, obra composta por João Sampaio, Kid Grande e Walter Moraes. Vai lá, Ganso!

0: Depois de rodarmos a música anunciada, faremos um pequeno intervalo e logo voltaremos com essa agradável entrevista com o benemérito amigo Luiz Rogério Royer, idealizador do Instituto Família Royer.
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2: 7:05.
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0: O programa Encontro com Serranos volta à audiência de todos que nos prestigiam com essa amável sintonia. 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
1: De volta com o programa, prossigo entrevistando a Luiz Rogério Roya, a quem pergunto se, além do senhor Albano Roya, mais pessoas estão contribuindo para a construção dessa importante obra?
4: Doutor Edson, respondendo a sua pergunta, sim. O empresário Albano Roya realmente é o maior doador, o maior responsável pelo sucesso dessa construção. Uma construção em torno de 3 mil metros quadrados de área construída, com mais de 50 apartamentos, todos eles com banheiro, com camas duplas, e também dotados de mais salas de atendimento, consultório, cozinha, área de lazer, sala de atendimento social, todo um grande complexo, tá? Que está sendo erguido em Itapiranga, na linha Beleza, com um projeto com um orçamento de mais de 20 milhões de reais. Tá? Até porque é um projeto que ele vai contemplar toda a construção e todo o mobiliário, todo o maquinário, tudo o que for necessário para bem atender a esses idosos. Então, o empresário Albano Roy realmente é o maior doador deste projeto. Mas, além dele, nós temos em torno de mais de 120 associados no Instituto Família Royer, que mensalmente contribuem para nos ajudar e nos apoiar na construção. Bem como nós temos também outros sócios beneméritos que já nos ajudaram com valores um pouco mais altos do que apenas uma mensalidade, valores maiores, e também sócios honorários que também nos ajudaram. Então nós temos uma série de categoria de sócios e cada um conforme o seu coração, conforme a sua disponibilidade, está nos ajudando a essa construção. Além do mais, são realizados de 3 a 4 eventos anuais junto ao sítio Tio Albano, na linha Beleza, em Itapiranga, que são almoços, que são jantares, em que o empresário Albano Royer faz toda a doação da carne, dos mantimentos para os almoços, para as festas, para os jantares, e todo esse recolhimento financeiro é revertido 100% para o Centro Geriátrico Itapiranga, para o Caixa do Instituto Família Royer. Então, nesse sentido, nós temos assim uma união forte, uma integração fantástica de todos os familiares, os associados, que nos ajudam ali em Itapiranga, e também nós temos associados por todo o Brasil. Nós temos sócios no Mato Grosso, temos sócios em Rondônia, temos sócios na Bahia, em Minas Gerais, Goiás, temos no Paraná, Rio Grande do Sul, Santa Catarina e temos também no Paraguai. Então é importante em que os familiares Royer podem estar nos ajudando também dessa forma. Mas com certeza contamos muito sempre com o patrocínio financeiro do empresário Albano Royer, que se dedica e garantiu para nós que fará essa construção até o seu ponto final, para nos entregar esse projeto da melhor forma possível, conforme é necessário, conforme a vigilância sanitária, conforme os órgãos públicos solicitam, para que nós possamos dar um excelente atendimento às pessoas que lá serão acolhidas e hospedadas.
0: Caro entrevistado Luiz Rogério, qual será o nome do Instituto nessa segunda obra? Qual o tamanho da mesma e em que estágio de construção já está atualmente?
4: Realmente, nós definimos em Assembleia Geral dos associados do Instituto Família Royer em que o projeto e a construção do Centro Geriátrico Itapiranga levará o nome de Centro Geriátrico Albano Royer. Até porque, com certeza, em torno de 95% a 98% de toda essa despesa financeira será arcada pelo empresário Albano Royer. Não, nada mais justo do que nós podermos fazer essa homenagem ainda em vida para ele, até pelo fato dele dispor de um alto valor financeiro para deixar essa obra para a comunidade, também para que os familiares possam administrar e cuidar dos idosos que lá necessitarão viver. Então, nesse sentido, complementando já o que eu disse antes, serão em torno de 3 mil metros quadrados de área construída para hospedar e acolher em torno de até 104 idosos acima de 60 anos, com graus de dificuldade 1, 2 e 3. E para isso também nós teremos um corpo de funcionários, de profissionais que estarão lá 24 horas por dia em atendimento. Queremos ser exemplo de atendimento às pessoas que precisam ser cuidadas. Eu sempre digo para as pessoas que cada um de nós pode fazer um pouquinho a mais do que está fazendo. E nós queremos deixar esse grande legado para a região do extremo oeste catarinense, para o norte e noroeste do Rio Grande do Sul, para o sudoeste do Paraná, enfim. Todos os municípios que necessitem de vagas para idosos poderão nos procurar, porque nós procuraremos atender a todos da melhor maneira possível.
0: Qual a previsão da entrega da obra e a capacidade de acolhimento das pessoas necessitadas?
4: A nossa previsão, pelo contato que nós temos com a construtora, com os engenheiros, com arquitetos, enfim, é de que deveremos ter até o segundo semestre do próximo ano, de 2027, a entrega dessa obra. E também nós já teremos uma lista de famílias, de pessoas que já nos procuram semanalmente, através do programa Encontro com os Serranos, através do conhecimento que tem em toda a região. As pessoas nos ligam semanalmente buscando contato, buscando se cadastrar para que algum familiar seu venha precisar desse acolhimento. Então, o nosso projeto, a nossa vontade e a nossa certeza é de que até o final de dezembro de 2027 deveremos inaugurar essa grande casa, essa grande obra de acolhimento aos idosos de Itapiranga e de toda a região.
0: Meu amigo Luiz Rogério, o senhor Albano Royer, benemérito maior desse importante projeto, me falou que as pessoas a serem acolhidas serão hóspedes lá no Instituto e que elas terão uma assistência muito grande a partir do momento em que lá forem recebidas. Nos fale sobre isso.
4: Em contato diário que eu tenho sempre com o empresário Albano Royer, ele nos diz que as pessoas não serão apenas hospedadas lá. Elas serão acolhidas com muito amor, com muito carinho, com muito respeito. Porque o que vemos, doutor Edson, é basicamente as notícias pelo Brasil e pelo mundo afora de que idosos hospedados em casas de apoio, em asilos, não recebiam medicamento, não eram bem cuidados, recebiam empurrões, tapas, enfim. E isso, com certeza, nós não queremos para nossas casas, tá? Então, nesse sentido, é muito importante o coração do seu Albano Royer quando ele nos fala de que nós deveremos atender todos os hóspedes da mesma forma, independente da sua raça, religião ou condição financeira. A partir do momento que esse idoso, que essa idosa, ele é acolhido, será acolhido no Centro Geriátrico de Itapiranga, Santa Catarina, com certeza ele será muito bem cuidado pelos nossos funcionários, nossas funcionárias, até porque quem não tem a capacidade, a humildade e a disponibilidade para cuidar um idoso, uma idosa, com paciência, com carinho, com calma, com serenidade, com muito amor, que nem se candidate no RH, que nem tenha interesse em trabalhar conosco, porque nós queremos pessoas especiais diariamente cuidando dos nossos idosos.
0: Estimados e indispensáveis ouvintes, anuncio agora mais uma música dos Serranos a quem nos está prestigiando. É a vez de rodarmos a clássica Serrano, Sim Senhor, obra composta por Flori Veger, Jauro Gellin e Glênio Vieira. Vai lá, Ganso!

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1: Após ouvirmos a música anunciada, faremos uma breve pausa e já já estaremos regressando. Permaneçam conosco, queridos ouvintes. É um privilégio tê-los na audiência.

0: voltando à agradável companhia dos nossos fãs e amigos com o programa Encontro com os Serranos. 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De retorno com o programa, pergunto ao entrevistado de hoje, Luiz Rogério Royer, quais os planos da administração atual para a busca de recursos para o custeio da primeira filial do Instituto Geriátrico Família Royer, como sabemos, ainda em construção na cidade de Itapiranga, Santa Catarina.
1: Essa pergunta sobre recursos é muito importante, doutor Edson. Até porque uma casa com 100 idosos hospedados e mais em torno de 30 a 35 funcionários permanentemente trabalhando e se revezando nos 3 turnos diários, com certeza nós teremos uma série de despesas financeiras mensalmente. Tá? Então, nesse sentido, nós já estamos nos organizando, nos credenciando nos órgãos públicos municipais, estaduais e federais para que nós possamos receber recursos públicos. Mas, independente disso, estaremos fazendo campanhas diariamente para que pessoas, para que famílias, para que empresas nos adotem, nos apoiem, para que possamos ter sempre a nossa despensa, o nosso almoxarifado, as nossas despesas domésticas, para que estejamos sempre com uma condição de poder dar o melhor para os nossos idosos. E nesse sentido, doutor Edson, o empresário Albano Royer nos disse da melhor maneira possível. Ele disse: eu vou estar à frente dessa organização, eu vou estar à frente dessa administração. E se por acaso faltar algum apoio financeiro em algum momento difícil, com certeza eu estarei suprindo essa necessidade. Mas como todos nós sabemos, doutor Edson, nós teremos convênios firmados com poder públicos municipais, com prefeituras, porque é através delas que esses idosos e idosas que precisam de cuidados serão trazidos até o nosso centro geriátrico. Portanto, o poder público municipal dos municípios que fizerem convênio conosco, eles também terão compromissos financeiros conosco, né? E também atenderemos famílias que porventura tenham algum familiar e que precisam ser cuidado lá no nosso centro geriátrico, nós teremos reunião com as famílias, com os descendentes dessas pessoas, para que possam também estar nos ajudando financeiramente. Então, nesse sentido, a pergunta é muito importante, doutor Edson, porque nós não podemos nos descuidar de fazer um grande projeto desse, uma grande construção, uma grande obra, e depois não termos condições financeiras de arcar com esse compromisso. Mas nós já estamos em contato com algumas empresas, alguns grandes empresários aí que já têm compromisso conosco no sentido de estarem nos ajudando, até porque existe a lei do imposto de renda, né, e dos impostos devidos à União, de que 3% desses recursos, do valor desses impostos, podem ser doados, podem ser enviados para os fundos municipais, tanto da criança e do adolescente, como o Fundo Municipal do Idoso, como também para entidades amplamente credenciadas publicamente, como será o caso do Centro Geriátrico de Itapiranga. Já estamos cuidando de todo esse trabalho processual para que saia sempre da melhor maneira possível.
0: Por favor, meu caro entrevistado, repasses um telefone ou menciones algum aplicativo para as pessoas que estão nos ouvindo, pois imagino que muitos empresários e até pessoas físicas, sabendo agora dos pormenores e dos louváveis objetivos desse filantrópico instituto, possam contribuir. Eis que, fazendo isso, estarão também se doando a uma causa tão relevante e humanística.
1: Nós temos um telefone que já está sendo divulgado há vários meses pelo programa Encontro com os Serranos, que é o meu número pessoal de WhatsApp, que é o código de área 49, e o número é 999-40-4008. 999-40-4008. Código de área 49 da região do Oeste Catarinense. E também nós temos um outro número de telefone, que é o 49, código de área, 99151-5051. 99151-5051. Estaremos com certeza atendendo a todos os que precisam ser atendidos, ser hospedados, os familiares que nos procurem para mais informações. E também queremos muito receber contatos de empresários, de empresas, de associações, de entidades que queiram nos ajudar. Estamos de braços abertos, estaremos de portas abertas para receber a todos que quiserem fazer o bem juntamente conosco. Um grande abraço a todos, espero o contato de todos vocês.
0: Caro Luiz Rogério, nos informe para quando está previsto o início do funcionamento do Instituto. Também emendo uma outra pergunta a esta. Quais as ideias que a atual administração já tem para a festa de inauguração?
1: Excelente pergunta, né, doutor Edson? Mas, para primeiro assunto, é que os serranos não podem faltar para animar a nossa festa, né? O dia da nossa inauguração do Centro Geriátrico de Itapiranga está previsto para o final de dezembro de 2027 e já no início de janeiro de 2028 já queremos ter vários queridos idosos e idosas conosco lá, sendo acolhidos e sendo hospedados pela nossa família Royer e receber a todos vocês. E esse ato de inauguração nós já temos até combinando já com o empresário Albano Royer, de que queremos fazer um grande ato com grandes empresários do Brasil, com grandes empresários do sul do Brasil que possam estar conosco, até para juntamente puxar a fita inaugural e poder conhecer toda a dependência e todo o trabalho que será realizado em favor dos nossos idosos e das nossas idosas. Então, nesse sentido, a data prevista, salvo ocorra algum outro atraso, mas a princípio até o presente momento temos verificado que a obra anda mais adiantada do que imaginávamos. Então teremos aí até o final de 2027 uma data prevista para a inauguração e também no início de janeiro de 2028 queremos começar a atender os nossos idosos. Um grande abraço a todos mais uma vez.
0: Meus ouvintes, agora mais uma música a todos vocês aí. É hora de rodarmos esse grande sucesso dos serranos recentemente gravado, Chamamê, cujo nome é A Estampa do Rio Grande, obra composta por Paulo Garcia, na nossa interpretação. Vai lá, Ganso!

0: Após ouvirmos a música anunciada, expresso meu agradecimento ao nosso entrevistado Luiz Rogério e também ao benemérito maior desse vitorioso projeto, senhor Albano Royer, desejando muita saúde e sucesso a ambos na consecução desse grande objetivo. Assim, agradecendo pela audiência de todos, também o faço em relação aos nossos apoiadores locais e aos diretos por aqui. São eles.
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0: Meus caros ouvintes, renovando minha gratidão a vocês, agradeço ao colega e amigo Ganso e ao grande arquiteto do universo. Com a graça dele, estaremos novamente com todos na próxima semana, por essa que é a nossa rádio favorita, rádio parceira dos serranos com o nosso programa. Até lá, gauchada do Rio Grande, do Brasil e do mundo.
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5: 7:37.
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isso aí, bom dia! Bom dia, estamos chegando aqui na programação da 100.3 FM, né? Na sua manhã de domingo, né? Hoje, domingão, dia 7 de junho de 2026, né? 7 do 6 de 2026, 12 graus de temperatura aqui na nossa Praça Padre Basso. Bom dia, né? Como é que você tá? Tudo bem? Você de perto, você de longe, você do Rio Grande, você de Santa Catarina acompanhando aqui a nossa programação. Ando para fazer companhia para vocês até as 8, né? Até as 8h15 mais ou menos aí da manhã. Com muito sucesso, muita música para você em mais uma edição aqui do programa de todas as manhãs de domingo, né? O programa Domingo Livre. É isso aí, eu, seu amigo Ebenezer, vou fazer companhia pra vocês até as 8h15, trazendo aí muita música, os mais variados estilos musicais e a sua participação, né? Faça parte então da programação, pode sugerir o seu bom dia, sua música favorita no 981-17-9296, que é o nosso WhatsApp aqui da nossa salete de Marcelino Ramos. Começando aí com música, né? Com muita música boa na sua manhã. Vamos começando a seleção aí com Zezé Di Camargo e Luciano, né? No nosso domingo de abertura. Música.

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1: Não. Que foi, seu alemão? Eu vou mostrar quem manda aqui.

0: Esses são os capão.
1: 11 minutinhos para as 8 horas da manhã. O programa Domingo Livre com muita música, né? Muito sucesso pra você. Ouvindo música aí alegre, né? Vamos trazendo aí um shot, né? O shot da alegria. Vamos trazer um popurri pra gente animar nossa manhã, né? Com muita alegria. E logo em seguida já temos aí a oração da manhã com o Padre Reginaldo Manzotti.

Bom dia, queridos irmãos e irmãs. Que a paz de nosso Senhor Jesus Cristo esteja com você nesse domingo. Lembrando que hoje é dia de missa, dia de celebração, é dia do Senhor. Hoje, durante toda a semana, nós vamos pedir para que o Senhor, por intercessão de Santo Antônio,

0: Cure as feridas da vida sentimental. Vamos juntos? Em nome do Pai, do Filho, do Espírito Santo. Amém. Ó Deus, no início deste dia, queremos pedir a cura das feridas da vida sentimental. Ó Deus, por intercessão de Santo Antônio, pedimos que o casamento seja de fato abençoado e o amor constante. Bem sabemos, Senhor, que o matrimônio é um sacramento do amor, comparado ao amor de Cristo para com a Igreja. Por isso, pedimos, abençoai todos aqueles que se sentem chamados à vida matrimonial. Senhor, rezamos pelos namorados, pedindo que no coração de todos os namorados e dos casais haja verdadeiros sentimentos de afeto. Fazei com que cada um contemple no outro o bem e busque uma união abençoada por Deus. Senhor, que nos relacionamentos nunca falte compreensão e harmonia. Senhor Deus, bem sabemos que são muitas as feridas na vida sentimental. Por isso, que o amor seja permanente, o perdão seja constante, o diálogo abundante. Senhor, que todas as feridas da vida sentimental sejam curadas, superadas. Ó Deus, verdadeiro amor, afastai dos relacionamentos todos os perigos, a mentira, o ciúme, a inveja, as tribulações, e que o amor amadureça dia a dia, passo a passo, no caminho da felicidade. Como fruto deste Pai Nosso, peça a Deus, por intercessão de Santo Antônio, a cura das suas feridas na vida sentimental. Pai Nosso, que estais no céu, santificado seja o vosso nome. Venha a nós o vosso reino, seja feita a vossa vontade, assim na terra como no céu. O pão nosso de cada dia nos dai hoje, perdoai-nos nas nossas ofensas, assim como nós perdoamos a quem nos tem ofendido. E não nos deixeis cair em tentação, mas livrai-nos do mal. Amém. O Senhor esteja convosco. Ele está no meio de nós. Ó Deus, por intercessão de Santo Antônio, levai todos e cada um a ter saúde no corpo, na alma e na vida sentimental, afetiva, emocional. Abençoai a água, as fotos de família, as roupas dos enfermos, em nome do Pai, do Filho e do Espírito Santo. Amém. Santo Antônio, rogai a Deus pelos namorados, rogai a Deus pelos casais. Amém.
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2: 8 horas em ponto.
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12: É isso aí, seguimos com muita música pra você, né? No programa Domingo Livre aqui na sua 100.3 FM. Daqui a pouquinho tem o programa O de Casa. Enquanto isso, a gente vai ouvindo aí Rainha Musical na sua playlist dessa manhã de domingo.

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8 horas, mais 10 minutinhos, né? O programa Domingo Livre segue com você, com a penúltima. Vamos trazer aí o Corpo e Alma cantando pra gente. Gotas de Amor, essa é bonita.

0: 8:13. E assim vamos se despedindo. O programa Domingo Livre é bem curtinho, né? Mas a gente trouxe aí muita música, muita participação para você. A gente promete voltar no próximo domingo a partir das 7:30 da manhã, né? A gente vai encerrar sem música devido ao nosso curto tempo, mas não desliga o rádio, já tem o Rui com o programa O de Casa aqui na sua 100.3 FM.
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2: 8:15.
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1: Olá, meus amigos e minhas amigas! Sejam muito bem-vindos ao programa O de Casa, o seu espaço de descontração, boas histórias e aquele bate-papo amigo. Prepare seu chimarrão e vem curtir tudo que preparamos para você hoje, porque aqui no O de Casa, a nossa missão é fazer parte da sua família. A partir de agora, estaremos juntos nesse programa, cheio de bate-papo, música e boas energias. Vamos começar, porque o melhor da casa é sempre a companhia e a sua é a nossa favorita. 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

Um abençoado domingo na companhia da Rádio Salete. É aqui comigo e com Ebenezer até às 10 da manhã. Domingo será de céu encoberto e chuva do Alto Uruguai gaúcho e catarinense. Estamos começando mais um O de Casa até às 10 da manhã, com o melhor da música gaúcha, com o melhor da música sertaneja, com o apoio de Comercial Avenida em Severiano de Almeida, Agropecuária do Ritter. 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E vamos começando com o que temos no sertanejo classe A, As Marcianas, nossa melodia preferida, e Mário Zan, Capricho Cigano.

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1: 8:26.
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5: O de Casa, bom dia, um abençoado domingo na companhia da Rádio Salete, a voz da comunicação regional, para o nosso litoral, para o seu Nilo Hans, sempre ligado na praia de Mariluz. Obrigado, Nilo, pela companhia. 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E lembrando a todos, você liga para cá hoje e participa. 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Erva mate de qualidade até as 9h30, então você tem tempo para mandar teu recado no WhatsApp. Centro Hospitalar Santa Mônica em Erechim, mais que um hospital. Homem atropela a namorada em tentativa de feminicídio em Erechim. A mulher e o filho retornavam para casa após ter discutido com o cidadão e ele atropelou. Está preso. Mais um caso de tentativa de feminicídio aqui da nossa região. Mas também temos notícia boa, né? Final de semana aí. Iniciou a pavimentação da RS-477 entre Carlos Gomes e Centenário. Mais uma ligação aqui para o nosso Alto Uruguai gaúcho. Alto Uruguai que teve esquecido durante muito tempo. Temos muitas obras agora acontecendo aqui na nossa região. Daqui a pouco acho que vamos ter o vereador Du aqui também, passando algumas informações para a gente. Mas vamos em frente com a nossa música gaúcha de fundamento. Perfil Gaúcho, Miro Saldanha e Gaúcho de Passo Fundo, Teixeirinha.

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1: 8:39.
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2: O de Casa, bom dia. E hoje com a participação do vereador Du, e lembrando a todos os vereadores que está sempre aberto aqui o de Casa para você chegar e dar teu recado. Bom dia, vereador Du.
3: Bom dia, Rui. Bom dia a todos os teus ouvintes do teu programa O de Casa e também da Rádio Salete.
2: Du, obrigado por estar aqui participando. E temos novidade, você que sempre está em busca de recursos para o município de Marcelino Ramos, além de legislar, uma das questões que estamos aqui levantando é a questão do trevo de Coronel Teixeira, que há poucos dias deu mais um acidente. Trevo esse que foi construído, essa BR, há 50 anos e continua ainda o mesmo trevo.
3: É, Rui, a questão do trevo de Coronel, eu já, há uns 10 anos atrás, já tomei uma iniciativa e eu trouxe ali em Coronel, inclusive, o próprio engenheiro, Adalberto Jurac, que ele continua ainda de engenheiro do DENIT nessa nossa região aqui. Então, naquela época, a gente foi lá embaixo com ele, acho que o prefeito era o Paulo Tapi ainda, foi junto, e depois eu fui até o DENIT em Porto Alegre para nós tentar ver ali a questão de criar uma rótula ali, um trevo, porque já naquela época já era bem complicado o trânsito ali. Não tive êxito na época, né? O DENIT alegou que nós já tínhamos um acesso, que é o de Erechim, então ficou parado esse processo. Agora, né, voltando de novo, esses dias teve um acidente ali no trevo, graças a Deus foi de leves proporções, não teve grandes ocorrências, mas voltamos então, acendeu uma luz, né, Rui? Acendeu uma luz, hoje nós temos ali naquela região crianças de Suzana, São Pedro, Santa Lourdes, enfim, que vão até Coronel estudar com o fechamento da escola em Suzana. E também tem a saúde lá em Coronel, né? Toda hora tem carro de saúde, ambulâncias, enfim.
2: E a questão desse período também tem da neblina no inverno, né? Que é difícil.
3: Isso, tem a questão neblina, tem a questão que aquele trecho ali é um trecho que os caminhões, em especial, transitam em alta velocidade, né? Ele é o final quase de uma serra, né? Que vem de Erechim, e de uma pequena declive que vem de Concórdia. Então ali os caminhões eles acabam transitando em grande velocidade. E além disso, né, Rui, essa BR ela foi construída há 40, 50 anos.
2: Anos 70.
3: E aí, imagina só, naquela época tinha poucos veículos ainda circulando, os veículos não eram tão velozes, né? Então hoje, 50 anos após, aumentou muito a frota e aumentou muito também a velocidade dos veículos que passam por essa via, enfim, por todo o Brasil.
2: E você quer encaminhar uma proposta junto com os deputados Busato para que... e Franciscão, para que possa termos aí o investimento necessário pelo DENIT.
3: Isso aí. Eu não sei se tu lembra, Rui, nós tivemos aqui um dia num programa do Chavinha ainda, e nós falamos com o Busato por telefone, né? Ele foi entrevistado por telefone. E na época, ainda você mesmo também, levantou a questão do trevo. E o Busato, naquela época lá, disse que ele tinha, né, um acesso junto com o superintendente do DENIT aqui no estado. Então nós estamos agora, né, buscando ele, já encaminhamos o pedido para que ele faça um contato para que nós possamos, juntamente com o prefeito municipal, com mais vereadores, com o próprio Rui, pessoas da comunidade, ir até Porto Alegre para reivindicar com mais força esse trevo aqui no acesso a Coronel Teixeira.
2: Mas que bom. Falando em Coronel Teixeira, você também tem uma emenda que já está concretizada para Coronel Teixeira na questão da comunidade, até mais que uma emenda.
3: Isso, Rui. Mas assim, ainda com relação ao trevo, nós temos também que considerar que com a pavimentação da 491, né, e a expectativa também, o trânsito aumente ali.
2: Sem dúvida, é importante tu lembrar,
3: isso
2: com
3: aí.
2: A 491, esse trevo tem que ter uma mudança.
3: É, esse trevo, então, para quem vem de Concórdia para o Rio Grande... digamos assim, ônibus de excursão, caminhões, eles não têm como entrar em Marcelino a não ser atravessando o asfalto de maneira irregular.
2: Irregular, né?
3: Ela consegue fazer um contorno ali na, no que tem hoje ali, né? Um caminhão grande, um
2: ônibus. Não tem como tu fazer o contorno, hein? Um caminhão, um ônibus, ele é impossibilitado. É,
3: ou vai até Coronel e faz a volta lá em Coronel e volta, né? Então também tem essa situação, né? Com a expectativa aí da 491 se concretizada logo, acreditamos que também o trânsito vai aumentar ali nesse sentido, né? E aí não tem como tu vir a Marcelino a não ser tu infringir uma norma de trânsito, que é um caminhão, um ônibus, atravessar o asfalto. É
2: cortar a frente.
3: Cortar a frente, isso aí.
2: E essa questão, então, você tem emendas também para a comunidade de Coronel Teixeira, você estava me falando.
3: É, nós temos assim um trabalho bem forte, né? Tanto meu como do partido, dos nossos filiados, né? Nossos simpatizantes, na busca de recursos aqui para Marcelino Ramos. Hoje nós temos aqui em Marcelino Ramos várias obras que têm a nossa mão, têm a mão do nosso partido, dos nossos deputados. Eu posso citar, por exemplo, a pavimentação da 126. Nós temos o Busato, que é o federal, ele destinou 3 milhões e meio de reais para essa via. Então foi o deputado que mais mandou recursos individualmente até agora para essa obra aí. A obra da 491, nós temos o Dirceu Franciscon, que é o nosso deputado estadual, que ele encampou essa ideia lá atrás com o prefeito Delfim e pegou como sua essa obra junto ao Estado. Então, a 491 tem também aí a mão do nosso partido. O Pavimenta, que ligou já a Coronel ABR, também foi um recurso do deputado de seu Franciscon lá via o projeto do Estado que ocorreu na época. Além disso, nós concluímos agora em Pinhalzinho, está em conclusão, o ginásio de esportes lá de Pinhal, uma obra com recursos federais do deputado Busato e Dirceu. Nós estamos concluindo, Rui, ali no Santo Antônio, o centro de eventos para o Clube de Mães do Santo Antônio. Estamos com um projeto em andamento, pronto, dinheiro na conta desde o ano passado, para ampliação do ginásio de esportes aqui na sede do município, na comunidade evangélica. Estamos com o dinheiro na conta para ampliação do centro de eventos lá, Santa Terezinha de Coronel Teixeira. Concluímos o piso na quadra de esportes de Suzana. Estamos arrumando um recurso para os bombeiros voluntários, que já está destinado pelo governo do estado, 100 mil reais, para o hospital comunitário. Tem para Coronel Teixeira agora também uma emenda PIX de 200 mil reais para a rede de distribuição de água lá na vila e também para a rede de distribuição de água aqui em São Caetano, que é um pedido do colega Serginho Bial. Então hoje, Rui, nós temos aqui no município mais de 10 obras em andamento e nas 10 nós temos aqui a nossa mão, o nosso partido, enfim, colaborando com o nosso município.
2: Mas que bom, vereador, saber dessa atuação, e é importante. Domingo passado eu lembrava que esse município, infelizmente, ficou 12 anos sem receber nenhum recurso do governo federal pela irresponsabilidade de quem estava no governo, e é esse o tema que eu tenho que usar, porque nós fomos para o Cadim, e você sabe, né? 12 anos sem receber um recurso. Você imaginou todo esse potencial que o município tem para receber recursos, você indo atrás, você tendo bons parlamentares que tenham comprometimento com o município, e 12 anos nós não recebemos nenhum recurso. Mas daqui a pouquinho, Duda, nós já voltamos. Vou fazer um pequeno comercial, tu aguarde aí que daí vamos falar mais coisas. Temos a questão da AMPA aí também, que nós levantamos domingo passado, e você está aí com reivindicações, com projeto. 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E lembrando a todos, você liga para cá hoje e participa do sorteio de 2 quilos de erva mate. Manda teu recado pelo WhatsApp. Dalla Rosa Terraplanagem com nosso amigo Fabiano. 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Vamos segurar o Du mais um pouquinho. Vamos ouvir agora duas músicas sertanejas de fundamento. Corpo e Alma, Milionários é Rico e Mágoa de Boiadeiro, Pedro Bento e Zé da Estrada.

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5: O de Casa é aqui comigo e hoje com a participação do vereador Du. Vai o nosso chasque, o nosso abraço. Um domingo abençoado para Coronel Teixeira, para o nosso amigo Chico Sutiel. Na companhia, aqui em Marcelino Ramos, os nossos amigos aí do X da Leila. Estão participando aí do sorteio da Erva Mate Tertúlia. Erva Mate de qualidade, é Tertúlia. Du, e dando continuidade, você também está com um projeto aí para se criar o Conselho Municipal de Defesa da Proteção Animal, Bem-Estar, aproveitando que o Estado criou, e você quer aproveitar esses recursos também e trazer aqui para o município, já que temos uma entidade aqui que faz esse trabalho e é necessário recursos públicos para se fazer melhor.
6: É, Rui, a questão dos animais, né? Hoje os animais viraram um membro da nossa família, né? Hoje qual a família que não tem um pet em casa, um animal? E também...
5: Esses animais de ruas, que é um problema, né?
6: Isso, e paralelo a isso também, né, aumentou o número de animais de ruas. Animais abandonados, né? Não existe um controle, né? Na questão da digamos assim, da natalidade de animais, né? Então isso aí também é um problema sério. Nós temos aqui no nosso município esse problema, que é visível, né? Nós temos lá no balneário vários animais que, especialmente em época de veraneio, aparecem por lá.
5: Pessoal vem, traz o animal e abandona.
6: Muitos abandonam ali, enfim. E temos lá no balneário, então, grande número de pessoas que acabam por conta própria cuidando, bem dizer, adotando esses animais aí, com comida, com proteção no frio, enfim. E temos aqui no município várias pessoas que fazem isso. Temos também aqui no município a AMPA, que é uma entidade, né? Uma ONG, que também, com muito esforço, ela cuida desse setor, arrecadando recursos aí através de pedágios, de sorteio piques, varal solidário, enfim. Também ela desempenha esse trabalho aí com grande presteza para o município. E nós também, né, como vereador, não podemos ficar parados com relação a isso. Então, em fevereiro ainda, eu encaminhei para a Câmara um requerimento para nós criarmos aqui no município o Conselho Municipal de Bem-Estar Animal. porque eu já ouvia, né, a nível de Estado, que estava sendo criado no Estado um fundo,
5: fundo
6: de estadual. Bem-estar animal, isso para esse fim. Então, em fevereiro, eu encaminhei para a Câmara um requerimento, foi aprovada por todos os vereadores, foi no dia 18 de fevereiro, e então foi para o Executivo, né, o requerimento para que se criasse o Conselho, porque o Conselho é o primeiro passo para você estar organizado para a busca de recursos. E em abril, o Estado criou o Fundo de Bem-Estar Animal, né, com recursos, nesse primeiro momento, 5 milhões o Estado destinou.
5: Que bom, e o município saindo na frente pode conseguir.
6: E isso aí. E o nosso município daí criou o Conselho nesse meio tempo. E agora, no dia 25/5, veio para a Câmara um projeto de lei criando, né, o Fundo Municipal daí. Né, temos o Conselho, que foi um requerimento meu ali na Câmara, aprovado por todos. E temos o Conselho, então, que o município criou. E já aprovamos na Câmara a criação do Fundo Municipal. Que com isso aí, o município fica apto a buscar lá no Estado recursos para a questão animal.
5: No Estado, na União?
6: É, não só no Estado, na União, buscar através do próprio Poder Executivo também destinar recursos.
5: De terceiros também.
6: De terceiros, pessoas que declaram imposto de renda e querem fazer doação para causa animal, pode ser também. De processos judiciais, né, o fórum geralmente tem recursos também que ele destina para as entidades. Enfim, o conselho é um meio de você criar o fundo que foi criado, mas o conselho, Rui, o importante dele é que ele não, essa causa animal, ela não fica adstrita somente ao Poder Executivo. Né? O conselho ele tem várias pessoas da sociedade, que essas pessoas aí é que vão discutir o que fazer com relação aos animais, a questão programas de castração, de vacinação, de limpeza e tal, e também vão decidir aonde investir os recursos. Então é importante isso, né? Que o conselho ele se forma por várias pessoas, várias entidades do município. Não fica somente a cargo do executivo, né? Mas sim da sociedade cuidar desse assunto aí.
5: É muito importante, né? Se criar esse conselho, criar o fundo municipal e ir em busca dos recursos para que você possa viabilizar esse projeto e para que a AMPA também tenha esses recursos. Além disso, Du, eu sei que você está preocupado com a questão da climática. Você também vai entrar, vai encaminhar amanhã um requerimento nessa questão.
6: É, Rui, nós temos, né, nós passamos aqui no nosso estado, aqui na nossa região não foi tão forte, mas trouxe problemas também, a questão climática. Né? E nós temos agora, lendo bastante, escutando bastante comentários de que está se aproximando um outro fenômeno, é o Ninho, agora para o segundo semestre, e muitas vezes a gente vê que dizem que é de proporções maiores do que o outro. Então, é óbvio, né? Nós temos que nos preocupar com isso. Eu venho colocando na Câmara, né, que esses serviços que são feitos no interior e que sejam feitos a partir de agora, eles venham assim já visando esse problema, né, Rui? Que seja feito a abertura das escoações de água, né, que os tubos que sejam colocados nos bueiros sejam tubos grandes, porque o que nós ouvimos muito das pessoas é que, apesar de ir lá a máquina fazer o serviço, fica aquele tubo pequeno, que com a primeira chuvarada que vai dar, vai estourar tudo e vai ser um serviço, quase que dizer assim, botado fora. Então, nós estamos preocupados realmente, Rui, com a questão climática, e segunda-feira amanhã ainda vou protocolar um requerimento, né, para que o município crie um conselho de crise envolvendo bombeiros voluntários, envolvendo brigada militar, envolvendo defesa civil, enfim, o Poder Executivo, até a Câmara de Vereadores, crie um conselho de crise aí para que, se nós tivermos algum problema e que nós possamos antes também nos reunir e traçar metas para amenizar os problemas, melhor ainda.
5: Nós vamos dar continuidade daqui a pouco com o nosso amigo Du, vereador, muito importante essa participação, e fica aberto a todos os vereadores, ao Poder Executivo também, quando quiser participar. Vamos mandar nosso Casal do Bela Vista para o nosso amigo Walter. O Walter, que durante muito tempo foi da Polícia Militar de Santa Catarina, nosso amigo, hoje é empresário e está ligado aqui na Rádio Salete. O Sadi Satcão em Concórdia também está ligado, e da Barra do Rancho Grande, obrigado pela companhia. A Denise Tubino aqui, Marcelino Ramos. E estão participando do sorteio da Erva Mate Tertúlia, a erva mate de qualidade. 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E no domingo é dia do frango assado. 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Bom dia aí para a família Seferin. 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Mas vamos com mais duas músicas, você vai aguentando mais um pouquinho aí e daqui a pouco damos continuidade. Lembranças Porca Véia, duas marcas gaúchas de fundamento, e abre o Fole Tio Bilia, os Serranos.

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3: O de Casa, bairro Vista Alegre, nossa amiga Rose Chaves mandando um convite hoje, domingo especial no Vista Alegre. Obrigado, Rose, pela participação e fica o convite. Daqui a pouco vamos divulgar toda a programação do nosso bairro Vista Alegre. Obrigado pela participação. Lembrando a todos que quinta-feira, né, nos encontramos, estava o prefeito, o Du e demais autoridades municipais e, o mais importante, toda a comunidade na linha São Paulo. Eu estava lá da companhia também do nosso amigo Nezelo, além da parte espiritual, que teve missa. Também tivemos ao meio-dia aquele churrasco de patrão e à tarde o matinê para quem ficou. E hoje o convite para Santo Antônio Lambari. Hoje na comunidade de Santo Antônio Lambari vamos estar lá junto com a comunidade de Coronel Teixeira também pela parte da manhã. Temos a Santa Missa, ao meio-dia churrasco padrão, churrasco de patrão e à tarde um arrastapé. Du, você também tem a questão aí do nosso fórum que está interditado parcialmente. Como é que está essa questão aqui? Você pode nos informar? Você que também advoga e tem essas informações.
4: Bem, Rui, para informar a comunidade com relação ao fórum, o que aconteceu foi que deu um problema lá no... O doutor juiz estava me colocando esses dias, deu um problema no muro de contenção que tem atrás do prédio e ele tinha pedido uma manutenção há 2 anos atrás. E agora veio a equipe, né? Há 2 anos, né? Dois anos. Agora veio a equipe e acabou fazendo um levantamento ali e interditou o fórum do nosso município aí por um tempo, até que eles possam ter uma posição mais completa da situação. Então o fórum, o espaço físico do fórum hoje está fechado, não está atendendo a população, existe lá na portaria uns telefones, né? Mas os processos estão andando hoje, né, Rui? É muito processo virtual, né? Quer dizer, é tudo virtual, os processos eletrônicos, né? E as audiências são feitas de forma virtual. Algumas foram canceladas, mas o importante é que se a população precisar do fórum, precisar da Defensoria Pública ou precisar da Defensoria Pública, lá no portão do fórum tem os telefones. E também, né, nós aqui que somos advogados, temos o telefone de plantão do judiciário, enfim, desses órgãos. As pessoas podem procurar aí os advogados que serão bem informados com relação a isso. Mas é uma questão passageira, né? E torcemos aí para que logo seja restabelecido os trabalhos aqui na nossa comarca.
3: Du, muito obrigado pela tua participação. A gente fez o convite, nos encontramos na quinta-feira e está contigo aí para você que é um vereador atuante aqui de Marcelino Ramos, sempre em busca de recursos, juntamente com o Poder Executivo, essa parceria importante para Marcelino Ramos e que viabilizou, entre outros, as nossas ARS, todo esse trabalho que você divulgou. Então, desejo sucesso para ti, continua com esse trabalho e todos os vereadores. Não só de Marcelino, você que está nos acompanhando da região, precisa divulgar, a Rádio Salete está sempre aberta e o nosso programa também. Obrigado, Du, um abraço, um excelente domingo para ti e para a família.
4: Eu que agradeço, Rui, o convite, né? Como tu disse, nos encontramos na linha São Paulo, no evento do município. Eu procuro participar de todos, se não todos, a maioria dos eventos, né? Acho importante isso para a comunidade, para as pessoas, em especial para as pessoas do interior que trabalham no dia a dia, os aposentados, né? Hoje o nosso município criou esse esquema de troca de visita das comunidades, que é o que está viabilizando nossos eventos. Também quero só destacar aqui, Rui, que estive lá no São Sebastião, Coronel Teixeira, lá com o Marquinhos Cruz, com o filho do seu Leontino, que agora eu esqueço o nome dele, e eles assumiram a diretoria lá da comunidade e vão fazer um evento em janeiro, e me disseram que uma das colocações que eles fizeram para assumir a comunidade é que eles deveriam comprar o material para os eventos, os produtos, enfim, carne, bebida, pão e tal, aqui no município. É muito importante, né, nós também destacarmos isso aqui, parabenizar a comunidade lá de São Sebastião pela essa iniciativa, que é um assunto que nós falamos muitas vezes na Câmara, né, que as comunidades elas possam comprar também o produto aqui no nosso mercado em Marcelino Ramos. Então, dizer a tu que fico muito agradecido pelo convite, mandar aqui também um cumprimento aos meus colegas vereadores, vereadoras e a toda a nossa população aí, desejar a todos um bom mês de junho, torcer para que essas previsões de tempo aí não sejam tão graves, né? E também convidar aí a população para que participe dos eventos, inclusive da João Pepa aqui na nossa cidade.
3: Muito exatamente. Obrigado. Fica o convite então para João Pepa. Hoje temos a grande festa Santo Antônio Lambari e vamos na sequência com duas baita marca sertaneja, o sertanejo classe A, Pirâmide do Amor do Duque Dalvão e Os Verdes Campos da Minha Terra, Gilberto e Gilmar. Obrigado, Du. Um abraço.
4: Passamos.

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1: 9:29.
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4: O de Casa, paz e bem. Um abençoado domingo. E vai o convite aí para o Vista Alegre. A Rose Chaves nos mandou. Domingo esportivo, jogo de bocha, 48, jogo de truco. E tem almoço também. R$45, levar talheres. E hoje, grande festa do Santo Antônio Lambari. E vai nosso abraço para nossos ouvintes. A Amália Salete Alves, o José Ficanha, o Fabrício Salvatore, estão participando do sorteio. O Darlão Estrizek também participando, o Sérgio Fleck, a Jocely, seu José Ficanha, muito obrigado aos nossos ouvintes. E está todo mundo no sorteio da Erva Mate Tertúlia, erva mate de qualidade. 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E vamos em frente a pedido O de Casa com Osbertucci e Castração a Pialo, também a pedido.

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6: O de Casa, bom dia. Vai o nosso chat também pro vereador Sérgio Bealo, Serginho, que na quinta-feira também estava no evento aí da Linha São Paulo. Muito obrigado, Serginho, sempre participando do programa. E a você que é nosso ouvinte, que temos de melhor, um abençoado domingo, com apoio da Comercial Avenida em Severiano de Almeida, Agropecuária do Ritter. 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No próximo bloco vamos fazer o sorteio da erva mate. Mas agora vamos em frente com Lourenço e Lourival, se ainda existe amor.

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2: O de Casa, um domingo louco de especial. De acordo com o relatório da saúde, os fatores de risco para a demência são vários que poderiam ser evitados. Infelizmente, a gente está convivendo com essa realidade. As pessoas hoje têm uma expectativa de vida muito maior, mas a demência também cresceu. E de acordo com os dados da saúde, esses são alguns fatores que podem contribuir para casos de demência. Colesterol alto, consumo excessivo de álcool. Depressão, a depressão é evidente que também leva para esses casos aí. A diabetes, isolamento social, você começa a ficar com uma certa idade, começa a se isolar. É importante participar, ir nos bailinhos, nos arrasta-pé e até na bodega também, porque você não pode ter isolamento social. A obesidade, vai, temos que se cuidar, né? Perda auditiva não tratada, própria poluição também, pressão alta, problemas de visão, está muito parado, temos que se movimentar também, fumar, problemas do crânio também podem afetar. E o Éder, nosso amigo, Éder Sefrim, também está ouvindo e fazendo uma feijoada, Éder, aí na beira do Rio Uruguai. Muito obrigado pela companhia ao nosso amigo Éder Sefrim. E vai a próxima música aí para você também. 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

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E a pedido, então, vai as duas próximas músicas. Lamento de Pobre, Baitaca e Baile de Candeeiro. Bom domingo, aquele abraço. Muito obrigado pela companhia.

Lembrando aos ouvintes o sorteio da erva mate Tertúlia. Ganhador Alto Bela Vista, o Walter e o Ficanha aqui em Marcelino Ramos. Ficanha, pode retirar aqui na rádio mesmo. Obrigado.

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6: Louvado seja nosso Senhor Jesus Cristo.
7: Para sempre seja louvado.
6: Bom dia.
7: Bom dia.
6: Sejam todos bem-vindos, os que estão aqui no Santuário Nossa Senhora da Salete, para a celebração desta Santa Missa. Acolhemos com muito carinho os da comunidade local que aqui se fazem presente nesta manhã. Acolhemos com muita alegria os visitantes que dos mais diversos lugares aqui chegaram na Casa da Mãe para esta Santa Missa. Sejam todos bem-vindos. E nossa saudação, amiga e fraterna, a todos os que nos ouvem nesse momento pela Rádio Salete de Marcelino Ramos. As intenções para a missa de hoje, pelo falecido Irineu, falecida Helene e Neuza Moresco, a pedido dos familiares. Na Liga de Missas Perpétuas para o mês de junho, falecido Remo Pelissari, a pedido da família. Missionários saletinos falecidos no mês de junho, Padre João Casagrande, Padre Jacinto Pazim, Padre Arcângelo Gabriel Vinhe, Padre José Júnior Vicente, Padre Clemente Henri Mossier, Padre Anacleto Ortigara, Irmão Orlando Franzão, Irmão Rafael Rosec. Pelo descanso eterno de Lúcia Mior de Paula, falecida Iris e falecido Eurico Moreira, falecida Neuza Moreira, falecida Teresa e falecido Carlos Machaveschi, falecido Santo, falecida Teodolinda Baldiceira, falecido Jandir Antônio Baldiceira, falecido Alberto e Ângela Giarolo, falecida Ida Baldiceira Esbardella, sexto mês de falecimento de Jorge Luiz Cantelli, 14º ano de falecimento de Jonas Luiz Cantelli. Falecidos Armindo e Inês Manhaguanho, a pedido de Leucir. Falecido Vinícius Luiz Boff, a pedido da família. Primeiro ano de falecimento de Luiz Henrique Mariano Schwingel, a pedido do pai. falecido Antônio Roque Canal, falecido Santo Fávero, falecida Maria de Vence Fávero, falecido Alfredo Ficanha, falecida Pierina Segala Ficanha, quinto ano de falecimento de Giacomo Balio, falecido Fábio Palunho, falecido Gilberto Formentini e Pedro Gidós. Pela saúde da família de Valdecir Fusinato, pela saúde da família Ficanha e Fávero, pela saúde de Lúcia e Palunho Balio, pela saúde de Fabrício Salvatore Balio, pela saúde dos filhos e netos. Nas intenções particulares de Lucídio Luvison, em honra a São Cristóvão, pedindo proteção para a empresa de transporte Presidente Soares e seus funcionários, que o Divino Espírito Santo derrame bênção sobre a família de Eduardo de Carvalho e Vanessa Pazini, que Nossa Senhora da Salete e Santo Antônio derrame bênção sobre as famílias de Sérgio e Cecília Sartori e Wilson e Claudete Pazini. Liturgia para o décimo domingo do tempo comum. A misericórdia sustenta a Igreja. Em Jesus, toda pessoa pode sentir-se acolhida, pois sem fim é a sua misericórdia. Vamos acolher a procissão de entrada. O sacerdote que vai presidir a Santa Missa, Padre Renoir Dalpisol, com celebrante Padre Maurício e toda a equipe de liturgia cantando o canto inicial.

0: Em nome do Pai, do Filho e do Espírito Santo.
1: Amém.
0: A vós, irmãos, graça e paz da parte de Deus o Pai e do Senhor Jesus Cristo.
2: Bendito seja Deus que nos reuniu no amor de Cristo.
0: Minha saudação a todos aqui presentes no santuário nesta manhã para celebrarmos juntos a Sagrada Eucaristia. Sejam todos bem-vindos, saúdo com muito carinho também todos os que rezam conosco pela Rádio Salete de Marcelino Ramos. Acolho a comunidade local de Marcelino aqui presente, bem como os visitantes que aqui estão. Temos um grupo de Farroupilha que aqui está presente, temos gente de Dois Vizinhos, temos gente de Cachoeirinha, enfim, vários são os visitantes que aqui estão. Bem-vindos, que bom tê-los conosco celebrando juntos. A liturgia deste décimo domingo do tempo comum nos convida a rever os nossos gestos de misericórdia. Se nem sempre agimos segundo a vontade de Deus, peçamos perdão de nossos pecados.

0: Deus Todo-Poderoso, Todo-Misericordioso, tenha compaixão de nós. Perdoe os nossos pecados e nos conduza à vida eterna.
1: Amém.
0: Na alegria de estarmos reunidos celebrando, glorifiquemos o nosso Deus, cantando nosso hino de louvor.

0: Oremos. Ó Deus, fonte de todo bem, atendei ao nosso apelo e fazei-nos, por vossa inspiração, pensar o que é certo e realizá-lo com vossa ajuda. Por nosso Senhor Jesus Cristo, vosso Filho, que é Deus, e convosco vive e reina, na unidade do Espírito Santo, por todos os séculos dos séculos.
1: Amém.
0: Tomemos assento, vamos ouvir a palavra de Deus.

0: leitura da profecia de Oséias. É preciso saber segui-lo para reconhecer o Senhor. Certa como a aurora é a sua vinda. Ele virá até nós como as primeiras chuvas, como as chuvas tardias que regam o solo. Como vou tratar-te, Efraim? Como vou tratar-te, Judá? O vosso amor é como nuvem pela manhã, como orvalho que cedo se desfaz. Eu os desbastei por meio dos profetas, arrasei-os com as palavras de minha boca. Como luz expandem-se meus juízos. Quero amor e não sacrifícios, conhecimento de Deus mais do que holocaustos. Palavra do Senhor.
1: Graças a Deus.

0: Leitura da carta de São Paulo aos Romanos. Irmãos, Abraão, contra toda a humanidade, esperança, firmou-se na esperança a tua fé. Assim tornou-se pai de muitos povos, conforme lhe fora dito. Assim será a tua posteridade. Não fraquejou na fé à vista de teu físico desvigorado pela idade, cerca de 100 anos, por considerando o útero de Sara já incapaz de conceber, diante da promessa divina, não duvidou por falta de fé, mas revigorou-se na fé e deu glória a Deus, convencido de que Deus tem poder para cumprir o que lhe prometeu. Pela sua atitude de fé, lhe foi creditado como justiça, afirmando que a fé lhe foi creditada como justiça. A Escritura visa não só a pessoa de Abraão, mas também a nós pode a fé ser creditada, também para nós. Não cremos naquele que ressuscitou dos mortos, Jesus nosso Senhor? Ele, Jesus, foi entregue por causa de nossos pecados e foi ressuscitado para nossa justificação. Palavra do Senhor.
1: Graças a Deus.

0: O Senhor esteja convosco.
1: Ele está no meio de nós.
0: Proclamação do Evangelho de Jesus Cristo segundo Mateus.
1: Glória a vós, Senhor.
0: Naquele tempo, partindo dali, Jesus viu um homem chamado Mateus sentado na coletoria de impostos e disse-lhe: segue-me. Ele se levantou e seguiu a Jesus. Quando Jesus estava à mesa em casa de Mateus, vieram muitos cobradores de impostos e pecadores e sentaram-se à mesa com Jesus e seus discípulos. Alguns fariseus viram isso e perguntaram aos discípulos: por que vosso mestre come com os cobradores de impostos e pecadores? Jesus ouviu a pergunta e respondeu:

0: Aquele que tem saúde não precisa de médico, mas sim os doentes. Aprendei, pois, o que significa. Quero misericórdia e não sacrifício. De fato, eu não vim para chamar os justos, mas os pecadores. Palavra da salvação.
1: Glória a vós, Senhor.
0: Tenha bondade, irmãos, de sentar. Estimados irmãos e irmãs aqui presentes, nos reunimos celebrando a liturgia. Depois de termos celebrado uma série de solenidades nos últimos domingos, nos últimos dias, a última delas, a festa do corpo e sangue de Cristo, na quinta-feira, festa de Corpus Christi, nós retomamos então dentro da liturgia o chamado tempo comum. Tempo em que na liturgia a igreja se veste de verde, e nesse chamado tempo comum nós entramos em contato direto com os ensinamentos, os feitos, a vida pública de Jesus, aquilo que foi a missão visível de Jesus no mundo. E a gente vai acompanhar nesse período chamado tempo comum muitos milagres, muitos ensinamentos de Jesus. Muitos ensinamentos que se tornam verdade, que nos questionam e que muitas vezes tendem até nos balancear frente àquilo que o Senhor tem a nos dizer. E a liturgia desse décimo domingo do tempo comum, tanto a primeira leitura como o Evangelho, ele dá ênfase nessa expressão que está presente em ambas as leituras. Nós ouvimos, quero misericórdia e não sacrifício. Ora, precisamos entender isso, porque de repente a gente pode sair com uma falsa interpretação daquilo que o Senhor quer. Vamos ouvir o contexto. A primeira leitura, profecia de Oséias. Oséias, então, levanta a voz frente à sua comunidade, chamando a comunidade a aderir à proposta do Senhor com todo o coração, com toda a intensidade. Oséias fala a seu povo dizendo, o mais importante do que a gente oferecer o holocausto, do que a gente fazer uma oferta, o mais importante do que a gente querer colocar Deus dentro dos nossos parâmetros, é a gente segui-lo de coração. E a gente gastar a nossa vida em sua causa, por sua causa. Isso é mais importante. É viver um amor do que muitas vezes querer simplesmente viver o cumprimento da lei ou aquilo que foi escrito. O profeta chama a comunidade a pensar de um jeito diferente. Para que se preocupar tanto com o externo? Para que se preocupar tanto com aquilo que é passageiro? Para que se preocupar tanto com aquilo que é o cumprimento da lei em si só, mas esquecer do primordial, que é amar a Deus e gastar a vida por Ele? Nesse mesmo sentido, entra a segunda leitura que nós ouvimos hoje. E a carta de São Paulo aos Romanos usa um exemplo de um homem de fé que viveu pela fé, que se deixou moldar pela fé e que o seu testemunho de fé falou muito mais do que as obras. Abraão, o nosso pai na fé. Abraão viveu uma vida de fé e uma intimidade com Deus muito intensa, muito grande. E por isso ele é reconhecido como homem de fé, homem de testemunho, pai na fé. Ele não se preocupou e as suas obras poucos dizem frente a nós. Mas a fidelidade a Deus, o amor a Deus, o cumprimento da lei com fé, fez com que ele tornasse um grande homem e fosse admirado por todos. E Paulo nos convida a olhar para este homem a fim de que a gente possa, admirando a sua conduta, o seu jeito de ser, viver também pela fé. Fé essa que vá muito além do que simplesmente a gente pensar em agir e fazer algo, mas fé que nos leve de verdade a um relacionamento profundo de amor, de proximidade com Deus. E aí a narrativa do Evangelho, que por primeiro de tudo mostra-nos o chamado de Mateus. Esse homem, Jesus, começa a organizar a sua comunidade, a sua primeira comunidade de fé, os 12 apóstolos, e chama Mateus para segui-lo. Mateus deixa o que tem e segue o Senhor. A palavra de Jesus para com ele é breve, é curta, mas é direta. Segue-me. E ele segue. Ora, Mateus era um cobrador de imposto. Não era bem visto pela comunidade. Não era querido pela comunidade. A comunidade via mais nele os gestos errados que ele fazia do que aquilo que seria a possibilidade de acertar e de melhorar a sua conduta. Ele era alguém que era visto com maus olhos. Esse homem, ouvindo o Senhor, se levanta, diz a narrativa, se levanta e segue a Jesus. Ora, Deus não chega na pessoa de Jesus frente a ele para condenar a sua conduta. Deus não compactua com a forma como ele age, mas Deus, cheio de amor, oferece-lhe um caminho de vida, dizendo, segue-me, como que se dissesse, muda de vida. E Mateus se levanta e segue o Senhor. Ora, isso começa a incomodar, sobretudo os fariseus, porque quando Jesus entra para estar na casa com Mateus, para cear, para conversar, para dialogar com Mateus, aqueles que estão fora e que estão preocupados pura e simplesmente com o cumprimento da lei, começam a questionar Jesus dizendo, como pode os teus discípulos se alimentar, estar em contato, sentar à mesa com um cobrador de impostos? E aí vem o ensinamento de Jesus. Não são os bons que precisam de médico, mas aqueles que estão doentes. Ou seja, Jesus vê que Mateus está doente. O jeito de agir de Mateus é de um homem doente, é de um homem que precisa ser curado, é de um homem que precisa ser restabelecido em sua dignidade. É um homem que precisa de atenção. E aí Jesus ensina, eu vim para salvar, para animar, para libertar os que estão doentes, os que estão perdidos, os que estão em outros caminhos. E não aqueles que estão sãos, não aqueles que estão bons. E repete aqui na narrativa do Evangelho a frase que está na profecia de Oséias. Quero misericórdia e não sacrifício. Quero amor, quero humildade. Quero que todos possam olhar para o próximo, para o irmão, com outros olhos. Não para julgar, não para condenar. Não querendo insultar e colocar esse irmão à margem da sociedade, mas dar a ele oportunidade de melhorar, de crescer e de se reestabelecer na vida. E aqui está o grande ensinamento para nós, meus irmãos. Infelizmente, essa realidade também muitas vezes nos abarca. Quantas vezes que o nosso jeito de pensar e de agir em relação ao nosso próximo é também um pensamento, uma ação de fariseu? Olhando os atos ruins do irmão? Olhando aquilo que não presta do próximo? Olhando as falhas do nosso irmão, do nosso semelhante? E não com um olhar de amor que vai além do externo e que olha o coração e a possibilidade da pessoa se reerguer daquele jeito de ser. Esse é o grande ensinamento do Senhor hoje. É de que todos nós, chamados a fazer comunidade com Ele, a formar comunidade com Ele, que todos nós também passemos a agir, a pensar, a olhar como Ele, e não estarmos preocupados demasiadamente com o externo, com aquilo que é o puritanismo, com aquilo que muitas vezes nos prende numa caixinha, dizendo que estamos certos, dizendo que o nosso jeito de ser é o correto, mas que lá atrás, como disse Jesus, está cheio de podridão, está cheio de coisa ruim. O Senhor é muito claro para conosco hoje. Eu quero amor, eu quero misericórdia, eu quero humildade do que sacrifício. Eu não quero que as coisas sejam levadas ao pé da letra, como muitas vezes são levadas. É isso, em outras palavras, que o Senhor está falando para nós. Para que também a gente não passe por essa vida julgando, condenando, fazendo aquilo que não cabe a nós, mas que cabe a Deus. Julgar, olhar, enfim, agir em relação ao meu semelhante, ao meu próximo. Na faculdade eu tinha um professor que dizia assim: meus irmãos, se preparem para o ministério de vocês, porque vocês vão ver no meio de muitas comunidades alguns cristãos mais católicos do que o Papa. O que que o professor estava querendo dizer com isso? Pessoas que simplesmente passavam a agir e olhar com um olhar que condena, que fere, que mata e que não vê e que não é capaz de ver amor e misericórdia frente ao próximo, frente ao semelhante, mas que simplesmente julga e olha pela aparência e se acha o dono da verdade. O ensinamento do Senhor é muito claro para nós: sem humildade, sem amor, sem misericórdia, nós não vamos a lugar nenhum. E não são as missas que eu participo todo dia, o número de Eucaristia que eu recebi em vida, a quantidade de terço que eu rezei, ou os gestos de piedade que eu tenho, que vai me levar para o céu. E o Senhor é muito claro em dizer isso. O que me levará para o céu é o amor, a humildade e os gestos de misericórdia em relação ao meu próximo, ao meu semelhante, aquele que precisa de mim. Por isso, meus irmãos, que essa seja a nossa meditação da semana. Que sejamos capazes de olhar para dentro de nós mesmos e ver: peraí, o que que eu mais carrego? Qual que é a minha maior preocupação enquanto cristão? É a misericórdia? É o amor em relação ao meu próximo? Ou é o sacrifício? Ou é a lei pela lei? Ou é querer que as coisas sejam do meu jeito e não aquelas que foram apresentadas pelo próprio Senhor? Para a gente fazer um bom exame de consciência, para a gente alcançar a graça que a gente almeja, que a gente deseja, alimentemos dia a dia a nossa fé. Como a fé de Abraão foi capaz de torná-lo um grande homem e fez com que eu mesmo agisse por esperança, que nós também, pela fé, possamos sempre, no nosso exame de consciência, perceber os nossos erros, os nossos pontos falhos, não nos preocuparmos demasiadamente com o outro, mas que sobretudo a preocupação seja em cuidarmos de nós mesmos e daqueles que Deus nos confiou. De que modo? Com amor e com misericórdia. É esse o ensinamento do Senhor. Que Deus nos dê essa graça. E como eu sempre digo, não é fácil viver o amor, a misericórdia, não é fácil viver a fé, como não é fácil também a gente viver a fidelidade ao Senhor. Mas todos nós estamos num constante crescimento. E o Senhor conosco nos ajuda a viver de um jeito diferente e a viver alimentados pela sua presença. Que assim seja. Amém. Coloquemo-nos de pé e vamos professar em Deus a nossa fé, rezando juntos. Creio em Deus Pai Todo-Poderoso,
2: Criador do céu e da terra, e em Jesus Cristo, seu único Filho, nosso Senhor, que foi concebido pelo poder do Espírito Santo, nasceu da Virgem Maria, padeceu sob Pôncio Pilatos, foi crucificado, morto e sepultado,
1: desceu à mansão dos mortos, ressuscitou ao terceiro dia, subiu aos céus, está sentado à direita de Deus Pai Todo-Poderoso, onde há de vir a julgar os vivos e os mortos. Creio no Espírito Santo, na Santa Igreja Católica, na comunhão dos santos, na remissão dos pecados, na ressurreição da carne, na vida eterna. Amém.
0: Atentos aos apelos da Palavra de Deus, oremos pelas necessidades da Igreja e do mundo. E depois de cada prece, vamos todos dizer: pela vossa misericórdia, ouvi-nos, ó Pai, todos.
1: Pela vossa misericórdia, ouvi-nos, ó Pai.
3: Para que todos os ministros da Igreja sejam promotores da misericórdia, da reconciliação e da paz, rezemos.
1: Pela vossa misericórdia, ouvi-nos, ó Pai.
3: Para que todos os segmentos da sociedade trabalhem pela acolhida das pessoas, sobretudo as que sofrem discriminação, violência e injustiças, rezemos.
1: Pela vossa misericórdia, ouvi-nos, ó Pai.
3: Para que a celebração do mês dedicado ao Sagrado Coração de Jesus nos ajude a termos em nós os mesmos sentimentos de nosso Salvador, rezemos.
1: Pela vossa misericórdia, ouvi-nos, ó Pai.
3: Para que a catequese de iniciação à vida cristã leve os catequizandos e suas famílias a se aproximarem de Jesus e da comunidade dos seus seguidores, rezemos.
1: Pela vossa misericórdia, ouvi-nos, ó Pai.
0: Neste final de semana, em nossa casa, acontece mais uma etapa do cursílio adulto feminino. São mais de 100 mulheres que fazem este encontro em nossa casa este final de semana. Peçamos para que este momento de fé, de partilha e também de testemunho ajude na vida de todos a viver cada vez mais o compromisso cristão. Rezemos.
1: Pela vossa misericórdia, ouvi-nos, ó Pai.
0: Escutai, ó Deus de misericórdia, a súplica que a vós dirigimos e atendei-nos conforme a vossa vontade. Por Cristo nosso Senhor.
4: Amém.
0: Tomemos assento e com o pão e o vinho vamos oferecer no altar do Senhor o que somos, o que temos, cantando o nosso canto de ofertório, fazendo a nossa oferta.

0: Orai, irmãos e irmãs, para que este sacrifício meu e vosso seja agradável a Deus Pai Todo-Poderoso.
1: Receba o Senhor por tuas mãos este sacrifício, para a glória do seu nome, para o nosso bem e de toda a sua santa igreja.
0: Olhai, Senhor, com bondade em nossa disposição em vos servir, para que nossa oferenda vos seja agradável e nos faça crescer no amor por Cristo nosso Senhor.
2: Amém.
0: O Senhor esteja convosco.
3: Ele está no meio de nós.
0: Corações ao alto.
3: Nosso coração está em Deus.
0: Demos graças ao Senhor nosso Deus.
3: É nosso dever e nossa salvação.
0: Na verdade, ó Pai, é nosso dever dar-vos graças, é nossa salvação dar-vos glória. Só vós sois o Deus vivo e verdadeiro, que existis antes de todo o tempo e permaneceis para sempre, habitando em luz inacessível. Mas porque sois o Deus de bondade e a fonte da vida, fizeste todas as coisas para cobrir de bênçãos as vossas criaturas e a muitos alegrar com o esplendor da vossa luz. Eis, pois, diante de vós os inumeráveis coros dos anjos, que dia e noite vos servem, e contemplando a glória da vossa face, vos louvam sem cessar. Com eles também nós, e por nossa voz, tudo o que criastes, celebramos vosso nome, e exultante de alegrias, dizemos a uma só voz:
4: Santo, Santo, Santo, Senhor Deus do Universo, o céu e a terra proclamam a vossa glória. Hosana nas alturas. Bendito que vem em nome do Senhor. Hosana nas alturas.
0: Nós proclamamos vossa grandeza, Pai Santo, a sabedoria e o amor com que fizeste todas as coisas. Criastes o ser humano à vossa imagem e lhe confiastes todo o universo, para que, servindo somente a vós, seu Criador, cuidasse de toda a criatura. E quando pela desobediência perdeu a vossa amizade, não o abandonastes ao poder da morte. A todos, porém, socorrestes com misericórdia, para que ao procurar-vos vos encontrassem. Muitas vezes oferecestes alianças à família humana e a instruístes pelos profetas na esperança da salvação.
4: A todos socorrestes com bondade.
0: E de tal modo, Pai Santo, amastes o mundo, que, chegada à plenitude dos tempos, nos enviastes vosso próprio Filho para ser o nosso Salvador. Encarnado pelo poder do Espírito Santo e nascido da Virgem Maria, Jesus viveu em tudo a condição humana, menos o pecado. Anunciou aos pobres a salvação, aos oprimidos a liberdade, aos tristes a alegria. Para cumprir o vosso plano de amor, entregou-se à morte e, ressuscitando, destruiu a morte e renovou a vida.
4: Por amor nos enviastes vosso Filho.
0: E a fim de não mais vivermos para nós, mas para Ele que por nós morreu e ressuscitou, enviou de vós, ó Pai, como primeiro dom aos vossos fiéis, o Espírito Santo, que continua a sua obra no mundo, para levar à plenitude toda a santificação. Por isso nós vos pedimos, ó Pai, que o mesmo Espírito Santo santifique estas oferendas, a fim de que se tornem o corpo e o sangue de Jesus Cristo, vosso Filho e Senhor nosso, para celebrarmos este grande mistério que Ele nos deixou em sinal da eterna aliança.
4: Enviai o vosso Espírito Santo.
0: Quando, pois, chegou a hora em que por vós, ó Pai, ia ser glorificado, tendo amado os seus que estavam no mundo, amou-os até o fim. Enquanto ceavam, Jesus tomou o pão, pronunciou a bênção de ação de graças, partiu e deu a seus discípulos, dizendo: Tomai todos e comei, isto é o meu corpo, que será entregue por vós.

Do mesmo modo, ele tomou em suas mãos o cálice com vinho, deu-vos graças novamente e o deu a seus discípulos, dizendo: Tomai todos e bebei, este é o cálice do meu sangue, o sangue da nova e eterna aliança, que será derramado por vós e por todos para a remissão dos pecados. Fazei isto em memória de mim.

0: Mistério da fé e do amor.
1: Todas as vezes que comemos deste pão e bebemos deste cálice, anunciamos, Senhor, a vossa morte, enquanto esperamos a vossa vinda.
0: Celebrando agora ao Pai o memorial da nossa redenção, anunciamos a morte de Cristo e sua descida entre os mortos. Proclamamos a sua ressurreição e ascensão à vossa direita. E esperando a sua vinda gloriosa, nós vos oferecemos o seu corpo e sangue, sacrifício do vosso agrado e salvação para o mundo inteiro.
1: Aceitai, ó Senhor, a nossa oferta.
0: Olhai com bondade a oblação que destes à vossa igreja e concedei aos que vamos participar do mesmo pão e do mesmo cálice, que reunidos pelo Espírito Santo num só corpo, nos tornemos em Cristo uma oferenda viva para o louvor da vossa glória.
1: O Espírito nos una num só corpo.
2: E agora, ó Pai, lembrai-vos de todos pelos quais vos oferecemos este sacrifício: o vosso servo, o Papa Leão, o nosso bispo Admir Antônio, os bispos do mundo inteiro, os presbíteros, os diáconos e todos os ministros da vossa igreja, os fiéis ao redor deste altar se unem à nossa oferta, o povo que vos pertence e aquele que vos procuram de coração sincero.
1: Lembrai-vos, ó Pai, da vossa igreja.
2: Lembrai-vos também dos que morreram na paz do Cristo, de todos aqueles que foram mencionados no início desta celebração, todos os nossos familiares, amigos, de todas as pessoas inscritas na Liga de Missas deste santuário, e de todos os defuntos dos quais vós conhecestes a fé.
1: Concedei-lhes, ó Senhor, a luz eterna.
2: E a todos nós, vossos filhos e filhas, concedei, ó Pai de bondade, alcançar a herança eterna, com a Virgem Maria, Mãe de Deus, a Senhora da Salete, São José, o seu esposo, os apóstolos e mártires, e todos os santos, no vosso reino, onde todas as criaturas, libertas da corrupção e do pecado e da morte, vos glorificaremos, por Cristo Senhor nosso, por quem dais ao mundo todo o bem e toda a graça.
0: Por Cristo, com Cristo e em Cristo, a vós Deus Pai Todo-Poderoso, na unidade do Espírito Santo, toda honra e toda glória, por todos os séculos dos séculos.
1: Amém.
0: E com amor, com muita confiança, rezemos como Jesus mesmo nos ensinou. Pai nosso, que estais no céu,
3: santificado seja o vosso nome. Venha a nós o vosso reino, seja feita a vossa vontade, assim na terra como no céu.
0: O pão nosso de cada dia nos dai hoje,
3: perdoai as nossas ofensas, assim como nós perdoamos a quem nos tem ofendido. E não nos deixeis cair em tentação, mas livrai-nos do mal.
0: Livrai-nos de todos os males, ó Pai, e dai-nos hoje a vossa paz. Ajudados pela vossa misericórdia, sejamos sempre livres do pecado e protegidos de todos os perigos, quanto aguardamos a feliz esperança e a vinda de nosso Salvador, Jesus Cristo.
1: Vosso é o reino, o poder e a glória para sempre.
0: Ontem, em Moçambique, foi morto na madrugada um bispo católico de uma região que é tomada por muitos conflitos entre islâmicos e cristãos. Um dia antes, esse bispo fez um sermão bonito na frente de toda uma comunidade, pedindo que se vivesse o amor e a misericórdia. Afinal, somos todos irmãos e, em nome da religião, nunca a gente tem que chegar à violência.

0: Senhor Jesus Cristo, dissestes aos vossos apóstolos: eu vos deixo a paz, eu vos dou a minha paz. Não olhei os nossos pecados, mas a fé que anima a vossa igreja. Dai-lhe segundo o vosso desejo a paz e a unidade. Vós que sois Deus, com o Pai e o Espírito Santo. E que a paz do Senhor esteja sempre convosco.
1: O amor de Cristo nos uniu. Cordeiro de Deus, que tirais o pecado do mundo, tende piedade de nós. Cordeiro de Deus, que tirais o pecado do mundo, tende piedade de nós. Cordeiro de Deus, que tirais o pecado do mundo, dai-nos a paz.
0: Deus é amor. Quem permanece no amor, permanece em Deus, e Deus permanece com ele. Eis, irmãos e irmãs, o Cordeiro de Deus, aquele que tira o pecado do mundo.
2: Senhor, eu não sou digna que entreis em minha morada, mas dizei uma palavra e serei salva.
3: Jesus Eucarístico, presente no pão que nos oferece, o pão que dá vida, o pão que nos salva, o pão que nos anima. Ensina-nos, ó Cristo, a humildade e o amor aos irmãos.

0: Oremos. Senhor de bondade, a vossa força salvadora, nos liberte das más inclinações e nos conduza pelo caminho do bem. Por Cristo nosso Senhor.
1: Amém.
0: Voltando nosso olhar para a imagem de Nossa Senhora da Salete, nós queremos saudá-la com carinho, pedindo que ela, como mãe intercessora, olhe por cada um de nós, as nossas famílias, as nossas comunidades cristãs, que sobretudo no seu sim, no seu exemplo de vida, de entrega, de doação, possamos viver também a nossa vida, sempre valorizando a humildade, o amor, a misericórdia. Estenda a sua mão. E se porventura você tem e traz algum pedido especial, dirija a mãe nesse instante. No silêncio, a proteção, a lembrança dos que não estão aqui, dos que passam por algum momento delicado, difícil na vida, apresente à mãe aquilo que passa pelo teu coração. E saudemos a Virgem Mãe da Salete rezando: Ave Maria, cheia de graça, o Senhor é convosco. Bendita sois vós entre as mulheres, e bendito é o fruto do vosso ventre, Jesus. Santa Maria, Mãe de Deus, rogai por nós, pecadores, agora e na hora de nossa morte.
2: Amém.
0: Nossa Senhora da Salete, reconciliadora dos pecadores,
3: rogai sem cessar por nós que recorremos a vós.
0: Saudemos nossa mãe querida com uma salva de palmas, forte, bonita. Viva Nossa Senhora da Salete!
4: Viva!
0: Viva Jesus Cristo!
4: Viva!
0: Tenha a bondade de sentar um minutinho antes da bênção. Quero agradecer a presença de todos aqui, uma vez mais, a equipe que nos ajudou a rezar, a cantar nessa celebração. Muito obrigado. Quem visita o santuário hoje? Os visitantes, então, levanta a mão. Vamos dar uma salva de palmas, acolhendo todos os visitantes. Sejam sempre bem-vindos aqui no santuário. Comunidade local de Marcelino, também aqui presente. Saudamos todos da comunidade local. Que bom tê-los aqui conosco. Nossa saudação também a todos os que nos ouvem pela Rádio Salete de Marcelino Ramos. Permito-me fazer um agradecimento aqui ao Felipe, à sua esposa, e também à Queijaria Schneider, que permitem, através de suas empresas, que chegue a transmissão da missa do santuário para muitos lugares distantes daqui. A gente sabe que, sobretudo nas cidades vizinhas e aqui mesmo em Marcelino Ramos, a audiência nesse momento é bastante grande, né? Então, obrigado de coração por esse gesto também de carinho de vocês, ajudando a propagar a mensagem da Virgem Mãe da Salete. Falando em Salete, chega essa semana o primeiro material, já que está sendo impresso, da divulgação de nossa Romaria, 91ª Romaria de Nossa Senhora da Salete. Então, essa semana vai estar chegando aí os cartazes, já está pronta a novena, já tem outros materiais sendo prontos também, em vista de mais uma Romaria da Salete, então, aqui, este santuário. Dia 19, 20, 26 e 27 de setembro. Se nos envolvemos o dia 20 também, cai num domingo, é o feriado, né? O dia que a gente tem também uma presença constante, grande, de peregrinos aqui no santuário. Então, já vamos nos preparando para este momento. Peço atenção de todos, sobretudo a comunidade local. Domingo próximo, o santuário vai estar aberto durante todo o dia de domingo. Mas domingo nós não teremos a missa das 10 horas aqui no santuário. Nós vamos participar em comunhão com a Igreja Matriz São João Batista da missa lá no centro, na Igreja São João Batista. A comunidade paroquial vive a sua festa do padroeiro, né? E domingo tem missa 10 horas da manhã lá. Então, no domingo, nós vamos estar prestigiando esse momento junto com a comunidade paroquial. Então, o santuário fica aberto para a visitação dos peregrinos, dos romeiros, mas não teremos a missa dominical aqui. Sábado, a missa normal, às 10 horas da manhã, Domingo, então, não tem missa aqui e nós participamos da missa na igreja matriz lá. Aos que vierem para a missa, teremos aqui alguém, então, comunicando de que a missa está acontecendo lá na igreja matriz, no mesmo horário daqui, 10 horas da manhã. E nesse horário, de lá da igreja matriz, vai ser transmitida a missa também. Então, pela Rádio Salete, se transmite a missa de domingo lá da igreja matriz, então, a festa que envolve ali os festejos do padroeiro. Atualizo a comunidade, como já dizia domingo também, que amanhã nós vamos receber, então, uma equipe de arte sacra, que vem da região do Paraná, profissionais em arte sacra, que vão iniciar um trabalho, então, aqui no santuário. Primeiro, lá no Santuário da Reconciliação, uma obra de arte sacra, pintada, grande, bonita, dentro dos padrões da arte sacra mesmo, de grandes catedrais, de grandes igrejas, vai ser reproduzida lá. E depois, então, a gente vai também começar, aqui ao fundo, no lugar da onde hoje a gente tem este ícone, uma grande pintura sacra de um Cristo Pantocrator, como diz. Um Cristo, né, grande, visível. E é uma equipe de profissional que vem para isso, então a gente também logo vai poder contemplar algumas melhorias que a gente vai fazer. Realmente, já dizia domingo passado isso, repito, aquilo que nós faremos em arte sacra no santuário, começando aqui e depois se estendendo nas paredes do santuário, vai ser uma coisa que dificilmente a gente já viu aqui na nossa região. Então, né, vamos acompanhando isso também, que é uma forma da gente também tornar nosso ambiente cada vez mais, né, atualizado dentro da liturgia e para a gente bem celebrar nossa mãe, a mãe da Salete. Isso. Curso bíblico, então, quem é membro do, quem está fazendo o curso bíblico, quem já tem feito a caminhada até aqui, essa semana, né, tem curso bíblico a partir de terça-feira, então, aqui na sala do seminário. Vamos nos colocar de pé, e quem tem a água, lembranças religiosas para ser abençoado, nesse momento segura na mão, nós vamos dar a bênção e ao final a gente fará então a aspersão com a água benta. O Senhor esteja convosco.
4: Ele está no meio de nós.
0: A nossa proteção está no nome do Senhor,
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0: Senhor nosso Deus, fonte e origem de toda bênção, dignai-vos abençoar estes vossos filhos. Livra o Senhor de todos os males e perigos e conduza-os sempre pelo bom caminho. E cumulai-os de muita paz, saúde e prosperidade. Se digne abençoar a água, a criatura vossa, e todos quantos forem tocados ou aspergidos por ela. Abençoai as lembranças religiosas e de devoção e todos aqueles que vão utilizar em sinal de devoção e de paz. Sobretudo, dessa proteção de Deus. E que a bênção de Deus Todo-Poderoso, Pai, Filho e Espírito Santo, nos acompanhe sempre.
1: Amém.
0: Vamos em paz e que o Senhor nos acompanhe.
4: Graças a Deus.
0: Bom domingo, uma excelente semana para todos. Os que desejarem, aproximem-se para receber a aspersão com água benta.

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4: Salete FM e a hora certa.
5: 11 horas e 11 minutos.
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0: 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Ronê Teodoro.
1: Valeu, Vinceu.
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1: E a hora certa.
2: 11 horas e 27 minutos.
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0: E a hora certa.
1: 11:50.
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0: E a hora certa.
1: 12 horas e 16 minutos.
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1: 12:32.
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1: Pronto aí? 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
2: 12:59.
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0: tem tempo ruim.
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0: E a hora certa.
1: 13:11.
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1: E a hora certa.
2: 13 horas e 23 minutos.
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1: 13:36.
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0: E a hora certa.
1: 13:50.
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1: E a hora certa.
2: 14 horas e 3 minutos.
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0: gostou, faz barulho.
1: Cem ponto três.

0: E a hora certa.
1: 14:15.
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0: vocês. Viva Raimundos!
1: Viva Charlie Brown!
2: Parceria eterna, irmão.
0: Sempre.
3: E a hora certa.
4: 14:29.
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0: sucesso, hein?
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3: 14 horas e 42 minutos.
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0: E a hora certa.
1: 14:55.
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0: Dada Boladão!
1: Tamo junto, obrigado pelo carinho de geral, fiquem com Deus.
0: Quem gostou faz barulho, aê! Obrigado.

0: E a hora certa.
1: 15:09.
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4: 15 horas e 22 minutos.
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2: 15 horas e 34 minutos.
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1: E a hora certa.
2: 15 horas e 58 minutos.
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0: Ô menino, vocês me esqueceram aqui! Ô menino. Ih, galera! Ô galera!
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0: somente a dormir. E a hora certa.
1: 16:11.
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0: E a hora certa.
1: 16:23.
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abrazo que hay de aquí.

0: bastante barulho aí.
1: Aê, gente!
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4: 16 horas e 36 minutos.
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A história é o seguinte: o cara já teve tanta recaída, mas tanta recaída, que a mulher já colocou o nome dele no telefone como Zé da Recaída. Para de ligar, bebê. Vai! Atende aí, bebê! Fala comigo!

0: E a hora certa.
1: 16:48.
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1: E a hora certa.
2: 17 horas e 28 minutos.
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0: E a hora certa.
1: 17:43.
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1: 17:55.
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0: Felipe!
1: Valeu, mano Walter!
2: Conde do Forró. A máquina do sucesso.

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2: 18 horas e 4 minutos.
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0: Léo Magalhães!
1: Obrigado, gente, pelo carinho. Obrigado a todos vocês. Até a próxima, se Deus quiser.
0: Obrigada, Léo. Que o Papai do Céu possa continuar te iluminando, te abençoando.
1: Pra mim é uma
0: honra. Muito obrigada por esse presentão que é poder ter você aqui nesse momento tão especial da minha carreira.
1: Obrigado. Se Deus quiser, vai ser sucesso esse DVD.
0: Amém.
1: Com todo o carinho dessa plateia maravilhosa aqui. Beijo!
0: Salve de palmas
1: pra todas as minhas fãs lindas, maravilhosas e cheirosas!
0: Com Deus.
1: Tchau!

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1: 18:18.
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0: E a hora certa.
1: 18:32.
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3: Felipe Barão.

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1: E a hora certa.
2: 18h44.
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0: E a hora certa.
1: 18:56.
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0: E a hora certa.
1: 19:09.
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2: 19h22.
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2: 19 horas e 34 minutos.
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0: E a hora certa.
1: 19:47.
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0: Tem 9 minutos.
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0: E a hora certa.
1: 20:11.
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0: T'es loco.
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0: 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E a hora certa.
1: 20:24.
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2: 20:39.
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0: hoje, hein? Só hoje.
1: Valeu, safadão.
2: E a hora certa. 20:53.
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0: Muito obrigada!
1: Minha gêmea de voz.
0: Minha gêmea de voz.
1: Linda, linda, linda.